0: 20 horas e 4 minutos.
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0: Boa noite a todos. Hoje, 30 de julho de 2019, todos nós estamos reunidos para estudarmos a obra Libertação. Hoje é o nosso estudo de número 5. Nós estamos ainda no primeiro capítulo. Estamos na palestra de Flacos. A nossa querida amiga Maria Luísa irá... Ela é a nossa continuista. E rogamos que o nosso Senhor Jesus nos conduza, viu? Vamos lá então, a nossa querida irmã Maria Luísa irá comentar o nosso último estudo.
1: Bom, então ele começou falando no estudo passado que nós estamos encarcerados na lei de retorno, ou seja, naquelas indas e vindas de erro e expiação há mais de 40 mil anos, porque há 40 mil anos é que o homem atingiu a idade da razão. Então, há 40 mil anos que a gente está indo e vindo cometendo praticamente os mesmos erros, não é? E ele diz o seguinte, que enquanto o homem de Neandertal matava o seu companheiro a golpes de armas de sílex, de pedra, atualmente, na chamada era das grandes potências, nós matamos uns aos outros com tiro de fuzil, não é? Ele faz essa comparação. E ele diz que... cada espécie, do cristal ao homem e do homem aos anjos, não é? Todos são amparados pela lei divina, alcançados pela lei do amor. E diz que todos dependemos uns dos outros. Ele diz, o vegetal se apoia no mineral, o animal se apoia no vegetal e nós homens nos apoiamos uns aos outros. Tá? Ele fala assim. E diz mais, diz que independente dessa vida... dessa vida corporal, que existe uma vida espiritual e que existem milhões de espíritos lá, de seres, e que usam exatamente os encarnados para se comunicar, tá? Exatamente os médiuns, né? Então ficamos exatamente, ele diz que vizinho a essa crosta existem os vizinhos espirituais. E agora ele vai adentrar uma parte já mais científica.
0: E aí, como o nosso querido Roger, nosso irmão, que está fazendo a voz de Flacos, é também engenheiro químico. Então, ele já aproveita e comenta a abordagem de Flacos. Né? Para a gente poder entender. Se a gente não compreender o que ele está citando, a parte científica, nós não iremos compreender a profundidade da lição dele, tá bom? Então, vamos lá. Continua, então, a palestra de Flacos no mundo espiritual. E nós ali estamos só observando. Vamos lá.
2: A matéria, congregando milhões de vidas embrionárias, é também a condensação da energia, atendendo aos imperativos do eu que lhe preside a destinação.
0: A partir desse momento vai ser complexo, tá, gente? A gente vai ter que realmente pensar e vamos pensar juntos. Ok. A matéria... congregando milhões de vidas embrionárias, vamos lá, voltar no livro A Gênese de Allan Kardec. Lembra daquele movimento do resfriamento da crosta terrestre? Esse processo desse resfriamento, ali, é o que ele chama de geleia cósmica, naquela matéria, já estava ali vidas embrionárias, aguardando a temperatura, o clima exato, o tempo exato para surgir. Por exemplo, se você pega um alimento, tá? Você amarra, fecha bem fechadinho ele no saquinho e você deixa lá. O que, que vai acontecer daqui a 3 dias? Que tipo de vida você vai encontrar ali dentro? Que mais? Micróbios também. Micro-organismo, que em verdade eles estavam latentes, apenas aguardando o ambiente propício para ele aparecer. Então é a vida embrionária, milhões aí de vida embrionárias na matéria, aguardando um ambiente propício para ele surgir. Então, até aqui estamos juntos? Esse a gente vai ficar mais lento ainda para a gente entender. Se for só para ler, a gente lê em casa. A gente vai ter que digerir. Então, a matéria congregando milhões de vidas vidas embrionárias, e ainda tem mais. Essa matéria eu também ainda posso fazer um segundo movimento. Quando eu olho para o meu corpo físico, que é matéria, nela está sendo congregada milhões de vidas embrionárias também. E vai embora isso. É também a matéria, a condensação da energia. Aí você começa a dizer, fiquei tonta. Pera lá, calma, o que que é isso? A matéria também é a condensação da energia, atendendo aos imperativos do eu, que lhe preside o destino. Que força faz com que se unam a molécula da água? Que preside isso?
2: Aí são ligações covalentes. O que quer dizer? Existe uma força da matéria que atrai o elemento oxigênio. Ele tem orbitais atômicos, e esses orbitais atômicos, eles atraem os elétrons do hidrogênio e passa a compartilhar os elétrons do hidrogênio naqueles orbitais. Então, o átomo do oxigênio se une a dois átomos de hidrogênio pelos orbitais atômicos, onde os elétrons do hidrogênio passam a compartilhar um espaço, seria híbrido, né? Que tem entre o oxigênio e o hidrogênio. Então fazem um caminho. Antes eles ficavam só circulando lá no hidrogênio. Depois que ele encontra um oxigênio, o oxigênio é muito fortão, né? O hidrogênio tem um próton, tadinho, e um elétron. Aí o oxigênio já são 16. Então ele tem muito mais uma energia que a gente chama mesmo de atômica, né? Que segura o próton, essa energia, que é a energia que é feita a bomba atômica, a energia que segura os prótons ali no mesmo lugarzinho, sendo que os prótons têm uma carga elétrica igual, que é positiva. Então os prótons ficam atraídos ali, grudadinhos, porque ele tem uma energia que o segura atraindo, apesar de terem cargas elétricas iguais, que os faria repudiar, né? Carga elétrica igual os faria separar os núcleos, né? Porém, eles ficam grudadinhos lá, e o elétron, que é carga elétrica negativa, fica andando ali naquela circunferência, no caso, mas assim, naquele espaço. Naquele espaço, né? O elétron fica ali. Quando chega o oxigênio pega o elétron do hidrogênio, atrai para si, e aí o hidrogênio não consegue mais se afastar, o núcleo do hidrogênio. Aí eles formam uma combinação maluquinha de elemento, né? Sendo que o hidrogênio fica grudado no oxigênio devido à grande força que o oxigênio tem de atrair para si os elétrons do hidrogênio. Aí, como existe também uma regra, que é chamada regra do octeto, o que quer dizer? Todos os elementos químicos gostariam de ter 8 elétrons na sua camada, na sua camada mais externa de elétrons. O que que acontece com o oxigênio? Ele tem 6. Quando que ele pega os 8? Quando ele fica feliz com os 8? Quando ele pega os 2 hidrogênios e captura um elétron de cada hidrogênio. Ele captura um elétron de cada hidrogênio, fica com 8, feliz da vida, né? Fica todo contente, grudou e fez uma molécula de água, né? Eu não sei se é muito esquisito para vocês, mas é mais ou menos assim. O hidrogênio tem um elétron lá rodando. O oxigênio tem tem 6, aí o que, que ele faz? Ele quer ficar com 8. Ele vê o hidrogênio lá, ele pega um hidrogênio, que só tem um mesmo, ele pega um do hidrogênio e pega o outro de outro hidrogênio. Por isso H2O. H2 do hidrogênio, né? 2 hidrogênio e 1 oxigênio. Aí tem todo um estudo de como que essas ligações são feitas. Então, existem elementos químicos, como o sódio, que o sódio fica para você e não quer nem saber. Dá o elétron para os outros e não quer saber, porque ele é fraquinho. E existem uns que brigam. Não vai pegar isso aí, não. Isso é meu e eu vou ficar do ladinho aqui. Então, são várias ligações químicas que ocorrem. Por isso que os compostos químicos são mais reativos ou são menos reativos, né?
0: Agora, você percebe o nosso querido Roger, nosso amigo Roger, explicando, fica muito claro que nós estamos submetidos a leis, a uma força, existe uma regra. Ele está aqui falando regras dentro dos elementos químicos. Exatamente, que são as atrações. Então, que lei é essa que deu a cada um que fazer? Como fazer e por que fazer? Exatamente. Esse movimento é inteligente? É. É um ato inteligente? É. Então, é por isso que ele diz aqui, quando ele fala assim, olha, volta aqui, depois dessa aula. A matéria, congregando milhões de vidas embrionárias, é também a condensação, a matéria é também a condensação da energia. Quando eu falo das moléculas, eu estou falando de matéria. E ali é condensada uma energia? É. Por isso é que os espíritos falam, o nível dos espíritos, do átomo ao arcanjo, nesse processo de evolução. O átomo, ele tem um princípio inteligente. Então a gente começa a parar para pensar que a matéria não é algo inerte. Sim, sim. Partindo do princípio que a ciência explicou. Matéria é tudo aquilo que... Que tem... Não, pois é. Mas partindo do princípio que matéria é tudo aquilo que tem peso e ocupa lugar no espaço. Desde aí acabou, porque a matéria não é mais isso. Matéria não é mais isso. Não só isso. Aí ele vem aqui, ele dá uma informação mais complexa. É também a condensação da energia. Essa condensação dessa energia está atendendo alguma coisa. Atendendo o quê? Atendendo aos imperativos do eu. Esse eu preside o destino dele. Então, o que a gente já sabe? Que o átomo, ali tem um princípio inteligente. Ali tem um início. Ali tem um início. Que um dia será anjo. Então, é tão interessante que nós vamos ver o espírito se formando na sua origem. Lá o princípio, lá no átomo. Ele começa lá, do átomo ao arcanjo. O espírito, a criação dele, esse, vou chamar de energia, esse eu, ele começa no átomo. Ele começa ali, é princípio. E o contato dele, o primeiro contato da matéria, desse princípio com a matéria, é com o átomo. Então é um processo, esse crescimento juntos, desse princípio. Tanto é que antes de habitarmos no corpo hominal, nós habitamos no corpo animal. Antes do hominal foi o animal. Antes do animal foi o vegetal. Antes do vegetal, o monera. Antes do monera, o mineral. Nesse processo crescente, desse princípio com a matéria. É os dois crescendo. E chega um determinado momento do aprendizado, que eu me torno literalmente agora uma individualidade, um espírito, passo a habitar a um corpo e eu ganho um atributo, o pensamento. À medida que eu vou desenvolvendo eu chego ao ponto da razão, que é esses 40 mil anos de razão. A partir daí, eu passo a responder pelas minhas atitudes. Gente, isso é louco, mas é muito legal. Porque a gente percebe o processo da evolução. Tudo faz sentido. Eu dizer, pô, Gonçalo, isso aí tu viajou. Ei, cada vez que eu tenho que reencarnar, eu, espírito, como já tenho isso gravado no meu arquivo, passo novamente por todo o processo, iniciando em uma célula. Tu já está no meu arquivo, já está na minha memória, eu sei como é. Eu sei como é. Porque o espírito se liga ali, na concepção. E é ele, nessa condição dessa força, dessa energia, desse eu, que vai atuando novamente naquela matéria. Continua aí.
2: Do hidrogênio, as mais complexas unidades atômicas, é o poder do Espírito Eterno, a alavanca diretora de prótons, nêutrons e elétrons, na estrada infinita da vida.
0: Parando aí, professor, faça um favor para a gente. O hidrogênio nós já sabemos, ele vai dar uma pincelada. Eu gostaria que todos compreendessem, ele vai tentar falar de uma forma muito simples. O que para um está muito resolvido, para outro não sabe mais quem é um átomo, quem é um elétron, para onde que isso vai. Que ele possa simplificar para nós que estamos aqui, para quem for ouvir também em casa, consiga entender. Porque às vezes a nossa maior dificuldade, a nossa dificuldade é que a gente intelectualiza e meio gato pingado entende. O Espiritismo é para todos, todos terão que compreender. Então vamos simplificar. O que é o hidrogênio, o que é aí o átomo, o que é aí os nêutrons e os elétrons e prótons. Tem como explicar, professor, de uma forma bem simples?
2: Tem assim. As substâncias químicas são formadas de prótons, nêutrons e elétrons. O próton é uma partícula que, para vocês terem uma ideia de tamanho, ela é 1840 vezes maior do que o elétron. E ele tem uma carga elétrica positiva. E ele fica no núcleo dos átomos. E por quê? Porque existem átomos como o hidrogênio que tem um próton. Ele então, é praticamente um próton.
0: Então, só para entender, por exemplo, quando eu estou unindo H2O, essa combinação, o nome dela agora é uma
2: molécula. Molécula.
0: É a molécula. Ela passa a ser, então, a união do hidrogênio com o oxigênio. O hidrogênio é o que você falou ainda há pouco?
3: Átomo.
2: Um átomo.
0: É um átomo. Então, olha só. Então, olha só. Então, o hidrogênio é um
3: átomo.
0: Um átomo. Então, a união do hidrogênio com oxigênio nessa proporção H2O, essa união, ela forma agora um conjunto, ela forma o quê? Uma molécula. Então, ele não está falando nem da molécula, ele está falando especificamente do
3: átomo.
2: Do átomo. E ainda, gente, tem que pensar assim, tudo isso tem muita carga elétrica envolvida. E além da carga elétrica, e aí existe uma força que não é uma força gravitacional, mas é uma força de atração, porque tem massa. É como o nosso planeta. Nosso planeta não tem uma força gravitacional. Essas partículas também têm força de atração.
0: É como se fosse do micro para o macro. Né?
2: É.
0: Praticamente
2: então,
0: é mesmo.
2: Essa força de atração, ela é capaz de manter junto no núcleo do átomo os prótons que têm a mesma carga elétrica. Se a gente pensa, olha, mas o próton não tem uma carga elétrica? Tem uma carga elétrica positiva. Mesmo assim, existem elementos químicos que têm 3, 4, 200 prótons. Por que que o urânio se desintegra? O que que quer dizer isso? Porque ele tem um núcleo tão pesado, tem 235 prótons. Aí aquele bolo de próton, a energia que ele tem de unir esse núcleo, essa bola de prótons, é tão grande que precisa que ele não consegue. Aí o que ele faz? Ele se desintegra. Aquela partícula lá no núcleo do hidrogênio é capaz de sair de lá com uma velocidade enorme, se desintegra e vai percorrendo uma distância, que aí a gente pega um elemento desses na mão e fere a mão. Por quê? Imagina uma bolinha com a massa enorme do próton bombardeando a sua célula com a capacidade que ela tem de bombardear, né? E aí ela modifica um DNA, pode modificar, modifica uma célula, né? Porque ela está vindo e está colidindo com a sua célula e mudando a composição química, a estrutura da sua célula, e pode causar doenças, né? Então, estava falando para vocês assim, o próton, ele tem carga elétrica positiva, mesmo assim, devido à energia nuclear. O que que é a energia nuclear? É a energia que tem no núcleo do átomo, que é capaz de atrair todas aquelas partículas, mesmo tendo a mesma carga elétrica, ficam juntinhas porque tem uma energia que atrai, como se fosse a gravidade, que atrai e fica uma juntinha com a outra. Tem o próton e tem o nêutron. Nessa mesma composição, no núcleo das moléculas, existe o nêutron, que não tem carga elétrica nenhuma, mas ela tem a carga, a força nuclear, que ajuda a manter aquelas partículas tudo juntinhas. E aí, na cabeleira desse átomo, lá na eletrosfera, como é chamado, né? Ali na circunvizinhança, ali na vizinhança ali do núcleo, os elétrons percorrem com várias trajetórias, são vários orbitais e são vários movimentos que eles fazem circundando ali o núcleo.

0: Se tem um, é mais fácil de tirar, né? Também tem essa lei nos elementos químicos. Existem elementos químicos que querem doar os seus elétrons, que tá faltando, ele quer capturar elétron porque ele não tem elétron na coroa, como o caso do sódio, né? E tem elemento químico que tem um núcleo muito negativo, como o caso do flúor. Então ele quer capturar elétron porque ele quer reagir, quer se estabilizar, né?
1: Vamos lá, que gostoso, né, gente? Vamos lá, então. Então, nesse movimento química do hidrogênio, foi o que ele leu, as mais complexas unidades atômicas, que era o que nosso querido Roger, professor, estava falando, é o poder do Espírito Eterno, a alavanca. Qual é a função da alavanca? É a alavanca diretora de prótons, nêutrons e elétrons na estrada infinita da vida. Então, gente, todo esse movimento não é acaso. Existe, tanto é, se o movimento é inteligente, acabamos de estudar no livro dos médiuns. Se o movimento é inteligente, a força que atua é inteligente.
0: Demora-se a inteligência corporificada no círculo humano em transitória região, adaptada às suas exigências de progresso e aperfeiçoamento, dentro da qual o protoplasma lhe faculta instrumentos de trabalho, crescimento e expansão.
1: E o que é o protoplasma? Substância primordial do organismo vivo, que eles chamam também de bioplasma. Substância primordial do organismo vivo. Que é exatamente, que foi esse movimento que veio nessa geleia cósmica, nesse resfriamento do planeta. Lembra que ele era sem forma, né? Uma bola de fogo, isso é ciência. Nesse movimento desse resfriamento veio o movimento do protoplasma. Show, né? Vamos lá.
0: Entretanto, nesse mesmo espaço, alonga-se a matéria noutros estados e, nesses outros estados, a mente desencarnada, em viagem para o conhecimento e para a virtude...
1: Olha aí, conhecimento e virtude, as duas asas.
0: Radica-se na esfera física, buscando dominá-la e absorvê-la, estabelecendo gigantesca luta de pensamento que ao homem comum não é dado calcular.
1: Então vamos lá, show. Então olha só, vamos lá aqui no Demora-se. É na estrada infinita da vida, tá? Então vamos lá. É o poder do Espírito Eterno, a alavanca diretora de prótons, nêutrons e elétrons nessa estrada infinita da vida. Infinita por quê? Nós não podemos dizer, nós somos espíritos, que nós não podemos dizer, eu sou Espírito Eterno. Porque o conceito da palavra eterno é o que não teve começo nem terá fim. Então nós somos espíritos o quê? Imortais. Imortais é o quê? Houve um começo, mas não haverá um fim. Então, nesse processo da evolução, é por isso que ele diz que é um processo na estrada infinita da vida, que é a vida do Espírito, que nós não temos, nós nunca vamos morrer. Uma vez criado, não há fim para o Espírito. Nós não conseguimos conceber isso, mas não há fim. É até o que se diz, a maior decepção do suicida é ele se deparar com a vida no mundo espiritual, porque não há morte. Demora-se a inteligência corporificada no círculo humano, já, em transitória região. Transitória, em trânsito mesmo. Que região é essa? Essa região estará o quê? Adaptada às suas exigências de progresso e aperfeiçoamento. Então, a inteligência humana, nós estamos em um planeta adaptado ao que precisamos. Então, se eu

0: vivendo e vivendo com espíritos ao qual exige de mim passar por provas, e um planeta que eu tenho que passar por provas e expiações, é o planeta que me compete. Por isso que ele diz: demora-se a inteligência corporificada no círculo humano em transitória região, porque é transitória, adaptada essa região às suas exigências de progresso e aperfeiçoamento. Se eu necessito urgente aprender a tolerar, eu vou conviver com pessoas que irão exigir de mim tolerância. Se eu preciso perdoar, eu tenho que aprender a lição do perdão, eu vou estar convivendo com pessoas que constantemente me estarão levando a essa experiência. Porque eu preciso aprender. Se o teu filho não é bom em química, tu vai matricular ele em português? Se ele não é bom em química, você vai matricular ele numa aula de química. É isso que ele precisa aprender. Então, em verdade, o planeta Terra é essa escola, e toda a nossa encarnação, tudo que passamos é experiências, e eu vou chamar de material pedagógico. Tudo, a gente esquece, mas tudo. A minha família é o meu instrumento de evolução, é material pedagógico. A minha profissão é material pedagógico. O meio social que eu estou inserido é material pedagógico para eu aprender algo. Continua ele, ele diz assim: adaptado às suas exigências de progresso e aperfeiçoamento, dentro da qual o protoplasma lhe faculta instrumentos de trabalho, crescimento e expansão. Ele falou do protoplasma, esse movimento orgânico físico. Então, cada encarnação, cada reencarnação é um novo corpo, é uma nova oportunidade. Então, estar vivo, organicamente falando, estar na carne, é esse movimento aqui. Por isso que ele diz, ó: exigência de progresso e aperfeiçoamento, dentro da qual o protoplasma lhe faculta instrumento de trabalho, instrumento de crescimento e de expansão. Nós já aprendemos que o único passo de progresso para nós, na nossa condição, é encarnar. Entretanto, nesse mesmo espaço, falou só de mundo físico, só de encarnações, só de matéria. Agora ele vai falar de algo paralelo. Entretanto, nesse mesmo espaço, alonga-se a matéria noutros estados. Porque o perispírito é matéria? É, em outro estado, mas é matéria. E nesses outros estados, a mente desencarnada, em viagem para o conhecimento e para a virtude, em viagem, né? Esse processo, porque é uma viagem, radica-se na esfera física, buscando na esfera física dominá-la e absorvê-la, estabelecendo na esfera física gigantesca luta de pensamento que ao homem comum não é dado calcular. Gigantesca comunhão, comunhão, ele usou o termo comunhão? Olha lá, gigantesca luta de pensamento que ao homem comum não é dado calcular. Até que ponto os espíritos influenciam em nossas vidas? Deu para lembrar dessa questão? Basta nós pegarmos o livro de Emmanuel, Pensamento e Vida. Tem uma mensagem lá, mensagem, que vai retratar o pensamento. Então, a ação desses irmãos, desses espíritos, e nós também somos espíritos, um sobre o outro. Em viagem para o conhecimento e para a virtude, radica-se na esfera física, buscando dominá-la, a esfera física, e absorvê-la, estabelecendo gigantesca luta de pensamento que ao homem comum não é dado nem calcular. Tudo começa no pensamento. O dia que nós entendermos isso e compreendermos quando Jesus nos fala, orai, vigiai. O inferno começa no pensamento. Se nós estivermos vigilantes, iremos perceber um pensamento inadequado. E se estivermos vigilantes, conseguirmos mudar e não alimentar esse pensamento, nós iremos começar o nosso processo de mudança. Começar o nosso processo. Nós estamos indo ao verdadeiro combate. Entendeu? Vigilante é o pensamento. É o pensamento. Por quê? Eu penso. O primeiro pensamento é o meu, a ideia, a vontade, o desejo. Vontade e desejo direciona meu pensamento. Então me vem o pensamento. Opa! Gente, é mais rápido do que a velocidade da luz. Qual é a velocidade da luz? Quem lembra, professor?
1: 300 mil quilômetros por segundo, no vácuo.
0: No vácuo. 300 mil quilômetros por segundo, no vácuo. O pensamento é mais rápido do que a velocidade da luz. Então, pensa, 300 mil quilômetros por segundo, é mais rápido. Então, basta eu pensar, eu já me ligo com as entidades encarnadas e desencarnadas. Lembra da atração? Lembra de presidir? Lembra do movimento? Eu já me vinculo. Quando eu me vinculo, nós começamos a nos alimentar. E a gente, quando a gente fala isso, a gente só pensa no mal. A gente fica assim, pelo amor de Deus. Tô frita, né? Você fica colado assim. Mas ao mesmo tempo, para pra pensar, se o teu pensamento for um pensamento benéfico, se de repente o teu desejo de estudar, para aprender, para compartilhar, para crescer, olha com a quantidade de entidades que você vai se vincular. Então é uma questão do que eu estou pensando. Como nós oscilamos bastante, é esse movimento. Não deixa o mal tomar conta da tua cachola.
1: Frustrados em suas aspirações de vaidoso domínio no domicílio celestial, homens e mulheres de todos os climas e de todas as civilizações, depois da morte, esbarram nessa região em que se prolongam as atividades terrenas e elegem um instinto de soberania sobre a terra por única felicidade digna do impulso de conquistar. Rebelados, filhos da providência, tentam desacreditar a grandeza divina, estimulando o poder autocrático da inteligência insubmissa e orgulhosa, e buscam preservar os círculos terrestres para a dilatação indefinida do ódio e da revolta, da vaidade e da criminalidade, como seu planeta, em sua expressão inferior, lhes fosse paraíso único, ainda não integralmente submetido a seus caprichos, em vista da permanente discórdia reinante entre eles mesmos. É que, confinados ao berço escabroso da ignorância em que o medo e a maldade, com inquietudes e perseguições recíprocas, lhes consomem as forças e lhe inutilizam o tempo, não se apercebem da situação dolorosa em que se acham.
0: frustrados em suas aspirações, seus desejos, né? Aspirações de vaidoso domínio no domicílio celestial, né? Vaidoso domínio do domicílio celestial, né? Você compra um pedaço do céu. Eu sou bom e vou. Vaidoso domínio. Ainda diz quem é que vai e quem não vai. Homens e mulheres de todos os climas e de todas as civilizações, depois da morte, esbarram nessa região em que se prolongam as atividades terrenas, em que se prolongam. Eles esbarram o quê? Porque saiu do corpo, continua a vida. E essa vida se prolonga à vida que viveram na Terra. Porque você acha que vai morrer, vai acabar tudo? Não. Quando eu sair do corpo, gente, o máximo que pode acontecer, vocês talvez me virão sem olhos. Só isso. Continuarei a mesma pessoa. Com todas as minhas vontades, com todos os meus desejos, com todos os meus defeitos, com todos os meus achados, com a minha forma de ser. O fato de eu sair do corpo, isso não me dá absolutamente nenhum movimento que eu não tenha. Então, se eu não gosto de me ver, imagina me ver no mundo espiritual. Por isso que a gente diz, mudança não é algo que acontece quando eu desencarno. A mudança é eu tenho que me tornar um ser melhor encarnado. Tu imagina você chorando no mundo espiritual? Não dá. Continua aí. E de todas as civilizações, depois da morte, esbarram nessa região a qual ele está, que é a região espiritual. Esbarram nessa região em que se prolongam, continuam, as atividades terrenas. Nosso André Luiz, desencarnou, acabou? Não. Continuou o quê? Trabalhando-se. Que esse é o prolongar. A gente está aqui para se trabalhar, para nos tornarmos pessoas melhores. Ao desencarnar, esse trabalho se prolonga. Que eu continuo uma vez mais me trabalhando para me aperfeiçoar, para eu deixar de ser esse ser idiota, pequeno, mesquinho e egoísta. Né? Continua aí. Que se prolonga as atividades terrenas e elege o instinto de soberania sobre a terra por única felicidade digna do impulso de conquistar. Elege, porque é uma questão de o quê? Escolha. Eu acabo acreditando e elegendo a terra como se o melhor lugar do mundo, como se aqui fosse a vida, como a felicidade estivesse aqui, que fora disso não tem mais nada, eu tenho que lutar por isso daqui, eu tenho que conquistar isso daqui, eu tenho que ter títulos, eu tenho que ter poder, eu tenho que ter. Quebro-lhe a cara. As atividades terrenas e elegem o instinto de soberania sobre a terra por única felicidade digna do impulso de conquistar. Impulso. Rebelados filhos da providência. Rebeldes. E vale ressaltar que ele está falando do terrícola. Rebelados filhos da providência, essa providência com P maiúsculo, está falando de Deus. Tentam desacreditar a grandeza divina, estimulando o poder autocrático. Sisi, conhece? Sabe o que é Sisi? Poder está concentrado em mim. É? Você pode, você é capaz, Deus não existe. Estimulando o poder autocrático da inteligência, inteligência essa insubmissa, insubmissa a quem? A Deus. Insubmissa. O terrícola é insubmisso. Eu não quero fazer a vontade de Deus e ponto final. Somos nós, né? Insubmissa, essa inteligência, e orgulhosa, porque a gente insiste. E buscam preservar os círculos terrestres para a dilatação indefinida do ódio e da revolta. Por que você reencarna? Apronta, destrói, mata, volta de novo, mata. Onde está valendo sobre o Gengis Khan? Pesquisa aí. O homem matou 45 milhões. Segunda Guerra Mundial, 47 milhões de pessoas mortas. 47 milhões. Dilatação indefinida do ódio e da revolta. Da vaidade, dilatação infinita. 40 mil anos de razão. E a bom dilatar ódio, a bom dilatar inveja, a bom dilatar orgulho, a bom dilatar vaidade, a bom dilatar criminalidade. Só dilatando. Da vaidade e da criminalidade. Como se o planeta, em sua expressão inferior, lhes fosse paraíso único. E a gente ainda acha que só tem vida aqui. Ainda não integralmente submetido a seus caprichos, em vista da permanente discórdia reinante entre eles mesmos. Nós. Porque ele está falando dos encarnados. O povo Sisse está todo enrolado e ainda acredita que o bambambam de tudo é o planeta Terra. Discórdia reinante entre eles mesmos. Gente, quer coisa mais louca do que uma guerra? Basta ver nosso trânsito. O caos. A gente transforma o trânsito em um caos, nós mesmos. Entre nós. É que, confinados ao... Confinados. Confinados é o quê, hein? Ao berço. Escabroso da ignorância. Agora aqui é interessante, em que o medo e a maldade, porque tem que ter coragem para enfrentar o mal, inclusive o mal que está dentro de mim, que esse é o mal que me faz maior mal. Então às vezes nós não temos coragem para nos enfrentar. Não temos coragem para enfrentar o mal. A gente é tímido. A gente tem vergonha. É que confinados ao berço, que não cresce mesmo, escabroso da ignorância, em que o medo e a maldade, com inquietudes e perseguições recíprocas entre nós, lhes consomem as forças e lhes inutilizam o tempo. Consome a força. Gente, ao decorrer do dia, quanto nós gastamos de energia reclamando, brigando, maldizendo? Olha lá. Consome as forças, porque vai embora a energia. Consome as forças e lhes inutilizam o tempo. Porque nesse meu movimento do dia inteiro, eu inutilizei o meu dia todo. O meu tempo não foi útil. Inutilizei, eu não usei. Porque o meu processo, eu estou aqui para me crescer. É igual quando você manda menino para a escola. O menino estudou o ano todo, houve investimento financeiro, compra de uniforme, matrícula, professor, todo investimento. Quando chegou ao final do ano, que o menino não passou, qual é a primeira ideia que vem na sua cabeça? Você perdeu um ano. Foi um ano perdido. Então, quando eu passo o dia nesse movimento, foi um dia inútil. E gasta energia, gente. Olha, eu tive um período da minha vida, porque eu realmente trabalhava muito, trabalhava no comércio, às vezes ficava até 10 horas da noite, tinha período de ficar até 1 da manhã, foi um período que eu trabalhei, e eu realmente andava muito cansada. E eu estava muito, eu andava igual um zumbi, e eu dizia, nossa, eu estou muito cansada, nossa, eu estou muito cansada. E tanto eu falei, que quanto mais eu falava, mais cansada realmente ficava. E me parou uma mensagem da Joana de Ângeles, intitulada Teu Cansaço. Busca na internet. Quando eu li aquela mensagem, aquilo me bateu tão forte, e eu passei a ler ela todos os dias e aboli do meu vocabulário a frase estou cansada. Porque eu percebi que quanto mais eu falava, mais cansada eu ficava. Então hoje, às vezes, a rua é que diz, não sei de onde tu tira tanta energia, né? Não sei de onde tu tira, porque eu aprendi, eu tenho aprendido a gastar energia na medida exata. Eu não estrago energia. Eu não estrago. Ai, que vida chata, é tão difícil, o negócio é tão complicado, olha, não sei o que, não sei o que. Eu não, brigando, então, eu não brigo. Brigar gasta uma energia muito grande, é você jogar fora. É como se tu abrisse a torneira, e é dobrado. Então, aquilo que eu digo, lavei tudo. Se colocar mais um copo para eu não gastar energia, eu lavo o copo. Hoje eu tenho pago 1 milhão para não discutir com ninguém. Eu aprendi isso. Fico sem nada, mas discutir nem pensar. Porque a gente gasta energia. E é um dia inútil. E o gasto de energia é muito grande, que a gente fica acabado. Chega a gente fica... E não sabe o que, que foi, gasto de energia. Porque quando eu trabalho com amor, em equilíbrio com o Pai, em equilíbrio é em perfeita harmonia, ou seja, não desejando mal para ninguém, não puxando tapete de ninguém, não pensando besteira, que eu trabalho nesse esforço, à medida que eu trabalho, como eu estou em harmonia com o bem, eu recebo a energia. Agora, se eu faço esse movimento de trabalho com ódio, com raiva e sem a sintonia com o Pai, a energia vai... Não. Então, nós somos esse centro de força, tal qual o Sol. E esse movimento começa desde o átomo. Por isso que a nossa Joana vai dizer que nós somos um feixe de luz, feixe de energia. É que confinados ao berço escabroso da ignorância em que o medo e a maldade e perseguições recíprocas lhes consomem as forças e lhes inutilizam o tempo. Tudo isso não se apercebe da situação dolorosa em que se... E nós não nos apercebemos. Às vezes a gente acha que a nossa vida está uma maravilha e não nos apercebemos que, em verdade, nós estamos vivendo situações dolorosas. É a frase do nosso Senhor Jesus. Ai daquele que rides, porque chorará. Está lá, Jesus. Foi bom? Deu para refletir? Deu para a gente entender? Quantos parágrafos nós lemos, gente? Três? Mas tem como pular, Murilo? Não tem. Se a gente ler corrido, a gente não pega, né, Zé Paulo? Se ler corrido, passa batido, não passa? Passa, Naí. Professor Flacos, muitíssimo obrigado, viu? Próxima semana tem mais. Vamos fazer a nossa prece de encerramento? Sentimos, Senhor Jesus, a melodia do ambiente nos levando a refletir sobre o que temos feito de nossa vida íntima. As lições são claras e libertadoras. O convite é constante, mas o livre-arbítrio é lei inderrogável. Que nós possamos, amor querido, uma vez mais, refletirmos o que temos feito de nós mesmos. Nós, em uma só voz, lhe agradecemos, nosso Senhor, por estarmos aqui, por essa oportunidade que nos é ofertada, por esse alimento espiritual. E principalmente por essa oportunidade da encarnação, dessa nova reencarnação. Aos nossos amigos espirituais, nós também agradecemos muito a influência que foi dada ao nosso irmão Roger, a nós, a tia, porque temos consciência que esse trabalho é coordenado, inspirado pela espiritualidade amiga. Muito obrigada, divino amigo, e agradecemos sempre a vocês, amigos espirituais. Graças te damos,
2: Senhor. 20:59.
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0: Boa noite
1: a todos. Que a paz, a luz e o amor de Jesus esteja conosco hoje e sempre. É com muita alegria que a gente vem para uma noite, mais uma noite, né? Onde nós estamos no bate-papo com Jesus, no episódio 2. Né?
0: Onde nós falaremos sobre o assunto mediunidade. Nós teremos a oportunidade, à medida que vocês forem fazendo perguntas no nosso chat aqui do lado, está bem aí ao lado de Cristiana, bem aqui embaixo, está vendo? Vai saindo a pergunta de vocês e a gente vai poder responder, tá certo? Sobre mediunidade, é o nosso tema.
1: E vamos dar... agradecer, né? Agradecer a nosso canal parceiro, TV União Espírita de Maceió. Vamos agradecer também ao Amigo Espiritual, agradecer ao TV IDEAC, né? Agradecer também ao Web Rádio Sementes de Amor, agradecer à TV Nova Luz e ao nosso parceiro, Rádio Portal da Luz e Web Rádio Portal da Luz, aos ouvintes da Web Rádio também, boa noite, e a Rai TV, Rede Amigo Espírita TV. Agradecer pela parceria na retransmissão desse trabalho que nós estamos realizando e dar boa noite aos nossos amigos internautas que sempre estão conosco. Boa noite, Rogério Tenório, boa noite, Elzinha, boa noite, Thelma Medeiros, boa noite, Francisca Borges. Sejam todos muito bem-vindos. Né? E o tema que nós vamos dar continuidade falando na noite de hoje, né, é sobre mediunidade. Boa noite, a Bebel, seja bem-vinda. E nós vamos estar aqui conversando um pouco a respeito dessa questão que é tão pertinente, né, que a gente tem tantas dúvidas. Boa noite, Terezinha Oliveira, seja bem-vinda também. E nossa amiga Lia Pires, seja bem-vinda. Olha aí, nossos amigos chegando, o seu Wilson da Hora, seja bem-vindo também. Né? Para que a gente possa juntos conversar sobre esse tema maravilhoso. Kiki Escália, boa noite, seja bem-vinda também. Nos diga de onde você está nos acompanhando, se possível. Que os demais já são
0: cidade, né?
1: Nossos parceiros e a gente já conhece. Né? E a gente vai estar para iniciar, né, essa tarefa, como sempre nós fazemos, qualquer tarefa da Sede Espírita que é realizada, nós iniciamos sempre com uma prece. E convido a todos os nossos amigos, internautas, para que possam, junto conosco, elevar o pensamento ao alto, para podermos nos conectar com a espiritualidade amiga, orando e bendizendo a todos. Vamos orar dizendo: Amado Jesus, esperamos por teu amparo, a fim de que saibamos colocar em ação o amor que nos deste. Auxilia-nos a exercer a compaixão e o entendimento. Ensina-nos a esquecer o mal e cultivar o bem, na paciência e na tolerância, uns para com os outros. Ajuda-nos a compreender e servir para que a nossa fé seja útil. Faz-nos aceitar na caridade o esquema de cada dia. Induze-nos os braços ao trabalho edificante para que o nosso tempo não se torne vazio. Sobretudo, Senhor, dai-nos humildade a fim de que nos faça dóceis, instrumentos nas tuas mãos. E agradecendo-te o privilégio do trabalho, que louvamos a tua infinita bondade, hoje e sempre. E rogamos o auxílio e o concurso dos bons espíritos, para que eles possam nos auxiliar, intuindo e inspirando na melhor forma de podermos trazer o tema que nos destinamos na conversa da noite de hoje, de forma a esclarecer aos corações amigos de acordo com o que a nossa doutrina, a doutrina dos Espíritos, nos esclarece. Que assim seja, graças a Deus.
0: É muita alegria, gente, muita alegria e descontração, lógico, né? Porque nos primeiros minutos do nosso segundo programa, né, Cristiano? Nós estamos aqui para batermos um papo. E esse bater o papo não está somente ligado a você que está nos ouvindo, mas a você que também que quer participar conosco. Tanto que nós vamos pôr agora o nosso link para que você possa entrar. Veja, o assunto que nós vamos falar é sobre mediunidade. Você pode entrar, fazer a sua pergunta, querendo, ao vivo, aqui para que todos possam nos ouvir e vir estar conosco, para que juntos possamos esclarecermos algumas coisas sobre mediunidade à luz da doutrina espírita, é claro. Não é? Então, primeiramente, nós vamos fazer um pequeno bate-papo aqui, Cristiano, a respeito dessa questão que é a mediunidade. A primeira coisa é desmistificar essa coisa da mediunidade, porque a mediunidade é um efeito orgânico, que nós já falamos no primeiro programa, mas é preciso que a gente repita. É uma questão orgânica, ela está no nosso campo perispiritual e impregna o nosso corpo com essa sensibilidade. E para deixarmos bem claro o que vem a ser essa sensibilidade, nós lembramos que temos a audição, a olfação, a gustação, o tato, a visão, são também sentidos. A mediunidade é um deles também. Então, quando nós começamos a estudar e aprofundar sobre mediunidade, eu perguntaria, Cristina, a gente vai fazendo a pergunta e o pessoal vai ouvindo e vai canalizando mais perguntas para a gente, para que a gente possa conversar sobre esse assunto. Todo mundo tem mediunidade, Cristiana? E todo mundo é médium?
1: Não. Todos nós temos mediunidade, mas médium só aquele que sente, em algum grau, a interferência dos espíritos. Então, nós somos médiums, todos temos a mediunidade, mas para que ela possa ser trabalhada, é preciso que você sinta, você perceba, né? Em algum grau, seja na audição, seja na visão, seja na intuição, que é a mais comum. A mais comum que a gente vê nas pessoas despontar é a intuição. Exato. Há pessoas que têm a mediunidade que a gente chama de mediunidade onírica, que é aquela que ela apresenta quando a pessoa está em sono, né? Então, também existe essa mediunidade. Tá certo? E aí tem a mediunidade, né, de cura, né? A mediunidade ela pode ser, aí tem vários tipos de formas em que a mediunidade pode se apresentar, seja através da psicografia, seja através da psicofonia, psicometria, né? São várias formas que o médium demonstra e percebe, né, a presença ou a influência dos espíritos. Aqueles que, ao adentrar no ambiente, percebem a vibração, a sintonia. E, muitas vezes, quando entra naquele lugar, a pessoa diz assim, meu Deus, que lugar mais... Não gostei daqui, não. Eu estou me sentindo mal, estou me sentindo sufocado. Veja, de alguma maneira, essa pessoa está com a percepção aguçada de que aquele ambiente está numa sintonia, numa vibração, que é uma vibração mais pesada. Então, a pessoa não se sente bem e a pessoa sai dali.
0: Bom, Cristiana, e existe algum livro que traga orientação a essa pessoa que quer entender a respeito de mediunidade?
1: O primeiro que a gente precisa ler é essa obra aqui, que é trazida pelos Espíritos, o Livro dos Médiuns. O Livro dos Médiuns, ele é inerente a todos nós. E boa noite. Eita, vamos dar aqui boa noite à nossa amiga Vera Fátima, de Vitória, Pernambuco. Seja bem-vinda. Veja, o Livro dos Médiuns, muitas vezes, há espíritas que julgam que, porque não tem a percepção mediúnica, né, que eles não precisam ler o livro dos médiuns.
0: Então, no caso, o livro dos médiuns não serviria somente para o médium ostensivo.
1: Não.
0: Serve também para quem não percebe a mediunidade.
1: Deve ser lido por todos nós, principalmente todos nós espíritas, mas como a gente sempre fala e já falou por diversas vezes, quando a gente sempre toca nesse assunto em relação à questão do estudo da doutrina e dos livros doutrinários, a gente informa aos nossos irmãos que todos os espíritas precisam ler e estudar todas as obras doutrinárias espíritas. Seja o Evangelho, o Livro dos Espíritos, o Livro dos Médiuns, o Céu e o Inferno e a Gênese. E, preferencialmente, ler os demais. Obras Póstumas, Revista Espírita, A Viagem, que foi escrito também na época, tá certo? Por Allan Kardec. E tantas outras obras trazidas, que, inclusive, encontram-se lá no site Kardecpédia, tá certo? Todas as obras trazidas, doutrinárias, estão lá e estão em todas as línguas, praticamente. Tá certo? Então, não tem desculpa para não
0: chegou
1: poder
0: chegou
1: uma ler.
0: Gente, Cristiana, aí também, para a então, gente dar boa noite.
1: Boa noite, Mônica Zimmerlin, seja bem-vinda. E boa noite, Ivonete Maria, seja bem-vinda também. Tá certo? Então, todas essas obras, elas são necessárias serem estudadas por todos nós, espíritas ou não, viu?
0: Ou simpatizantes, né?
1: Simpatizantes.
0: Você que é simpatizante da doutrina espírita e quer aprender um pouco mais a respeito de mediunidade, para compreendê-la, muitas vezes, eu vou dar uma ideia pequena a vocês, até certo tempo atrás, a mediunidade não era compreendida na residência, nas casas. As pessoas eram mal compreendidas. E muitas vezes, por terem esse estado alterado de consciência, que é o efeito da interferência dos espíritos na nossa vida, eles eram levados para sanatórios e ditos como loucos e ficavam internados lá. Hoje em dia, nós já sabemos que é a mediunidade. Você procura apenas um bom centro, um centro bem orientado, para que você possa receber lá os esclarecimentos. Mas, gente, chegou, Cristiana? Vamos dar boa noite.
1: Chegou. Boa noite, Sônia Maria Dal Sasso. Seja bem-vinda, nos diga de onde você está nos acompanhando. E Rogério Tenório coloca que o episódio 1 foi muito bom. Que bom, Rogério, agradecemos o feedback. Aí esperamos estar sempre contribuindo, tá? Como a gente falou, esse bate-papo vai ser sempre voltado aos temas referentes à doutrina dos Espíritos, tá certo? E a gente escolheu a mediunidade como o primeiro tema da gente estar aqui conversando de uma forma
0: descontraída.
1: Descontraída.
0: Né? Tá, Cristiana, as pessoas também podem, né?
1: Muriaé, Minas Gerais.
0: Muriaé.
1: Que bom.
0: Seja bem-vinda.
1: Seja bem-vinda. E boa noite, Carmita Rosa, também de Pojuca, Bahia. Seja bem-vinda. E Vera disse que teve uma tia que foi internada no Hospital de Loucos e o que ela tinha era mediunidade.
0: Exato.
1: Exatamente, Vera. A grande maioria, viu? Se a gente for analisar criteriosamente aquelas pessoas que são internadas em hospitais psiquiátricos, se fizéssemos um trabalho de desobsessão
0: e uma triagem
1: muito severa num trabalho mediúnico sério e honesto com aquelas pessoas internadas nos hospitais psiquiátricos, se a gente for analisar, praticamente 99% dos que estão ali não precisariam ter sido internado em hospital psiquiátrico, apenas entender a mediunidade e ajustar a sua questão mediúnica, viu? Boa noite, Tadeu Flegler. Seja bem-vindo. Nos diga de onde você está nos acompanhando, Tadeu.
0: Vejam que todas essas primícias que nós estamos dando aqui a vocês como pontos básicos para a compreensão do que vinha a ser a mediunidade. Exatamente. Muitas vezes, nós somos levados às casas espíritas desconhecendo totalmente. E, ao chegarmos à casa espírita, por isso que nós dissemos que é importante que nos aproximemos de uma casa bem orientada. Hinaldo, quando é que uma casa é bem orientada? Cristiana vai nos dizer.
1: Quando ela segue os preceitos da doutrina dos Espíritos.
0: Exato.
1: E ali a gente vê dentro da própria conduta da casa, porque a casa espírita ela não tem nenhum paramento, nenhum tipo de paramento, de direcionamento para a utilização de nenhum tipo de adereços ou qualquer coisa desse tipo.
0: Escapuleto, né? Talismãs, orações poderosas, não existe nada disso. A doutrina espírita ela é simples, ela é baseada em 5 obras, né, que são necessárias para a nossa compreensão. Elas são necessárias que você estude as 5 obras. São obras básicas, que são o Livro dos Espíritos, o Livro dos Médiuns, a Gênese, o Céu e o Inferno e o Evangelho.
1: E sabe uma coisa que é muito importante a gente fazer? É desmistificar algumas questões. Sabe, eu vou trazer um assunto aqui bastante interessante e importante de ser
0: esclarecido
1: entre nós, porque foi um questionamento de uma das nossas amigas que é frequentadora da nossa casa e, já desde a pandemia, e ela ficou assim, na dúvida dessa questão, que é aquela questão que está aí na maior polêmica a respeito de uma questão de uma boneca chamada Annabella. Né?
0: Está bem, está bem atual
1: que está
0: aí na televisão.
1: Na baila, aí na televisão, e que é uma boneca possuída, é uma boneca do mal, e que todo mundo que se aproxima dessa boneca do mal morre e tal, e que desde que ela foi comprada pelas primeiras pessoas que a adquiriram, ela trouxe muita coisa ruim. Né? E aí é quando vem o questionamento. Né? O espírito, ele possui a boneca? É assim que funciona?
0: Claro que não, né, gente? A gente sabe que são objetos inanimados. Os espíritos podem interferir em manusear, em jogar, em trazer e levar, que são os casos de aporte e endoporte, entrada e saída de objetos de lugares fechados. Vejam, quando nós temos o segundo plano, que é o básico, né? Comprimento e largura, eu vou dar um exemplo aqui para vocês. A nossa tela, a tela da nossa transmissão, ela está para vocês como sendo apenas comprimento e largura. Vocês percebem que ela é de ponta a canto, comprimento e a largura, de cima a baixo. Não tem profundidade, não tem. Ela é um plano. Agora é que a gente chama o segundo plano, né? Vamos dar boa noite?
1: Boa noite, Eliette e Fred. Sejam bem-vindos.
0: E aí eu digo a vocês, como é que eu posso explicar a vocês nesse segundo plano que minha mão aparece aqui embaixo, ela some e depois ela aparece aqui de lado, ó. Aí vocês vão dizer o que aí? E não, isso é simples. A sua mão está presa ao seu corpo, que ela dirige para cima, para baixo, por cima, ela pode vir por cima, ela pode vir de lado, ela aparecer, só a mão. E a outra mão pode aparecer aqui, na frente de Cristiana. E de onde é que vem essa mão? Quem explica o segundo plano, ou seja, a segunda dimensão, que é essa do comprimento e largura, é a qual nós estamos vivendo aqui, eu e Cristiana. Nós estamos na terceira dimensão, que tem o comprimento, a largura e tem
1: volume.
0: E aí, aquilo que era simplesmente um círculo, quando você puxa para a terceira dimensão, ele vira uma esfera. Modificou, né? Vira uma esfera. Então, é explicando com a terceira dimensão a segunda, como as coisas acontecem. A minha mão aparece aqui, apareça. Como é que a mão dele aparece no segundo plano? Ou na segunda dimensão? A terceira dimensão explica. Quando nós estamos questionando a entrada e a saída de objetos, em uma reunião mediúnica, como é que os espíritos fazem cirurgias espirituais? Como é que eles tiram o caroço que está lá dentro da pessoa, na barriga? Ou muitas vezes é inquestionável quando eles retiram da cabeça da pessoa, que a gente sabe que a caixa craniana é fechada. Como é que os espíritos põem a mão lá dentro? Quem explica o que acontece na terceira dimensão é a quinta. Olha, a terceira explica a segunda e a quinta explica a terceira. Os espíritos podem entrar do ambiente e sair, a porta não está fechada. Eles podem ouvir de onde quer que eles estejam o que nós estamos conversando aqui. Eles podem inspirar uma pessoa a milhões de quilômetros de distância. Podem inspirar uma pessoa. Eles podem tudo. E por isso que Jesus disse que a gente não tinha capacidade naquela época de entender. Por isso que ele advertiu os apóstolos na subida ao Monte Tabor: te abstém de contar isso a quem quer que seja. Por quê? Porque os homens daquela época não estavam preparados. Eu vos remeterei o Espírito de verdade, que vos revelará as coisas do Pai, os cinco livros. Essa é a revelação, as cinco obras básicas doutrinárias. Não, não foi Allan Kardec que escreveu nada. Allan Kardec apenas transcreveu o que os Espíritos ditaram. Então, a obra não é de Kardec, é a obra dos Espíritos. Por isso, quando Kardec questiona quem sois vós, eles dizem, nós somos as almas dos homens que viveram na Terra. Então, é preciso que nós entendamos como a coisa acontece, como é que entra, como é que sai, como é que o Espírito influencia esta obra, o Livro dos Médiuns, a qual nós vamos nos referir a ela hoje, para que vocês possam acompanhar. A gente só vai pegar os títulos, tá, gente? Vocês vão olhar que é os capítulos que a gente está falando. Capítulo por capítulo. A gente vai pegar hoje e vamos destrinchar aqui. Pode ser que tenha o programa número 3, não tem problema. Porque a gente não vai ficar lendo o que está escrito. A gente vai ler somente o capítulo. Somente. O capítulo 1 fala sobre o quê, Cristiano?
1: A ação dos espíritos sobre a matéria.
0: A ação dos espíritos sobre a matéria. Isso que nós estávamos falando agora. Entenderam? Quando os espíritos podem atuar na matéria, eles podem fazer tudo. Mas quem pode fazer tudo, Cristiane? Qualquer tipo de espírito?
1: Não, necessariamente. Não. São aqueles que apreendem e têm condições. E veja, não são necessariamente espíritos evoluídos, não. Eu vou trazer um exemplo, né, que é muito, foi muito divulgado, porque foi um dos filmes, quase que um dos primeiros filmes que, de fato, trouxe alguma coisa ligada ao espiritismo, que foi a película cinematográfica chamada Ghost. Ali ele traz algumas nuances referentes a essas questões mediúnicas que são bastante interessantes. Se a gente extrair o cômico e as coisas que são meio deturpadas. Mas a gente extraindo o que, de fato, a doutrina nos traz, veja, no momento em que aquele homem que havia desencarnado entra, percebe que no trem o outro espírito consegue bater nos objetos.
0: No jornal.
1: Fazer o jornal voar.
0: A latinha de Coca-Cola joga para um lado, para o outro.
1: E aí ele percebe que ele conseguia manipular os objetos. E ele precisava aprender como ele fazia aquilo, porque ele queria trazer como alguma prova para Molly que ele estava vivo.
0: Molly, no caso, é sua esposa.
1: Que era a sua esposa que ficou viva após o acidente, né? O assalto, o falso assalto. Então, ele vai questionar. E veja, o espírito, que era um espírito ainda bem grosseiro, não era um espírito elevado, ele olha para ele e diz assim: você está tentando buscar a força no seu corpo físico, você não tem mais. Ele começa a rir da cara dele. Porque ele diz: está tudo aqui, ó. Você só consegue se você usar a mente.
0: Ou seja, a vontade com o querer. Pois, mas como que força é essa? Tem mais alguma coisa aí, Lia Pires está botando?
1: É, Lia Pires botou. Gente, essa parte do filme é muito boa, né? É.
0: Então, e olha que ele diz que a força dele sai daqui de dentro.
1: É.
0: É do chakra, o plexo solar, que joga essa energia, essa força, para que ele possa manipular os fluidos.
1: E aí ele aprendeu a como fazer isso, e aí ele foi e explicou e ensinou ao outro. E ele conseguiu tanto que depois vocês vão ver que na cena em que a golpista, né? Mas que agora estava realmente com a mediunidade auditiva em ação, ela não conseguia vê-lo, mas ouvia-o. Né? E ele faz ela ir até o apartamento e ele levanta, vocês vão lembrar dessa cena, onde ele, com a força, né, o desejo, ele pega a moeda e levanta a moeda para que a Molly visse que era ele que estava ali. É para convencê-la, ele precisava buscar alguma maneira de convencê-la.
0: Então, essa interferência que os espíritos do capítulo 1, que é a interferência dos espíritos na nossa vida, veja, eles interferem no material, sim, interferem no material. É por isso que existe agora uma equipe muito bem preparada no mundo espiritual, que estava já fazendo a transcomunicação instrumental, que é através de instrumentos para se comunicar conosco. Mas agora, segundo o próprio, até o Divaldo Pereira Franco falou sobre isso, que nós vamos ter agora a inteligência artificial. Como ela está ligada a computadores, os espíritos poderão fazer instrumentos que possam se comunicar diretamente com a inteligência artificial. E aí ele vai para o segundo capítulo, que fala o quê?
1: Que é das manifestações físicas das mesas girantes.
0: Exatamente, isso que ela acabou de falar, das mesas girantes, 1857, quando as pessoas foram chamadas à atenção pelo movimento que as mesas faziam, batendo com o pé no chão, dando respostas aos questionamentos frívolos. Eram questionamentos frívolos. Até que Kardec, apoderando-se desse circuito de mediunidade, ele foi aprimorando uma comunicação, a tiptologia, e depois ele entra com as mudanças da cesta, com o lápis. Depois o lápis sai da cesta e vai para a mão do médium. E vamos ao terceiro capítulo.
1: E aí, no terceiro capítulo, das manifestações inteligentes.
0: Né? Exato, que eu acabei de dizer. Sai de apenas um processo de interferência dos espíritos, agora monitorado por espíritos superiores, trazendo mensagens, não apócrifas, mas a mensagens direcionadas para que se pudesse constituir a terceira revelação.
1: E aí, veja como...

0: estava conforme a criança. Se era de um adulto, ele aumentava de peso. Para demonstrar que a presença do espírito que está ali interferia, inclusive, nessa parte.
1: São experiências que foram realizadas por Allan Kardec, e, inclusive, elas deveriam ser feitas até hoje, para que possamos ter a real veracidade das comunicações, que não serão mais feitas dessa maneira que nós fazíamos antigamente, como diz o pessoal vulgarmente, com a interpenetração através dos pensamentos do médium, recebendo e captando do espírito, que a gente chama de interferência mediúnica, mas diretamente com instrumentos. Já imaginaram o computador ligado à inteligência artificial, recebendo a influência do espírito ipsiliter, transmitindo as informações, inclusive com a voz, com o rosto, com tudo, gente. Porque se nós puséssemos, como nós já participamos muitas vezes, de transcomunicação instrumental através das placas Kirlian, e o espírito aproximava o rosto ali da placa e o rosto dele aparecia. Ele punha a mão e a gente via a mão dele. Além de termos participado de reuniões de materialização. Então, são comprovações que não precisam mais ser feitas, porque elas já foram exaustivamente comprovadas, inclusive com fotografias da época de Chico Xavier, não é? Com aquelas materializações que foram feitas com Kate King.
0: E com o nosso irmão Peixotinho.
1: Peixotinho também.
0: Né? Que era um médium excelente de doação de ectoplasma, para que houvesse, né, a materialização dos espíritos ali naqueles estudos. Tá certo? Então, quem tenha interesse de ver a respeito disso, inclusive existem fotos na internet, existem, se não me engano, várias fotos, se não me falha a memória, fizeram até um filmezinho com essas, com a história, falando e mostrando diversos momentos desse tipo de trabalho. Entendeu? Porque não pode ser filmado, gente. Inclusive, tem até documentário, até de médiums, do que a gente sabe que nos Estados Unidos isso é muito comum. Só que a parte mediúnica lá, eles aceitam que seja paga. Né? Mas aqui, a gente, pelo que os espíritos esclarecem, a mediunidade deve ser realizada gratuitamente. E lá existe uma médium de efeito físico, inclusive, que ela fica sem ter contato com as pessoas que estão no salão. Ela fica numa sala fechada, tá certo? Para que ela possa, através da doação do ectoplasma, auxiliar na manifestação, né, na apresentação do espírito, da qual as pessoas muitas vezes vão lá em busca do encontro com aquele ente querido materializado. Tá certo?
1: Boa noite, Adriana.
0: Boa noite, Adriana. Seja bem-vinda. Né? Então, depois disso, a gente tem das manifestações físicas espontâneas, que são os barulhos e perturbações, arremesso de objetos, fenômeno de transporte, dissertação e o espírito sobre os transportes. Por quê, gente? Eu lembro que tinha um caso, inclusive, que foi falado, não sei se vocês lembram, inclusive foi até motivo de
1: reportagem,
0: né, da televisiva, de uma casa que as pessoas queriam saíram de lá porque dizia que em determinados momentos da parede emanava sangue.
1: É. Boa noite.
0: Boa noite, Berenice Aguilar. Seja bem-vinda. Diga de onde você está nos acompanhando, cidade e estado, por favor. Então, e aí que a gente, quando vê uma situação dessa, primeiro, a gente tem que entender para que ocorra toda e qualquer manifestação dessa natureza, materializada, né, de efeito físico, é necessário que ali próximo de onde esteja acontecendo ela de Mangueirinha, Paraná, seja bem-vinda.
1: Seja bem-vinda. Convide os seus amigos e vocês que estão nos assistindo, vão mandando o link do nosso programa para outros. O Portal da Luz está promovendo esse encontro da gente, esse bate-papo, né, com Jesus, para que a gente possa entender

0: sobre espiritismo, sobre mediunidade, e hoje é sobre o tema mediunidade. Vocês podem começar no chat aí, viu, gente? Comecem a botar pergunta, porque Cristiana disse que está louca para responder.
1: E aí, Isabel Bebel diz assim, ó, no livro Peixotinho, materialização...
0: Luminosas.
1: Materialização do amor tem fotos e explicação.
0: Exato.
1: Exatamente. Então, a gente vê, gente, que esse fenômeno, ele pode acontecer? Pode. E não tem nada de sobrenatural. O que é que acontece? Para que ocorra fenômenos dessa natureza, é necessário que haja pessoas, né, médiuns, que tenham a mediunidade de efeito físico. Porque é necessário esse elemento, que é chamado ectoplasma, que é um elemento mais materializado, para que aconteça isso aí. Inclusive isso também, Lia Pires, a questão da imagem de uma santa chorando sangue, a mesma coisa, tá certo? Para que qualquer efeito físico ocorra, é necessário que haja a mediunidade de efeito físico, alguém que tenha...
0: O médium, né? O médium que libera o ectoplasma.
1: Isso.
0: Esse ectoplasma sai diretamente da célula, viu, gente? Aquele, lembra? O ectoplasma, o plasma que tem ali dentro da célula, o médium libera aquilo ali. E ele perde peso, viu? Peixotinho, muitas vezes, chegar a perder 2-3 quilos em uma reunião de materialização.
1: Exatamente. E aí, depois dela, nós temos as manifestações visuais também, né? Que é o capítulo 6. Nelas, eles trazem sobre as aparições, né? E os espíritos glóbulos e a teoria da alucinação. Veja, quando o espírito ele se apresenta, não é o espírito, porque o espírito não tem forma. A forma é dada, né, pelo nosso organismo biológico, e o perispírito
0: é que modela o corpo.
1: É que modela o corpo. A Berenice está perguntando, então o ectoplasma é matéria?
0: Uma matéria diferenciada, mas é. Porque, veja, o ectoplasma é denso, gente. Ele é palpável. Os espíritos, quando se revestem dele, e você toca no espírito, ele é quentinho. Não é espírito frio, como muita gente imagina.
1: Acha que é porque quando pega no corpo físico sem a vida, sem a presença do espírito, ele está gelado.
0: É.
1: Aí acha que o espírito também é gelado, e não é.
0: Não é, gente. Então, veja, esse revestimento ectoplasmático, ele é derivado de um médium que vai liberar aquilo. Se ele não estiver no mesmo ambiente, ele está próximo. Ele muitas vezes vem... Nós tivemos um caso lá no grupo Espírita Nina Arueira, de um espírito que estava pegando ectoplasma de uma criança, de um jovem, não uma criança, mas um jovem já de seus 16, 17 anos, que estava no leito da casa, ao lado da casa de Nina Arueira, na casa do lado. E o espírito disse, tem um jovem aqui do lado, nós estamos pegando ectoplasma dele, para poder fazer a cirurgia, ajudar as pessoas. Então, essas reuniões de cirurgia espiritual, nós precisamos de médios de doação de ectoplasma para que as cirurgias possam ser feitas. Então, quando nós começamos a instituir esse conhecimento a respeito das comunicações, olhe, as materializações de Nossa Senhora, que foram feitas aos jovens lá, os pastorinhos, né, que foram citados inúmeras vezes pelas mensagens que Maria trouxe. Então, a bicorporidade e da transfiguração. Ah, gente, bicorporidade e transfiguração é mediúnico ou é anímico? É anímico. Mas como existe a interferência dos espíritos, ele é medianímico. Porque se você fizer um contato entre os encarnados e os desencarnados, ou você encarnado se materializa em outro lugar, como Santo Agostinho fazia isso, como
1: Antônio de Pádua
0: fez. O Antônio de Pádua também. Né?
1: Como Eurípides Bassanufo.
0: Porque todos, né, eram médios de bicorporidade. Agora você já imagina, a pessoa está conversando com alguém aqui e outra pessoa acusa a presença dele em outro lugar. É o mesmo, um corpo físico, ele toca. Só que aquele que está lá é bicorporidade, é o segundo corpo. que ele pegou o perispírito e plasmou, levou energias com ele e lá ele se materializa. É assim que os espíritos se materializam e falam. Você pode ter falado com algum espírito na rua, apertado a mão, conversado, e era um espírito, você não sabe. Por quê? Porque ele está revestido de um ectoplasma que ele colheu de alguém ali, só para conversar, só para falar com você, e para não lhe assustar.
1: E que... muitas vezes acontece, e é até caso que tem até filmezinho que o pessoal coloca aí na internet, como se fosse uma ficção, que não é. Existe, já existiram vários casos. Exemplo daquela mãe que sofreu um acidente de veículo com a sua criança pequenina, o veículo caiu na ribanceira e ela morreu de imediato. Só que a mãe, muito preocupada porque a filha ainda estava lá, ela materializa-se, né, ali
0: na BR,
1: chama a atenção
0: dos carros que estão passando.
1: As pessoas vão ajudar ela a tirar a criança e quando chegam lá para ajudar a socorrer a criança, percebe que quando viram para olhar para a mulher, ela já não está mais lá. E percebe que quem estava no carro era justamente a mulher que havia o chamado para socorrer a criança.
0: Então, que era a mulher, a mãe que estava
1: tipo
0: morta.
1: Acontece,
0: né?
1: Muitas vezes e a gente, muitas pessoas não têm essa explicação. Casos vários que existem de relatos. E Berenice está perguntando assim, por isso que Jesus curava...
0: Eu estou botando embaixo, gente, a pergunta, porque vocês leem junto.
1: A distância? Sim, Berenice. Porque, veja, Jesus, ele era completo na questão mediúnica. Né? Porque é um espírito diferenciado. O espírito
0: é um
1: crístico,
0: espírito crístico, né?
1: Que recebeu a Terra como uma bola incandescente, para transformá-la num ambiente habitável por nós. Né? Então, ele recebeu a Terra para que a gente possa, ele poder deixar a Terra de forma que espíritos pudessem vir viver. E ele que, junto com diversos espíritos que o auxiliaram, né, em toda essa transformação, em todo esse ajuste do planeta, para que a gente, como espírito, pudesse vir encarnar, ter a nossa primeira encarnação na Terra e seguir o nosso progresso. Então, Jesus sabia manipular todos os fluidos da Terra, sabe manipular todos os fluidos da Terra. Essa questão de que Jesus vai voltar, Jesus nunca se afastou daqui. Jesus permanece aqui. Emmanuel dizia para Chico que Jesus manda messes de amor à Terra diariamente. Por que a gente não capta essas messes de amor? Porque a gente não está na vibração dele. Então, quando Jesus curava, o que é que Jesus dizia às pessoas que curavam? Veja, preste atenção, leia todo o contexto bíblico que tem uma ligação em relação a essa questão das curas realizadas por Jesus.
0: Questão muito bem explicadas lá na Gênesis, a gente não quer ler.
1: Exatamente.
0: As curas e os milagres de Jesus. Para que você entenda que não houve nenhum milagre. Que não existe nada de
1: tudo de, manifestação de fluidos.
0: De fluidos e magnetismo. Que ele sabia manipular e sabia fazer muito bem.
1: Exatamente. E aí ele perguntava às pessoas. Tu crês que eu possa te curar? Que queres que eu faça? E veja, ele nunca se atribuiu nenhuma cura. Ele dizia assim, vai, a tua fé te curou. Inclusive, no caso do servo, do centurião, como você dizendo, ele curava a distância, sim, no caso do servo, né, do centurião, que o centurião chega e diz a ele que bastava que Jesus desse uma só palavra e ele saberia que, como ele dava ordem aos seus soldados e eles cumpriam, que se Jesus dissesse que o servo dele estaria curado, ele ficaria. Jesus chama a atenção de todas as pessoas que estavam ali ao redor, dizendo, não vi nem toda a Judéia, nem toda a Galiléia, tamanha fé como a deste homem. Vai que teu servo está curado. E não deu tempo, aquele homem virou-se, quando ele vai saindo, já chega um outro servo correndo para dizer que o seu servo já havia sido curado. Então, para a gente ver que esse trabalho, essa manipulação, a gente que ainda é muito matéria, nós que ainda somos muito, muito presos ao físico,
0: nós é que criamos as limitações.
1: Cria a limitação e a gente acha que só pode curar o outro se estiver próximo, se a gente tiver de impor as mãos. Mas existem cirurgias espirituais que são realizadas à distância e são reais e ocorre, sim, a cura, desde que você tenha fé e de que você siga todas as orientações que os espíritos dão.
0: E, olha, eu vou aproveitar o ensejo, que como está no capítulo 8º daquilo dos médiuns, do laboratório do mundo invisível. Eu quero chamar a atenção de você, porque, veja bem, é o vestuário dos espíritos, a formação espontânea de objetos tangíveis, modificação das propriedades da matéria e a ação magnética curadora. Eu vou chamar a atenção, porque muitas pessoas que vão ao centro espírita e fazem um tratamento. E aí alguém chega para mim e diz assim, Naldo, olha, eu fiz a cirurgia espiritual lá no Ninho Aroeira. Mas eu não posso vir para os curativos, são três. Eu posso fazer os curativos lá na casa espírita que eu frequento? Eu digo, com certeza. Mas, Naldo, por quê? O laboratório do mundo invisível é um só, gente. O mundo espiritual é um só. Não existe coisa separada, não. A espiritualidade que trabalha aqui é a espiritualidade que trabalha nos outros centros superiores. Os superiores. Eu não estou falando de espíritos obsessores, não. Eu não estou falando de espíritos medianos. Estou falando de espíritos superiores, são de cirurgia espiritual. São aqueles... Doutor Bezerra de Menezes, sim, ele trabalha em todas essas casas que ele se apresenta. Porque ele tem a capacidade de estar em vários lugares ao mesmo tempo.
1: É um espírito superior, a gente não consegue compreender isso. E Lia Pires bota assim, ó, nossa, que máximo, como é bom ouvir vocês, que bom, Lia.
0: Vamos para Jesus, eu gosto do top. O top que a gente tem é modelo e guia, só tem ele, não tem outro. É só Jesus. O que é que ele disse? Não? Quando quiseres orar e juntares uma ou duas pessoas em meu nome, eu estarei presente. Se bilhões cismarem de orar, Jesus não vai estar em todos os cantos, não? Entende o que ele quis dizer? Ele vai estar em todos os lugares. Por isso, quando eu digo a você, quando você vai orar, não ore brincando, não. Porque se você reunir sua família no Evangelho no Lar para fazer uma prece, Jesus vai estar presente. Olha o grau de importância. E tendo Jesus na nossa presença, nós podemos pedir o que a gente quiser, gente.
1: É, dando um exemplo assim, meio mais terra a terra para a gente, que dá para a gente ter uma pálida ideia disso. Nós somos criados pelos nossos pais e temos um direcionamento. E eu acredito que a maioria de nós, se não todos, foi chamada a atenção pelos seus pais por alguma coisa que fazia de errado quando criança. E é o pai e a mãe fazendo assim, ó, oh, se eu pegar você fazendo isso, ó, oh, se eu pegar você fazendo isso, não é assim? Aí, vamos lá, você está, já amadureceu, viu? Você já está casado. E daqui a pouco você está na sala com seu marido e você diz assim, minha nossa, se minha mãe me visse fazendo isso...
0: Olha a presença dela.
1: Olha a presença dela.
0: Unipresente, porque pode ter 10 filhos. Os 10 vão dizer a mesma coisa.
1: Isso. Ah, se Eita, mamãe, tivesse, se mamãe aqui. Tivesse aqui.
0: Esse se mamãe tivesse é a lembrança da imponência da sua palavra.
1: Isso.
0: Volta, o teu servo está curado. Podereis fazer o que eu faço e muito mais, ele nos diz. Então, Berenice diz o que ali?
1: Verdade.
0: Com certeza.
1: Então, é assim, gente. Então, quando a gente ora... Porque lembre que o Espírito ele conecta, se conecta conosco através do pensamento. Do mesmo jeito que os Espíritos têm a possibilidade dessa bicorporeidade, né, quando estão em matéria, puxa, como Espírito vocês acham o quê? Tem muito mais possibilidade, gente. Porque a percepção espiritual... ela não é acanhada com o corpo físico. Nós, quando reencarnamos, nós ficamos limitados enquanto espírito. Nossa percepção de visão é de 45 graus. A visão é 45 graus. percepção de 180, mas a do espírito é 360. É. Nós ouvimos por dois buracos, falamos por um buraco, enxergamos por dois buracos.
0: É muita limitação, né?
1: É limitação demais. O espírito não, não tem essa limitação. Por isso que o espírito, quando a pessoa aproxima-se, outro espírito aproxima-se dele, ele sabe quem é que está se aproximando dele.
0: Pela vibração.
1: Os superiores. Agora, quando ele fala aqui sobre a questão da invisibilidade, como assim, Tijana? Vou trazer uma outra película cinematográfica que recomendo a todos para assistir. A Profecia Celestina.
0: Muito bom.
1: Profecia Celestina.
0: As Profecias Celestinas. Muito bom filme, viu, gente?
1: Assistam e vocês vão ver, já no finalzinho dela, a questão da invisibilidade. Eles entram no estado alfa.
0: Isso.
1: De alteração de consciência, de tal maneira que eles conseguem transcender a matéria. E no que eles transcendem a matéria, eles se tornam invisíveis aos soldados.
0: Veja que lindo. Eles estão reencarnados, os soldados estão reencarnados, passa por eles e não vê. Ficam invisíveis. Mas como é isso? Basta estudar, gente. Assista o filme e aqui no nosso bate-papo você vai perguntando e a gente vai mostrando como é. Lembra, Jesus, poderia fazer o que eu faço e muito mais. Sim, Jesus muito andou mais. Em cima das águas. Jesus andou em cima das águas. Jesus multiplicou os pães e os peixes.
1: E nós sabemos, tem várias pessoas encarnadas que conseguem levitar.
0: Levitar já.
1: Como Jesus fez. Mas de que maneira, gente? Através da elevação espiritual, da elevação de pensamento. Você
0: se desconectar consegue... com a matéria.
1: Exatamente. Profecia Vejam. Celestina, Berenice. Inclusive, nela, ela demonstra também a percepção visual e espiritual, como ela é diferente.
0: As cores são outras, gente.
1: A percepção, você aguçar a percepção para perceber o campo magnético do outro. Ele mostra como o campo magnético da aura, pessoa, né? Que quer dominar o outro é, como o campo magnético da pessoa que não se permite ser dominada fica.
0: Ele que a gente chama da blindagem, percepção. A blindagem mediúnica. Todo médium deve aprender a assistir o filme para fazer. Ele disse, abaixa apenas você não permitir que a energia ruim do outro penetre o seu campo vibracional. Aí eu sou blindado? Sou. É só baixo elevar a vibração. E olhe para quê? Porque lá no capítulo 9, nós vamos entender dos lugares assombrados. E esses lugares assombrados são maravilhosos, gente. Né? Eu recordo de vários lugares que nós tivemos a oportunidade de viajar, como aqui pertinho, na Cachoeira do Urubu. E era perto de lá, uma fazenda, onde o proprietário nos chamou, porque tinha um morador que tinha alguns filhos, eram seis, e tinham três filhos deles que tinham um efeito mediúnico de materialização. Materializava os espíritos dentro de casa, de um padre, de um cangaceiro, e eles andavam na parede, viu, gente? Os meninos andavam na parede, assim, eu assisti. As pessoas que foram conosco ficaram aterrorizadas. O que é isso? Poltergeist. Não, gente. Os espíritos podem. Pegavam o médium, que eram os meninos, e faziam os meninos andar na parede, assim, sem cair. E para poder eles permanecerem, porque quando a gente foi chegando, nós estávamos ainda a mais ou menos uns 300, 400 metros, 400 metros da casa, eles disseram, eles estão chegando aí. E correram para ver dos matos os espíritos. E as crianças voltaram a dormir. Quando nós chegamos e encostamos o carro, ele disse, eles estavam até agora, disseram que eles estavam chegando. E aí eu fiz uma jogada com o pessoal, mandei eles pegarem o carro e sair. E eu me deitei no chão, atrás de uma madeira. E aí eles saíram com o carro, se despediram, saíram com o carro, foram até a frente e voltaram. Porque eu disse, vocês vão, quando vocês chegarem naquela curva, vocês fazem a volta e venham com o carro novamente. para vir me buscar de volta. E quando eu estava lá deitada embaixo da madeira, os espíritos chegaram. E aí eu desci e conversei com eles. E aí eles não tinham como se esconder. Eu já tinha visto vocês, porque eu desdobrei, fui ter com eles no mato, eles vieram para o corpo dos meninos, nós conversamos, o pessoal veio, encostou o carro. Veja, tratava-se de um padre que falava várias línguas, gente. Como é que o menino daquele do interior ia falar francês fluentemente, falar italiano, falar inglês fluentemente, gente? Vejam, então, essas casas que são ditas assombradas, como tinha aqui no Recife, ali na rua, de frente ao Astor e Hicks, lembra aqueles cinemas? Do outro lado da rua tinha um apartamento ali. Gente, os espíritos jogavam pedras dentro do apartamento. Como é que as pedras vinham de onde, gente? Não era pela janela que entrava, não. Era saindo do teto. Eles jogavam pedra como se estivesse jogando do andar de cima. E caía dentro do apartamento. E as pessoas tinham medo de entrar no apartamento. Nós fomos. Eles foram locais que nós fomos fazer a desobsessão. Conversar com os espíritos. Esses dois espíritos, eu vou dizer uma coisa a vocês, que poucos sabem disso. Tanto o índio quanto o padre trabalham no Nina Arueira hoje. São trabalhadores da nossa casa. São espíritos que estavam lá por ignorância, gente. Mas vieram para a nossa casa e se ajuntaram ao trabalho dessa nobre mentora Nina Arueira. Então, essas casas assombradas, a gente precisa desmistificar isso, gente. Né? Quantas vezes nós temos pessoas que estão sofrendo...
1: Basta um trabalho de desobsessão sério.
0: Exato. Né?
1: Uma orientação adequada e, veja, tudo ligado a quê? A um trabalho que tenha honestidade e a moralidade também das pessoas que vão trabalhar. Porque, gente, senão, a gente não tem força moral para auxiliar um espírito dessa natureza.
0: Cristiana, e vou dizer uma coisa a vocês, sem medo de errar. Não é somente você ser extremamente honesto, mas se você não faculta a ciência comprovar, você tem que trazer pessoas que possam comprovar o que aconteceu. Fazer a pesquisa. Então, agradecemos a todos vocês. Infelizmente, gente, é assim. A gente acha que não é rápido, mas é muito rápido. E a gente precisa ter a certeza de que nós estamos sendo ouvidos, estamos agradecendo a Deus por essa oportunidade de juntos aqui podermos estudar mais um pouco sobre mediunidade. Lembre-se, nós paramos no capítulo 9 do Livro dos Médiuns. Vamos ao item 10 e aí seguimos até o final do Livro dos Médiuns. Conversamos um pouco sobre essa obra.
1: Esclarecer, tá? bem
0: assim, rapidamente. Não vai ser nada demorado, não.
1: Aprofundado, tá, demais, gente? Porque o aprofundamento a gente faz no estudo da Casa Espírita.
0: Exato.
1: Vamos orar, Inaldo?
0: Vamos orar.
1: É com você.
0: É comigo? Então vamos orar. Vamos elevar os nossos pensamentos ao Divino Mestre amado Jesus e agradecer a ele essa oportunidade de amar e de servir. Estarmos aqui reunidos, unidos no seu amor, dizendo: Pai, Pai nosso que estás nos céus, santificado Senhor seja o vosso nome, venha a nós ao vosso reino, mas seja feita a vossa vontade, Senhor, assim na terra como em todo o universo. O pão nosso de cada dia nos dai hoje e dai-nos também o pão espiritual. Perdoa, Senhor, perdoa os nossos passados delituosos, escabrosos. Senhor, perdoa-nos, mas só à medida, Senhor, que nós perdoarmos aos nossos irmãos. Orienta-nos, Senhor, para a graça encontrarmos em ti, para buscarmos através dos mentores, amigos espirituais de nossas casas, derramai, Senhor, sobre cada um de nós as bênçãos de luz, de esperança, de refazimento. Que a tua paz, Senhor, e a tua luz estejam em todos os lares que abriram as portas, gentilmente, e que nos receberam hoje, agora e eternamente.
1: Que assim
0: Muito
1: seja.
0: Obrigado à Rádio Portal da Luz por essa graças oportunidade de estarmos juntos todo primeiro e terceira segunda-feira do mês. Primeira e terceira segunda-feira do mês estaremos aqui conversando com vocês.
1: Muita paz.
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0: Gente, alguma coisa deu errado aqui. Eu vou ter que começar tudo de novo pelo olá.
1: Viu?
0: Tá
1: É,
0: certo?
1: não iniciou. Agora que eu fui ver aqui, então a gente está começando de novo, tá? Não iniciou. Agora sim, agora estamos ao vivo.
0: O pessoal no Instagram, Luiz, já viu um monte de coisa, viu? Já viu, inclusive, a oração que eu já fiz. Então, eu vou repetir, porque também tem gente chegando aqui agora no Instagram. Mas é, eu fiz uma. Achei que já estava ao vivo aqui, né? E não estava, mas está tudo certo. O pessoal no Instagram vai entender, tá? Então, vamos lá. Eu iniciei com uma prece e eu vou trazer essa prece para a gente poder realizar. Então, eu vou pedir para que vocês fechem os olhos, que vocês respirem, sinta essa respiração, perceba esse ar entrar, esse ar sair e feche seus olhos. Relaxa. E que a presença do Divino Mestre Jesus, da sua egrégora divina, de luz, de amor, possa estar presente neste momento onde que nós iniciamos mais um divã espiritual. Pedimos a essa espiritualidade maior que nos assiste, sempre nos nossos programas e em todo o portal da luz, que possa se fazer presente, nos intuindo, nos fazendo ter as palavras certas para chegar aos ouvidos daqueles que necessitam, daqueles que possam trazer como consolo. Não porque nós sabemos muito, mas porque nós sabemos um pouco para levar esse consolo. E que a sua infinita misericórdia de Deus Pai possa estar presente hoje, agora e sempre. Graças a Deus. Então, vamos lá. Eu quero que vocês, de início, né, tanto aqui no Instagram quanto aqui no YouTube, possam compartilhar, possam curtir nessa nossa live e possa passar, né, aos demais. E muito obrigada a vocês todos que estão aqui presentes, que vocês recebam essa minha fala de hoje, né? Que eu intitulei aí como Do Medo à Coragem, transforme a sua história. Né? Nem só a vida, tá vendo? É a sua história de vida. É, como eu estava falando, muitas vezes a gente não entende, né? Muitas coisas da nossa vida, não entende muitos processos da nossa vida, e a gente às vezes se decepciona. E quando a gente se decepciona, a gente lá na frente a gente vê um arrependimento. E esse arrependimento, ele dói. Porque a gente olha e fala assim: "Poxa, não fiz nada do que eu tinha que fazer. Nada aconteceu como eu queria que tivesse acontecido." Ah, foi tudo tão diferente, né? Então a gente acaba que se perde, né, nesses pensamentos, e esses pensamentos eles nos trava, ele nos trava. E a forma de como ele nos trava é através

de um simples sentimento que nós temos, um sentimento chamado medo. E esse sentimento, muitas vezes, eles nos traz uma dor. A palavra é essa, não tem outra palavra para a gente representar o medo num futuro, não. É uma dor. E aí a gente não consegue realizar as nossas coisas, os nossos feitios, os nossos desejos, as nossas vontades reais, né? Por medo. Medo de não conseguirmos. Medo dos meus sentimentos. Medos do que eu vou ver lá na frente. Medo que me paralisa. Medo que me impede, muitas vezes, de viver oportunidades que nos trazem a felicidade. A felicidade não está necessariamente no resultado, no fim do caminho. A felicidade está no como caminhar, com quem eu estou caminhando, de que forma eu posso trabalhar a minha vida fazendo o melhor possível todos os dias. Essa é a nossa jornada. Só que, para que a gente possa fazer isso, nós precisamos de ser corajosos, inclusive para ter medo. Já pensou nisso? Ter coragem de ter medo? A gente tem que ter coragem para ter medo. A coragem, ela é algo que representa uma emoção de como eu posso fazer o melhor hoje, de como eu posso trabalhar tudo que eu tenho que fazer. E o medo é aquele desconhecido. A gente tem medo porque nós não sabemos como está do outro lado. Já ouviram falar que muita gente tem medo da morte? Tem até espíritas, né, que tem medo da morte. Por quê? Porque não sabe, nós não sabemos o que nos espera do outro lado. A gente tem uma noção pelos aqueles que já falaram conosco. Mas a gente não sabe exatamente como é. Quem nunca andou de avião, vai andar pela primeira vez. Qual o sentimento que tem? Medo? Porque não sabe chegar no aeroporto, porque não sabe entrar no avião, porque não sabe que altura que você vai estar, né? E às vezes aquele medo trava tanto ali, naquela viagem de avião, que ele não aprecia, né, as demarcações que a gente pode ver pela janelinha do avião. De tão medo que tem que não enxerga quando senta na janela, né? Não aproveita aquele processo. Por medo. É travado. Existe medo salutar? Existe. Existe medo que me impulsiona a melhorar? Existe, assim como existe a raiva. Mas esse medo que eu quero que saia desse medo e vai até a coragem, mesmo que seja a coragem para ter medo, é aquela que vai desenvolver a sua nova história, o seu novo momento, a sua nova forma de viver essa jornada do caminho para você ser feliz. Ou para você pelo menos se sentir melhor do que você já estava. Porque nada na nossa vida será pior do que aqueles piores momentos que nós já vivemos. Não vai ter. Ah, mas muito pior. Não, não é pior. Se você for analisar, parar, pensar friamente, corajosamente, olhando para essa sombra, olhando para essa dor, olhando para esse medo que te trouxe até onde você está. Você superou eles. E esse medo, esse próprio medo superado, ele vem nos mostrar que eu posso melhorar amanhã. Pedro, quando Jesus pede para ele andar sobre as águas, ele sente medo, né? Ele vai com toda a coragem. Primeiro ele tem um medo, né? Muito medo. Depois ele se vê encorajado a sair do barco. Ali ele teve coragem de ter o medo que ele estava sentindo. E ele arrisca, porque naquele momento ele confia.
Naquele momento, ele sabe que ele pode ir, porque ele sabe com quem ele vai se encontrar. Só que em um determinado momento, em que os ventos são fortes, a tempestade é maior, Pedro tem medo novamente. E mesmo sabendo a quem ele vai encontrar, ele tem aquela sensação de que, poxa, eu não vou conseguir. Ele se decepciona e cai na água. Medo de morrer naquele momento. Medo de enfrentar os obstáculos que ele teria, mesmo sabendo a quem confiar. E quem estava ali na frente dele. E aí, ele cai nessa água. E na passagem conta que Jesus retira ele da água e o abraça. Pedro arrepende disso depois, porque ele se decepciona com a atitude dele. E o medo é isso, o nosso arrependimento futuro de não ter conseguido realizar aquilo que a gente desejava e nós nos decepcionamos conosco. Eu até então não havia entendido essa analogia entre o arrependimento e o medo. Não tinha entendido ainda. Porque quando a gente sempre retrata ou sempre descreve as possibilidades do medo, a gente descreve ele como o que eu tenho depois, ou por que eu vou fazer o que eu vou fazer. E tudo na nossa vida tem que dar aquele friozinho na barriga, né? Que, ai, que medo que eu tô, que medo de enfrentar uma plateia, que medo de enfrentar aqui no YouTube, que medo de enfrentar as pessoas. A gente tem. Que medo eu vou enfrentar o que está lá na frente, mas a gente, mesmo preparados, a gente, e sabendo com quem a gente pode confiar lá na frente, a gente tem esses receios. E aí, isso precisa ser pensado, porque a gente vence o medo a todo momento. É sabendo que se eu estou fazendo aqui neste minuto, que daqui 5 minutos eu tenho que fazer de novo. É assim que a gente vai vencendo o medo. Um dos maiores medos que eu tenho aqui, a hora que eu venho aqui para a internet, é aquilo que eu estou falando. Medo do que as pessoas vão entender. Medo do que as pessoas vão interpretar daquilo que eu estou falando. É um dos meus maiores medos. E o que, que é esse medo, então, que as pessoas estão falando isso aqui comigo? É o medo do julgamento. É o medo de ser julgada, é o medo de ser criticada. E a gente tem esse medo, e esse medo é doentio, quando não é pensado que daqui 1 minuto eu posso enfrentar esse medo de novo. Que daqui a 1 minuto eu vou enfrentar outro medo de novo. E assim vai. 50 minutos foram de muitos medos, mas eu enfrentei todos. Coragem para todos eles. Para o próximo minuto. E o medo do julgamento vai prevalecer. Porque e se escrever para mim, né? E se escrever para mim que eu estou errada? E se escrever lá e falar alguma coisa que eu não estou gostando? Entendimento, compreensão, motivo que eu tenho de pegar isso tudo e transformar o que eu estou trabalhando. Ah, então eu tenho que mudar minha fala. Ah, o medo de não agradar. Gente, a gente tem que ter medo daquilo que vai nos impulsionar a fazer. Existe um ditado que diz assim: tá com medo? Vai com medo mesmo. Porque se a gente não for enfrentar esse medo, encorajar a nós mesmos diante desse medo, a ter coragem de ter esse medo, de olhar para ele e ir a si mesmo, a gente não faz nada. E vocês sabem que eu gosto de falar de mim, não tem nada de falar de ninguém. Eu falo de mim, né? Deixa eu pegar uma água aqui. Eu já estou aqui na internet já tem uns bons anos. É, creio que mais de 4 anos. E nunca alavanquei aí grande público,
É, grande audiência, ainda não cheguei nesse patamar, não. Mas sempre estou aqui, sempre estou fazendo alguma coisa, sempre com medo do que as pessoas estão ouvindo de mim. Porém, existiu épocas, como foi alguns tempos aqui atrás, bem recente, que eu não estava com coragem de enfrentar a internet por medo do julgamento. E qual é a minha maior qual é o meu maior instrumento de trabalho? A internet. Aonde as minhas maiores vendas? Na internet. E eu não fazia. Me travou. E o medo nos paralisa quando ele não é reconhecido. Obrigada, Adriano. Um abraço para você também, viu? Muito obrigada por você participando conosco aqui. Obrigada mesmo. Obrigada aqui também no Instagram, tá bom? Então, o que que acontece? Quando a gente não olha com carinho para esse medo, para enfrentar essa situação, a gente paralisa. A gente não consegue dar o próximo passo. E muitas vezes a gente não consegue dar o passo, gente, fisicamente também, viu? Não é só na mentalidade, não, é fisicamente também. Porque tem pessoas que não conseguem dar um passo realmente por medo de andar. A gente vai falar um pouquinho disso daqui a, da, sobre isso. Mas tem pessoas que não conseguem. Então, precisa de aprender tudo de novo, precisa de aprender lá desde o início a como caminhar, a como pensar novamente. Então, a nossa situação de o que eu posso fazer com esse medo, o que eu vou fazer diante desse medo, o que eu vou fazer depois que esse medo passar. É exatamente o momento em que a gente transforma a nossa história. O medo é uma emoção. E eu uso ela para o bem, eu uso ela para me paralisar. E quando ela me paralisa, é o que a gente chamaria de medo patológico. E esse medo patológico, ele muitas vezes, ele é aquela representação que eu acabei de dizer, que não nos deixa andar. Ele é aquele momento assim que eu não consigo olhar, eu não consigo olhar para a situação da minha vida e enfrentá-la. Eu até peguei aqui uma fala aqui, deixa eu ver se eu vou achar ela aqui agora. Tem tanto trem aqui no meu computador, gente. Que incrível. Deixa eu abrir aqui, que. Olha só. No livro, no Evangelho, segundo o Espiritismo, no capítulo 5, lá a gente tem assim, ó. O homem sofre quase sempre mais pelo que teme O homem sofre quase sempre mais pelo que teme do que o que realmente padece. Gente, a gente sofre antes da hora. A gente sofre porque a gente tem medo antes da hora. A gente acha que se eu pegar um avião na nossa cabeça, né? Se eu sair daqui, pegar um avião e vou chegar em outro lugar e eu nunca andei de avião, o meu medo às vezes me tranca ali, que ou eu não consigo entrar na porta do avião, ou eu entro e vou ficar ali parada, quietinha, sentada na minha poltrona, sem olhar para o lado. Chega até com a coluna travada. Não é? E quando isso acontece, ele é doentio, principalmente se ele for repetido. Então, imagina nós
que muitas vezes nós não estamos olhando para a situação que a gente está nela, e aí esse medo vai realmente tirar a nossa coragem. E esse medo, ele está ali só. Eu fico até pensando assim, como que eu tive tanto medo na minha vida? É por isso que às vezes até trava aqui para falar. Como eu não tive coragem, não tive força para enfrentar determinados medos, que é o mesmo de quem senta no avião e trava a coluna até chegar no seu destino. Por quê? Porque padece. Vai ali padecendo mesmo. O temor é tão grande que não conseguimos olhar para os lados, não conseguimos abraçar esse medo e dizer: medo, eu sei que você está aí, eu sei que você existe, mas eu sei que eu também posso enfrentá-lo. Vem comigo, que a gente vai junto. Vamos ver o que que tem do outro lado. Vamos ver como é que a gente vai aterrissar. Vamos ver que lugar é esse que a gente está indo e aproveitar aquele momento. Falei para vocês que a minha maior ferramenta de trabalho é aqui na internet. E por julgamentos, eu não estava conseguindo. E por julgamento, a gente realmente não consegue chegar, às vezes, no destino sem estar com a coluna travada de quem está andando no avião. Sabe por quê? Porque a gente fica escutando a conversa dos outros. Nossa, mas você vai de avião? Eu estou dando exemplo de avião, mas você sabe que é para muitas coisas, né? Ah, você vai de avião? Nossa, você não tem medo do avião cair, não? Nossa, você não sabe que. Nossa, e o aeroporto? Nossa, e se esse avião cair? E se você não chegar onde você tem? E se você perder o voo? Gente, esse e se, e esse nossa, porque não sei se vocês sabem, não sei se vocês sabem, eu sou mineira, então vocês sabem, né? E nossa, no, aqui dos mineiros é uma forma de dizer: e se você não conseguir? E se der errado? E é nesse momento que o medo toma conta, porque ele fica matutando na nossa mente. E aí ela arruma um aliado chamado ego. Ele arruma um aliado chamado ego. Sabia? E o que é mais difícil, né? Da gente tirar. No livro Fonte Vida, eu tirei também, onde Emmanuel fala assim: a coragem não é o estrondo da força, é a quietude do dever cumprido. Olha que lindo. É a quietude do dever cumprido. Boa noite, Edson. Passei 30 anos enfrentando graves ocorrências que a qualquer um dariam medo. Hoje, com 50 anos, e na reserva tenho um medo estranho, desconhecido. Fui PM em equipes de alto impacto. Hoje tenho medo de fazer uma prova de ir num estádio sem nenhum motivo justo. Existe medo. Vou dar um exemplo de você aqui, Edson. As situações que você vivenciou quando você enfrentou todos os seus medos atrás de uma farda te davam um impulsionamento para você ir em frente. Porque você tinha segurança, você confiava naquilo que você estava fazendo, atrás ou dentro daquela farda, como PM, certo? Hoje você está com esse medo porque você não tem mais aquela confiabilidade da roupa que você está usando. Não é mais a sua farda. E aí você se auto-julga. Tipo, poxa, eu não vou, né? Você provavelmente é um torcedor. De onde que você é mesmo? Conta aí para mim, eu quero ver de onde que que time que você torce. Ituiutaba. Ituiutaba. Você tem dois motivos: ou você é cruzeirense ou você é atleticano. Eu espero que seja atleticano. Mas, né? Eu espero que seja atleticano. Mas você vai a um estádio hoje para você ver um jogo e vai te assombrar desse medo, porque lá na sua mente, associado com o seu ego, ele vai dizer para você: você ficou doido? E se você chegar lá e você tiver uma briga? E se você chegar lá e não tiver um lugar direito para você sentar?
E se você chegar lá, tiver essa briga e você não tá mais armado, porque agora você não é PM? Entendeu? Se você tiver aqui na live, me fala se ainda faz sentido. Então, você vê essa situação sem aquele impulso, sem aquela coragem novamente. E é exatamente nesse momento que você precisa retirar esse véu. Porque é o. Aê! Muito bem, atleticano! Uhul! Muito bom! Então você não precisa de ter medo, não. Você pode ir com calma, pode ir para o estádio, tá tudo certo, viu? Boa noite, gente do Instagram. Boa noite, Elis. Boa noite, Gustavo. Boa noite, Cris. Então, veja bem, Edson. Quantas situações você está deixando de viver para algo que você gosta? Por um medo que ele está sendo consciente. Consciente. Então, a gente tem medo do desconhecido. A gente tem medo daquilo que não está na nossa frente. Daquilo que a gente não confia. E se a gente não está confiando no processo, a gente não está confiando em quem está lá na frente, a gente vai decepcionar. Porque a gente não está decepcionando com quem está lá na frente, a gente está decepcionando futuramente conosco mesmo, por não ter enfrentado esse medo. Se fazer nas contas aqui, você tem 20 anos aí que você não está. Boa noite, Luiz. Tem 20 anos que você está aí com esse medo estranho. 2 décadas. Porque você retirou de você aquela confiança que era a farda. E o que se requer para que hoje você possa olhar para esse medo, abraçá-lo e dizer: eu vou ao estádio porque eu confio que vai dar tudo certo, eu confio que o Atlético vai ganhar, porque tem que ser essa a primeira confiança. Eu confio e eu vou enfrentar esse medo e vou comprar meu ingresso. Então, assim, é o mesmo medo que eu tive aqui, né? E é o mesmo medo que me encorajou a entrar na internet de volta com o mesmo medo, com o mesmo enfrentamento que eu tive há uns anos atrás, de modo diferente. Estou pronta para críticas? Estou. Pode ser as piores possíveis? Não sei que tanto que eu vou dar conta de livrar disso, mas eu trabalho para isso. Terapeuticamente, eu trabalho para isso, né? Então, assim, como que a gente pode nos movimentar para fazer essa transformação? E olha que história linda que você vai contar, que depois de 20 anos você recebe a sua coragem de volta. 2 anos, né? 2 anos que você saiu, não 20, então. Dois não, vai fazer três, né? Diante de quantas coisas você vivenciou lá dentro, né, dessa situação. Mas assim, eu peguei isso como exemplo, tá? Então, quanto que você pode enfrentar determinada situação desse medo se perguntando: verdade mesmo que esse medo cabe em mim? Verdade mesmo que eu não tenho capacidade de enfrentá-lo? De olhar com confiança para aquilo que eu desejo e ir em frente? Então, quando você olha para essa questão de o que eu posso mudar com o medo que eu sinto, o que eu posso movimentar com o medo que eu tenho, o que eu posso viver mesmo tendo esse medo, que jeito que eu posso apenas temer, ter um receio de determinadas situações, que eu posso enfrentá-las com muita coragem e com coragem eu vou em frente. Chico tem um livro chamado Coragem. E nele tem várias lições. E todas elas são motivos de encorajamento na nossa vida. Coragem é o título do livro. Eu tinha ele aqui, mas eu procurei, eu acho que deve ter emprestado ou está em outro lugar para mostrar para vocês. Mas quanto da nossa vida nós precisamos entender que o medo ele vai sempre existir.
O medo sempre vai estar ali. E como a gente sabe, nós precisamos enfrentá-lo a cada minuto da nossa vida. É um passo de cada vez para ele, assim como em tudo na nossa vida, né? Jesus, ele nunca havia demonstrado medo. Ele nunca havia demonstrado medo até o dia que ele teve certeza que estava chegando a hora dele. Aí o medo bateu. E eu tenho a impressão, sabe? Eu fico assim, às vezes, trazendo, né, algumas percepções assim. Eu questiono muito. Se eu não questiono verbalmente, eu questiono muito na minha mente. E aí eu converso em voz alta com quem estiver do meu lado, né, sem ter ninguém físico, mas eu converso do meu lado. E sempre faço assim, algumas. Eu falo que até é doidura, né? Mas não é, não. A gente sabe que não é. Mas assim, eu sempre pergunto: será que Jesus, mesmo sabendo o que ele estava fazendo, nos milagres, né? Que a gente sabe que foram realizados, né? Nos feitiços, as transmutações que foram realizadas, ele confiava. Então, eu tenho a impressão de que ele falava, pensava assim, ó. Eu vou curar esse cego. Mas eu não posso ter medo de curá-lo. E ao mesmo tempo, era aquela confiança de saber que aquele cego seria curado, mesmo sabendo que a fé dele é que ia curar. Então, eu dava aquele resquíciozinho, assim, e se? E tanto é que quando ele, né, a gente sabe que ele já vai passar pelo processo da morte, né, que ele sabe que ele vai morrer, né, ele sabe inclusive a forma de como ele vai morrer, ele vai em frente, com muito medo, mas ele vai em frente. Lógico que nós não vamos fazer uma comparação a essa realeza do medo de Jesus com o nosso, porque o dele era um medo real. Um medo fiel, né? E confiante, muito mais do que o nosso. Mas a gente precisa entender que as nossas circunstâncias de vida vai nos proporcionar ter medo sempre, mas vai nos proporcionar ter coragem sempre. Quando a gente está com muito medo, a gente desestrutura o nosso corpo físico. Desestrutura. Dá aquele frio na barriga, né? Dá aquela sensação de impotência, que é isso que ele nos faz. E aí, eu vou trazer um pouquinho de uma das partes que eu trabalho na minha área terapêutica, que é os chakras, que nós já até comentamos sobre isso, que depois nós vamos aí conversar, vou conversar aqui para a gente poder ver se é possível a gente falar de cada um desses chakras, né, por semana aí. Mas quando a gente tá com muito medo mesmo, nós desequilibramos o nosso chakra básico. A gente acha que o friozinho é na barriga, né? Não, o frio é lá no início da coluna, lá no chakra básico. O chakra básico nosso, ele só começa a se equilibrar novamente quando nós fazemos aterramento. A gente volta o pé para o chão. A gente aterra mesmo. A gente volta para a terra. Porque a gente tem mania, às vezes, de pensar demais. Então, vai funcionar os nosso chakra só daqui para cima, só do pescoço para cima. Então a gente fica muito atento, muito antenado à espiritualidade e esquece de aterrar, porque a gente quer uma ascensão. Para isso, às vezes a gente nem pensa que tem medo, né? Mas existe esse medo também. Mas o que que acontece? Quando a gente está fisicamente começando a desequilibrar por causa do medo, é porque nós estamos faltando, deixando de realizar o aterramento, de voltar para a terra e fazer as coisas terrenas, pisar no chão,
Literalmente pisar no chão, pisar na terra mesmo. Até no barro, se for preferível. Se vocês quiserem, pode ir para o barro. Tomar sol. É coisas da terra. Então, o que que acontece? Quando esse chakra está em desequilíbrio, a gente tem muito medo e ele nos paralisa, dá dor nas pernas, dá dor nos pés, a gente tem gota nos tornozelos. A gente dá problema nas unhas do pé. A gente dá problema nos joelhos. A gente não sabe envergar, né? Porque os joelhos vai nos representar aí você reverenciar, né? Você se dobrar, se curvar diante das possibilidades que a vida tem aí na frente. E você não quer por orgulho, por arrogância, prepotência. E a gente precisa de bater o joelho no chão, sim, é como se fizesse a gente fizesse aí essa analogia de que a gente só consegue curar o orgulho batendo o joelho no chão e reverenciando esse projeto, esse propósito de agradecimento. Então, o que que a gente precisa fazer? Fazer um equilíbrio desse chakra básico, que é um ponto que não é, não quero trazer isso pelo lado holístico só, né? Porque holístico somos nós, mas eu não quero trazer pelo esse lado holístico aí, mas pelo fato de que a gente sabe que os nossos sete corpos estão alinhados, né? Estão nos proporcionando aí essas sete camadas ligados a esse centro de força do nosso corpo. E nós temos esses sete pontos que nos liga aos nossos sete corpos. E a gente precisa de aterrá-los. Então, quando nós estivermos com muito medo, quando a gente não sabe o que a gente vai enfrentar, quando a gente sabe que a nossa coragem está em falta, qual seria o nosso propósito em primeiro lugar? Aterrarmos. Qual é o propósito maior em aterrar? Agradecer. Reivindicar a nossa coragem. E trazê-la para nós. Parar de julgar ou do auto-julgamento. Né? Boa noite, Teófilo. Muito bom. Boa noite, bença. Obrigada por estar aqui na live, viu? Muito obrigada mesmo. Então a gente tem esse medo. E tudo na nossa vida é pautada realmente nesse nosso medo. E o aterramento, como ele é feito de forma bem simples, né? A gente vai entender que a gente tem a possibilidade de abraçar, porque abraçar esse medo com a coragem de dizer para ele: medo. Meu medo mesmo, não temas. Medo, não temas. Não tenha medo. É engraçado, né? A gente falar isso. Mas em muitos momentos nós temos um novo entendimento. Por que que a gente tem medo? Porque o medo, ele é a certeza da nossa vulnerabilidade. Sabia? E até você pensar sobre isso, eu vou pedir para que você compartilhe essa live, você inscreva no canal Portal da Luz, você inscreva no canal Juliana G. Gontijo. Entra aqui, compartilha essa live, tá no Instagram, tá no YouTube. E aí eu vou te perguntar. Quanto medo você já sentiu na hora de recomeçar por causa da falta de coragem? Quanto medo você já sentiu pensando que se você falhar, você tem que recomeçar? Gente, começar do zero ou recomeçar é a coisa mais difícil que tem. Mas ele nos mostra
uma característica de melhor, de muito melhor, de muito mais vida, que é chamada humildade. Por isso, a coragem vai existir, porque ela vai te trazer esse processo de o que você enfrenta e o que você recomeça. Você está sendo humilde para tudo isso, para recomeçar, para sair desse medo, porque você tem que aceitá-lo. E o fato de aceitar já é um processo de humildade. O fato de você reconhecer já é um processo de humildade. É interessante que quando você se pergunta qual medo eu tenho de se tudo der errado, como eu posso recomeçar? De que forma eu vou recomeçar? Boa noite, Rafael. Então, procura tirar essa frasezinha da sua vida, e se? Procura tirar. O e se, ele atrapalha, ele demonstra para nós uma forma antecipada de fracasso. Não fala isso para as pessoas. Fulano, e se der errado? E se? Não fala. As palavras têm um poder muito grande, né? As palavras têm uma forma muito forte de chegar nos outros. Então, não fala. E quando você receber um e se para sua vida, você entende aquilo não como uma ofensa, não como uma paralisação, mas entende aquilo como, poxa, eu posso fazer. Essa semana eu estive com uma amiga e aí ela contando sobre alguns fatos da vida dela, que muitos ela deixou, ela não teve medo. Ela estava num emprego, né? Até foi a Georgiane. Ela estava num emprego, deixou um emprego bom para ganhar menos, para ir para outro lugar, e as portas se abriram para ela melhores ainda do que os dois que estavam. E as pessoas falavam para ela: você é doida? É outra frase. Você é doida de fazer isso? Você é doida de pensar assim? O dia que as pessoas falarem para você, você é doida de fazer isso, você é doido de fazer isso, de largar isso, fazer aquilo, vai. Vai. Essa é a frase que você estava precisando para ter coragem, para fazer o que você queria fazer. E se você não fizer, vem o arrependimento, que nós já falamos dele. E se vem o arrependimento, vai vir outro processo, reclusão. Você vai passar a ter um medo tão grande de uma certa rejeição, de um certo julgamento, que você vai se fechar, você vai se isolar. Aí você vai não mais querer falar, você não vai querer mais contar, né? E realmente tem uma coisa que é bom os outros não saberem, só depois que você estiver fazendo, por causa dos e se, você é doido. Nossa, vai fazer isso mesmo? Por isso a gente para de contar as coisas para os outros quando a gente está vivendo um processo aí. Porque se eu errar, eu erro sozinha, né? Se eu tiver medo, eu tenho medo sozinha. Então, a gente precisa de dosar isso. E se isso nos acontece, pode ter certeza, seu chakra base tá desequilibrado, desenergizado, precisando de aterramento. Tá vendo como uma coisa liga na outra? Tá faltando humildade, faltando aterramento. É isso. Então, é sobre isso que nós estamos hoje, trazendo a possibilidade de você escrever essa nova história, essa transformação da sua própria história. A sua história de vida é maravilhosa. A gente só não escreve uma autobiografia porque a gente tem preguiça de escrever. Porque se você pegasse tudo na sua vida e fosse escrever, como eu também tenho preguiça, tá? Vou tirar a preguiça da minha vida porque eu vou escrever. Mas se a gente tirar da nossa vida essa partezinha, esse medozinho, e trazer a coragenzinha, né? Mineiro gosta disso, né? Trazer isso, pode ter certeza que você transforma completamente a sua vida sem arrependimentos.
Porque você não vai decepcionar com mais nada que você tiver na sua vida do que os outros querem que você faça. Então, olha para você de uma forma mais carinhosa e amorosa. E mais amorosa. Isso faz com que você melhore um pouquinho todos os dias. Outra coisa que vai ajudar muito a você sair desse medo, tá? Uma vez que nós estamos também falando aqui de um divã espiritual, embora nós não temos uma conotação, desculpa aí, gente, doutrinária ou religiosa, mas trazer a sintonia real através do passe, através da meditação, fazendo com que uma energia flui, desse fluido cósmico, fluida mesmo, dessa energia vital, possa abraçar você. Fazer um revigoramento total. Trazer isso para esse lado amoroso da sua vida, você está fazendo algo muito maravilhoso com você mesmo. A prática da caridade. Nós já praticamos duas caridades aqui. Com você e com o outro. Já sabe qual que é a primeira? Quem lembra aí? Escreve para mim qual foi a primeira prática de caridade que eu acabei de colocar aqui. Sabe qual que é? Parar de falar e si para os outros. Primeira prática de caridade. E da primeira para você, parar de escutar o e si dos outros. E a segunda, amar-se. Seja carinhoso com você mesmo. Pare de se comparar, porque a comparação também faz com que a gente tenha medo, porque a gente acha que o outro é melhor. Vocês acham que se tivesse outra pessoa aqui falando no divã espiritual, falaria as mesmas palavras que eu? Ah, pode até ser melhor, não tem problema nenhum, mas eu não vou me comparar. Nem para bem, nem para mal. E quem estiver aqui no meu lugar um dia para fazer isso, vai fazer com categoria, vai fazer com amor. Não é? E aí, o que que acontece? Eu preciso ter medo de perder? Não. Eu preciso ter medo porque eu vou sair? Não. Eu preciso ter medo é de não enfrentar aquilo que eu preciso. Eu preciso ter medo, é de não ter coragem. Porque eu só tenho coragem. Já falei, não falei com vocês? A gente tem que ter coragem até para ter medo. O quanto a coragem é verdadeira. O quanto. São vários pontos que eu coloquei aqui para nós, né? São várias situações que eu trouxe aqui para vocês, trazendo a possibilidade. Oi, Dri, tudo bem, né? Trazendo a possibilidade de você tirar o véu que te assombra. E ainda vou falar disso, falando em assombra. Quantos de nós temos medos do desconhecido? Que a gente tem medo, né, de assombração. Tem medo de se assombração, tá escutando um barulho. Opa, peraí, o que que é isso? Enquanto a gente não analisa, não é assim que a gente tem medo? Enquanto você não analisa o que que tá acontecendo, de onde está vindo o som, aquilo ali te amedronta profundamente. Quem aqui nunca teve medo da toalha pendurada em algum lugar, da cortina, de algo que você deitou sem ver, apagou a luz, e aí tem ali aquele. Principalmente quando a gente está num lugar que a gente não conhece, né? Ou coloca um objeto que não é comum, né? Aqui na minha casa a gente tinha um cabide, aqueles de parecendo de colocar chapéu antigamente, e a gente pendurava as coisas lá. De vez em quando a gente pendurava uma toalha naquele cabidal. Gente, era terrível. Era terrível olhar para aquilo. E achar que aquilo era uma assombração, até que
Você não levanta para acender a luz? Até que você raciocine que aquilo ali era toalha. Já foi há muito tempo, já chorou, né? Então, assim, qual é o medo que a gente enfrenta na nossa vida do desconhecido que a gente não raciocina? Ou quantos medos a gente enfrenta na nossa vida que é raciocinado? Entende? Então, assim, a mensagem maior que eu quero deixar hoje para você é que você não adoeça por causa desse medo, porque o medo patológico, ele corrompe o nosso corpo físico. Esse medo patológico, ele faz com que você prejudique seu sistema imunológico. Então, aterre-se. Segunda mensagem que eu quero deixar para vocês. Por favor, vamos parar de auto-julgamento e de comparações. Terceiro, gostaria de pedir imensamente para vocês não dirigirem as pessoas com e se para desencorajá-las. E não ouçam o e se para você se sentir desencorajado. Tá com medo? Vai com medo mesmo, porque você, na verdade, está tendo coragem para ter o medo que você tem. É você enfrentar o que você precisa com a coragem que o medo te deu, para você ir com a própria coragem. É real o sentimento de você trazer isso para fora, de acolher esse medo. E quando a gente acolhe esse medo e a gente vai em frente, independente de todas as situações que nos acomete a vida, os caminhos se abrem. E eu falo isso para vocês, mas a boca mais perto dos meus ouvidos é a minha. Então eu falo para que sirva para mim também. Eu falo para que a minha vida também possa melhorar, assim como eu quero que a sua melhore. E eu quero que vocês deixem aqui para nós os comentários se, se isso fez sentido, se é real. E que se vocês sentirem que precisa de fazer esse trabalho, de se ajustarem num alinhamento, num equilíbrio, busquem ajuda. Busquem ajuda. E para a gente finalizar, eu vou trazer uma meditação bem rapidinha para a gente fazer o um encerramento. Que eu não sei se tem jeito de colocar música, Luiz, você me ajuda, mas eu não sei mexer, mas eu nem abri ela aqui. Boa noite, Elisa, tudo bem com você? Obrigada, viu? Que bom, tomara que você volte várias vezes, tá? Que bom. Quarta-feira de 15 em 15 dias. Então, hoje, aí vai contar 15 dias, nós estaremos de volta, né? E aí sempre tem um tema aí diferente. E essa a gente vem trazer aí um pouquinho sobre esse do medo à coragem. E como a gente sabe que do medo à coragem a gente transforma a nossa história, transforma a nossa vida. A gente tem que entender que nós precisamos olhar para o nosso caminho, olhar para a nossa trajetória da qual já passou e da que vem pela frente com amorosidade. Muito amor. E aí eu quero trazer essa meditação bem rapidinho para trazer um pouco do equilíbrio do chakra básico. Eu vou utilizar para isso o Reiki, que é o que eu aplico. Então, eu vou pedir para que você sente confortavelmente, colocando os seus pés no chão, de preferência, para a gente fazer esse aterramento. Algumas meditações a gente pode fazer deitado, que na verdade não é meditação, tá? Quando a gente faz deitado, meditação, ela não é meditação, ela é relaxamento. Mas algumas a gente pode fazer. Então, eu vou pedir para que vocês possam colocar os pés no chão, para a gente trazer esse aterramento. Pedir para que vocês fechem os olhos. Fechando os olhos, sentindo a respiração entrar pelo nariz, circulando por todo o seu corpo e saindo pelas narinas, suave, leve. Vai respirando, sentindo
uma emoção. Pensa no medo que você tem de algo hoje. Pega esse medo e percebe aonde que ele dói ou aonde que ele localiza no seu corpo. No pé, no joelho, no coração, na barriga, na coxa, no braço. Aonde esse medo localiza em você? Que lugar do seu corpo? Pega esse medo e transforma ele numa forma. Qualquer forma. De qualquer coisa. Um quadrado, uma pau, uma pedra, qualquer coisa. Transforma. Se essa forma tivesse um cheiro, que cheiro ela teria? Se essa forma tivesse uma cor, que cor ela seria?

E agora, você vai trazer essa forma para que ela possa receber uma luz. Uma luz que vem do alto dos céus. Segura essa forma nas suas mãos. Imagina você segurando essa forma. Se ela está pesada, se ela está leve. Segura ela. Com seus olhos fechados, seus pés no chão, e uma atenção na sua respiração. Sinta que essa luz vai focando direto nessa porta, transformando. A partir deste aterramento que você tem neste momento, através do reiki, dessa energia salutar, através do símbolo a qual eu dirijo a você agora, que é a cura dos chakras inferiores, chamado Rama. Receba esse símbolo nessa forma.

toda energia negativa, doída, sofrida por esse medo. Desce para a terra agora. E essa terra puxa essa energia, fazendo essa transmutação, aliviando essa dor, clareando a sua mente, trazendo o seu aterramento e a dissolução dessa forma. Respira. Receba a energia do Reiki em você agora, fluindo em todo o seu corpo, em todo o seu ser. Perceba agora se essa forma continua pesada ou ela está mais leve. Ou se ela sumiu, que ela foi aterrada. Leve a sua atenção novamente à sua respiração. Perceba o ar entrar. Perceba o ar sair das suas narinas. Perceba a leveza desse ar. Agora, volte lá naquela emoção aonde estava doendo no seu corpo. Ainda continua. Está mais leve. Se estiver, faça novamente a meditação. Se não tiver, que essa meditação possa proporcionar muita coragem, muito amor.

0: Tá bom? Não esqueça de compartilhar a nossa live. E se gostou, deixa comentário para a gente aqui, porque nós vamos ter o maior prazer em responder. E sugestões de temas também vocês podem deixar aí que será repassado para nós, para a gente poder conversar. Combinado? Aqui também, no Instagram. Tá certo? Um grande beijo para vocês e até a próxima. Graças a Deus. Obrigada. Obrigada, gente. Obrigada, Adri. Obrigada a todos vocês que estiveram aqui, tá bom?
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2: Um dos mandamentos inesquecíveis de Jesus está contido no Sermão da Montanha. Mahatma Gandhi, a grande alma, idealizador e fundador do moderno Estado indiano e o maior defensor da forma não violenta de protesto como meio de revolução, avalia o Sermão da Montanha como a mais pura essência do cristianismo, a ponto deste iluminado da Índia pronunciar que se um cataclismo extinguisse toda a sabedoria humana, com todos os seus livros e bibliotecas, se restasse apenas o Sermão da Montanha, as gerações futuras teriam nele toda a beleza e sabedoria necessárias para a vida. Ouvindo o Sermão do Monte, do livro Refúgio, Editora Ideal, pelo Espírito Emmanuel, psicografia de Chico Xavier. Bem-aventurados os aflitos, se não convertem a própria dor em censuras aos outros. Bem-aventurados os que choram, se não fazem das lágrimas indução à preguiça. Bem-aventurados os misericordiosos, se não tornam a compaixão simples peça verbal. Bem-aventurados os sedentos de justiça, se abstêm-se de demandas domésticas e precipitadas querelas nos tribunais. Bem-aventurados os humildes, se não pervertem a modéstia pela condenação habitual. Aflição com revolta chama-se desespero. Pranto com rebeldia é poça de fel e misericórdia sem auxílio é adorno na boca. Sede de justiça com reivindicações apressadas é destrutiva exigência e singeleza com censuras à conduta alheia é crueldade. Assimilemos as bem-aventuranças divinas, mas não esqueçamos de que elas traduzem atitudes da consciência e gestos do coração. É que no coração e na consciência estão os alicerces do Reino de Deus. Ave Cristo.
3: Boa noite, queridos ouvintes da Rádio Portal da Luz. Em primeiro lugar, quero agradecer a presença de cada um de vocês neste momento em que nos reunimos em nome de Jesus. Desejamos que todos estejam com saúde junto com seus familiares e que neste momento nosso lar transforme-se em templo sagrado e que estes poucos momentos possam transformar os nossos corações, nos dando a paz, a tranquilidade que precisamos neste momento. Pedimos à espiritualidade maior que possa transmitir um passe espiritual em cada um neste momento que estão nos ouvindo. Vamos aquietar os nossos corações, silenciar a nossa mente e acolher as energias que neste momento estamos recebendo. Que a água que está aí possa ser fluidificada e sirva de medicamento para acalmar os nossos corações, transformar em medicamento para o nosso corpo físico. Que Jesus continue abençoando os nossos lares. A prece de hoje será realizada pela nossa irmã Liane, do Centro Espírita Allan Kardec, aqui de Dourados.
4: Boa noite, irmãos em Cristo Jesus. Gratidão imensa por mais esta oportunidade. Vamos sentindo a energia poderosa do amor nos envolvendo, acalmando nossa mente, relaxando o nosso corpo, sentindo nossa respiração tranquila, sendo preenchidos pela luz amorosa que entra pelo nosso chakra coronário, percorrendo todo o nosso corpo e nos deixando em profunda paz. Estamos profundamente relaxados agora. Vamos mentalizar o grande sol e um facho de energia amarela entra no nosso corpo através do chakra frontal, percorrendo e curando nossas células, equilibrando nossos chakras e se expandindo. Vai nos envolvendo e se tornando cada vez mais brilhante. É uma luz maravilhosa que vai curando e equilibrando. Agora, com nossa mente e corpo em perfeito equilíbrio, vamos nos transportar para um lugar maravilhoso. Neste lugar, a paz é vivida, sentida por todos os seres que aí estão. Vamos nos sentar e, com nossas mentes ligadas ao amor maior, vamos trabalhar nossas energias. Está saindo de nós energia de cura e amor que vai expandindo, vai envolvendo todos onde passa e continua expandindo essa energia maravilhosa que leva a cura, que leva o amor a todos os seres vivos, a todas as pessoas que se encontram em sofrimento, que sentem que para elas não tem mais esperança. E essa energia vai envolvendo aqueles que se encontram nos leitos dos hospitais, equilibrando e curando. Envolve também aqueles que se encontram na frequência negativa. Vai gentilmente acalmando os seus sentimentos e emoções. Vai ampliando suas consciências. Essa luz poderosa vai expandindo e envolvendo todo o nosso planeta. Vemos o planeta envolvido por fios dourados, formando uma rede de infinitas ligações. E essa energia vai aos poucos pulsando na frequência do amor maior, envolvendo a energia negativa que existe em alguns lugares. Vai substituindo essa energia, curando a terra, penetrando até o centro do nosso planeta, curando nossa mãe. Nossa energia de amor, unida com a energia de todos que se sintonizam conosco, através do amor, vai envolvendo a nossa querida mãe num abraço poderoso de amor e cura. Gratidão ao Pai Maior por este lar maravilhoso em que estamos. Gratidão à Mãe Terra por nos receber com tanto amor. Gratidão aos cinco elementos: ar, água, terra, fogo e éter. Gratidão aos espíritos iluminados que nos orientam e conduzem no caminho do amor. Gratidão pelo amparo que sempre nos fortalece. Gratidão por estarmos aqui e agora, neste momento único de mudança, de expansão, de transição para uma nova realidade. Gratidão por fazer parte, tendo a oportunidade de transformar a nós, e isto se refletindo no coletivo. Gratidão a todas vocês, irmãs de jornada, de aprendizado, e que estes momentos de luz e amor se tornem uma constante em nossas vidas. Gratidão, que assim seja.
3: Que assim seja. Que Jesus continue iluminando os nossos corações, nos dando a paz, a serenidade, a saúde, e que Jesus, na sua infinita bondade, continue iluminando nossos lares. Até amanhã, neste mesmo horário, se Deus quiser. Fiquem na paz, fiquem na luz.
5: Do livro Respostas da Vida, pelo Espírito André Luiz, psicografia de Francisco Cândido Xavier, a lição pensar. O pensamento é a nossa capacidade criativa em ação. Em qualquer tempo, é muito importante não nos esquecermos disso. A ideia forma condição. A condição produz o efeito. O efeito cria o destino. A sua vida será sempre o que você esteja mentalizando constantemente. Em razão disso, qualquer mudança real em seus caminhos virá unicamente da mudança de seus pensamentos. Imagine a sua existência como deseja deva ser, e trabalhando nessa linha de ideias, observará que o tempo lhe trará as realizações esperadas. As leis do destino carrearão de volta a você tudo aquilo que você pense. Nesta verdade, encontraremos tudo que se relacione conosco, tanto no que se refere ao bem quanto ao mal. Observe e verificará que você mesma atraiu para o seu campo de influência tudo o que você possui e tudo aquilo que faz parte do seu dia a dia. Deus é amor e não pune criatura alguma, a própria criatura que se culpa e se corrige ante os falsos conceitos que alimente com relação a Deus. Em nosso íntimo, a liberdade de escolher é absoluta. Depois da criação mental que nos pertence, é que nos reconhecemos naturalmente sujeitos a ela. O bem eterno é a lei suprema. Mantenha-se no bem a tudo e a todos, e a vida se lhe converterá em fonte de bênçãos. Através dos princípios mentais que nos regem, de tudo aquilo que dermos de nós aos outros, receberemos dos outros centuplicadamente. Ave Cristo.

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1: 0:29.
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Olá, meu amigo. Olá, minha amiga. Bom dia. Que a paz de Jesus possa estar em nossos corações. Que as bênçãos do alto estejam em cada lar aqui representado. A todos os irmãos, amigos que nos acompanham aqui no canal Recanto de Paz, assim como na TV IDEAC, que nos apoia e realiza esse projeto tão importante de divulgação da doutrina espírita. E para darmos continuidade à construção da nossa paz, porque estamos sempre lembrando que a nossa paz, aquela paz que nós queremos, aquela paz que Jesus veio nos ensinar, ela é uma construção diária. Então, para isso, estamos nos encontrando aqui, estudando essa obra tão maravilhosa, Paz em Renovação, livro de Chico Xavier. E os médiuns, os espíritos, são espíritos diversos, né? Então, ontem tivemos o espírito André Luiz nos dando aquela reflexão maravilhosa, e hoje temos o nosso amado benfeitor, que está sempre nos puxando a orelha, mas sempre nos convidando à reflexão para o bem, que é o Emmanuel. Então, o título, né? Nós já estamos no capítulo 9, e o título é Mediunidade e Escrúpulo, e o espírito é o Emmanuel. E ele vai dizendo assim: frequentemente encontramos muitos médiuns retardados em serviço, sob escrúpulos.

infundados. Afirmam-se receosos de auxiliar. Qual se os espíritos benevolentes e sábios devessem tratá-los à conta de máquinas, com evidente desrespeito à liberdade de cada um. E, compreensivelmente, esperam pela inconsciência a fim de serem úteis. Os servos da luz e da verdade, no entanto, aspiram a encontrá-los na condição de companheiros de trabalho e não como sendo robôs ou fantoches sem noção de responsabilidade nos encargos que assumem. Que dizer do escriturário que permanecesse no posto incessantemente e nas mínimas circunstâncias, à espera de que o diretor do escritório lhe insensibilizasse a cabeça a fim de atender às próprias obrigações? Do enfermeiro que só obedecesse na atividade assistencial aos doentes quando o chefe do hospital lhe impusesse os constrangimentos da hipnose? Convençamo-nos, em doutrina espírita, que estamos todos reunidos na seara do bem, que os imperativos do trabalho e da fraternidade se repartem na equipe, que nossos ideais e compromissos continuem uns nos outros, que a obra da redenção pertence fundamentalmente ao Cristo Jesus e não a nós. Compreendido isso, perceberemos logo que ajudar aos irmãos em dificuldade, provas idênticas ou maiores que as nossas, é simples dever, e que, em matéria de escrúpulo, a preocupação só é válida quando nos entregamos aos arrastamentos do mal, com esquecimento de que estejamos convidados, aceitos, engajados e mobilizados no serviço do bem aos outros, que redundará invariavelmente em nosso próprio bem. Então, Emmanuel, né, nos traz nessa mensagem, né, tão interessante, né, mediunidade e escrúpulo, e ele diz lá aqui, já no primeiro parágrafo, né, que frequentemente encontramos muitos médiuns retardados no serviço, ou seja, demorados, vagarosos, né? E ele diz assim, frequentemente, lembrando, né, que a primeira edição dessa obra foi em 1970, então já são 53 anos, e Emmanuel nos diz que frequentemente, então é bem atual essa mensagem, porque ainda nos demoramos, né? Então ele vai dizendo que muitos médiuns, né, trabalhadores espíritas, não se sentem preparados porque eles ainda não têm o devido estudo, né? Não estão ali aptos, porque acham que a espiritualidade ainda, né, não os chamou, não os convidou, não estão ali se sentindo preparados, né? Porque acham que o espírito vai se materializar diante de cada um deles e chamá-los para a tarefa. E não é dessa forma, Emmanuel está dizendo aqui, né? Que a gente realmente precisa estar preparados para que possamos auxiliar os outros, ter essa compreensão, porque, na verdade, os espíritos, né, os bons espíritos, os servos da luz, como ele descreve bem aqui, eles desejam, né, encontrar, sim, condições nos companheiros para que eles possam ajudar os demais. Então, aqueles irmãos, aqueles médiuns que ainda não estão preparados, é claro,
que os benfeitores espirituais irão ajudá-los, né? Mas não vão se apropriar ali, né, do irmão, da mediunidade, daqueles que não estão preparados, porque há uma troca, né? Então, quando Emmanuel diz mediunidade e escrúpulo, né, ele está falando aí do caráter íntegro, né, de cada um, de cada médium, né? Então, que precisa se sentir realmente preparado, mas não preparado achando que os espíritos irão fazer a sua tarefa. Não. Cada um de nós precisamos estudar, trabalhar e estarmos aptos ao trabalho. E essa prontidão ao trabalho a gente vai dar no momento que estamos preparados, estudando, entendendo que a doutrina espírita ela irá nos auxiliar na compreensão da tarefa, assim como no trabalho, né, de fraternidade e de auxílio ao próximo. Então, quando vamos trabalhar em favor do nosso próximo, em especial, quando estamos falando da mediunidade, dos trabalhos mediúnicos, das reuniões mediúnicas, o médium precisa estar com o entendimento que está naquela tarefa para auxiliar aqueles irmãos que estão precisando mais do que cada um de nós nesse momento, né? Então, essa questão do escrúpulo, né, que o caráter ainda da pessoa não é íntegro, né, quem vai se preocupar? A gente só tem que se preocupar, na verdade, como Emmanuel diz aqui, quando ainda nos arrastamos no mal, mas quando fazemos o trabalho de aprimoramento do nosso crescimento moral e espiritual, nós não devemos nos preocuparmos com isso. Devemos apenas estar apostos para que, quando houver o convite do trabalho, sim, nós estejamos prontos a servir. Mas como iremos servir? Nos preparando, estudando, trabalhando e observando que o plano espiritual ele precisa de nós para a tarefa? Precisa naquela parte física ali, né? Do auxílio de que, quando há uma manifestação, o espírito precisa ainda sentir um pouco dessa energia, né? Do nosso ectoplasma, sentir ali a carne, aquele toque, aquela transfusão de energia. Mas a espiritualidade, ela pode, ela sempre faz o trabalho sozinha, porque ela a todo instante está executando, fazendo esse tipo de atendimento, independente se nós já estamos preparados ou não. Então, preparado no sentido de frequentarmos uma reunião mediúnica, uma reunião de desobsessão. Então, nosso trabalho, nosso ínfimo trabalho, é apenas de estudar, de trabalhar, de se colocar à disposição da espiritualidade para que sejamos instrumentos. Mas aqueles instrumentos que já têm o entendimento do sentimento, do amor e da fraternidade, que não vai dar trabalho lá na reunião mediúnica, né? Lá na reunião mediúnica, nós precisamos doar amor, precisamos doar esclarecimentos, doar bons sentimentos para aqueles espíritos que se aproximam daquele trabalho, daquela tarefa, possam realmente se sentirem ajudados, né? Então, ele nos traz essa informação, né, muito interessante, também quando ele aborda aqui como exemplos, né, que
tanto do escriturário, daquela pessoa que trabalha ali na parte administrativa, quanto o enfermeiro, cada um no seu posto de trabalho, que eles precisam executar a sua tarefa. Eles não têm que ficar parados ali esperando a sua chefia, né? Ir lá, né? E criar certo constrangimento para que eles comecem a trabalhar. Então, esse exemplo que Emmanuel nos traz, ele é muito interessante, essa comparação, porque quando nós estamos estudando na casa espírita, e com certeza, à medida que vamos alcançando entendimento, à medida que vamos galgando e aceitando tarefas na casa espírita, nós saberemos o momento que já estamos aptos, que já estamos prontos para a tarefa. Não vai ser ninguém que vai falar ali aquele momento, né, exato. É claro que a direção da casa observa, junto com todos os trabalhadores da casa, se aquele trabalhador tem condições de estar naquela tarefa, porque a gente precisa estar estudando, a gente precisa estar frequentando a casa, a gente precisa estar trabalhando na casa, e a observação será feita nesse sentido. Mas quando Emmanuel vem bem no início aqui, nesse primeiro parágrafo, né, que muitos médiuns, né, eles ficam assim receosos de querer auxiliar porque não se sente aptos, porque eles acham que a espiritualidade ainda não chegou ali até eles, que ainda não está ali diretamente falando com eles. E não é assim, meus amigos. Nós precisamos estar prontos para a tarefa. Aí sim, a espiritualidade, ela vai se aproximar de nós e o trabalho vai acontecer. Ele é gradativo, é uma construção. Então, a gente está sempre dizendo aqui no início, né, do nosso estudo, do nosso programa, da construção da paz. Então, a construção da paz nada mais é do que estudarmos, aprendermos, trabalharmos na seara espírita, na casa espírita, para que possamos, através da doutrina espírita, ter o entendimento que cada um de nós constrói a sua paz, constrói o seu trabalho. Então, à medida que temos mais entendimento da doutrina espírita, da compreensão que nós temos do plano espiritual, que estamos aqui para servir, que precisamos trabalhar, nos doarmos em favor do nosso próximo, aí sim, já estamos a caminho da construção da nossa paz, porque essa paz é cada um de nós que constrói. Então, quando na casa espírita, muitos irmãos ainda, às vezes demoram, né? Porque ainda não está no momento deles de crescimento, não está no momento deles ainda de trabalhar. Mas muitos ainda ficam aguardando a espiritualidade se manifestar para que elas possam, entender que está no momento propício do trabalho. E não é nesse, não é por aí o caminho, tá? O caminho é árduo, o caminho é de estudo, é de dedicação, é um momento de resignação, mas, acima de tudo, de compreensão, de fraternidade, de caridade, tanto com os outros irmãos, os irmãos desencarnados, encarnados, e caridade conosco mesmo, porque à medida que compreendemos que precisamos construir a nossa paz, construir uma vida melhor e sabermos que não iremos morrer, porque somos espíritos imortais e que levaremos junto de nós todas essas conquistas, todos esses estudos e a paz que tanto almejamos para as nossas vidas. Então, o dia de hoje, Emmanuel
traz claramente para nós a necessidade dessa construção da nossa paz. E assim, meus amigos, meus irmãos, que possamos ter um dia abençoado, que possamos continuar nessa trilha de construção. Muita paz, que Jesus nos abençoe.

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1: Meia-noite e 53 minutos.

0: E amiga, eu sou Yasmin Madeira e nós estamos começando agora o nosso encontro com Jesus Diário. E hoje vamos fazer uma viagem a um lugar muito especial para você recuperar as suas energias. Imagine-se comigo andando em um grande e lindo jardim. Você anda em um caminho e estamos juntos. São mais de 30 mil corações acompanhando esta nossa oração. Nós fazemos uma rede de amor e estamos caminhando em pensamento ao encontro de nosso Mestre Jesus. Nós vemos aquela montanha tão especial na qual ele proferiu o sublime Sermão do Monte, esse código divino de ascensão espiritual. Você está subindo comigo, juntamente com outros tantos irmãos, e vamos aí nos encontrar com Jesus. Como naquele dia memorável, ele está em um platô, olhando para todos nós, com suas mãos divinas abertas, num gesto de acolhimento aos nossos corações. Com profunda reverência, diante deste olhar misericordioso de Jesus, nós nos sentamos e oramos e falamos assim: Senhor Jesus, que as luzes do vosso amor se derramem sobre nós. Ajuda-nos a arrancarmos de nosso peito, de nossas mentes, os modelos equivocados que nos conduziram ao sofrimento. Desejamos integrarmos-nos ao teu código divino, ao modelo divino da consciência cósmica que é Deus nosso Pai, que nos vieste trazer através dos teus ensinamentos. Ajuda-nos, Senhor da vida, ampara-nos em nossas dificuldades. Abra, Senhor, o nosso entendimento com relação às nossas próprias dificuldades, para que possamos acertar. Senhor Jesus, diante da tua luz, nós nos comprometemos a melhorarmos, a amarmos, a caminharmos esquecendo as ofensas, procurando exemplificar o teu amor diante dos frágeis corações humanos. Sê, Senhor, com toda a humanidade. São tantos os corações aflitos e perdidos. Envolve, Senhor, abençoa a nossa romagem e que o teu amor divino ilumine as nossas consciências, agora e sempre.
1: Profundamente agradecidos a este amigo que nos trouxe a sua palavra em forma de oração, nós nos despedimos. Fiquem com Deus.
2: 0 hora e 57 minutos.

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0: Boa noite a todos.
1: Boa noite.
0: Hoje, 30 de novembro de 2020, estamos nós mais uma vez reunidos para darmos continuidade ao nosso estudo da obra Nosso Lar. Hoje nós vamos iniciar o capítulo 7, intitulado Explicações de Lísias. Vamos fazer a nossa prece inicial? Senhor Jesus, Deus nosso Pai, e os nossos amigos espirituais responsáveis por essa atividade que ora realizamos, unindo os nossos pensamentos, Senhor, para juntos agradecermos sempre a oportunidade que nos é oferecida de estarmos aqui nesse ambiente para estudarmos a obra Nosso Lar. Nós te agradecemos infinitamente e te fazemos o pedido para que os amigos espirituais aqui permaneçam, possam conduzir o nosso estudo, possam nos inspirar no entendimento da obra. E que todos nós, divino amigo, mais uma vez bebendo dessa fonte pura, possamos ser fiéis às lições recebidas e na nossa vida, no nosso cotidiano, realizarmos o esforço para nos tornarmos humanos melhores, a caminho da verdadeira essência que somos. Espíritos, abençoa-nos, amado Mestre, ampara a essa sociedade humana, a todos aqueles que se encontram esquecidos pelo nosso egoísmo, pelo nosso egocentrismo. Graça te damos, Senhor, e ajuda-nos a nos tornarmos pessoas melhores. Muito obrigada, Senhor, que assim seja. Então vamos lá, explicações de Lísias. Nosso querido André ainda se encontra hospitalizado, já participou da prece coletiva, já teve a visita de Clarencio, o estudo da semana passada, e Clarencio, compreendendo que ia no mundo interior de André, fez a pergunta: estás melhorzinho? A pergunta era estimulando, porque com certeza Clarencio viu ali aquela autopiedade e fez uma pergunta já estimulando para mexer com o homem tolo que existe dentro de nós, a criança tola, a criança mimada. Estás melhorzinho? Foi o suficiente para André Luiz abrir a comporta da reclamação e da autopiedade. E o nosso querido Clarencio, dando uma grande lição de tolerância, deixou André Luiz falar. E depois ele ainda estimulou, fale mais. Deixou André Luiz esvaziar. Quando ele percebeu que André Luiz esgotou o seu rosário de reclamações, aí vem o nosso querido Clarencio, deu uma chamada em André Luiz, finalizando pedindo que ele falasse menos dele mesmo. E agora nós vamos entrar nas explicações de Lísias. Então, tudo isso está acontecendo no hospital. André Luiz, hospitalizado, se recuperando, o seu corpo perispiritual, que é um corpo menos denso que o corpo físico, mas é um corpo espiritual, que nós vamos aprender no livro dos Espíritos, é semimaterial. Então vamos lá. Repetiram-se as visitas periódicas de Clarencio e a atenção diária de Lísias. À medida que procurava habituar-me aos deveres novos, sensações de alívio, né? Desafogo, alívio, me aliviavam o coração. Diminuíram as dores e os impedimentos de locomoção fácil. Então, vocês recordam que ele falou que ele tinha dificuldade para caminhar, que ele necessitava da ajuda de Lísias, lembra disso? Que ele até estranhou, porque no dia que ele foi para a prece coletiva, ele achou que ele estava andando, que ele estava com aquela força toda, ele estava com a força toda. Mas depois foi que ele veio perceber, que ele foi tentar levantar, não conseguiu. Aí ele lembrou que aquela caminhada que ele deu foi porque, em verdade, ele estava sendo amparado pela energia de Lísias. Então, aqui ele já diz que ele já sente, ele já não está mais com tanta dor, né? Como ele diz assim, diminuíram as dores e os impedimentos de locomoção fácil. Então, menos dor. Menos dor. Então, aí a gente vai, Livro dos Espíritos, as sensações que os espíritos ainda conservam depois do processo da desencarnação. Notava, porém, que as recordações mais fortes dos fenômenos físicos me voltavam à angústia. O receio do desconhecido, a mágoa da inadaptação. Apesar de tudo, encontrava mais segurança dentro de mim. Deleitava-me agora, contemplando os horizontes vastos, debruçado às janelas espaçosas. Impressionavam-me, sobretudo, os aspectos da natureza. Quase tudo, melhorada cópia da Terra. Então, não é o mundo espiritual que copia a Terra. É a Terra que copia o mundo espiritual. Lembra que não é daqui para lá, é de lá para cá. Então ele diz, melhorada cópia da Terra. Cores mais harmônicas. Substâncias mais delicadas. Forrava-se o solo de vegetação. Então, vamos lá. Vou parar aqui porque ele já entrou em vegetação. Então, antes da leitura, nós já vamos ter uma base dentro das obras básicas. Nós estudamos em O Livro dos Espíritos que o processo de evolução do princípio inteligente vai do átomo ao arcanjo. Então, se eu pego o reino vegetal, ali já habita um princípio espiritual. Tá? No reino vegetal. Então, mineral, vegetal, animal, hominal e o último que seria o angelical, que aí é um outro processo de evolução infinito. Então, a pergunta é, esse vegetal ao qual ele está falando aqui, que ele vai falar desse solo de vegetação, será que nesse solo de vegetação existe ali um princípio espiritual? Primeira pergunta. Segunda pergunta. Ele, daqui a pouco ele vai falar dos animais que nós já nos deparamos, que tem cachorrinho, tem animais domésticos, aves, ele vai se deparar. Então, mais uma vez, a gente pergunta, será que esses animais que André Luiz está falando na obra O Nosso Lar também tem um princípio espiritual? Então, vamos lá na frente. Lembra da materialização de Asclépio? É, Obreiros da Vida Eterna. Antes da materialização de Asclépio, lembra que ele foi materializado, ele ia se materializar dentro de um globo, vou usar ser um termo, como se fosse um globo de cristal. Aí o que, que foi que o mentor espiritual solicitou da equipe de André Luiz? Que eles mentalizassem e foi relatando, mostrando para eles o que eles deveriam materializar dentro daquele globo. E eles materializaram a relva, água, lembra? Luzes. No primeiro momento. Aí o mentor espiritual foi, deu uma puxada. Acho que é por isso que às vezes os nossos evangelhos, nossos estudos lá do Morada, às vezes a gente dá uma puxada tão forte que até eu me assusto depois. Mas é necessário a gente ver a ação da espiritualidade. Aí ele deu um tranco, deu uma puxada. A lá tia Conceição. Aí eles se concentraram mais e conseguiram montar todo aquele quadro. Então, Será que aqui também não é usado o mesmo recurso? Então, aquele material plasmado, vou usar o termo, criado ali dentro daquele globo, era uma criação que tinha começo, meio e fim, como tudo que é matéria. Porque lembra, nós não estamos mergulhados no fluido cósmico? Estamos. Tudo não provém do fluido cósmico? Provém. Eles não poderiam manipular para formar aquilo ali, tanto é que eles formaram. A pergunta é: teria fluido vital? Não, porque não está na Terra, não precisaria de vitalidade. Princípio espiritual também não. Porque isso aí só quem cria é Deus. Por isso que nós vamos estudar a Trindade Universal: Deus, Espírito e Matéria. Deus, Espírito, princípio, criação e a matéria. Então, aqui no nosso planeta Terra, se nós olhamos para os vegetais, que ele passa por todo um processo, ali tem um princípio espiritual. Mas aquela que foi plasmada dentro daquele globo para o Asclepius se materializar, aquela não tinha. Aquela era uma criação mental. Eles manipularam o fluido. Não dá. Não tem, não tem. Mas foi manipulado o fluido. Tanto é que no primeiro momento ficou horrível. Mas à medida que eles foram chamados a atenção e se concentraram melhor, eles conseguiram criar um ambiente muito agradável. E todos podiam ver. A gente não tem espíritos que materializam flores? Aí, Laboratório do Mundo Invisível, Livro dos Médiuns, Laboratório do Mundo Invisível. Pensamentos melhores.
1: Quem está no nosso lar, já pelo pensamento, já vai plasmando uma vegetação melhor, pomares.
0: Até porque esse material aqui, esse ambiente, quem está criando, nós vamos estudar daqui a pouco os ministérios, não são os pacientes, é quem organiza, quem criou a colônia no nosso lar. Tem um grupo mais elevado, lembra do encontro da prece? Que tinha os ministros? São os ministros que organizam, tanto é que tem ministro para cada coisa. Há uma separação e uma organização. Então, antes de nós adentrarmos mais ainda, eu solicito que você pegue na sua casa o Livro dos Espíritos, questão 600. Para que a gente já entre no capítulo pautado verdadeiramente em todo esse contexto. Livro dos Espíritos, questão 600. E também nós vamos em um Livro dos Médiuns, questão 283. A parte segunda, que trata do mundo espírita ou mundo dos espíritos. Capítulo 11, dos três reinos. Os animais e o homem. Questão 600. Quem está respondendo isso aqui não é Kardec. Kardec faz a pergunta. Quem está respondendo é de Sócrates para lá. Então eu não posso dizer, ah, mas o fulano na palestra tal falou isso. Entre o fulano da palestra tal e espírito da segunda e primeira ordem, eu vou ficar com o livro dos espíritos. Respeito a opinião do meu irmão, mas como dirigente de grupo, como estudante e facilitadora de estudo espírita, nós temos que ver o que a obra espírita fala. É a obra básica. Então aqui ele já respondeu e disse: olha, se tu quiser dizer, chamar, porque os espíritos não se importam com palavras. Se tem uma coisa que eles não se importam é com o nome. Nome, chama do que tu quiser. Eu só quero que tu entenda. Se tu quer dizer que um animal tem alma, não tem problema nenhum. Mas eu só quero que tu entenda uma coisa. A distância que existe entre a alma do animal, usando o termo alma, e a alma de um homem, é a mesma que existe entre homem e Deus. Gente, ele Ele quis dizer que a distância é quase infinita. Então tá, já entendemos. Nós estamos aqui falando alma, mas nós já sabemos a distância que existe entre a alma de um homem e a alma de um animal. Então a pergunta é: sobrevivendo ao corpo em que habitou, a alma do animal vem a achar-se, depois da morte, num estado de erraticidade como a do homem? Pergunta é bem clara. Por que que o homem fica na erraticidade? O que que é estar na erraticidade? É estar aguardando uma nova encarnação. Isso é o conceito de erraticidade. Então a pergunta é: quando você fala em alma, você já pensa em perispírito, já pensa em uma série de coisas, o animalzinho, fantasminha, andando, né? Então vamos lá. Então ele está dizendo que o animal tem alguma coisa? Tem. Essa alguma coisa a gente aprendeu a chamar de alma também. Mas ele radiza a distância que existe entre um e outro. Ele não fala em perispírito. Mas tem uma forma. Tem uma forma que eu não sei explicar. Tem um princípio. Beleza. A pergunta é: eles ficam também aguardando para encarnarem novamente? A pergunta nós compreendemos, não compreendemos? Vamos ver a resposta? Fica numa espécie de erraticidade, numa espécie. Pois que não mais se acha unido ao corpo, mas não é um espírito errante. O espírito errante é um ser que pensa e obra por sua livre vontade. De idêntica faculdade, não dispõe o dos animais. A consciência de si mesmo é o que constitui o principal atributo do espírito. O do animal, depois da morte, é classificado pelos espíritos a quem incumbe essa tarefa e utilizado quase imediatamente. Não lhe é dado tempo de entrar em relação com outras criaturas. O finalzinho aqui deixa bem claro, eu vou repetir. O do animal, que ele falou do homem, que ele pensa, ele obra, ele tem consciência, ele decide. O do animal, depois da morte, é classificado pelos espíritos. Esse aqui é o cachorro, esse aqui é o gato, esse aqui é o rato, esse aqui é o papagaio, esse aqui é a calopsita. Repara, é classificado pelos espíritos a quem incumbe essa tarefa. A tarefa é dois espíritos, porque animal não decide nada. Tem espíritos específicos trabalhando nisso. A quem incumbe essa tarefa e utilizado quase imediatamente. Ou seja, desencarnou a cachorrinha aqui, o princípio espiritual que ali habita, imediatamente já vai habitar e agora uma cachorrinha de rua, que é para deixar de ser dondoca. Não, só estou brincando, tá? Mas só para a gente entender. Porque eu não sei, nós não sabemos como é esse processo de evolução dentro do reino animal. Se antes dele estagiar como cachorro, se ele estagiou como gato, se ele estagiou, seja lá o que for. Porque tem esse processo de evolução. Mas nós já percebemos que a distância é muito grande entre nós. Por isso que ele diz, utilizado quase imediatamente, não lhe é dado tempo de entrar em relação com outras criaturas. Está aqui, questão 600 do Livro dos Espíritos. Aí veio o terceiro livro, que é o Livro dos Médiuns, no item 283, a segunda parte, capítulo 25, evocações. Evocação de animais. Pode-se evocar o espírito de um animal? Sua cachorrinha morreu, você vai evocar, eu não sei como vai ser o diálogo. Uau, uau, uau, uau, uau, uau, uau, uau, uau, uau, uau, uau. Não sei. É, que é ela, né? É, o cachorro vai dizer uau, uau, uau, uau, uau, uau, e a dona vai dizer, ela é minha cachorrinha, né? Porque tem umas coisas, a gente está ficando, desculpa, mas a gente está ficando meio neurótico. A gente tá, eu acho interessante quando a gente fala com o adestrador, a primeira coisa que ele fala é dizer, olha, o seu bicho, o seu cachorro é cachorro, não é gente. Mas nós estamos tão adoecidos da mente que a gente quer tratar animal como se fosse gente, atrapalhando o processo de evolução do animal. Porque ele tem que viver a vida de animal. Mas você enche de rococô, vai criar criança. Que criança é gente. Você educa, você dá oportunidade, você está se aliando a Deus, porque você está dando oportunidade para criança. Mas bicho é bicho, é cachorro, gato é gato. Eu tenho 2 cachorros e 1 gato, e trato como cachorro e como gato. Uma vez eu estava passeando com o cachorro, tem que levar para fazer o número 2, eu tive que adestrar a criatura para não estar fazendo dentro de casa, mas isso me dá trabalho, já falei que não quero mais também, chega, já contribuí com o reino. E a vizinha passou e disse, está passeando com a mamãe? Eu digo, ela está me chamando de cadela. Aí eu olhei para ela e disse, não, senhora, com a tutora. Eu sou tutora dele. É a tutora, ela olhou para mim, imagina me chamar mãe, que é isso? Tem coisa que não entra na minha cabeça. Eu respeito cada um, mas não a mim. Então são coisas que a gente está perdendo o parâmetro. Se você quer ser mãe, tem um monte de irmãos nossos precisando de um colo. Precisando de berço, precisando de leite, precisando de amor, precisando de oportunidade, precisando andar de carro. O cachorro não entende isso. Nós vamos, inclusive, fazer um evangelho batendo nessa tecla, porque tem um evangelho falando nisso, no Evangelho segundo o Espiritismo. Vou separar um domingo desse para fazer, pedir para a Ana colocar lá na sequência. Nossa live do Evangelho aos domingos. Porque a gente está perdendo, chega a ser até hipocrisia, porque a gente defende com unhas e dentes os animais, o animalzinho, coitado que foi ali, tem criança que é estuprada. Então a gente está perdendo o bom senso. E olha, é um comércio que movimenta bilhões de dólares. Nós temos ração para cachorro de R$300. R$300, tu faz uma cesta básica, muito boa. Vem lá, evocação de animais. Pode-se evocar o espírito de um animal? Resposta de espírito de São Luís para lá, tá? Depois da morte do animal, o princípio inteligente que nele havia se acha em estado latente e é logo utilizado por certos espíritos incumbidos disso, para animar novos seres, nos quais ele continua a obra de sua elaboração. Ele está em processo de elaboração. Assim, no mundo dos espíritos, não há espíritos errantes de animais.

e ele vos responderá. Há sempre uma multidão de espíritos prontos a tomar a palavra sobre qualquer pretexto. Evoque uma pedra e a pedra vai falar: Olá, sou eu a pedra, eu estava lá, sim. Então, gente, particularmente, eu não sei por que discutir esse assunto. Nós temos duas obras básicas deixando bem claro o livro dos Espíritos e o livro dos Médiuns, dizendo o quê? Dizendo que não há erraticidade. Então, ainda há pouco nós falamos do livro Obreiros da Vida Eterna, que nós já fizemos e está no nosso canal, aonde os Espíritos, ali organizado pelo Espírito Superior, orientando a eles, inclusive André Luiz, para na materialização de Asclepio, dentro daquele globo, vamos colocar assim, de cristal, de vidro, ali eles começarem, plasmarem a relva, um lago, lembra disso? Flores, e eles fizeram tudo. Por que não com os animais também? Só plasmado. E aí o nosso querido Augusto até lembrou o capítulo do Livro dos Médiuns, que vai falar da Laboratório do Mundo Invisível. Gente, todo ser humano tem fome de amar. Todo ser humano tem necessidade. Para ele se sentir útil, ele tem que estar amando. Para ele se sentir feliz, ele tem que estar amando. Porque a nossa potencialidade é amar. Quem não ama é seco, é vazio, é depressivo, é para baixo. Então nós temos vontade de amar, porque é um tesouro que Deus nos deu para nós. E quando a gente não utiliza, enferruja, a gente envelhece, a gente fica triste, a gente fica para baixo, a gente se fecha, a gente fica carrancudo. Porque a nossa essência é cuidar. É cuidar. Então, quando a gente pega toda essa potencialidade, todo esse sentimento e movimenta isso em alguém que pensa, em alguém que sente, esse amor todo, esse tesouro, vai fazer um movimento enorme no processo de evolução do outro. Porque nós sentimos essa necessidade de fazer. Mas quando eu pego todo esse meu instrumento e derramo todo sobre um animal, ele é, não é moral. O animal não é. Se você dá um chute no animal e chamar, ele volta. Se você der outro chute, chamar, ele volta. No terceiro, talvez, não vou que dizer, não vou mais apanhar, não. Mas não é que ele está com raiva, ele está com ódio, porque ele não é moral. E aí você pega todo esse sentimento e derrama. Você não está querendo dizer que a gente tem que maltratar os animais? Não, porque um ser humano moralizado respeita tudo na criação divina. Respeito às plantas, respeito o ambiente que eu vivo, que eu não vou jogar lixo na rua, respeito todos os animais, como o meu irmão menor, na minha casa, antes de eu sentar para fazer minha refeição, eu sirvo todos os nossos animais, do gato ao cachorro, e se tivesse papagaio também. Sirvo todos os animais. Depois que eles estão todos servidos, aí eu sento e vou me alimentar. Por quê? Porque eles têm pata, não têm mãos. Eles não sabem se servir. Eu sou responsável por eles. Como diz os espíritos, nós somos um Deus para os animais. Mas eu não posso querer que ele viva a vida de humano. Isso é falta de respeito com o processo de evolução do animal. Então, que nós possamos ressignificar. Não existe erraticidade. Ah, mas eu adoro meu cachorrinho. Não tem problema nenhum. Não estou falando isso, mas a gente só tem que ter consciência. Então, muitas pessoas, às vezes, interpretam totalmente equivocadas as nossas lições e ficam até de mal comigo. Você não gosta de animais. Poxa, se eu não gostasse, eu ia ter três dentro de casa. Eu só trato o animal como animal. E acho, numa miséria que nós vivemos ainda, que muitas pessoas passam fome, acho verdadeiramente uma hipocrisia nós termos tanta dó que realmente não deveria ter animais nessa condição, mas não deveria ter humanos nessa condição. Então, a pessoa é capaz de gastar R$ 2.000 com um animal e é incapaz de pagar R$ 80 numa cesta básica para levar para uma família carente. Então, é uma hipocrisia. É uma hipocrisia. Vamos responder por isso? Vamos, claro.

que vamos. O que fizeste com o tesouro que eu te dei? Ah, eu cuidei bem de todos os animaizinhos. E o seu vizinho que estava ao seu lado, aquela criança que passava fome, você foi visitar alguma vez? Você sabia que ela passava fome? Ah, mas não é responsabilidade minha. Quem te disse que não é responsabilidade tua? Tu não diz Pai Nosso? Então ele é teu irmão. Então a gente não vai mais voltar nesse assunto. Não existe erraticidade. Ah, mas fulano falou na palestra. Tu fica com fulano ou com Kardec? Nós aqui optamos ficar com Kardec e com esses espíritos nobres que estão respondendo. Nós estamos aqui para divulgar o espiritismo na sua essência. Dando continuidade. Então a gente já tem a base aqui, né? Agora vamos discutir os assuntos. Era necessário dar essa parada. Deleitava-me agora contemplando os horizontes vastos, debruçado às janelas espaçosas, impressionava-me sobretudo os aspectos da natureza, quase tudo melhorado à cópia da terra, cores mais harmônicas, substâncias mais delicadas, forrava-se o solo de vegetação. Quem construiu tudo isso? O pessoal do ministério. Eu fiz o jardim lá de casa, fui eu que fiz. Mas eu peguei as plantas que já estavam disponíveis. Eles fizeram? Fizeram. Mas eles utilizaram o quê que estava disponível para eles? Fluido cósmico. Eles usam o pensamento para manipular o fluido cósmico. Então, se não existe erraticidade para os animais, não existe erraticidade para as plantas. Isso quer dizer o quê? Eles construíram ali, construíram. Tem princípio? Não tem. No reino vegetal lá não tem. Não tem princípio. Porque lembra que são colônias paralelas ao planeta. Ainda não se trata dos mundos celestes. Porque quando a gente fala, quando nós chegarmos no nível da primeira ordem, classe única, né? Espírito puro, nós não estaremos mais em colônias, muito menos em planetas materiais. Nós estaremos em, eu vou usar o termo mundos, que a gente não tem nem noção. Mas que com certeza não tem absolutamente nada a ver com a matéria. Então, cores mais harmônicas, substâncias mais delicadas, forrava-se o solo de vegetação, grandes árvores, pomares. Pomar é o quê? Árvores frutíferas. Então, opa, pomares, opa, tem frutinha. Tem frutinha. Criada por quem? Pelo grupo que lá está. Substância. Lembra que quando ele come a fruta, ele diz, é diferente. Ela é leve, mas de uma substância. Ele tomou a sopinha, ele falou, é de uma substância que eu não sei explicar, mas é interessante. Mas é tudo criação fluídica. Que é fluido, vai dizer, é algo que não existe, é ilusório? Não existe, sim. Porque foi a manipulação do fluido. Essa garrafa aqui é matéria? É matéria. Mas qual é a base elementar dessa matéria? É o fluido cósmico. Tudo é fluido. Só que aqui ela está muito mais condensada, muito mais densa do que no mundo espiritual. Mas tudo é fluido, gente. Faz sentido eu dizer que isso aqui é fluido? Pra gente... Mas é fluido. Condensado. Tudo aqui é fluido. Tudo que a gente está vendo, até o corpo físico. E no mundo espiritual, é fluido também, menos denso, mas é fluido. Desenhavam-se montes coroados de luz, em continuidade a planície onde a colônia repousava. Todos os departamentos apareciam cultivados com esmero. A pequena distância, então olha só o cuidado de quem fez. Você entra na casa de alguém cuidadosa, você sabe que a pessoa é cuidadosa por quê? Porque está tudo cheio de rococó, tudo limpinho, tudo bonitinho, tudo jeitinho. Então, aquilo ali apresenta a dona da casa e quem mora lá dentro.
Porque de repente você observa dentro de uma família, a casa está bem arrumada, você vai lá no quarto do meu filho, você está no quarto do filho, você tenta desmaiar. Então mostra o quê? Que a mãe é bem organizada, mas que o filho, infelizmente, não soube aproveitar a educação que a mãe deu e vive na bagunça dele, e ela já desistiu, tranca até a porta e deixa ele para lá. Mas o local que nós estamos vivendo mostra quem é o dono. Então, aqui o nosso lar, quando ele está mostrando os detalhes, dizendo tudo bonitinho, ele está dizendo, olha, eu vou apresentar para vocês quem é que administra isso aqui. Quem são as pessoas e como elas são. E aí vai mostrando o que é o cuidado em cada ponto. A pequena distância, alteavam-se graciosos edifícios. Alinhavam-se a espaços regulares, exibindo formas diversas, nenhum sem flores à entrada. Destacando-se algumas casinhas encantadoras, cercadas por muros de era, onde rosas diferentes desabrochavam, aqui e ali, adornando o verde de cambiantes variados, seriam matos variados, tá? Agora vem aqui, olha. Aves de plumagens policromas cruzavam os ares. Aves com as plumagens de várias cores. Um verdadeiro arco-íris. Pensa nisso. Mas ainda há pouco nós lemos no Livro dos Espíritos que não tem erraticidade para animais. Que a reencarnação deles é praticamente o quê? De imediato. Então, que ave é essa? Criação da mente. Não criou a era? Criou a florzinha? Criou os montes, o brilho daquele monte, por que não pode criar também essa ave? Aves de plumagens policromadas cruzavam os ares e, de quando em quando, pousavam agrupadas nas torres muito alvas a se erguerem retilíneas, lembrando lírios gigantescos rumo ao céu. Das janelas largas, observava, curioso, o movimento do parque. Extremamente surpreendido, identificava animais domésticos, gato, cachorro, entre as árvores frondosas enfileiradas ao fundo. Nas minhas lutas introspectivas, perdia-me indagações de toda sorte. Não conseguia atinar com a multiplicidade de formas iguais às do planeta. Considerando a circunstância de me encontrar numa esfera propriamente espiritual. Lísias, o companheiro amável de todos os dias, não regateava explicações. A morte do corpo não conduz o homem a situações miraculosas, dizia Lises. Todo processo evolutivo implica gradação. Existem regiões múltiplas para os desencarnados, como existem planos inúmeros e surpreendentes para as criaturas envolvidas de carne terrestre. Almas e sentimentos, vírgula, formas e coisas obedecem a princípios de desenvolvimento natural e hierarquia justa. Então, eu acredito que fica aqui. Almas e sentimentos. Quem tem sentimento é animal? Não, somos nós. Formas e coisa. Então, acredito que ficaria muito mais aqui nesse formas e coisas formadas, criadas. Obedece a princípios de desenvolvimento natural e hierarquia justa. Preocupava-me, todavia, permanecer ali, num parque de saúde. Havia muitas semanas sem a visita sequer de um conhecido do mundo. Afinal, não fora eu a única pessoa do meu círculo a decifrar o enigma da sepultura. Como o nosso tempo estourou, nós tivemos que
mergulhar no tema erraticidade para os mundos espirituais, nós vamos deixar esse capítulo agora, cenas do próximo capítulo, e a próxima semana a gente finaliza esse capítulo. Agradecemos já a presença dos amigos espirituais, a oportunidade do trabalho e do estudo, e que nós possamos nos reencontrar, se for assim permitido, a próxima semana. Um grande abraço, deixe os seus comentários para a gente trocar as informações aí no nosso canal.

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0: 1:51.
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0: Boa noite a todos. Hoje, 18 de julho de 2017, nós estamos reunidos para estudarmos a obra No Mundo Maior, psicografia de Chico Xavier, o espírito André Luiz. Nós estamos estudando justamente a palestra do nosso irmão Eusébio, capítulo 2, a preleção de Eusébio. Então, só para recordarmos, estamos no planeta Terra. A massificação, 80% de espíritos que estão encarnados no momento do desdobramento, ouvindo essa palestra que está acontecendo em algum campo aqui na Terra, ok? E 20% de espíritos desencarnados. Quem é o público? Quem são exatamente pessoas que aqui na Terra já estão estudando o espiritualismo? Então são espiritualistas. E o nosso querido irmão Eusébio está falando para esse grupo. Quem são os espiritualistas? Aqueles que acreditam na existência da alma. Todas as religiões são espiritualistas, porque o fato de ir para o céu ou ir para o inferno, quem vai é a alma. Então somos o quê? Espiritualistas, ok? E aqui está incluído também, com certeza, espíritos, tá? Então são de várias denominações religiosas, ok? Várias correntes. Então continua que o nosso Senhor Jesus nos conduz e nos inspira.
1: É por esta razão que nossos celeiros de luz permanecem vazios. O vendaval das paixões fulminantes de homens e de povos passa ululante de um a outro polo, a semear maus presságios. Até quando seremos gênios demolidores e perversos?
0: Até quando?
1: Em vez de servos leais do Senhor da vida, temos sido soldados dos exércitos da ilusão, deixando a retaguarda milhões de túmulos abertos sob aluviões de cinza e fumo.
0: Esse aluviões é terras. Ululante é de uivar, tá? Então, aberto sobre terras de cinza e fumo.
1: Debalde.
0: Em vão.
1: Exortou-nos o Cristo a buscar as manifestações do Pai em nosso próprio íntimo. Cevamos e expandimos unicamente o egoísmo e a ambição, a vaidade e a fantasia na crosta planetária.
0: Esse cevamos é de servar, de nutrir, tá? Nutrimos e expandimos unicamente o egoísmo e a ambição. O que mais? E a fantasia na crosta planetária. Quem está dando chicotada é ele, não sou eu não. Vamos lá.
1: Contraímos pesados débitos e escravizamos-nos aos tristes resultados de nossas obras, deixando-nos ficar indefinidamente na messe dos espinhos.
0: Seria a colheita dos espinhos. Então vamos lá. Ele só está dando chicotada. Até quando seremos gênios demolidores e perversos? Gênios demolidores e perversos. Demolidores do bem. Em vez de servos leais do Senhor da vida, temos sido soldados do exército da ilusão, deixando a retaguarda milhões de túmulos abertos sob terra de cinza e fumo. Em vão exortou-nos o Cristo a buscar as manifestações do Pai em nosso próprio íntimo. Vamos lá.
1: Foi assim que atingimos a época moderna, em que a loucura se generaliza e a harmonia mental do homem está a pique de sossobro.
0: De inverter.
1: De cérebro evoluído. Envolvido e coração imaturo, requintamo-nos presentemente na arte de esfacelar o progresso espiritual.
0: De cérebro, é porque eu estou aqui no parágrafo anterior, quando ele diz: foi assim que atingimos a época moderna, em que a loucura se generaliza, e a harmonia mental do homem está a pique de inverter. Então, o processo, esse período, essa época moderna que nós estamos vivendo nesse momento, é isso aqui. A loucura se generaliza. Cada vez estamos mais loucos, gente. Nós percebemos isso no trânsito, no corre-corre. Às vezes eu fico parado olhando o nível de loucura. Alguém falando no celular no meio da rua. Não, fulano, é assim. E não sei o que. Parece que a pessoa tá enxergando. É um berrando com o outro, é um xingando o outro, é um buzinando com o outro. E você pior olhando, meu Deus, em que hospício eu vim? Aonde eu estou? É essa fase moderna agora. Essa fase agora. É isso que ele está falando aqui. Essa obra de que ano? 1945. Tu imagina se fosse em 2017. em que a loucura se generaliza, hoje até as crianças, tudo estressado, e a harmonia mental do homem está a pique de inverter, de cérebro evolvido e coração imaturo, cérebro, a intelectualidade desenvolvida, mas a emoção infantil, aprendemos, desenvolvemos a intelectualidade, demos um avanço na ciência, mas quando a dor bate em nossa porta, nos debatemos no chão, tal qual uma criança, porque não desenvolvemos a emoção, o sentimento, somos infantis. Quando alguém desencarna, a gente surta. Quando o marido vai embora, ou a esposa vai embora, a gente fica tendo xilique. Tu vai ver uma doutora, um doutor, não falta DR na frente, mas quando fala de emoção, extremamente maturo, não sabe lidar com o não que a vida oferece. Queridinho, de cérebro envolvido e coração imaturo, requintamo-nos presentemente na arte de esfacelar o progresso espiritual. O excelso orientador fez a oração mais longo intervalo, durante o qual observei companheiros em torno, homens e mulheres segurando alguns fortemente as mãos uns dos outros, exibiam extrema palidez no semblante estarrecido. Alguns deles, por certo, compareciam ali pela primeira vez, como eu, dado o estático assombro que se lhes estampava no rosto. Eles estão assombrados, porque aqui o Danilo está lendo doce, mas a fala de Eusébio é enérgica. O tom dele é alto, é de energia, é de chamar atenção mesmo. E até o André meio que... Ele tá brigando com a gente. Tá dando chicotada mesmo. É aquilo. Acorda, gente. Acorda. Vocês não estão na terra passando férias, não. 80% é de encarnado. Olha o que tu tá fazendo na tua vida. Toma jeito. Fixando na assembleia o olhar percussiente, aquele olhar profundo e indagador. Quando tu olha, a pessoa muda de vista assim, daquela disfarçada. Fixando na assembleia o olhar percussiente, o instrutor prosseguiu.
1: Nos séculos pretéritos, as cidades florescentes do mundo desapareciam pelo massacre, ao gládio dos conquistadores sem entranhas, ou estacionavam sob a onda mortífera da peste desconhecida e não atacada. Hoje, as coletividades humanas ainda sofrem o assédio da espada homicida e chuvas de bombas arremetem contra populações indefesas. No entanto, a febre amarela, a cólera e a varíola foram dominadas. A lepra, a tuberculose e o câncer experimentam combate sem tréguas.
0: Hoje a lepra já tem cura. Se fosse hoje, eu colocaria o HIV. Acrescenta, porque está surgindo. São novas enfermidades a destruir a humanidade. Vamos ver o que ele vai falar disso.
1: Existe, porém, nova ameaça ao domicílio terrestre. O profundo desequilíbrio, a desarmonia generalizada, as moléstias da alma que se ingerem sutis, solapando-vos a estabilidade.
0: É, arruinando a estabilidade. Hoje, qual é a maior enfermidade?
2: Depressão.
0: O mal do século. É isso aqui que ele está falando, olha. Existe, porém, nova ameaça ao domicílio. E nessa época não era, hein? 1940. Nova ameaça, o profundo desequilíbrio, a desarmonia generalizada. E é o que nós estamos vivendo hoje. Coisa mais difícil de encontrar alguém centrado. Você está no supermercado, você está ali na fila, né? Aguardando. Aí a moça está adiantada, ela passando na tela e começa um agora. Está demorando muito. Isso aqui está não sei o quê. Isso aqui é não sei o quê. Aí daqui a pouco tá demorando mesmo. E aí, como é que quando tu vê, tu fica... Quando tu vê a confusão da armada... A moça do caixa começa a ficar pálida. Pode prestar atenção, basta um doido começar a sacudir, daqui a pouco tá todo mundo se sacudindo, se tremendo, se debatendo dentro da sua... Impressionante. É aquilo que nós estamos falando aqui. Há uma preocupação muito grande de desenvolver a intelectualidade, mas não de desenvolver a moral e o emocional dessa criatura. Então nós, na condição de pais, também nos preocupamos muito em intelectualizar os nossos filhos, mas não em amadurecer e espiritualizar essa criança. Porque o que nós precisamos, o que nós temos que entender é que a vida vai nos dar vários não. Então quando a criatura se vê numa condição que está passando por um aperto, aí opta pelo suicídio, achando que vai fugir e não tem, é impossível. Então hoje, gente, cada vez mais, pode observar, a gente acorda de manhã, a gente não faz nem a prece, a gente já pega esse aparelho aqui para ver a fofoca do dia. Passa, às vezes, o dia todo empendurado, igual um louco nisso daqui. Tá batendo o carro. Já entraram 3 vezes na minha traseira. Eu digo, acabou de sair do conserto. Moça, já nem mando consertar, até deixo.
3: E a maioria é isso daqui. Então nós estamos no nível. A pessoa entra na traseira e sai dando xilique. Já está errado e sai dando xilique. Você está entendendo? Então nós temos realmente que nos amadurecer emocionalmente. Tivemos. Por que você está assim? É porque o fofo foi embora. Por que você está assim? Porque eu estou desempregado. E vai. E para isso tudo. Pode ver os nossos sofrimentos. E às vezes nós temos uma criatura que está passando por uma grande provação e está de firme e forte. Então nós temos que começar a olhar, a valorizar o espírito que eu sou. A entender por que eu estou aqui na Terra. Não é para brincar de casinha, nem de bela adormecida. O nosso propósito aqui é a nossa evolução espiritual. Se for com a princesa que seja, se for com o príncipe que seja, se não for que vou só, mas que eu com o sapo, vá com o sapo feliz, não tem problema nenhum. Mas que nós possamos fazer o nosso processo de evolução. E entender que a dor da vida é um recurso que a vida está me dando para mim. Evolução, só isso. E não fazer da vida um drama. Então, quando nós começamos a olhar com essa perspectiva, assim, de quem está no alto do monte, ele não vê o que está no pezinho da montanha. O olhar dele é amplo, é lá no infinito. Não, eu tô aqui, olha, mas o futuro é aquele lá. Eu vou estar me debatendo por causa disso aqui? O que, que é uma encarnação se não uma hora perante a eternidade? Então isso nós não aprendemos. Então nós nos preocupamos em desenvolver a intelectualidade, a inteligência. Não temos o hábito de fazer meditação. Não paramos para relaxar. Tão gostoso respirar puro. Uma coisa maravilhosa, mas vivemos num corre-corre, num corre-corre, num corre-corre, trabalho, trabalho, trabalho, trabalho, trabalho, trabalho, vai surtar. Então precisamos do repouso, precisamos orar, fazer uma coisa de cada vez, acalmar, desacelerar a nossa mente, porque às vezes, gente, nós olhamos, a gente parece doido mesmo. Pode prestar atenção. Se nós pararmos para nos olharmos em alguns momentos, vai dizer, menino, tá doido mesmo. Isso não é comportamento de um ser humano normal.
1: Vossos caminhos não parecem percorridos por seres conscientes, mas semelham-se a estranhas veredas ao longo das quais tripudiam duendes alucinados.
3: Vocês entenderam o que ele falou? Quem está dando chicotada é ele. Vossos caminhos não parecem percorridos por seres conscientes. A vida que tu tá levando não é de gente consciente, não. É assim que ele tá querendo dizer pra gente. Mas semelha-se a estranhas veredas ao longo das quais tripundiam duendes. Duendes o quê? Alucinados. E a função dos duendes, quase sempre, dentro da mitologia, é o quê? Fazer travessuras. O que tu anda fazendo, quando ele falou doente, tá nos chamando de travessos. O que vocês têm feito, o que nós, terráqueos, temos feito, são travessuras. E olha que ele tá falando para um grupo de espiritualistas. Subtende pessoas religiosas.
1: Como fruto de eras sombrias, caracterizadas pela opressão e maldade recíprocas em que temos vivido, odiando-nos uns aos outros, vemos a Terra convertida em campo de quase intérminas hostilidades. Homens e nações perseguem o mito do ouro fácil. Criaturas sensíveis abandonam-se aos distúrbios das paixões.
3: Olha, criaturas sensíveis abandonam-se aos distúrbios das paixões. Abandonam-se, deixam de se amar. Você imagina o que é você cometer um suicídio? Porque o outro foi embora? Porque, gente, suicídio não é só pegar uma bala e enfiar na cabeça, não. Quando você deixa de viver, isso já é um suicídio. Quando você deixa de dar um sorriso, isso já é um suicídio. Quantas vezes nós estamos, às vezes, realizando um trabalho no caminho do bem, tá lá o capetinha fazendo tudo certinho, aparece o capeta da sua vida, ou a capeta da sua vida, e desestrutura totalmente a criatura. Eu acompanhei já isso várias vezes. Larga o centro, larga tudo, vem, né? Daqui a pouco tá chorando as pitangas, várias vezes. São pessoas o quê? Que abandonam-se. Vamos lá, tem mais ainda esse batalha.
1: Cérebros vigorosos perdem a visão interior.
3: É muito forte. A pessoa desenvolveu a inteligência, mas o que aconteceu? Perdeu a visão interior. Ou seja, se intelectualizou e não tem como se espiritualizar, porque se tornou cego para isso. E normalmente, quando nós desenvolvemos muito a intelectualidade, deixando a espiritualidade, nós começamos a nos sentir Deus. Nós nos colocamos no centro e o mundo tem que estar em torno de nós. Porque você começa a se sentir tático. Ele é muito bom. Se eu estivesse nessa palestra, eu chorava.
1: enseguecidos pelos enganos da personalidade e do autoritarismo.
3: Olha aí.
1: Empenhados em disputas intermináveis, em duelos formidandos.
3: É só um pouquinho, enseguecidos aí é de cego mesmo, tá? Cegos pelos enganos da personalidade do... A personalidade é o que eu pareço ser, né? Aquilo que eu conquistei, de ordem externa. Vamos lá.
1: Empenhados em disputas intermináveis, em duelos formidandos de opinião, conduzidos por desvairadas ambições inferiores, os filhos da terra abeiram-se de novo abismo, que o olhar conturbado não lhes deixa perceber. Esse antivórtice, meus irmãos, é o da alienação mental, que não nos desintegra só os patrimônios celulares da vida física, senão também nos atinge o tecido sutil da alma, invadindo-nos o cerne do corpo perispiritual. Quase todos os quadros da civilização moderna se acham comprometidos na estrutura fundamental. Precisamos, pois, mobilizar todas as forças ao nosso alcance, a serviço da causa humana, que é a nossa própria causa.
3: Olha, esse iante, né, escancarado, tá, gente? Vórtice, meus irmãos, é o da alienação mental. Tantan, é para aí que nós vamos, é o que ele tá querendo dizer. Alienação mental, que não nos desintegra só os patrimônios celulares da vida física, senão também nos atinge o tecido sutil da alma, que é quem? Invadindo-nos o centro do corpo perispiritual. Então, uma vez quando eu surto aqui, surtar, gente, não é aquele que fica doido correndo no meio da rua, não. Tem muita gente de paletó, gravata ou de sapato alto, totalmente surtada andando por aí. Porque uma... exatamente, porque uma... E o que, que ele está dizendo? Se eu começo nesse processo de loucura comportamental, porque, gente, gritar, berrar, xingar, falar alto, gesticular igual um louco, isso já não tá bem da cabeça. O que, que vai acontecer? Tu vai desajustando, vai desajustando também o centro do teu corpo perispiritual. Vai chegar uma hora que vai realmente surtar. Então é isso que nós temos que entender. Quando nós temos comportamentos que não estão de comum acordo com o evangelho, isso já é uma patologia. Humilhar, gritar, bater o telefone, sair do WhatsApp. Eu tô de mal, vou sair do WhatsApp porque falou de mim. Isso já é um desajuste da cabecinha de um ser humano que não está muito bem. Tô de mal com fulano. Você está entendendo? Isso é uma alma que já está enferma e que nós temos que perceber e nos tratar. Meu Deus, olha o que, que eu estou fazendo. Eu tenho que me cuidar, eu tenho que me tratar, eu tenho que amadurecer, senão eu vou surtar. Entendeste? E eu acompanhei isso essa semana, tenho acompanhado. E olhei e tive uma lição muito grande da gente perceber que esses comportamentos são realmente, são patológicos, é uma patologia e que tende a crescer, a tomar uma proporção cada vez maior.
4: Essa patologia é só uma criação mental ou tem um componente...
3: Comportamental. Comportamental.
4: Tem um componente pessoal.
3: Eu vou atrair o que eu vivo, entendeu? É sempre assim, Júlio. Sempre quem dá o pontapé na bola somos nós. Não são os amigos espirituais. Não são os espíritos. O espírito não vai se aproximar de ti se não tiver tendência para. Ele vai buscar aquele que tem tendência. Entendemos isso? Aquele que abre a porta para ele. Que é praticamente colega de assunto. Parceiro. Parceiro, exatamente. Quase todos os quadros da civilização moderna se acham comprometidos na estrutura fundamental. Precisamos, pois, mobilizar todas as forças ao nosso alcance a serviço da causa humana, que é a nossa própria causa. Então, ao decorrer do dia, mobiliza toda a tua força para te manter em equilíbrio. Quando tu vê o povo tendo xilique na fila, fica na tua, começa a orar. Senhor, fazei-me instrumento de paz. Entendeu? Na tua. Não te contamina, não. Fica na tua. Eu sempre tô na fila, né? Sempre tô ali resolvendo alguma coisa fora, eu sempre me deparo e eu só oro aquela cara de vento. Senhor, fazei-me... Entendeste? No trânsito, então, que nós possamos estar vigilantes e fazer essa força, principalmente quando vem alguém nos maltratar, ou ser indiferente, ser um ignorante. Eu tenho que, é nessa hora que eu tenho que pôr em prática o que eu estou aprendendo aqui. Olha para a cara do cidadão, primeiro ponto é, tá doente. Uma pessoa dessa não está bem. Precisamos, pois, mobilizar todas as forças ao nosso alcance, a serviço da causa humana, que é a nossa própria causa.
1: O trabalho salvacionista não é exclusividade da religião, constitui ministério comum a todos, porque dia virá em que o homem há de reconhecer a divina presença em toda parte.
3: A divina presença de quem? Porque qual é o propósito da misericórdia divina? Por exemplo, quando eu entro no centro espírita, eu tenho uma conduta. Quando eu estou lá fora, eu tenho outra conduta. Então, qual é a minha leitura? Aqui é o centro espírita, é o centro religioso, aqui é o templo de Deus. Os amigos espirituais estão aqui, de olhão. Lá fora não, lá fora não. Lá fora eu posso matar, não tem problema nenhum. Lá eu tudo faço. Gente, isso é burrice. Baré, porque no Amazonas é baré. Então, qual é o convite da espiritualidade? É tornarmos o planeta Terra, na verdade, o universo, como templo de Deus. Então, o comportamento que eu tenho dentro de um templo, eu também devo ter lá fora, porque lá também é o templo de Deus. Então, do jeito que eu passo aqui, por exemplo, a gente está aqui dentro no centro espírita, alguém passou, aí te esbarrou, tu diz, não, irmão, não problema não, vá com Deus, Jesus lhe abençoe. Aqui dentro, lá fora, se pisou, se tu está cego... Tu tá cego, é? Tu tem que usar óculos, não é verdade? Né? Então, o convite é o mesmo comportamento que nós temos aqui dentro, termos também lá fora, porque tudo é templo de Deus. Gente, amigos espirituais, tem em todos os lugares. Em todos os lugares. E aqui, acho que é André Luiz tem essa fala, diz bem assim: faça aquilo que tu não teria vergonha de fazer se tivesse em público. Então, às vezes, nós achamos que estamos sozinhos, às vezes fazemos cada besteira, mas nós não estamos sozinhos. Também existe um público. Não é vero? Vocês ficaram com medo disso?
1: A realização que nos compete não se filia ao particularismo. É obra genérica para a coletividade. Esforço do servidor honesto e sincero, interessado no bem de todos.
3: Esforço do servidor honesto. Essa honestidade é com quem?
1: Se visitais a nossa companhia buscando orientação para o trabalho sublime do Espírito, não vos esqueçais da vossa luz própria. Não conteis com archotes alheios para a jornada, em míseros planos de sofrimento regenerador. Nas vizinhanças da carne, choram amargamente milhões de homens e mulheres que abusaram do concurso dos bons, precipitando-se nas trevas ao perder no túmulo os olhos efêmeros com que apreciavam a paisagem da vida à luz do sol. Displicentes e recalcitrantes esquivaram-se a todas as oportunidades de acender a própria lâmpada. Aborreciam os atritos da luta. Elegeram o gozo corporal como objetivo supremo de seus propósitos na Terra. E quando a morte lhes cerrou as pálpebras saciadas, passaram a conhecer uma noite mais longa e mais densa, referta de angústias e de pavores.
3: Quem tem aí o Novo Testamento, que eu sei que vocês carregam no bolso, abre Mateus capítulo 25. Ele simplesmente aqui está explicando uma parábola. Posso ler? E aí nós vamos comentar ele, porque ele está comentando a parábola. Eu vou ler aqui a parábola. Eu estou com a tradução do João Ferreira de Almeida, Mateus 25. Olha aqui, olha a parábola. Porque aqui ele disse assim, olha. Segura aqui. Se visitais a nossa companhia buscando orientação para o trabalho sublime do Espírito, não vos esqueçais vossa luz própria. Não pense que nós vamos fazer todo o serviço para ti, não. Acende a tua luz, te moraliza. Depois ele diz: não conteis com o achote, que é o facho, alheio para a tua jornada. Não conta com a luz do outro para ti. Porque não tem como os amigos espirituais passar a luz dele para nós. Somos nós que temos que acender a nossa. Aí vem a parábola aqui. Eu estou com a tradução de João Ferreira de Almeida aqui, tá? Que eu não trouxe a de... Olha só. Olha a parábola que Jesus, nós vamos finalizar aí. Então, o reino dos céus será semelhante a 10 virgens que... Isso é uma parábola. Tomando as suas lâmpadas, saíram ao encontro do noivo. O noivo é Jesus. Mas é uma parábola. 5 delas eram insensatas e 5 prudentes. Ora, as insensatas e virgem quer dizer que elas nunca adoraram a outro Deus. Virgindade é isso, tem nada a ver com... É, nunca adorou a outro deus, sempre adorou ao Deus de Israel. Mas é uma parábola. Então eram pessoas religiosas que adoravam a Deus. E tinham 5 que eram o quê? Insensatas. E 5 que eram o quê? Prudentes. As prudentes, ora, as insensatas, tomando as lâmpadas, não levaram azeite consigo. Pegaram a lâmpada, mas não tinha azeite. O azeite que faz com que a luz fique acesa. Ou seja, é como se dissesse assim, tinha um conhecimento, mas não tinham a luz, não viviam. As prudentes conheciam e viviam, porém levaram azeite em suas vasilhas, juntamente com as lâmpadas. E tardando o noivo, cochilaram todas. O tempo passou e dormiram. Mas à meia-noite ouviu-se um grito. Eis o noivo, sai-lhe ao encontro. Era de noite, não tinha luz, só ia encontrar o noivo quem tivesse o quê? Sai-lhe ao encontro. Então, isso é uma parábola, é Jesus. Então, todas aquelas virgens se levantaram e prepararam as suas lâmpadas. E as insensatas disseram às prudentes, dai-nos do vosso azeite, porque as nossas lâmpadas estão se apagando. Porque o azeite que elas levaram... Mas as prudentes responderam, não, pois de certo não chegaria para nós e para vós. Não tem como eu dar para ti e para mim, não vai dar. E diante aos que o vendem e comprai-o para vós. E tendo elas ido comprá-lo, chegou o noivo. E as que estavam preparadas entraram com ele para as bodas, para a festa, para o casamento. E fechou-se a porta. O tempo acabou. Depois vieram também as outras virgens e disseram, Senhor, Senhor, abre-nos a porta. Ele, porém, respondeu, em verdade vos digo, não vos conheço. Vigiai, pois, porque não sabeis nem o dia, nem a hora. Quem de nós sabemos o dia e a hora da nossa saída daqui da terra? Meus amigos, não tem como eu passar ou minha mãe passar. A luz é algo individual e intransferível. E nós temos que acender a nossa luz e mantê-la. É o que o nosso Senhor Jesus nos convidou. É isso que o nosso irmão está falando aqui, dentro dessa parábola, que ele até cita. Ele diz, olha, pautando aqui, para finalizar. Não conteis com os archotes alheios para a jornada. Em míseros planos de sofrimento regenerador, nas vizinhanças da carne, choram amargamente milhões de homens e de mulheres que abusaram do concurso dos bons. Abusaram. Quem eram os bons aí? Eram as 5 que eram o quê? Prudente. Abusaram. Precipitando-se nas trevas ao perder no túmulo, olha aqui, ninguém sabe o dia e a hora, os olhos efêmeros com que apreciava a paisagem da vida à luz do sol. Displicentes, eram as 5 noivas o quê? 5 virgens insensatas. Displicentes e recalcitrantes esquivaram-se a todas as oportunidades de acender a própria... Esquivaram-se. Aborreciam os atritos da luta, elegeram o gozo corporal como objetivo supremo de seus propósitos na terra. Primeiro, foge do trabalho e goza. É que diz, ah, mas eu não vim para ser feliz? Não. Quem te disse que aqui é o paraíso? Dica, hashtag. O maior homem que esteve aqui na terra, puro, um ser crístico, foi crucificado. Então, se ele, que não tinha absolutamente nada a, aceitou uma cruz, por que nós vamos ser diferentes? Então a terra, e ele avisou, no mundo tereis aflições. Em nenhum momento ele falou que aqui era o paraíso. Finalizando, ele diz, e quando a morte lhe cerrou as pálpebras saciadas, que gozou dos prazeres, passaram a conhecer uma noite mais longa e mais densa, referta de angústias e de pavor. Por isso, foi na meia-noite, lembra? Na escuridão. Então, aqui é o evangelho que o nosso querido irmão Eusébio está citando. Parábola das 10 virgens. Vocês conheciam essa parábola? Mateus. Foi bom? Deu para aprender alguma coisinha? Vamos cantar amanhã, Senhor, fazei-me instrumento. Em qualquer lugar, em qualquer situação,
0: Não tem contraindicação. Alguma pergunta? Alguma pergunta, gente? Deu para entender? Deu? Foi bom o nosso estudo? Deu para sair daqui melhor do que quando chegamos?
5: O lombo está doendo um pouquinho.
0: Tem? O lombo está doendo? Então vamos orar? Só nos resta então agradecer a Jesus.
6: Agradecidos somos, Senhor, por esse momento de refazimento. E aqui também queremos agradecer aos amigos espirituais pelo auxílio. E se temos, Senhor, que te rogar alguma coisa, é que nos ajude a sermos leais aos nossos propósitos, a sermos firmes, Senhor, ao levantarmos amanhã e manter a nossa caminhada seguindo os teus ensinamentos. Muito obrigado, Senhor. Muito obrigado, irmãos, por este momento de aprendizado. E que tu seja conosco, amigo Jesus. Que assim seja.

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0: Boa noite a todos.
1: Boa noite.
0: Hoje, 30 de novembro de 2020, estamos nós mais uma vez reunidos para darmos continuidade ao nosso estudo da obra Nosso Lar. Hoje nós vamos iniciar o capítulo 7, intitulado Explicações de Lísias. Vamos fazer a nossa prece inicial? Senhor Jesus, Deus nosso Pai, os nossos amigos espirituais responsáveis por essa atividade que ora realizamos, unindo os nossos pensamentos, Senhor, para juntos agradecermos sempre a oportunidade que nos é oferecida de estarmos aqui nesse ambiente para estudarmos a obra Nosso Lar. Nós te agradecemos infinitamente e te fazemos o pedido para que os amigos espirituais aqui permaneçam, possam conduzir o nosso estudo, possam nos inspirar no entendimento da obra. E que todos nós, divino amigo, mais uma vez bebendo dessa fonte pura, possamos ser fiéis às lições recebidas e na nossa vida, no nosso cotidiano, realizarmos o esforço para nos tornarmos humanos melhores, a caminho da verdadeira essência que somos. Espíritos, abençoa-nos, amado Mestre, ampara a essa sociedade humana, a todos aqueles que se encontram esquecidos pelo nosso egoísmo, pelo nosso egocentrismo. Graça te damos, Senhor, e ajuda-nos a nos tornarmos pessoas melhores. Muito obrigada, Senhor, que assim seja. Então vamos lá, explicações de Lísias. Nosso querido André ainda se encontra hospitalizado, já participou da prece coletiva, já teve a visita de Clarencio, o estudo da semana passada, e Clarencio, compreendendo que ia no mundo interior de André, fez a pergunta: estás melhorzinho? A pergunta era estimulando, porque com certeza Clarencio viu ali aquela autopiedade e fez uma pergunta já estimulando para mexer com o homem tolo que existe dentro de nós, a criança tola, a criança mimada. Estás melhorzinho? Foi o suficiente para André Luiz abrir a comporta da reclamação e da autopiedade. E o nosso querido Clarencio, dando uma grande lição de tolerância, deixou André Luiz falar. E depois ele ainda estimulou, fale mais. Deixou André Luiz esvaziar. Quando ele percebeu que André Luiz esgotou o seu rosário de reclamações, aí vem o nosso querido Clarence, deu uma chamada em André Luiz, finalizando pedindo que ele falasse menos dele mesmo. E agora nós vamos entrar nas explicações de Lísias. Então, tudo isso está acontecendo no hospital. André Luiz, hospitalizado, se recuperando, o seu corpo perispiritual, que é um corpo menos denso que o corpo físico, mas é um corpo espiritual, que nós vamos aprender no livro dos Espíritos, é semimaterial. Então vamos lá. Repetiram-se as visitas periódicas de Clarencio e a atenção diária de Lísias. À medida que procurava habituar-me aos deveres novos, sensações de alívio, né? Desafogo, alívio, me aliviavam o coração. Diminuíram as dores e os impedimentos de locomoção fácil. Então, vocês recordam que ele falou que ele tinha dificuldade para caminhar, que ele necessitava da ajuda de Lísias, lembra disso? Que ele até estranhou, porque no dia que ele foi para a prece coletiva, ele achou que ele estava andando, que ele estava com aquela força toda, ele estava com a força toda, mas depois foi que ele veio perceber, que ele foi tentar levantar, não conseguiu, aí ele lembrou que aquela caminhada que ele deu foi porque, em verdade, ele estava sendo amparado pela energia de Lísias. Então, aqui ele já diz que ele já sente, ele já não está mais com tanta dor, né? Como ele diz assim, diminuíram as dores e os impedimentos de locomoção fácil. Então, menos dor. Menos dor. Então, aí a gente vai, Livro dos Espíritos, as sensações que os espíritos ainda conservam depois do processo da desencarnação. Notava, porém, que as recordações mais fortes dos fenômenos físicos me voltavam à angústia. O receio do desconhecido, a mágoa da inadaptação. Apesar de tudo, encontrava mais segurança dentro de mim. Deleitava-me agora, contemplando os horizontes vastos, debruçado às janelas espaçosas. Impressionavam-me, sobretudo, os aspectos da natureza. Quase tudo, melhorada cópia da Terra. Então, não é o mundo espiritual que copia a Terra. É a Terra que copia o mundo espiritual. Lembra que não é daqui para lá, é de lá para cá. Então, ele diz, melhorada cópia da Terra. Cores mais harmônicas, substâncias mais delicadas, forrava-se o solo de vegetação. Então, vamos lá. Vou parar aqui porque ele já entrou em vegetação, então antes da leitura nós já vamos ter uma base dentro das obras básicas. Nós estudamos em O Livro dos Espíritos que o processo de evolução do princípio inteligente vai do átomo ao arcanjo. Então, se eu pego o reino vegetal, ali já habita um princípio espiritual, tá? No reino vegetal. Então, mineral, vegetal, animal, hominal e o último que seria o angelical, que aí é um outro processo de evolução infinito. Então, a pergunta é, esse vegetal ao qual ele está falando aqui, que ele vai falar desse solo de vegetação, será que nesse solo de vegetação existe ali um princípio espiritual? Primeira pergunta. Segunda pergunta. Ele, daqui a pouco, ele vai falar dos animais que nós já nos deparamos, que tem cachorrinho, tem animais domésticos, aves, ele vai se deparar. Então, mais uma vez, a gente pergunta, será que esses animais que André Luiz está falando na obra O Nosso Lar também tem um princípio espiritual? Então, vamos lá na frente. Lembra da materialização de Asclépio? É, Obreiros da Vida Eterna. Antes da materialização de Asclépio, lembra que ele foi materializado, ele ia se materializar dentro de um globo, vou usar esse termo, como se fosse um globo de cristal. Aí o que, que foi que o mentor espiritual solicitou da equipe de André Luiz? Que eles mentalizassem e foi relatando, mostrando para eles o que eles deveriam materializar dentro daquele globo. E eles materializaram a relva, água, lembra? Luzes. No primeiro momento. Aí o mentor espiritual foi, deu uma puxada. Acho que é por isso que às vezes os nossos evangelhos, nossos estudos lá do Morada, às vezes a gente dá uma puxada tão forte que até eu me assusto depois. Mas é necessário a gente ver a ação da espiritualidade. Aí ele deu um tranco, deu uma puxada. A lá tia Conceição. Aí eles se concentraram mais e conseguiram montar todo aquele quadro. Então, será que aqui também não é usado o mesmo recurso? Então, aquele material plasmado, vou usar o termo, criado ali dentro daquele globo, era uma criação que tinha começo, meio e fim, como tudo que é matéria. Porque lembra, nós não estamos mergulhados no fluido cósmico? Estamos. Tudo não provém do fluido cósmico? Provém. Eles não poderiam manipular para formar aquilo ali, tanto é que eles formaram. A pergunta é: teria fluido vital? Não, porque não está na Terra, não precisaria de vitalidade. Princípio espiritual também não. Porque isso aí só quem cria é Deus. Por isso que nós vamos estudar a Trindade Universal: Deus, Espírito e Matéria. Deus, Espírito, princípio, criação e a matéria. Então, aqui no nosso planeta Terra, se nós olhamos para os vegetais, que ele passa por todo um processo, ali tem um princípio espiritual. Mas aquela que foi plasmada dentro daquele globo para o Asclepio se materializar, aquela não tinha. Aquela era uma criação mental. Eles manipularam o fluido. Não dá. Não tem, não tem. Mas foi manipulado o fluido. Tanto é que no primeiro momento ficou horrível. Mas à medida que eles foram chamados a atenção e se concentraram melhor, eles conseguiram criar um ambiente muito agradável. E todos podiam ver. A gente não tem espíritos que materializam flores? Tá aí, laboratório do mundo invisível. Livro dos Médiuns. Laboratório do mundo invisível. Pensamentos melhores.
2: Quem está no nosso lar, já pelo pensamento, já vai plasmando uma vegetação melhor, pomares,
0: Até porque esse material aqui, esse ambiente, quem está criando, nós vamos estudar daqui a pouco os ministérios, não são os pacientes, é quem organiza, quem criou a colônia no nosso lar. Tem um grupo mais elevado, lembra do encontro da prece? Que tinha os ministros. São os ministros que organizam, tanto é que tem ministro para cada coisa. Há uma separação e uma organização. Então, antes de nós adentrarmos mais ainda, eu solicito que você pegue na sua casa o Livro dos Espíritos, questão 600. Para que a gente já entre no capítulo pautado verdadeiramente em todo esse contexto. Livro dos Espíritos, questão 600. E também nós vamos em um Livro dos Médiuns, questão 283. A parte segunda que trata do mundo espírita ou mundo dos espíritos. Capítulo 11 dos Três Reinos. Os animais e o homem. Questão 600. Quem está respondendo isso aqui não é Kardec. Kardec faz a pergunta. Quem está respondendo é de Sócrates para lá. Então eu não posso dizer, ah, mas o fulano na palestra tal falou isso. Entre o fulano da palestra tal e espírito da segunda e primeira ordem, eu vou ficar com o livro dos espíritos. Respeito a opinião do meu irmão, mas como dirigente de grupo, como estudante e facilitadora de estudo espírita, nós temos que ver o que que a obra espírita fala. É a obra básica. Então aqui ele já respondeu e disse: olha, se tu quiser dizer, chamar, porque os espíritos não se importam com palavras. Se tem uma coisa que eles não se importam é com o nome. Nome, chama do que tu quiser. Eu só quero que tu entenda. Se tu quer dizer que um animal tem alma, não tem problema nenhum. Mas eu só quero que tu entenda uma coisa. A distância que existe entre a alma do animal, usando o termo alma, e a alma de um homem é a mesma que existe entre homem e Deus. Gente, Ele quis dizer que a distância é quase infinita. Então tá, já entendemos. Nós estamos aqui falando alma, mas nós já sabemos a distância que existe entre a alma de um homem e a alma de um animal. Então a pergunta é: sobrevivendo ao corpo em que habitou, a alma do animal vem a achar-se, depois da morte, num estado de erraticidade como a do homem? Pergunta é bem clara. Por que que o homem fica na erraticidade? O que que é estar na erraticidade? É estar aguardando uma nova encarnação. Isso é o conceito de erraticidade. Então a pergunta é: quando você fala em alma, você já pensa em perispírito, já pensa em uma série de coisas, o animalzinho, fantasminha, andando, né? Então vamos lá. Então ele está dizendo que o animal tem alguma coisa? Tem. Essa alguma coisa a gente aprendeu a chamar de alma também. Mas ele radiza a distância que existe entre um e outro. Ele não fala em perispírito. Mas tem uma forma. Tem uma forma que eu não sei explicar. Tem um princípio. Beleza. A pergunta é: eles ficam também aguardando para encarnarem novamente? A pergunta nós compreendemos, não compreendemos? Vamos ver a resposta? Fica numa espécie de erraticidade, numa espécie. Pois que não mais se acha unida ao corpo, mas não é um espírito errante. O espírito errante é um ser que pensa e obra por sua livre vontade. De idêntica faculdade, não dispõe o dos animais. A consciência de si mesmo é o que constitui o principal atributo do espírito. O do animal, depois da morte, é classificado pelos espíritos a quem incumbe essa tarefa e utilizado quase imediatamente. Não lhe é dado tempo de entrar em relação com outras criaturas. O finalzinho aqui deixa bem claro, eu vou repetir. O do animal, que ele falou do homem, que ele pensa, ele obra, ele tem consciência, ele decide. O do animal, depois da morte, é classificado pelos espíritos. Esse aqui é o cachorro, esse aqui é o gato, esse aqui é o rato, esse aqui é o papagaio, esse aqui é a calopsita. Repara, é classificado pelos espíritos a quem incumbe essa tarefa. A tarefa é dois espíritos, porque animal não decide nada. Tem espíritos específicos trabalhando nisso. A quem incumbe essa tarefa e utilizado quase imediatamente. Ou seja, desencarnou a cachorrinha aqui, o princípio espiritual que ali habita, imediatamente já vai habitar. E agora uma cachorrinha de rua que é para deixar de ser dondoca. Não, só estou brincando, tá? Mas só para a gente entender. Porque eu não sei, nós não sabemos como é esse processo de evolução dentro do reino animal. Se antes dele estagiar como cachorro, se ele estagiou como gato, se ele estagiou, seja lá o que for. Porque tem esse processo de evolução, mas nós já percebemos que a distância é muito grande entre nós. Por isso que ele diz, utilizado quase imediatamente, não lhe é dado tempo de entrar em relação com outras criaturas. Está aqui, questão 600 do Livro dos Espíritos. Aí veio o terceiro livro, que é o Livro dos Médiuns, no item 283. É a segunda parte, capítulo 25, evocações. Evocação de animais. Pode-se evocar o espírito de um animal? Sua cachorrinha morreu, você vai evocar, eu não sei como vai ser o diálogo. Uau, uau, uau, uau, uau, uau, uau, uau, uau, uau, uau, uau. Não sei. É, quem? É ela, né? É, o cachorro vai dizer uau, uau, uau, uau, uau, uau, e a dona vai dizer, ela é minha cachorrinha, né? Porque tem umas coisas, a gente está ficando, desculpa, mas a gente está ficando meio neurótico. Eu acho interessante quando a gente fala com o adestrador, a primeira coisa que ele fala é dizer, olha, o seu bicho, o seu cachorro é cachorro, não é gente. Mas nós estamos tão adoecidos da mente que a gente quer tratar animal como se fosse gente, atrapalhando o processo de evolução do animal. Porque ele tem que viver a vida de animal. Mas você enche de rococô, vai criar criança. Que criança é gente? Você educa, você dá oportunidade, você está se aliando a Deus, porque você está dando oportunidade para criança. Mas bicho é bicho, é cachorro, gato é gato. Eu tenho 2 cachorros e 1 gato, e trato como cachorro e como gato. Uma vez eu estava passeando com o cachorro, tem que levar para fazer o número 2, eu tive que adestrar a criatura para não estar fazendo dentro de casa, mas isso me dá trabalho, já falei que não quero mais também, chega, já contribuí com o reino. E a vizinha passou e disse, está passeando com a mamãe? Eu digo, ela está me chamando de cadela. Aí eu olhei para ela e disse, não, senhora, com a tutora. Eu sou tutora dele. É a tutora, ela olhou para mim, imagina me chamar mãe, o que é isso? Tem coisa que não entra na minha cabeça. Eu respeito cada um, mas não a mim. Então são coisas que a gente está perdendo o parâmetro. Se você quer ser mãe, tem um monte de irmãos nossos precisando de um colo, precisando de berço, precisando de leite, precisando de amor, precisando de oportunidade, precisando andar de carro. O cachorro não entende isso. Nós vamos, inclusive, fazer um evangelho batendo nessa tecla, porque tem um evangelho falando nisso, no Evangelho segundo o Espiritismo. Separar um domingo desse para fazer, pedir para a Ana colocar lá na sequência. Nossa live do Evangelho aos domingos. Porque a gente está perdendo, chega a ser até hipocrisia, porque a gente defende com unhas e dentes os animais, o animalzinho, o coitado que foi ali, tem criança que é estuprada. Então, a gente está perdendo o bom senso. E olha, é um comércio que movimenta bilhões de dólares. Nós temos ração para cachorro de R$300. R$300, tu faz uma cesta básica muito boa. Vem lá, evocação de animais. Pode-se evocar o espírito de um animal? Resposta de espírito de São Luís para lá, tá? Depois da morte do animal, o princípio inteligente que nele havia se acha em estado latente e é logo utilizado por certos espíritos incumbidos disso, para animar novos seres, nos quais ele continua a obra de sua elaboração. Ele está em processo de elaboração. Assim, no mundo dos espíritos, não há espíritos errantes de animais, mas somente espíritos humanos. Isto responde à vossa pergunta? Mas aí Kardec faz a próxima, que chega a ser cômica. Como é então que, tendo evocado animais, algumas pessoas tenham recebido resposta? Eu queria ver um animal se comunicando. Imagina um gato, miau, miau, miau. E o passarinho, piu, piu, piu, piu, piu, piu, piu, piu, piu. Resposta. Evocai um rochedo. E ele vos responderá. Há sempre uma multidão de espíritos prontos a tomar a palavra sobre qualquer pretexto. Evoque uma pedra e a pedra vai falar. Olá, sou eu a pedra, eu estava lá. Sim. Então, gente, particularmente, eu não sei por que discutir esse assunto. Nós temos 2 obras básicas deixando bem claro o livro dos Espíritos e o livro dos Médiuns. Dizendo o quê? Dizendo que não há erraticidade. Então, ainda há pouco nós falamos do livro Obreiros da Vida Eterna, que nós já fizemos e está no nosso canal, aonde os Espíritos, ali organizado pelo Espírito Superior, orientando a eles, inclusive André Luiz, para na materialização de Asclepio, dentro daquele globo, vamos colocar assim, de cristal, de vidro, ali eles começarem a plasmarem a relva, um lago, lembra disso? Flores, e eles fizeram tudo. Por que não com os animais também? Só plasmado. E aí o nosso querido Augusto até lembrou o capítulo do Livro dos Médiuns que vai falar da laboratório do mundo invisível. Gente, todo ser humano tem fome de amar. Todo ser humano tem necessidade. Para ele se sentir útil, ele tem que estar amando. Para ele se sentir feliz, ele tem que estar amando. Porque a nossa potencialidade é amar. Quem não ama é seco, é vazio, é depressivo, é para baixo. Então nós temos vontade de amar, porque é um tesouro que Deus nos deu para nós. E quando a gente não utiliza, enferruja, a gente envelhece, a gente fica triste, a gente fica para baixo, a gente se fecha, a gente fica carrancudo. Porque a nossa essência é cuidar. É cuidar. Então, quando a gente pega toda essa potencialidade, todo esse sentimento e movimenta isso em alguém que pensa, em alguém que sente, esse amor todo, esse tesouro, vai fazer um movimento enorme no processo de evolução do outro. Porque nós sentimos essa necessidade de fazer. Mas quando eu pego todo esse meu instrumento e derramo todo sobre um animal, ele é, não é moral. O animal não é. Se você dá um chute no animal e chamar, ele volta. Se você der outro chute e chamar, ele volta. No terceiro, talvez, não vale o que dizer, não vou mais apanhar, não. Mas não é que ele está com raiva, ele está com ódio, porque ele não é moral. E aí você pega todo esse sentimento e derrama. Você sabe, está querendo dizer que a gente tem que maltratar os animais? Não, porque um ser humano moralizado respeita tudo na criação divina. Respeito as plantas, respeito o ambiente que eu vivo, porque eu não vou jogar lixo na rua, respeito todos os animais, como o meu irmão menor, na minha casa, antes de eu sentar para fazer minha refeição, eu sirvo todos os nossos animais, do gato ao cachorro, e se tivesse papagaio também, sirvo todos os animais. Depois que eles estão todos servidos, aí eu sento e vou me alimentar. Por quê? Porque eles têm pata, não têm mãos. Eles não sabem se servir. Eu sou responsável por eles. Como diz os Espíritos, nós somos um Deus para os animais. Mas eu não posso querer que ele viva a vida de humano. Isso é falta de respeito com o processo de evolução do animal. Então, que nós possamos ressignificar. Não existe erraticidade. Ah, mas eu adoro meu cachorrinho. Não tem problema nenhum. Não estou falando isso, mas a gente só tem que ter consciência. Então, muitas pessoas, às vezes, interpretam totalmente equivocadas as nossas lições e ficam até de mal comigo. Você não gosta de animais. Poxa, se eu não gostasse, até três dentro de casa. Eu só trato animal como animal. E acho, numa miséria que nós vivemos ainda, que muitas pessoas passam fome, acho verdadeiramente uma hipocrisia nós termos tanta dó, que realmente não deveria ter animais nessa condição, mas não deveria ter humanos nessa condição. Então, a pessoa é capaz de gastar R$2.000 com um animal e é incapaz de pagar R$80 numa cesta básica para levar para uma família carente. Então, é uma hipocrisia. É uma hipocrisia. Vamos responder por isso? Vamos. Claro que vamos. O que fizeste com o tesouro que eu te dei? Ah, eu cuidei bem de todos os animaizinhos. E o seu vizinho que estava ao seu lado, aquela criança que passava fome, você foi visitar alguma vez? Você sabia que ela passava fome? Ah, mas não é responsabilidade minha. Quem te disse que não é responsabilidade tua? Tu não diz Pai Nosso? Então ele é teu irmão. Então a gente não vai mais voltar nesse assunto. Não existe erraticidade. Ah, mas fulano falou na palestra. Tu fica com fulano ou com Kardec? Nós aqui optamos ficar com Kardec e com esses espíritos nobres que estão respondendo. Nós estamos aqui para divulgar o espiritismo na sua essência. Dando continuidade, então a gente já tem a base aqui, né? Agora vamos discutir os assuntos. Era necessário dar essa parada. Deleitava-me agora contemplando os horizontes vastos, debruçado às janelas espaçosas, impressionava-me sobretudo os aspectos da natureza. Quase tudo melhorado à cópia da terra, cores mais harmônicas, substâncias mais delicadas, forrava-se o solo de vegetação. Quem construiu tudo isso? O pessoal do ministério. Eu fiz o jardim lá de casa, fui eu que fiz. Mas eu peguei as plantas que já estavam disponíveis. Eles fizeram? Fizeram. Mas eles utilizaram o quê que estava disponível para eles? Fluido cósmico. Eles usam o pensamento para manipular o fluido cósmico. Então, se não existe erraticidade para os animais, não existe erraticidade para as plantas. Isso quer dizer o quê? Eles construíram ali, construíram. Tem princípio? Não tem. No reino vegetal lá não tem. Não tem princípio. Porque lembra que são colônias paralelas ao planeta. Ainda não se trata dos mundos celestes. Porque quando a gente fala, quando nós chegarmos no nível da primeira ordem, classe única, né? Espírito puro, nós não estaremos mais em colônias, muito menos em planetas materiais. Nós estaremos em, eu vou usar o termo mundos, que a gente não tem nem noção. Mas que com certeza não tem absolutamente nada a ver com a matéria. Então, cores mais harmônicas, substâncias mais delicadas, forrava-se o solo de vegetação, grandes árvores, pomares, pomares. Pomar é o quê? Árvores frutíferas. Então, opa, pomares, opa, tem frutinha. Tem frutinha. Criada por quem? Pelo grupo que lá está. Substância. Lembra que quando ele come a fruta, ele diz, é diferente. Ela é leve, mas de uma substância. Ele tomou a sopinha, ele falou, é de uma substância que eu não sei explicar, mas é interessante. Mas é tudo criação fluídica. Que é fluido. Vai dizer algo que não existe? É ilusório? Não existe, sim. Porque foi a manipulação do fluido. Essa garrafa aqui é matéria? É matéria, mas qual é a base elementar dessa matéria? É o fluido cósmico. Tudo é fluido. Só que aqui ela está muito mais condensada, muito mais densa do que no mundo espiritual. Mas tudo é fluido, gente. Faz sentido eu dizer que isso aqui é fluido? Mas é fluido. Condensado. Tudo aqui é fluido. Tudo que a gente está vendo, até o corpo físico. E no mundo espiritual, é fluido também. Menos denso, mas é fluido. Desenhavam-se montes coroados de luz, em continuidade, a planície onde a colônia repousava. Todos os departamentos apareciam cultivados com esmero. A pequena distância, então olha só o cuidado de quem fez. Você entra na casa de alguém cuidadosa, você sabe que a pessoa é cuidadosa por quê? Porque está tudo cheio de rococó, tudo limpinho, tudo bonitinho, tudo jeitinho. Então, aquilo ali apresenta a dona da casa e quem mora lá, e quem mora lá dentro. Porque de repente você observa dentro de uma família, a casa está bem arrumada, você vai lá no quarto do meu filho, você entra no quarto do filho, você tenta desmaiar. Então mostra o quê? Que a mãe é bem organizada, mas que o filho, infelizmente, não soube aproveitar a educação que a mãe deu e vive na bagunça dele, e ela já desistiu, tranca até a porta e deixa ele para lá. Mas o local que nós estamos vivendo mostra quem é o dono. Então aqui o nosso lar, quando ele está mostrando os detalhes, dizendo tudo bonitinho, está dizendo, olha, eu vou apresentar para vocês quem é que administra isso aqui. Quem são as pessoas e como elas são? E aí vai mostrando o que é o cuidado em cada ponto. A pequena distância, alteavam-se graciosos edifícios. Alinhavam-se a espaços regulares, exibindo formas diversas. Nenhum sem flores à entrada, destacando-se algumas casinhas encantadoras, cercadas por muros de era, onde rosas diferentes desabrochavam, aqui e ali, adornando o verde de cambiantes variados, seriam matos variados, tá? Agora vem aqui, olha. Aves de plumagens policromas cruzavam os ares. Aves com as plumagens de várias cores. Um verdadeiro arco-íris. Pensa nisso. Mas ainda há pouco nós lemos no Livro dos Espíritos que não tem erraticidade para animais. Que a reencarnação deles é praticamente o quê? De imediato. Então, que ave é essa? Criação da mente. Não criou a era? Criou a florzinha? Criou os montes, o brilho daquele monte, por que que não pode criar também essa ave? Aves de plumagens policromadas cruzavam os ares e, de quando em quando, pousavam agrupadas nas torres muito alvas, a se erguerem retilíneas, lembrando lírios gigantescos rumo ao céu. Das janelas largas, observava, curioso, o movimento do parque. Extremamente surpreendido, identificava animais domésticos, gato, cachorro, entre as árvores frondosas enfileiradas ao fundo. Nas minhas lutas introspectivas, perdia-me indagações de toda sorte. Não conseguia atinar com a multiplicidade de formas iguais às do planeta. Considerando a circunstância de me encontrar numa esfera propriamente espiritual. Lísias, o companheiro amável de todos os dias, não regateava explicações. A morte do corpo não conduz o homem a situações miraculosas, dizia Lises. Todo processo evolutivo implica gradação. Existem regiões múltiplas para os desencarnados, como existem planos inúmeros e surpreendentes para as criaturas envolvidas de carne terrestre. Almas e sentimentos, vírgula, formas e coisas obedecem a princípios de desenvolvimento natural e hierarquia justa. Então, eu acredito que fica aqui. Almas e sentimentos. Quem tem sentimento é animal? Não, somos nós. Formas e coisa. Então, acredito que ficaria muito mais aqui nesse formas e coisas formadas, criadas. Obedece a princípios de desenvolvimento natural e hierarquia justa. Preocupava-me, todavia, permanecer ali, num parque de saúde. Havia muitas semanas sem a visita sequer de um conhecido do mundo. Afinal, não fora eu a única pessoa do meu círculo a decifrar o enigma da sepultura. Como o nosso tempo estourou, nós tivemos que mergulhar no tema erraticidade para os mundos espirituais. Nós vamos deixar esse capítulo agora, cenas do próximo capítulo, e a próxima semana a gente finaliza esse capítulo. Agradecemos já a presença dos amigos espirituais, a oportunidade do trabalho e do estudo, e que nós possamos nos reencontrar, se for assim permitido, a próxima semana. Um grande abraço, deixe os seus comentários para a gente trocar as informações aí no nosso canal.

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0: 3:32.
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0: Boa noite a todos. Hoje, 18 de julho de 2017, nós estamos reunidos para estudarmos a obra No Mundo Maior, psicografia de Chico Xavier, o espírito André Luiz. Nós estamos estudando justamente a palestra do nosso irmão Eusébio, capítulo 2, a preleção de Eusébio. Então, só para recordarmos, estamos no planeta Terra. A massificação, 80% de espíritos que estão encarnados no momento do desdobramento, ouvindo essa palestra que está acontecendo em algum campo aqui na Terra, ok? E 20% de espíritos desencarnados. Quem é o público? Quem são exatamente pessoas que aqui na Terra já estão estudando o espiritualismo? Então são espiritualistas. E o nosso querido irmão Eusébio está falando para esse grupo. Quem são os espiritualistas? Aqueles que acreditam na existência da alma. Todas as religiões são espiritualistas, porque o fato de ir para o céu ou ir para o inferno, quem vai é a alma. Então somos o quê? Espiritualista, ok? E aqui está incluído também, com certeza, espíritos, tá? Então são de várias denominações religiosas, ok? Várias correntes. Então continua que o nosso Senhor Jesus nos conduz e nos inspira.
1: É por esta razão que nossos celeiros de luz permanecem vazios. O vendaval das paixões fulminantes de homens e de povos passa ululante de um a outro polo, a semear maus presságios. Até quando seremos gênios demolidores e perversos?
0: Até quando?
1: Em vez de servos leais do Senhor da vida, temos sido soldados dos exércitos da ilusão, deixando a retaguarda milhões de túmulos abertos sob aluviões de cinza e fumo.
0: Esse aluviões é terras. Ululante é de uivar, tá? Então, aberto sobre terras de cinza e fumo.
1: Debalde.
0: Em vão.
1: Exortou-nos o Cristo a buscar as manifestações do Pai em nosso próprio íntimo. Servamos e expandimos unicamente o egoísmo e a ambição, a vaidade e a fantasia na crosta planetária.
0: Esse servamos é de servar, de nutrir, tá? Nutrimos e expandimos unicamente o egoísmo e a ambição, o que mais? E a fantasia na crosta planetária. Quem está dando chicotada é ele, não sou eu não. Vamos lá.
1: Contraímos pesados débitos e escravizamos-nos aos tristes resultados de nossas obras, deixando-nos ficar indefinidamente na messe dos espinhos.
0: Seria a colheita dos espinhos. Então vamos lá. Ele só está dando chicotada. Até quando seremos gênios demolidores e perversos? Gênios demolidores e perversos. Demolidores do bem. Em vez de servos leais do Senhor da vida, temos sido soldados do exército da ilusão, deixando a retaguarda milhões de túmulos abertos sob terra de cinza e fumo. Em vão exortou-nos o Cristo a buscar as manifestações do Pai em nosso próprio íntimo. Vamos lá.
1: Foi assim que atingimos a época moderna, em que a loucura se generaliza e a harmonia mental do homem está a pique de sossobro.
0: De inverter.
1: De cérebro evoluído. Envolvido e coração imaturo, requintamo-nos presentemente na arte de esfacelar o progresso espiritual.
0: De cérebro, é porque eu estou aqui no parágrafo anterior, quando ele diz: foi assim que atingimos a época moderna, em que a loucura se generaliza,

0: a loucura se generaliza e a harmonia mental do homem está a pique de inverter. Então, o processo, esse período, essa época moderna que nós estamos vivendo nesse momento, é isso aqui. A loucura se generaliza. Cada vez estamos mais loucos, gente. Nós percebemos isso no trânsito, no corre-corre. Às vezes eu fico parado olhando o nível de loucura. Alguém falando no celular no meio da rua. Não, fulano, é assim. E não sei o que. Parece que a pessoa tá enxergando. É um berrando com o outro, é um xingando o outro, é um buzinando com o outro. E você fica olhando, meu Deus, em que hospício eu vim? Aonde eu estou? É essa fase moderna agora. Essa fase agora. É isso que ele está falando aqui. Essa obra de que ano?
1: 1945.
0: Tu imagina se fosse em 2017. Em que a loucura se generaliza. Hoje até as crianças. Tudo estressado. E a harmonia mental do homem está a pique de inverter. De cérebro envolvido e coração imaturo. Cérebro, a intelectualidade desenvolvida, mas a emoção infantil. Aprendemos, desenvolvemos a intelectualidade, demos um avanço na ciência, mas quando a dor bate em nossa porta, nos debatemos no chão, tal qual uma criança. Porque não desenvolvemos a emoção, o sentimento. Somos infantis. Quando alguém desencarna, a gente surta. Quando o marido vai embora, ou a esposa vai embora, a gente fica tendo xilique. Tu vai ver uma doutora, um doutor. Não falta DR na frente, mas quando fala de emoção, extremamente maturo. Não sabe lidar com o não que a vida oferece. Queridinho, de cérebro envolvido e coração imaturo, requintamo-nos presentemente na arte de esfacelar o progresso espiritual. O excelso orientador fez a oração mais longo intervalo, durante o qual observei companheiros em torno, homens e mulheres segurando alguns fortemente as mãos uns dos outros, exibiam extrema palidez no semblante estarrecido. Alguns deles, por certo, compareciam ali pela primeira vez, como eu, dado o estático assombro que se lhes estampava no rosto. Eles estão assombrados, porque aqui o Danilo está lendo doce, mas a fala de Eusébio é enérgica. O tom dele é alto, é de energia, é de chamar atenção mesmo. E até o André meio que... Ele tá brigando com a gente. Tá dando chicotada mesmo. É aquilo. Acorda, gente. Acorda. Vocês não estão na terra passando férias, não. 80% é de encarnado. Olha o que tu tá fazendo na tua vida. Toma jeito. Fixando na assembleia o olhar percussiente, aquele olhar profundo e indagador. Quando tu olha, a pessoa muda de vista assim, daquela disfarçada. Fixando na assembleia o olhar percussiente, o instrutor prosseguiu.
2: Nos séculos pretéritos, as cidades florescentes do mundo desapareciam pelo massacre, ao gládio dos conquistadores sem entranhas, ou estacionavam sob a onda mortífera da peste desconhecida e não atacada. Hoje, as coletividades humanas ainda sofrem o assédio da espada homicida e chuvas de bombas arremetem contra populações indefesas. No entanto, a febre amarela, a cólera e a varíola foram dominadas. A lepra, a tuberculose e o câncer experimentam combate sem tréguas.
0: Hoje a lepra já tem cura. Se fosse hoje, eu colocaria o HIV. Acrescenta, porque está surgindo. São novas enfermidades a destruir a humanidade. Vamos ver o que, que ele vai falar disso.
2: Existe, porém, nova ameaça ao domicílio terrestre. O profundo desequilíbrio, a desarmonia generalizada, as moléstias da alma que se ingerem sutis, solapando-vos a estabilidade.
0: É, arruinando a estabilidade. Hoje, qual é a maior enfermidade?
1: Depressão.
0: Depressão, o mal do século. E é isso aqui que ele está falando, olha. Existe, porém, nova ameaça ao domicílio. E nessa época não era, hein? Em 1940. Nova ameaça. O profundo desequilíbrio. A desarmonia generalizada. E é o que nós estamos vivendo hoje. Coisa mais difícil de encontrar alguém centrado. Você está no supermercado, você está ali na fila, né? Aguardando. Aí a moça está adiantada, ela passando na tela e começa um agora. Está demorando muito. Isso aqui tá não sei o quê. Isso aqui é não sei o quê. Aí daqui a pouco tá demorando mesmo. E como é que quando tu vê, tu fica... Quando tu vê, a confusão tá armada. A moça do caixa começa a ficar pálida. Pode prestar atenção. Basta um doido começar a sacudir. Daqui a pouco tá todo mundo se sacudindo, se tremendo, se debatendo. Dentro da sua... Impressionante. É aquilo que nós estamos falando aqui. Há uma preocupação muito grande de desenvolver a intelectualidade. Mas não de desenvolver a moral e o emocional dessa criatura. Então, nós, na condição de pais, também nos preocupamos muito em intelectualizar os nossos filhos, mas não em amadurecer e espiritualizar essa criança. Porque o que nós precisamos, o que nós temos que entender é que a vida vai nos dar vários não. Então, quando a criatura se vê numa condição que está passando por um aperto, aí opta pelo suicídio, achando que vai fugir e não tem. É impossível. Então, hoje, gente, cada vez mais, pode observar. A gente acorda de manhã, a gente não faz nem a prece, a gente já pega esse aparelho aqui para ver a fofoca do dia. Passa, às vezes, o dia todo empendurado, igual um louco nisso daqui. Tá batendo o carro. Já entraram 3 vezes na minha traseira. Eu digo, acabou de sair do conserto. Moça, já nem mando consertar, até deixo. E a maioria é isso daqui. Então, nós estamos no nível... A pessoa entra na traseira e sai dando xilique. Já tá errado e sai dando xilique. Você tá entendendo? Então, nós temos realmente que nos amadurecer emocionalmente. Tivemos... Por que que você tá assim? É porque o fofo foi embora. Por que que você tá assim? Porque eu tô... desempregado. E vai. E para isso tudo, pode ver o nosso sofrimento. E às vezes nós temos uma criatura que está passando por uma grande provação e está ali firme e forte. Então nós temos que começar a olhar, a valorizar o espírito que eu sou. A entender por que que eu estou aqui na Terra. Não é para brincar de casinha, nem de bela adormecida. O nosso propósito aqui é a nossa evolução espiritual. Se for com a princesa que seja, se for com o príncipe que seja, se não for que vou só, mas que eu com o sapo, vá com o sapo feliz, não tem problema nenhum. Mas que nós possamos fazer o nosso processo de evolução. E entender que a dor da vida é um recurso que a vida está me dando para mim. Evolução, só isso. E não fazer da vida um drama. Então, quando nós começamos a olhar com essa perspectiva, assim, de quem está no alto do monte, ele não vê o que está no pezinho da montanha. O olhar dele é amplo, é lá no infinito. Não, eu tô aqui, olha, mas o futuro é aquele lá. Eu vou estar me debatendo por causa disso aqui? O que que é uma encarnação se não uma hora perante a eternidade? Então isso nós não aprendemos. Então nós nos preocupamos em desenvolver a intelectualidade, a inteligência. Não temos o hábito de fazer meditação. Não paramos para relaxar. Tão gostoso respirar puro. Uma coisa maravilhosa, mas vivemos num corre-corre, num corre-corre, num corre-corre, trabalho, trabalho, trabalho, trabalho, trabalho, trabalho, vai surtar. Então precisamos do repouso, precisamos orar, fazer uma coisa de cada vez, acalmar, desacelerar a nossa mente, porque às vezes, gente, nós olhamos, a gente parece doido mesmo. Pode prestar atenção. Se nós pararmos para nos olharmos em alguns momentos, a gente vai dizer, menino, tá doido mesmo. Isso não é comportamento de um ser humano normal.
2: Vossos caminhos não parecem percorridos por seres conscientes, mas semelham-se a estranhas veredas ao longo das quais tripudiam duendes alucinados.
0: Vocês entenderam o que ele falou? Quem está dando chicotada é ele. Vossos caminhos não parecem percorridos por seres conscientes. A vida que tu tá levando não é de gente consciente, não. É assim que ele tá querendo dizer pra gente. Mas semelha-se a estranhas veredas ao longo das quais tripundiam duendes. Duendes o quê? Alucinados. E a função dos duendes, quase sempre, dentro da mitologia, é o quê? Fazer travessuras. O que tu anda fazendo, quando ele falou doente, tá nos chamando de travessos. O que vocês têm feito, o que nós, terráqueos, temos feito, são travessuras. E olha que ele tá falando para um grupo de espiritualistas. Subtende pessoas religiosas.
2: Como fruto de eras sombrias, caracterizadas pela opressão e maldade recíprocas em que temos vivido, odiando-nos uns aos outros, vemos a Terra convertida em campo de quase intérminas hostilidades. Homens e nações perseguem o mito do ouro fácil. Criaturas sensíveis abandonam-se aos distúrbios das paixões.
0: Olha, criaturas sensíveis abandonam-se aos distúrbios das paixões. Abandonam-se, deixam de se amar. Você imagina o que é você cometer um suicídio? Porque o outro foi embora? Porque, gente, suicídio não é só pegar uma bala e enfiar na cabeça, não. Quando você deixa de viver, isso já é um suicídio. Quando você deixa de dar um sorriso, isso já é um suicídio. quantas vezes nós estamos, às vezes, realizando um trabalho no caminho do bem, tá lá o capetinha fazendo tudo certinho, aparece o capeta da sua vida, ou a capeta da sua vida, e desestrutura totalmente a criatura. Eu acompanhei já isso várias vezes. Larga o cinto, larga tudo, vem, daqui a pouco tá chorando as pitangas, várias vezes. São pessoas o quê? Que abandonam-se. Vamos lá, tem mais ainda chibatada.
2: Cérebros vigorosos perdem a visão interior.
0: É muito forte. A pessoa desenvolveu a inteligência, mas o que aconteceu? Perdeu a visão interior. Ou seja, se intelectualizou e não tem como se espiritualizar, porque se tornou cego para isso. E normalmente, quando nós desenvolvemos muito a intelectualidade, deixando a espiritualidade, nós começamos a nos sentir Deus. Nós nos colocamos no centro e o mundo tem que estar em torno de nós. Porque você começa a se sentir tático. Ele é muito bom. Se eu estivesse nessa palestra, eu chorava.
2: Enseguecidos pelos enganos da personalidade e do autoritarismo.
0: Olha aí.
2: Empenhados em disputas intermináveis, em duelos formidandos.
0: É só porque enseguecidos aí é de cego mesmo, tá? Cegos pelos enganos da personalidade do... A personalidade é o que eu pareço ser, né? Aquilo que eu conquistei de ordem externa. Vamos lá.
2: Empenhados em disputas intermináveis, em duelos formidandos de opinião, conduzidos por desvairadas ambições inferiores, os filhos da terra abeiram-se de novo abismo, que o olhar conturbado não lhes deixa perceber. Esse antivórtice, meus irmãos, é o da alienação mental, que não nos desintegra só os patrimônios celulares da vida física, senão também nos atinge o tecido sutil da alma, invadindo-nos o cerne do corpo perispiritual. Quase todos os quadros da civilização moderna se acham comprometidos na estrutura fundamental. Precisamos, pois, mobilizar todas as forças ao nosso alcance, a serviço da causa humana, que é a nossa própria causa.
0: Olha, esse iante, né, escancarado, tá, gente? Vórtice, meus irmãos, é o da alienação mental. Tantan, é para aí que nós vamos, é o que ele tá querendo dizer. Alienação mental, que não nos desintegra só os patrimônios celulares da vida física, senão também nos atinge o tecido sutil da alma, que é quem? Invadindo-nos o centro do corpo perispiritual. Então, uma vez quando eu surto aqui, surtar, gente, não é aquele que fica doido correndo no meio da rua, não. Tem muita gente de paletó, gravata ou de sapato alto, totalmente surtada andando por aí. Porque uma... exatamente, porque uma... E o que ele está dizendo? Se eu começo nesse processo de loucura comportamental, porque, gente, gritar, berrar, xingar, falar alto, gesticular igual um louco, isso já não tá bem da cabeça. O que vai acontecer? Tu vai desajustando, vai desajustando também o centro do teu corpo perispiritual. Vai chegar uma hora que vai realmente surtar. Então é isso que nós temos que entender. Quando nós temos comportamentos que não está de comum acordo com o evangelho, isso já é uma patologia. Humilhar, gritar, bater o telefone, sair do WhatsApp. Eu tô de mal, você do WhatsApp, porque falou de mim. Isso já é um desajuste da cabecinha de um ser humano que não tá muito bem. Tô de mal com fulano. Você está entendendo? Isso é uma alma que já está enferma e que nós temos que perceber e nos tratar. Meu Deus, olha o que eu estou fazendo. Eu tenho que me cuidar, eu tenho que me tratar, eu tenho que amadurecer, senão eu vou surtar, entendeu? E eu acompanhei isso essa semana, tenho acompanhado. E olhei e tive uma lição muito grande da gente perceber que esses comportamentos são realmente, são patológicos, é uma patologia e que tende a crescer, a tomar uma proporção cada vez maior.
3: Essa patologia é só uma criação mental ou tem um componente...
0: Comportamental.
3: Tem um componente pessoal.
0: Eu vou atrair o que eu vivo, entendeu? É sempre assim, Júlio. Sempre quem dá o pontapé na bola somos nós. Não são os amigos espirituais. Não são os espíritos. O espírito não vai se aproximar de ti se tu não tiver tendência para. Ele vai buscar aquele que tem tendência. Entendemos isso? Aquele que abre a porta para ele. Que é praticamente colega de assunto. Parceiro, exatamente. Quase todos os quadros da civilização moderna se acham comprometidos na estrutura fundamental. Precisamos, pois, mobilizar todas as forças ao nosso alcance a serviço da causa humana, que é a nossa própria causa. Então, ao decorrer do dia, mobiliza toda a tua força para te manter em equilíbrio. Quando tu vê o povo tendo xilique na fila, fica na tua, começa a orar. Senhor, fazei-me instrumento de paz. Entendeu? Na tua. Não te contamina, não. Fica na tua. Eu sempre estou na fila, né? Sempre estou ali resolvendo alguma coisa fora. Eu sempre me deparo e eu só olho aquela cara de vento. Senhor. Entendeste? No trânsito, então, que nós possamos estar vigilantes e fazer essa força, principalmente quando vem alguém nos maltratar, ou ser indiferente, ser um ignorante. Eu tenho que, é nessa hora que eu tenho que pôr em prática o que eu estou aprendendo aqui. Olha para a cara do cidadão. Primeiro ponto é: tá doente. Uma pessoa dessa não está bem. Precisamos, pois, mobilizar todas as forças ao nosso alcance, a serviço da causa humana, que é a nossa própria causa.
2: O trabalho salvacionista não é exclusividade da religião, constitui ministério comum a todos, porque dia virá em que o homem há de reconhecer a divina presença em toda parte.
0: A divina presença de quem? Porque qual é o propósito da misericórdia divina? Por exemplo, quando eu entro no centro espírita, eu tenho uma conduta. Quando eu estou lá fora, eu tenho outra conduta. Então, qual é a minha leitura? Aqui é o centro espírita, é o centro religioso, aqui é o templo de Deus. Os amigos espirituais estão aqui, de olhão. Lá fora não, lá fora não. Lá fora eu posso matar, não tem problema nenhum. Lá eu tudo faço. Gente, isso é burrice. Baré, porque no Amazonas é baré. Então, qual é o convite da espiritualidade? É tornarmos o planeta Terra, na verdade, o universo, como templo de Deus. Então, o comportamento que eu tenho dentro de um templo, eu também devo ter lá fora, porque lá também é o templo de Deus. Então, do jeito que eu passo aqui, por exemplo, a gente está aqui dentro no centro espírita, alguém passou, aí te esbarrou, tu diz, não, irmão, não problema não, vá com Deus. Jesus lhe abençoe. Aqui dentro, lá fora, se pisou, se tu está cego... Tu tá cego, é? Tu tem que usar óculos, não é verdade? Né? Então, o convite é o mesmo comportamento que nós temos aqui dentro, termos também lá fora, porque tudo é templo de Deus. Gente, amigos espirituais, tem em todos os lugares. Em todos os lugares. E aqui, acho que André Luiz tem essa fala, diz bem assim: faça aquilo que tu não teria vergonha de fazer se tivesse em público. Então, às vezes, nós achamos que estamos sozinhos, às vezes fazemos cada besteira, mas nós não estamos sozinhos. Também existe um público. Não é vero? Vocês ficaram com medo disso?
2: A realização que nos compete não se filia ao particularismo. É obra genérica para a coletividade. Esforço do servidor honesto e sincero, interessado no bem de todos.
0: Esforço do servidor honesto. Essa honestidade é com quem?
2: Se visitais a nossa companhia buscando orientação para o trabalho sublime do Espírito, não vos esqueçais da vossa luz própria. Não conteis com archotes alheios para a jornada, em míseros planos de sofrimento regenerador. Nas vizinhanças da carne, choram amargamente milhões de homens e mulheres que abusaram do concurso dos bons, precipitando-se nas trevas ao perder no túmulo os olhos efêmeros com que apreciavam a paisagem da vida à luz do sol. Displicentes e recalcitrantes, esquivaram-se a todas as oportunidades de acender a própria lâmpada. Aborreciam os atritos da luta. Elegeram o gozo corporal como objetivo supremo de seus propósitos na Terra. E quando a morte lhes cerrou as pálpebras saciadas, passaram a conhecer uma noite mais longa e mais densa, referta de angústias e de pavores.
0: É, quem tem aí o Novo Testamento, que eu sei que vocês carregam no bolso, abre Mateus capítulo 25. Ele simplesmente aqui está explicando uma parábola. Posso ler? E aí nós vamos comentar aí, porque ele está comentando a parábola. Eu vou ler aqui a parábola. Eu estou com a tradução do João Ferreira de Almeida, Mateus 25. Olha aqui, olha a parábola. Porque aqui ele disse assim, olha. Segura aqui. Se visitais a nossa companhia buscando orientação para o trabalho sublime do Espírito, não vos esqueçais vossa luz própria. Não pense que nós vamos fazer todo o serviço para ti, não. Acende a tua luz, te moraliza. Depois ele diz: não conteis com o achote, que é o facho, alheio para a tua jornada. Não conta com a luz do outro para ti. Porque não tem como os amigos espirituais passar a luz dele para nós. Somos nós que temos que acender a nossa. Aí vem a parábola aqui. Eu tô com a tradução de João Ferreira de Almeida aqui, tá? Que eu não trouxe a de... Olha só. Olha a parábola que Jesus, nós vamos finalizar aí. Então, o reino dos céus será semelhante a 10 virgens que... Isso é uma parábola. Tomando as suas lâmpadas, saíram ao encontro do noivo. O noivo é Jesus. Mas é uma parábola. 5 delas eram insensatas e 5 prudentes. Ora, as insensatas e virgem quer dizer que elas nunca adoraram a outro Deus. Virgindade é isso, tem nada a ver com... É, nunca adorou a outro Deus, sempre adorou ao Deus de Israel. Mas é uma parábola. Então eram pessoas religiosas que adoravam a Deus. E tinham 5 que eram o quê? Insensatas. E 5 que eram o quê? Prudentes. As prudentes, ora, as insensatas, tomando as lâmpadas, não levaram azeite consigo. Pegaram a lâmpada, mas não tinha azeite. O azeite que faz com que a luz fique acesa. Ou seja, é como se dissesse assim: tinham conhecimento, mas não tinham a luz, não viviam. As prudentes conheciam e viviam, porém levaram azeite em suas vasilhas, juntamente com as lâmpadas. E tardando o noivo, cochilaram todas. Tempo passou e dormiram. Mas à meia-noite ouviu-se um grito: eis o noivo, sai-lhe ao encontro. Era de noite, não tinha luz, só ia encontrar o noivo quem tivesse o quê? Sai-lhe ao encontro. Então, isso é uma parábola, Jesus. Então, todas aquelas virgens se levantaram e prepararam as suas lâmpadas. E as insensatas disseram às prudentes: dai-nos do vosso azeite, porque as nossas lâmpadas estão se apagando. Porque o azeite que elas levaram... Mas as prudentes responderam: não, pois de certo não chegaria para nós e para vós. Não tem como eu dar para ti e para mim, não vai dar. Ide antes aos que o vendem e comprai-o para vós. E tendo elas ido comprá-lo, chegou o noivo. E as que estavam preparadas entraram com ele para as bodas, para a festa, para o casamento. E fechou-se a porta. O tempo acabou. Depois vieram também as outras virgens e disseram: Senhor, Senhor, abre-nos a porta. Ele, porém, respondeu: em verdade vos digo, não vos conheço. Vigiai, pois, porque não sabeis nem o dia, nem a hora. Quem de nós sabemos o dia e a hora da nossa saída daqui da terra? Meus amigos, não tem como eu passar ou minha mãe passar. A luz é algo individual e intransferível. E nós temos que acender a nossa luz e mantê-la. É o que o nosso Senhor Jesus nos convidou. É isso que o nosso irmão está falando aqui, dentro dessa parábola, que ele até cita. Ele diz, olha, pautando aqui, para finalizar: não conteis com os achotes alheios para a jornada. Em míseros planos de sofrimento regenerador, nas vizinhanças da carne, choram amargamente milhões de homens e de mulheres que abusaram do concurso dos bons. Abusaram. Quem eram os bons aí? Eram as 5 que eram o quê? Prudentes. Abusaram. Precipitando-se nas trevas ao perder no túmulo, olha aqui, ninguém sabe o dia e a hora, os olhos efêmeros com que apreciava a paisagem da vida à luz do sol. Displicentes, eram as 5 noivas o quê? 5 virgens sensatas. Displicentes e recalcitrantes esquivaram-se a todas as oportunidades de acender a própria... Esquivaram-se. Aborreciam os atritos da luta, elegeram o gozo corporal como objetivo supremo de seus propósitos na terra. Primeiro, foge do trabalho e goza. É que diz: ah, mas eu não vim para ser feliz? Não. Quem te disse que aqui é o paraíso? Dica, hashtag: o maior homem que esteve aqui na terra, puro, um ser crístico, foi crucificado. Então, se ele, que não tinha absolutamente nada a aceitou uma cruz, por que nós vamos ser diferentes? Então a terra, e ele avisou, no mundo tereis aflições. Em nenhum momento ele falou que era o paraíso. Finalizando, ele diz: e quando a morte lhe cerrou as pálpebras saciadas, que gozou dos prazeres, passaram a conhecer uma noite mais longa e mais densa, referta de angústias e de pavor. Por isso, foi na meia-noite, lembra? Na escuridão. Então, aqui é o evangelho que o nosso querido irmão Eusébio está citando. Parábola das 10 virgens. Vocês conheciam essa parábola? Mateus. Foi bom? Deu para aprender alguma coisinha? Vamos cantar amanhã, Senhor, fazei-me instrumento. Em qualquer lugar, em qualquer situação, não tem contraindicação. Alguma pergunta? Alguma pergunta, gente? Deu para entender? Deu? Foi bom o nosso estudo? Deu para sair daqui melhor do que quando chegamos? O lombo está doendo? Então vamos orar? Só nos resta então agradecer a Jesus.
4: Agradecidos somos, Senhor, por esse momento de refazimento. E aqui também queremos agradecer aos amigos espirituais pelo auxílio. E se temos, Senhor, que te rogar alguma coisa, é que nos ajude a sermos leais aos nossos propósitos, a sermos firmes, Senhor, ao levantarmos amanhã e manter a nossa caminhada seguindo os teus ensinamentos. Muito obrigado, Senhor. Muito obrigado, irmãos, por este momento de aprendizado. E que tu seja conosco, amigo Jesus. Que assim seja.

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1: Quatro horas e 31 minutos.
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3: Bom dia, galera!
4: Bom dia!
3: Hoje é sexta-feira!
5: Se ligou?
3: Sextou! Coisa boa sexta-feira, não é? Nossa, mas não me canso. É coisa boa, não é? Coisa boa. Viu só? Não me canso de dizer que a sexta-feira é da hora. Nossa senhora, por quê? É tudo de bom, gente, é tudo de bom. Hoje o dia amanheceu assim, ensolarado aqui em São Paulo, grande São Paulo. Um dia muito beleza. Sexta-feira a gente já acorda com mais disposição para trabalhar, já acorda pensando que o dia termina e o fim de semana começa. E aí é só alegria, descansar.
6: Isso é muito bom.

0: 9643-3827. 9643-3827. Quer mandar pelo 0800 também? Pode mandar. O nosso 0800 é... Olha, 0800-979-5011, ou você pode também usar o prefixo 11 e discar 2457-7000. Hoje quem está conosco é a Verinha, e um salve para a Verinha, também um salve para a Marta, Marta Lute, que também está na área, mas não está com os fones assim preparados, ok?
1: Mas que menina!
0: Você viu, você viu? Bom dia então para todos. E hoje nós vamos falar sobre amor. Nossa, por quê? Porque amor é assim a coisa mais importante que tem no universo. É interessante como a gente se preocupa em evoluir, né? Que a gente quer se modificar, a gente quer se transformar. Mas entendamos que a única coisa que nos transforma realmente é o amor. Jesus nos falou isso. Olha que Jesus, quando saiu do planeta, né? Quando ele estava já no finalzinho da sua caminhada planetária, ele junta aquele pessoal e fala assim, um mandamento novo para vocês. Vocês têm que se amar uns aos outros. Em palavras assim um pouquinho diferentes, isso está em João, no capítulo 13, versículo 34. Ora, ele fala aqui de um mandamento novo. Por quê? Porque Jesus não disse praticamente nada novo. Tudo que Jesus falou já estava na lei. Ou seja, o amor é lei. É uma lei divina. E todos nós sabemos disso desde há muito e muito tempo. Jesus, quando chegou, os hebreus já sabiam disso. Tanto isso é verdade que os doutores da lei queriam pegar Jesus assim pela palavra, né? Queriam fazer com que ele ficasse assim em má situação. E um deles, numa dessas jornadinhas de Jesus, que gostava de andar muito pelas ruas, conversar com todos, o doutor da lei pergunta assim, Jesus, o que é necessário para eu ganhar a vida eterna? Aí o que aconteceu, cara? Jesus olhou para ele e falou simplesmente, o que é que está escrito na lei? Aí o camarada ficou meio assim, né? Porque se estava escrito na lei, doutor da lei tinha que saber que já estava lá. Aí ele vai lá, consulta e ele traz a resposta. Então, para ganhar a vida eterna é amar a Deus sobre todas as coisas e amar ao próximo como a nós mesmos. Aí Jesus olha para ele e fala assim, beleza, é isso aí. Você faça isso que você estará salvo. Sempre entendendo salvo como a nossa chegada do lado de lá em melhores condições do que quando nós aportamos para cá. Ok? Então veja que não era nada novo. Mas, mesmo assim, e sabendo que o doutor da lei tinha que perguntar mais coisa, porque ele queria pegar Jesus pela palavra, o doutor da lei pergunta, mas Jesus, quem é meu próximo? E aí, Jesus conta uma parábola, talvez das mais interessantes que nós tenhamos notícia. Eu gosto muito dessa parábola, que é a parábola do bom samaritano, e gosto também de uma outra parábola, que é a parábola do filho pródigo, que são as duas que falam assim do amor. A segunda, a do filho pródigo, do amor que Deus tem pela gente. Porque nós somos filhos pródigos, a gente erra muito, a gente gasta muito, a gente esbanja muito e depois se arrepende, né? E aí a gente volta. E o que que acontece? Deus nos recebe novamente e nos dá novas oportunidades. Essa é uma delas, é belíssima, que Jesus monta todas essas histórias de maneira espetacular. E a outra, que é a da questão, que fala do amor ao próximo, é a do bom samaritano, onde Jesus vê com olhos diferentes toda aquela população. Então ele sabe que dentro dessa população,

0: tem diferentes segmentos e que todos eles são tão bons quanto quaisquer outros, tanto que ele coloca primeiro o doutor da lei que não resolve o problema, depois o levita que também não resolve o problema, que eram duas classes assim, super admiradas, que eram classes que tinham assim o poder e que faziam e desfaziam o que queriam. Então esses eram praticamente os intocáveis da época. Ninguém podia fazer nada contra eles. Eles detinham o poder. E tinha outra turma, que era a turma dos samaritanos, que era assim a escória da sociedade. Era o pior do pior. Imagina uma coisa ruim. Samaritano era pior. E ninguém nem falava com samaritano. O pessoal queria mais que samaritano sumisse, sabe, saísse do ar, esquecesse que eles existiam. E, no entanto, Jesus, e é aí que está a grande grandeza de Jesus, grande grandeza é bom, hein? A grandeza de Jesus, ele resgata esse excluído. Mas ele não resgata assim simplesmente. Ele coloca como exemplo. O que é que ele faz? Na história, ele coloca o samaritano como o herói da parábola. Manolo de Deus.
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0: Herói. Percebeu? Não é mais um, é o cara. Então ele fala: olha, é isso aí, por quê? Porque o samaritano teve compaixão daquele que estava lá, assaltado, quase desencarnando, pedindo água, chorando, gemendo. O samaritano não se abala. Ele simplesmente faz o que estava na lei. Ele ama o próximo, não importando quem o próximo fosse. Então ele cuida dele, leva para a estalagem, paga o tratamento, ainda diz que tem mais, caso ele, o estalajadeiro, gaste mais, ele repõe depois, quando ele voltar, que ele era um comerciante. Então nós vemos que Jesus não pega uma pessoa modelo. Jesus pega uma pessoa para mostrar que todos nós, independente de classe social, independente do que nós saibamos a respeito das coisas divinas, independente do que nós entendamos que seja isto ou aquilo, todos nós podemos, em situações emergenciais ou em situações quaisquer que sejam nas nossas vidas, tomar o papel do samaritano. Por quê? Porque é importante nós termos esse sentimento conosco. É o que está na lei. E a lei é clara: amar a Deus e amar ao próximo como a nós mesmos. Isso é grandioso. Isso é grandioso. Por quê? Porque quando Jesus fala da parábola do bom samaritano, ele nos convida. Em qualquer época de nossas vidas, em qualquer reencarnação, em qualquer planeta que nós possamos vir a reencarnar devido à nossa caminhada evolutiva, a que nós amemos. Simples assim, amar é o único verbo que nos faz andar mais rápido. Percebeu? Por quê? Porque amor é Deus. Deus é amor. Então, se liga na parábola e vê se tem algum nome lá. Se ligou? Não tem. Por quê? Porque pode ser o Manolo. O Manolo pode ser o Levita, o Manolo pode ser o doutor da lei. Por quê? Porque tem horas que a gente acha que já está fazendo demais, não parece? Você fala: ah, já trabalho no centro espírita. Vi, já trabalho na minha igreja, já trabalho no meu templo. Ah, nossa, já faço muito. Então a gente se coloca como doutor da lei, levita. Por quê? porque eu já tenho um conhecimento muito grande, já vou lá, faço minha obrigação, pai, bola. Se ligou? Mas Jesus nos dá um toque. E se nós fôssemos a vítima? Rapaz, aí pegou, hein, Manolo? Claro que pegou. Por quê? Porque quando nós estamos no papel da vítima, o mais que a gente quer é que apareça quem na nossa vida? O doutor da lei. Ah, o doutor da lei vai passar o largo. Ele vai caminhar. Ele vai pouco se lixar pra gente. O levita. Vixe, esse daí então, cheio dos compromissos. Cheio dos H. Nossa, não, agora eu tenho que ir pro centro, tenho que ir pra igreja, tenho que ir pro templo. Não vou poder ajudar. Percebeu? Então, por que é que nós, sabedores de que o bom samaritano, a figura do bom samaritano, é tão importante na vida de todos, não nos colocamos também como sendo, eventualmente, o samaritano? Ah! Se ligou? Por quê? Porque nós ainda temos muito isso de conhecimento, porque temos um conhecimento absurdo hoje, é impossível falar que não tem conhecimento. Você pega qualquer pessoa, é qualquer, e tem mais conhecimento que aquele povo tinha naquela época. Quer ver por quê? Todo mundo tem celular. Para saber mexer num celular, você tem que ter conhecimento. Você tem que mexer, pelo menos olhar bem. Ah, Manolo, mas analfabeto, ele vai pelo ícone. Olha que coisa grande. Ele vai pelo ícone, ele vê lá, ele sabe que acessando aqui ele vai para lá. Isso é conhecimento. Percebeu? Então, quer dizer, hoje, nós não temos desculpa realmente. Não temos. Mas a gente oferece desculpa por quê? Pelo tempo que a gente não tem. Né? Porque você está em cima da hora, você fala, nossa, não, vai aparecer alguém. Vai aparecer alguém, vai ajudar, eu vou me mandar, eu vou, que nossa, senão o chefe vai pegar no meu pé. Cara, se nós utilizarmos a figura do bom samaritano em nossa vida, o chefe pode até reclamar. O dirigente do centro espírita pode até reclamar quando você chega atrasado. Ele vai falar, nossa, atrasado de novo. Você fica frio, fala, não, posso trabalhar? Ele vai deixar. Aí você trabalha. E cara, você vai ver como rende o teu trabalho. Seja no centro, seja em casa, seja na igreja, seja no templo. Como rende o trabalho. Por quê? Porque você se colocou a serviço do próximo. E isso é importante. Por quê? Porque ninguém tem nome. Ninguém tem nome. Nós não precisamos de nome. Nós não precisamos de nada além de exercitarmos o que Jesus nos pede. E ele não nos pede assim, além do que aquilo que a gente possa. Por quê? Porque ele não falou nem para o samaritano, nem para o doutor da lei e nem para o levita que eles estavam errados. Ele simplesmente descreveu o que aconteceu. O doutor da lei foi embora, o levita foi embora. Simples assim. Ele não ficou lá descendo a lenha no doutor da lei. Nossa, que esse povo não presta nada. Jesus é outro naipe, mano. Jesus não fala de coisa ruim. Ele cria coisas boas. Se ligou? Então ele cria o samaritano. A ação do samaritano. O amor do samaritano. E é isso que nós temos que fazer na nossa vida. Por quê? Porque sem amar, cara, a gente não vai para lugar nenhum. Pode ter conhecimento que quiser. Pode entender de astronomia, pode entender de física, pode entender de espiritismo, pode ser mestre espírita e não vai adiantar nada. Porque o grande segredo das religiões cristãs não é saber, é amar. Manolo, mas o conhecimento é importante. Claro que é. Claro que é. E todo conhecimento é bem-vindo. tudo que a gente coloca dentro desta cachola é importante. Tudo. Então, quanto mais conhecimento nós tivermos, melhor. Mas entendamos sempre que temos que colocar todo conhecimento em prática. E não adianta só sentir amor. Não adianta só sentir felicidade. Nós precisamos criar condições para que esse amor, que essa felicidade se espalhe por onde a gente passe. Crie condições de transformar as pessoas felizes. Nós temos que ser agentes transformadores. Manolo, transformador de quem? Cara, só tem uma pessoa que a gente consegue transformar no universo. Nós. Ah, Manolo, mas não é amor fraternal o teu tema? É. Mas imagina que se eu não me transformar, como é que eu posso amar?
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0: Ou seja, eu tenho que entender que eu, me transformando, ofereço a possibilidade das outras pessoas a ouvirem a minha transformação, também percebam que elas podem. Por quê? Porque tudo o que um pode, toda a humanidade pode. Isso foi Jesus quem disse. Não há nada que permaneça oculto por muito tempo. O amor está aí. E nós temos que pegar esse amor, colocar na nossa vida e trabalhar para que esse amor produza os frutos que nós desejamos. Manolo, que frutos são esses? O alívio na nossa caminhada. Rapaz, não tem dia que a gente está mais quebrado que arroz de terceira? Não tem. Nossa. Cara, tem dia que a gente acorda assim que parece que é ontem ainda. Mas fala, nossa, mas já chegou o dia de hoje, que horror! Percebeu? Então nós temos que entender que a única maneira que nós temos de ficar dispostos, de ficar tranquilos, de ficar equilibrados, de ficar funcionais, é amando. Com o conhecimento todo que a gente tem, mas colocando em ação todos esses nossos sentimentos.
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0: Então, vamos dar um break na nossa vida. Vamos falar o que é que eu estou fazendo até agora. Vamos entender que podemos ser melhores. E vamos entender que essa melhora é boa para a gente. Nós vamos para um breve break na programação. Enquanto isso, a gente fica aqui, ó, só raciocinando. E se você quiser mandar mensagem, mande já. Ok, meninos e meninas? Não sai daí, porque é VaptVupt. Valeu! E aqui tá o 0800, se você quiser participar, pode ligar para cá. 0800-979-5011, ou pode também, usando o prefixo 11, ligar no 2457-7000. Quer zap? Tá aí, 996-43-3827, beleza pura? Então vamos agora aos ouvintes que nos mandaram mensagem. Aqui nós temos a nossa... Deixa eu ver aqui... Ih, rapaz, mandei pro lado errado. Pera aí. Aqui nós temos... Deixa eu ver... Nossa, hoje tem bastante coisa, hein, galera? Olha que da hora! Simone Dias, de Suzano. Bom dia, Simone. Uma alegria estarmos juntos. Tem aqui também, olha, bom dia, senhor Manolo. Olha só, deixa eu pegar aqui. Deixa eu ver, tá aqui. Essa daqui está dizendo, ó, o senhor é 10. Obrigado, Rosa de São Paulo. E aqui nós temos também, ó, uma senhora que nos fala, olha, que o filho dela desencarnou há 7 meses. Ainda é uma dor muito profunda, muita saudade ela sente. Ela diz que lê muitos livros espíritas, frequenta o centro diariamente. O filhinho dela tinha 10 anos. E ela pergunta, pode algum dia, será que pode algum dia receber uma psicografia dele? A doutrina é o meu sustentáculo. Ela mora em Natal, no Rio Grande do Norte. O nome dela é Conceição Melo. Conceição, muito bom dia para você. Solidariedade, né? Porque não é fácil quando os nossos entes queridos vão antes que a gente. Ainda mais assim, garotinho, né? A possibilidade da psicografia, Conceição, existe sempre, né? Agora, vai muito da necessidade de que isso aconteça, vai muito do merecimento e vai também muito do estado, né, em que a gente chega do lado de lá. Porque às vezes uma psicografia é importante e às vezes não é importante. O importante é que nós nos fortaleçamos, continue lendo os livros, continue praticando o que a gente aprende nos livros, continue se dedicando ao próximo, que é uma maneira maravilhosa da gente se curar, principalmente das nossas dores da alma, como diria o Hamed pela psicografia do Francisco do Espírito Santo. Ok, Conceição? Um abraço grande, um ótimo fim de semana. E aqui está também a nossa Simone Dias, Suzano, Simone, da hora. E aqui, olha, adoro todos os assuntos. Me ajuda a entender a vida difícil que tenho. Se liga, Manolo. Vera, da cidade de Carvalho. Vera, é o que eu falo pro pessoal. Nesta encarnação, eu aprendi tudo como viver sem dinheiro. E as dificuldades que aparecem na nossa vida, não é? Então, a gente vai levando, uma hora tá melhor, outra hora tá pior, mas é desse jeito, são os aprendizados que nós pedimos e que nós temos que agradecer realmente. Aí, Manolo San, já sabe que é da querida Penha Cabral. Tudo junto! E aqui, ouvinte do 0800, a Veridiana de Santo Amaro. Gostaria de dizer que agradeço a todas essas maravilhosas diretrizes. Realmente o Espiritismo é espetacular, ele nos preenche realmente, é muito legal. Um bom pensamento que nos impulsiona a boas ações. Gratidão eterna, Manolo. Eu realmente fico muito grato a todos que nos ouvem, a todos que nos veem, e grato a FEAL, que coloca no ar esses programas e que nos dá a chance de estarmos juntos. Muito da hora. Vamos falar do 17º Encontro Amigos da Boa Nova. O ano passado eu estive lá, nossa, coisa espetacular. Esse ano eu não estarei, porque tenho outros compromissos, infelizmente. Mas olha, vai ser no dia 13 de abril, um dia especialíssimo. Vem pra cá, porque vai ter muita gente boa. O evento vai ser lá no Espaço Prisma Eventos, das 10 às 18. E se você quiser mais informações, ligue já para 2458-3214, prefixo 11. Ou acesse mundomaior.com.br. É espetacular. E agora nós vamos à agenda da semana. Mandar um salve especial para a turma do Grupo Espírita Ave Cristo, que nós tivemos lá com o nosso amigo Ferreira, que é nosso companheiro de trabalho da Seara, estudamos juntos, tudo. A esposa dele estava lá, nos recebeu maravilhosamente bem. A presidente do centro, aquele povo todo. Olha, me senti assim em casa, me senti feliz e agradecido por ter estado lá. Amanhã, sabadão, não, mas hoje sim. Hoje nós estaremos na CBM, Sociedade Espírita Bezerra de Menezes, lá na Vila Portuguesa, Zona Norte, lá. Rua Coronel Joaquim Miranda da Silva, 51, lá com a turma toda, muito bom. Sábado e domingo, um descanso que ninguém... que ninguém é de ferro, ok? E na segunda, nós estaremos no Grupo Espírita Seara de Jesus, na rua Allan Kardec, 173, Bela Vista, Osasco, São Paulo. Faremos às 20 horas. E Na terça estaremos em Guarulhos, lá no Centro Espírita Chico Xavier, com o Eduardo, com a Rosana Miranda, lá na Rua Geraldo Marques, 22 do Gopouva, Guarulhos. Começa 7:30 lá. No dia 13, tenho aniversário na família, tô de folga. Na quarta, Casa do Caminho, Verdade e Vida, Rock Domingo, 139, Campo Limpo, Zona Sul de São Paulo, começa às 20 horas. No dia 15, aniversário da família de novo, que esse povo nasceu tudo em fevereiro. A Helena, se tudo correr bem, vai nascer em março, valeu? Ok, e aí acaba a nossa semana, uma semana curtinha desta vez, e nós estamos juntos e misturados. Ok, meninas e meninos? E fala assim, Manolo, mas como é que eu posso desenvolver esse amor fraternal? Deixa eu ver se tem aqui mais alguma coisa antes. Aqui, Manolo San, aqui foi a última aqui, ok? Depois a gente volta para cá. Como é que a gente pode desenvolver esse amor fraternal que Jesus nos falou? Esse amor que Jesus nos falou? Porque existem várias formas de amor, né? A gente tem... que a gente confunde muito. A gente confunde, por exemplo, paixão com amor. A gente confunde posse com amor. A gente confunde dominação com amor. Proteção com amor. E não é exatamente isso. Nós temos que entender que as pessoas são todas diferentes umas das outras. Nós estamos juntos para isso. E nós temos que aplicar alguns conhecimentos que Paulo de Tarso nos disse também. Paulo de Tarso realmente é fantástico, porque ele pegou as palavras de Jesus, todas elas, e colocou de uma forma assim muito interessante em todas as cartas, mandando cartas para as igrejas que ele havia fundado, para que essas igrejas se mantivessem firmes no amor do Cristo. E ele manda uma carta para os coríntios, vamos aqui, para os coríntios, que é a primeira carta, onde ele descreve o amor. É uma coisa interessantíssima, porque ele fala: o amor é paciente, o amor é bondoso, não inveja, não se vangloria, não se orgulha, não maltrata, não procura seus interesses, não se ira facilmente, não guarda rancor. O amor não se alegra com a injustiça, mas se alegra com a verdade. Tudo sofre, tudo crê, tudo espera, tudo suporta. Veja que essa é a descrição do amor para Paulo de Tarso. Então, olha que eu acho interessante, que o amor não se ira facilmente. Isso quer dizer o quê? Que se insistir muito naquele ponto, a gente vai ficar chateado. Amando. Por quê? Porque às vezes a pessoa faz tudo para que não seja amada. E nós queremos amá-la e ela insiste em não ser amada através de atitudes que transbordam muitas vezes o copo de água que a gente está segurando. Então, o que Paulo de Tarso fala nessa carta é nos alertar para algumas coisas que nós temos que ter no dia a dia, no amor fraternal, no amor do casamento, no amor familiar, no amor do trabalho, no amor do dia a dia, pegando ônibus, andando pelas ruas com o nosso carro. Percebeu? Ele nos fala disso. Ele fala do quê? De paciência, por exemplo. Ah, Manolo, paciência. Paciência é tudo, cara, como eu gosto de falar. Paciência é tudo que eu não tenho. E a gente fala assim: ah, Manolo, perdi a paciência. Fala, não, fica frio que não perdeu, não. Não tem mesmo. Se não tem, a gente não pode perder, ok? Ah, meu Deus do céu, vou te contar, viu? Vou te dizer, aqui tem um de Minas Gerais, ah, peraí, antes de eu continuar. Senhor Emesides, olha, que mora na cidade de Uberaba. Uberaba é da hora. Canal aberto 11 na TV lá, muito bom. Manda um abraço para a família mineira. Ê, família mineira! Olha, nós estaremos aí em julho no encontro Chico Xavier, amigos, aí na cidade de Guaxupé. Faremos assim um tour por aquela região. Vamos ficar lá quase 2 semanas trabalhando e divulgando a doutrina espírita por lá. Um abraço, os mineiros são assim muito, muito queridos aqui no meu coração. Muito obrigado. Então, paciência é coisa que a gente exercita. Exercita. Para quê? Para um dia de tanto exercitar, a gente não precisar mais ficar preocupado se tem ou não tem. A gente simplesmente entende que a gente é paciente e acabou. E sermos gentis com as pessoas. Por quê? Porque gentileza gera gentileza, não é esse o ditado? Quer ter um bom relacionamento? Seja gentil com as pessoas, diga palavras boas, sorria. A ciência nos diz que só de pensar em dar risada, o nosso corpo já se beneficia. Pensa em dar risada, não precisa rir, só pensa. Aí eu vou dar uma risada. Teu corpo já está melhorando, valeu? Só de pensar. Imagina quando você solta aquela gargalhada boa com os amigos, aquela gargalhada boa no centro espírita, quando a gente chega a rever os amigos. Nossa, aquilo fica assim, espetacular. Se ligou? Ah, Manolo de Deus. Então vamos ser gentis e vamos ser humildes. Humilde, Manolo, humilde, velho. Nossa, mas humilde da hora, né? Não aquele humilde que fala, Manolo, eu sou humilde, mas eu sou o melhor dos humildes. Não é isso, valeu? Certo, Magrini? Não pode, velho, não pode. Humildade é isso. É saber o que nós somos, as nossas possibilidades, saber os nossos limites, pedir ajuda quando precisa. Isso é importante. E respeitar. Cara, tava conversando com o Celso, né? Logo no término da faixa dele, no programa dele, e a hora que entrar o meu. Então a gente falando, ele fala assim, Manolo, respeito é o que vem antes sempre. Respeito em todos os momentos da nossa vida. É importante com todos. Com todos, mesmo aqueles que a gente pensa que não merece respeito. Porque, cara, tem gente que a gente olha e fala, pelo amor de Deus, o que esse cara tá fazendo? Vamos respeitá-lo. Mas, é claro, não vamos ser coniventes com nada. Mas respeitar que a ação dele hoje não foi boa e que a ação dele será boa no futuro. Por quê? Porque ele vai melhorar. Assim como todos nós melhoramos. Não é? Nós hoje estamos muito melhores do que alguns anos atrás. Isso é líquido e certo. Então, todas as pessoas têm essa possibilidade. Então, o respeito é bom. Com todo mundo. Com criança. Tem gente que acha que criança é nada. Não, nego. Criança é tudo. É isso que nós temos que preparar para quando ele for adulto, ele responder à preparação que nós fizemos com ele. Então, nós temos que respeitá-lo, temos que amá-lo, temos que orientá-lo, mostrar-lhe caminhos, mostrar-lhes limites. Para quê? Para que eles cresçam bem. Com velho, o pessoal não gosta muito de falar velho, né? Fala idoso. Fala, ai, terceira idade, quarta idade, melhor idade. Isso é tudo conversa mole, cara. O que importa é que nós ficamos velhos mesmo. Porque o verbo é envelhecer. O verbo não é idosar. Ninguém fica idoso. A gente fica velho. Vai fazer o quê? Começa a ficar branco o cabelo, começa a diminuir a estatura, não é? Faz alongamento que volta um pouquinho, mas não é tudo. E cuidar da saúde. Respeitar os velhos pela experiência que têm, pela vida que viveram e pela vida que ainda tem a viver. Respeitar mulheres, respeitar todo ser humano, respeitar as opções sexuais de cada um. Percebeu? Respeitar os limites de cada um. Ser altruísta, oferecer para as pessoas de vez em quando alguma coisa que talvez possa até nos fazer falta. Mas oferecer de coração. Às vezes é o ouvido só. Manolo, oferecer o ouvido? Sim. Oferecer o ouvido, escutar o que a pessoa tem a nos dizer. E perdoar. Ah, Manolo, mas eu não consigo perdoar. É porque a gente tem uma ideia de perdão estranha, né? A gente quer perdoar, sim, e não lembrar nunca mais. Claro que você vai lembrar. Quando não lembra nunca mais, está com Alzheimer, bem. Então, fica ruim o trem. Então, vamos entender que a pessoa errou conosco e que nós, no lugar dela, talvez errássemos também. Isso é amor fraternal. E ser honestos. Honesto, Manolo? Honesto. Manolo, como é que se ensina honestidade para alguém? Só sendo honesto. Não tem livro para ensinar ninguém a ser honesto. O que ensina? É o exemplo que nós damos sobre a nossa honestidade para os nossos filhos, para os nossos netos, para os nossos sobrinhos, para as pessoas que nos acompanham no trabalho, no trânsito. Percebeu? Então tudo isso é importante. Honestidade é importante. E compromisso. Entender que nós temos compromisso com o universo. Mas o maior compromisso que nós temos é conosco. Com mais ninguém. Então, olha, a gente tem um compromisso conosco e nós temos que levar esse compromisso a bom termo. E o compromisso que nós temos conosco é melhorar. Melhorando comigo, me amando, fazendo com que eu me sinta bem, eu vou me sentir bem com todas as pessoas. Aqui nós temos mais uma ouvinte, que é a Neuza Lima, lá da Vila Matilde. Ê, Vila Matilde, Vila Matilde é da hora, rapá! Vila Matilde é da hora, é beleza pura! Obrigado, Neuza Lima, um abração para você. Então, esse compromisso é que faz com que nós acordemos pela manhã e caminhemos. Então, isso tudo o Paulo de Tarso falou para a gente. Baseado em quê? Baseado em Jesus. Baseado em Jesus. Jesus nos pede que nos amemos como ele nos amou. E Jesus nos amou, cara, com todo o amor que ele tem. Por quê? Porque chega um momento que a gente já não faz diferença quando ama. A gente ama todos assim, ó, por igual. O momento de Jesus era esse. Amou todo mundo, amou tudo. Por quê? Porque ele precisava exemplificar. Então Jesus não teve preconceitos com ninguém. Jesus amou a todos, falou com todos, falou com os apóstolos. Gente, coloca na tela mental os apóstolos. Eram os amigos de Jesus. Cara, 12 amigos que... Nossa! Olha, era tipo assim quando vai assistir jogo junto e aquele negócio, né? Era mais ou menos isso daí. Por quê? Falavam de coisas assim que não sabiam absolutamente nada, cheios de dúvidas, não conseguiam entender Jesus no seu momento. Foram entender Jesus depois que ele desencarnou. Ah! Se ligou. E Jesus ficou preocupado? Nada. Jesus amou a todos. E entender que amar, assim como qualquer coisa na nossa vida, é um processo. Quem nos falou isso? Jesus falou isso, que a gente vai amando devagar e sempre. E Pedro, o apóstolo que mais pagou mico no Novo Testamento, escreveu na sua carta de Pedro, a primeira carta de Pedro, ele escreve o quê? O amor cobre uma multidão de pecados. Claro que pecados não existem, nós sabemos disso. O que existem? Erros que vamos cometendo durante a nossa caminhada. Só que o erro não é só para ser cometido, é para aprender com ele porque cometemos. E aí nós vamos aprendendo, vamos errando cada vez menos, errando, acertando cada vez mais, até que vamos chegar no nosso ápice, no espírito puro que seremos. E aí nós vamos olhar para trás e vamos entender o que Pedro disse com o amor cobre uma multidão de pecados. Ou seja, vai chegar uma hora que os nossos pecados, os nossos erros foram todos consertados pelo muito que amamos. Ok, meninos e meninas? Então agora, olha, nós vamos pra cá, porque isto é Se Liga Manolo, hoje, na Rede Boa Nova de Rádio, o inoxidável Marcos Magrini. Se liga, Marcos Magrini. Tivemos também na TV Mundo Maior, Jeff Silva, de volta aos nossos estúdios nababescos aqui da TV Mundo Maior. E o Boris, o Duque de Mauá, Boris Duque Maciel, grande, e atendendo os nossos telefones, a Verita, e também dando suporte ali na recepção, a queridíssima Marta, e é claro, você que aí desse lado nos oferece sustentação e subsídios para que nós continuemos caminhando cada vez com mais tranquilidade rumo a nossa destinação final. Ok, meninos e meninas, até sexta. Fui!
2: Manolo.
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1: 5 horas e 22 minutos. 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
1: Olá, prezados amigos e amigas da Web Rádio Portal da Luz, de Dourados, Mato Grosso do Sul, divulgando o amor. Estamos iniciando mais este momento de vibração cósmica para o planeta. Nossos abraços também à Web Rádio Semente de Amor de Campo Grande, Mato Grosso do Sul. Coloquem a água para ser fluidificada. Agora, o Sermão do Monte com a nossa amiga Marta Frommert.
2: Um dos mandamentos inesquecíveis de Jesus está contido no Sermão da Montanha. Mahatma Gandhi, a grande alma, idealizador e fundador do moderno Estado indiano e o maior defensor da forma não violenta de protesto como meio de revolução, avalia o Sermão da Montanha como a mais pura essência do cristianismo, a ponto deste iluminado da Índia pronunciar que se um cataclismo extinguisse toda a sabedoria humana, com todos os seus livros e bibliotecas, se restasse apenas o Sermão da Montanha, as gerações futuras teriam nele toda a beleza e sabedoria necessárias para a vida. Ouvindo o Sermão do Monte, do livro Refúgio, Editora Ideal, pelo Espírito Emmanuel, psicografia de Chico Xavier. Bem-aventurados os aflitos, se não convertem a própria dor em censuras aos outros. Bem-aventurados os que choram, se não fazem das lágrimas indução à preguiça. Bem-aventurados os misericordiosos, se não tornam a compaixão simples peça verbal. Bem-aventurados os sedentos de justiça, se abstêm-se de demandas domésticas e precipitadas querelas nos tribunais. Bem-aventurados os humildes, se não pervertem a modéstia pela condenação habitual. Aflição com revolta chama-se desespero. Pranto com rebeldia é poça de fel e misericórdia sem auxílio é adorno na boca. Sede de justiça, com reivindicações apressadas, é destrutiva exigência e singeleza com censuras à conduta alheia é crueldade. Assimilemos as bem-aventuranças divinas, mas não esqueçamos de que elas traduzem atitudes da consciência e gestos do coração. É que no coração e na consciência estão os alicerces do reino de Deus. Ave Cristo.
3: Boa noite, queridos ouvintes da Rádio Portal da Luz. Em primeiro lugar, quero agradecer a presença de cada um de vocês neste momento em que nos reunimos em nome de Jesus. Desejamos que todos estejam com saúde junto com seus familiares e que neste momento nosso lar transforme-se em templo sagrado e que estes poucos momentos possam transformar os nossos corações, nos dando a paz, a tranquilidade que precisamos neste momento. Pedimos à espiritualidade maior que possa transmitir um passe espiritual em cada um neste momento que estão nos ouvindo. Vamos aquietar os nossos corações, silenciar a nossa mente e acolher as energias que neste momento estamos recebendo. Que a água que está aí possa ser fluidificada e sirva de medicamento para acalmar os nossos corações, transformar em medicamento para o nosso corpo físico. Que Jesus continue abençoando os nossos lares. A prece de hoje será realizada pela nossa irmã Liane, do Centro Espírita Allan Kardec, aqui de Dourados.
4: Boa noite, irmãos em Cristo Jesus. Gratidão imensa por mais esta oportunidade. Vamos sentindo a energia poderosa do amor nos envolvendo, acalmando nossa mente, relaxando o nosso corpo, sentindo nossa respiração tranquila, sendo preenchidos pela luz amorosa que entra pelo nosso chakra coronário, percorrendo todo o nosso corpo, e nos deixando em profunda paz. Estamos profundamente relaxados agora. Vamos mentalizar o grande sol e um facho de energia amarela entra no nosso corpo através do chakra frontal, percorrendo e curando nossas células, equilibrando nossos chakras e se expandindo. Vai nos envolvendo e se tornando cada vez mais brilhante. É uma luz maravilhosa que vai curando e equilibrando. Agora, com nossa mente e corpo em perfeito equilíbrio, vamos nos transportar para um lugar maravilhoso. Neste lugar, a paz é vivida, sentida por todos os seres que aí estão. Vamos nos sentar e, com nossas mentes ligadas ao amor maior, vamos trabalhar nossas energias. Está saindo de nós energia de cura e amor que vai expandindo, vai envolvendo todos onde passa e continua expandindo essa energia maravilhosa que leva a cura, que leva o amor a todos os seres vivos, a todas as pessoas que se encontram em sofrimento, que sentem que para elas não tem mais esperança. E essa energia vai envolvendo aqueles que se encontram nos leitos dos hospitais, equilibrando e curando. Envolve também aqueles que se encontram na frequência negativa, vai gentilmente acalmando os seus sentimentos e emoções, vai ampliando suas consciências. Essa luz poderosa vai expandindo e envolvendo todo o nosso planeta. Vemos o planeta envolvido por fios dourados, formando uma rede de infinitas ligações. E essa energia vai aos poucos pulsando na frequência do amor maior, envolvendo a energia negativa que existe em alguns lugares. Vai substituindo essa energia, curando a Terra, penetrando até o centro do nosso planeta, curando nossa mãe. Nossa energia de amor, unida com a energia de todos que se sintonizam conosco, através do amor, vai envolvendo a nossa querida mãe num abraço poderoso de amor e cura. Gratidão ao Pai Maior por este lar maravilhoso em que estamos. Gratidão à Mãe Terra por nos receber com tanto amor. Gratidão aos cinco elementos: ar, água, terra, fogo e éter. Gratidão aos espíritos iluminados que nos orientam e conduzem no caminho do amor. Gratidão pelo amparo que sempre nos fortalece. Gratidão por estarmos aqui e agora, neste momento único de mudança, de expansão, de transição para uma nova realidade. Gratidão por fazer parte, tendo a oportunidade de transformar a nós, e isto se refletindo no coletivo. Gratidão a todas vocês, irmãs de jornada, de aprendizado, e que estes momentos de luz e amor se tornem uma constante em nossas vidas. Gratidão, que assim seja.
3: Que assim seja. Que Jesus continue iluminando os nossos corações, nos dando a paz, a serenidade, a saúde, e que Jesus, na sua infinita bondade, continue iluminando nossos lares. Até amanhã, neste mesmo horário, se Deus quiser. Fiquem na paz, fiquem na luz.
5: Do livro Respostas da Vida, pelo Espírito André Luiz, psicografia de Francisco Cândido Xavier, a lição Pensar. O pensamento é a nossa capacidade criativa em ação. Em qualquer tempo, é muito importante não nos esquecermos disso. A ideia forma condição. A condição produz o efeito. O efeito cria o destino. A sua vida será sempre o que você esteja mentalizando constantemente. Em razão disso, qualquer mudança real em seus caminhos virá unicamente da mudança de seus pensamentos. Imagine a sua existência como deseja deva ser, e trabalhando nessa linha de ideias, observará que o tempo lhe trará as realizações esperadas. As leis do destino carrearão de volta a você tudo aquilo que você pense. Nesta verdade, encontraremos tudo que se relacione conosco, tanto no que se refere ao bem quanto ao mal. Observe e verificará que você mesma atraiu para o seu campo de influência tudo o que você possui e tudo aquilo que faz parte do seu dia a dia. Deus é amor e não pune criatura alguma. A própria criatura que se culpa e se corrige ante os falsos conceitos que alimente com relação a Deus. Em nosso íntimo, a liberdade de escolher é absoluta. Depois da criação mental que nos pertence, é que nos reconhecemos naturalmente sujeitos a ela. O bem eterno é a lei suprema. Mantenha-se no bem a tudo e a todos, e a vida se lhe converterá em fonte de bênçãos. Através dos princípios mentais que nos regem, de tudo aquilo que dermos de nós aos outros, receberemos dos outros centuplicadamente. Ave Cristo.

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1: 6:29.
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Olá, meu amigo. Olá, minha amiga. Bom dia. Que a paz de Jesus possa estar em nossos corações. Que as bênçãos do alto

aquela paz que Jesus veio nos ensinar, ela é uma construção diária. Então, para isso, estamos nos encontrando aqui, estudando essa obra tão maravilhosa, Paz e Renovação, livro de Chico Xavier. E os médiuns, os espíritos, são espíritos diversos, né? Então, ontem tivemos o espírito André Luiz nos dando aquela reflexão maravilhosa. E hoje temos o nosso amado benfeitor, que está sempre nos puxando a orelha, mas sempre nos convidando à reflexão para o bem, que é o Emmanuel. Então, o título, né? Nós já estamos no capítulo 9, e o título é Mediunidade e Escrúpulo, e o espírito é o Emmanuel. E ele vai dizendo assim: frequentemente encontramos muitos médiuns retardados em serviço sob escrúpulos infundados. Afirmam-se receosos de auxiliar, qual se os espíritos benevolentes e sábios devessem tratá-los à conta de máquinas, com evidente desrespeito à liberdade de cada um. Incompreensivelmente, esperam pela inconsciência a fim de serem úteis. Os servos da luz e da verdade, no entanto, aspiram a encontrá-los na condição de companheiros de trabalho e não como sendo robôs ou fantoches, sem noção de responsabilidade nos encargos que assumem. Que dizer do escriturário que permanecesse no posto incessantemente e nas mínimas circunstâncias, à espera de que o diretor do escritório lhe insensibilizasse a cabeça a fim de atender às próprias obrigações? Do enfermeiro que só obedecesse na atividade assistencial aos doentes quando o chefe do hospital lhe impusesse os constrangimentos da hipnose? Convençamo-nos, em doutrina espírita, que estamos todos reunidos na seara do bem, que os imperativos do trabalho e da fraternidade se repartem na equipe, que nossos ideais e compromissos continuem uns nos outros, que a obra da redenção pertence fundamentalmente ao Cristo Jesus e não a nós. Compreendido isso, perceberemos logo que ajudar aos irmãos em dificuldade, provas idênticas ou maiores que as nossas, é simples dever, e que, em matéria de escrúpulo, a preocupação só é válida quando nos entregamos aos arrastamentos do mal, com esquecimento de que estejamos convidados, aceitos, engajados e mobilizados no serviço do bem aos outros, que redundará invariavelmente em nosso próprio bem. Então, Emmanuel, né, nos traz nessa mensagem, né, tão interessante, né, mediunidade e escrúpulo, e ele diz lá, aqui já no primeiro parágrafo, né, que frequentemente encontramos muitos médiuns retardados no serviço, ou seja, demorados, vagarosos, né? E ele diz assim, frequentemente, lembrando, né, que a primeira edição dessa obra foi em 1970, então já são 53 anos, e Emmanuel nos diz que frequentemente. Então, é bem atual essa mensagem, porque ainda nos demoramos, né? Então, ele vai dizendo que muitos médiuns, né, trabalhadores espíritas, não se sentem preparados, porque

eles ainda não têm o devido estudo, né? Não estão ali aptos, porque acham que a espiritualidade ainda, né, não os chamou, não os convidou, não estão ali se sentindo preparados, né, porque acham que o espírito vai se materializar diante de cada um deles e chamá-los para a tarefa. E não é dessa forma, Emmanuel está dizendo aqui, né, que a gente realmente precisa estar preparados para que possamos auxiliar os outros, ter essa compreensão, porque, na verdade, os espíritos, né, os bons espíritos, os servos da luz, como ele descreve bem aqui, eles desejam, né, encontrar, sim, condições nos companheiros para que eles possam ajudar os demais. Então, aqueles irmãos, aqueles médiuns que ainda não estão preparados, é claro que os benfeitores espirituais irão ajudá-los, né? Mas não vão se apropriar ali, né, do irmão, da mediunidade daqueles que não estão preparados, porque há uma troca, né? Então, quando Emmanuel diz mediunidade e escrúpulo, né? Ele está falando aí do caráter íntegro, né, de cada um, de cada médium, né? Então, que precisa se sentir realmente preparado, mas não preparado, achando que os espíritos irão fazer a sua tarefa. Não. Cada um de nós precisamos estudar, trabalhar e estarmos aptos ao trabalho, e essa prontidão ao trabalho a gente vai dar no momento que estamos preparados, estudando, entendendo que a doutrina espírita ela irá nos auxiliar na compreensão da tarefa, assim como no trabalho, né, de fraternidade e de auxílio ao próximo. Então, quando vamos trabalhar em favor do nosso próximo, em especial, quando estamos falando da mediunidade, dos trabalhos mediúnicos, das reuniões mediúnicas, o médium precisa estar com o entendimento que está naquela tarefa para auxiliar aqueles irmãos que estão precisando mais do que cada um de nós nesse momento, né? Então, essa questão do escrúpulo, né, que o caráter ainda da pessoa não é íntegro, né? Quem vai se preocupar? A gente só tem que se preocupar, na verdade, como Emmanuel diz aqui, quando ainda nos arrastamos no mal, mas quando fazemos o trabalho de aprimoramento do nosso crescimento moral e espiritual, nós não devemos nos preocuparmos com isso. Devemos apenas estar a postos para que, quando houver o convite do trabalho, sim, nós estejamos prontos a servir. Mas como iremos servir? Nos preparando, estudando, trabalhando e observando que o plano espiritual, ele precisa de nós para a tarefa? Precisa naquela parte física ali, né? Do auxílio de que, quando há uma manifestação, o espírito precisa ainda sentir um pouco dessa energia, né? Do nosso ectoplasma, sentir ali a carne, aquele toque, aquela transfusão de energia. Mas a espiritualidade, ela pode, ela sempre faz o trabalho sozinha, porque ela a todo instante está executando, fazendo esse tipo de atendimento, independente se nós já estamos preparados ou não. Então,
preparado no sentido de frequentarmos uma reunião mediúnica, uma reunião de desobsessão. Então, nosso trabalho, nosso ínfimo trabalho, é apenas de estudar, de trabalhar, de se colocar à disposição da espiritualidade para que sejamos instrumentos, mas aqueles instrumentos que já têm o entendimento do sentimento, do amor e da fraternidade, que não vai dar trabalho lá na reunião mediúnica, né? Lá na reunião mediúnica, nós precisamos doar amor, precisamos doar esclarecimentos, doar bons sentimentos para aqueles espíritos que se aproximam daquele trabalho, daquela tarefa, possam realmente se sentirem ajudados, né? Então, Emmanuel, ele nos traz essa informação, né, muito interessante, também quando ele aborda aqui como exemplos, né, que tanto do escriturário, daquela pessoa que trabalha ali na parte administrativa, quanto o enfermeiro, cada um no seu posto de trabalho, que eles precisam executar a sua tarefa. Eles não têm que ficar parados ali esperando a sua chefia, né? Ir lá, né? E criar certo constrangimento para que eles comecem a trabalhar. Então, esse exemplo que Emmanuel nos traz, ele é muito interessante, essa comparação, porque quando nós estamos estudando na casa espírita, e com certeza, à medida que vamos alcançando entendimento, à medida que vamos galgando e aceitando tarefas na casa espírita, nós saberemos o momento que já estamos aptos, que já estamos prontos para a tarefa. Não vai ser ninguém que vai falar ali aquele momento, né, exato. É claro que a direção da casa observa, junto com todos os trabalhadores da casa, se aquele trabalhador tem condições de estar naquela tarefa, porque a gente precisa estar estudando, a gente precisa estar frequentando a casa, a gente precisa estar trabalhando na casa, e a observação será feita nesse sentido. Mas quando Emmanuel vem bem no início aqui, nesse primeiro parágrafo, né, que muitos médiuns, né, eles ficam assim receosos de querer auxiliar porque não se sentem aptos, porque eles acham que a espiritualidade ainda não chegou ali até eles, que ainda não está ali diretamente falando com eles. E não é assim, meus amigos. Nós precisamos estar prontos para a tarefa. Aí sim, a espiritualidade, ela vai se aproximar de nós e o trabalho vai acontecer. Ele é gradativo, é uma construção. Então, a gente está sempre dizendo aqui no início, né, do nosso estudo, do nosso programa, da construção da paz. Então, a construção da paz nada mais é do que estudarmos, aprendermos, trabalharmos na seara espírita, na casa espírita, para que possamos, através da doutrina espírita, ter o entendimento que cada um de nós constrói a sua paz, constrói o seu trabalho. Então, à medida que temos mais entendimento da doutrina espírita, da compreensão que nós temos do plano espiritual, que estamos aqui para servir, que precisamos trabalhar, nos doarmos em favor do nosso próximo, aí sim, já estamos a caminho da construção da nossa paz, porque essa paz é cada um de nós que constrói. Então, quando na casa espíritas, muitos irmãos ainda, às vezes demoram, né? Porque ainda não está no momento deles de crescimento, não está no momento deles ainda de trabalhar. Mas muitos ainda
ficam aguardando a espiritualidade se manifestar para que elas possam entender que está no momento propício do trabalho. E não é, não é por aí o caminho. Tá? O caminho é árduo, o caminho é de estudo, é de dedicação, é um momento de resignação, mas, acima de tudo, de compreensão, de fraternidade, de caridade, tanto com os outros irmãos, os irmãos desencarnados, encarnados, e caridade conosco mesmo, porque à medida que compreendemos que precisamos construir a nossa paz, construir uma vida melhor e sabermos que não iremos morrer, porque somos espíritos imortais e que levaremos junto de nós todas essas conquistas, todos esses estudos e a paz que tanto almejamos para as nossas vidas. Então, o dia de hoje, Emmanuel traz claramente para nós a necessidade dessa construção da nossa paz. E assim, meus amigos, meus irmãos, que possamos ter um dia abençoado, que possamos continuar nessa trilha de construção. Muita paz, que Jesus nos abençoe.

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1: 6 horas e 52 minutos.

0: Olá, meu amigo, minha amiga, eu sou Yasmin Madeira e nós estamos começando agora o nosso encontro com Jesus Diário e hoje vamos fazer uma viagem a um lugar muito especial para você recuperar as suas energias. Imagine-se comigo andando em um grande e lindo jardim. Você anda em um caminho e estamos juntos. São mais de 30 mil corações acompanhando esta nossa oração. Nós fazemos uma rede de amor e estamos caminhando em pensamento ao encontro de nosso Mestre Jesus. Nós vemos aquela montanha tão especial na qual ele proferiu o sublime Sermão do Monte, esse código divino de ascensão espiritual. Você está subindo comigo, juntamente com outros tantos irmãos, e vamos aí nos encontrar com Jesus. Como naquele dia memorável, ele está em um platô, olhando para todos nós, com suas mãos divinas abertas num gesto de acolhimento aos nossos corações. Com profunda reverência, diante deste olhar misericordioso de Jesus, nós nos sentamos e oramos e falamos assim: Senhor Jesus, que as luzes do vosso amor se derramem sobre nós. Ajuda-nos a arrancarmos de nosso peito, de nossas mentes, os modelos equivocados que nos conduziram ao sofrimento. Desejamos integrarmos-nos ao teu código divino, ao modelo divino da consciência cósmica que é Deus nosso Pai, que nos vieste trazer através dos teus ensinamentos. Ajuda-nos, Senhor da vida, ampara-nos em nossas dificuldades. Abra, Senhor, o nosso entendimento com relação às nossas próprias dificuldades, para que possamos acertar. Senhor Jesus, diante da tua luz, nós nos comprometemos a melhorarmos, a amarmos, a caminharmos esquecendo as ofensas, procurando exemplificar o teu amor diante dos frágeis corações humanos. Sê, Senhor, com toda a humanidade. São tantos os corações aflitos e perdidos. Envolve, Senhor, abençoa a nossa romagem e que o teu amor divino ilumine as nossas consciências, agora e sempre.
1: Profundamente agradecidos a este amigo que nos trouxe a sua palavra em forma de oração, nós nos despedimos. Fiquem com Deus.
2: 6 horas e 57 minutos.

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0: Bom, começando contigo aqui na RBN, mais um programa Despertar da Consciência. Conosco aqui dentro do estúdio, eu, Sebastião, a nossa diretora. Tudo bom, Neuza?
1: Oi, tudo bom. Chique, né, diretora?
0: A nossa diretora agora. Daqui a pouco chega também Vilma Duarte. A tia Vilma deve estar chegando por aí, que também trabalha na direção do programa. E todos nós. Todos aqueles que queiram participar, dirigem esse programa, porque foi nascido para dirigir, para ser dirigido por todos os trabalhadores do Cristo. E nós vamos começar mais uma série, a série Amor e Evolução 2. Em todos os momentos, estamos exercitando o aprendizado, cada um na sua compreensão, embora às vezes a forma do exercício seja diferenciada. Já anota nossa querida Mara Jada. Efetivamente, não alcançaremos a libertação verdadeira sem abolir o cativeiro da ignorância do reino do Espírito. Quem aspira em tesourar os valores da própria emancipação íntima à frente do universo e da vida, deve e precisa estudar. Anota Emmanuel no livro Estude Viva. Você vai acompanhar 14 programas dessa série Amor e Evolução 2. Nós começaremos no primeiro programa. Este programa que você está ouvindo agora é Preciso Amar. Ele tem o título É Preciso Amar. No segundo programa, Aprendendo a Amar. No terceiro, Medo de Amar. No quarto, O Amor com Vida. No quinto, Amor em Ação. Sexto, Graduações do Amor. Sétimo, O Amor e Ódio. Oito, O Amor Perdoa. Nove, Amor Solidário. Amor União. 10. O amor indulgente. 11. Relações amorosas. 12. Amor e sacrifício. 14. Amor em plenitude. Aliás, 13. Amor humano e amor divino. E 14. Amor em plenitude. E nós vamos caminhando agora para dar início a esse bate-papo em torno do É Preciso Amar. Alguma consideração, Neuza, querida?
1: Não, nós vamos falar, só dizer que nós vamos, durante 14 semanas, vamos falar sobre amor e, com certeza, não falaremos tudo. Mas é um exercício, um estudo, um aprendizado, como já acentuou Emmanuel, que é preciso estudar, né? Então, vamos estudar sobre essa energia maravilhosa que nos move. Então, uma grande alegria, estamos aqui para mais uma série. Todo o poder da alma resume-se em três palavras: querer, saber, amar. Querer, isto é, fazer convergir toda a atividade, toda a energia para o alvo que se tem de atingir, desenvolver a vontade e aprender a dirigi-la.
0: Sebastião, é necessário, em todos os momentos da vida, estar amparado por uma base. E buscar na essência uma referência. Para se falar no amor hoje, o que eu tenho que saber sobre todas as suas modificações e sobre tudo aquilo que eu almejo buscar? De onde eu vim? Qual a minha origem? Qual a natureza e qual o destino do amor?
2: É uma alegria estar aqui mais uma vez ao nosso querido ouvinte. Paz e luz e muito amor. Como forma a base de todo o projeto Despertar da Consciência, ou a base se forma em três pilares: o que é, para que serve e como usar. Nós precisamos saber o que é o amor, para que serve esse amor e depois como usar. É o que nós vamos tentar desenvolver, pelo menos começar nesses 14 programas, aprofundando a série anterior. Se formos lembrar de João, o evangelista, ele afirma que Deus é amor. Portanto, temos Deus como a base, a fonte e expressão mais profunda deste amor. Mas se formos em Carlos Torres Pastorino, na obra Sabedoria do Evangelho, veremos que Deus, ao expressar-se por meio do verbo, emanando, ou essa força imanente nele, que nós chamamos de amor, transforma-se inicialmente no Cristo. E este Cristo, que é o Filho, expressa-se, esse verbo criador, obedecendo à vontade de Deus, o Pai, ou o Eterno Arquiteto, aí nasce o amor na essência que nós conhecemos. É o que nós chamamos de princípio inteligente do universo. Podemos chamar de éter cósmico, de psiquismo divino ou simplesmente de amor. E para Carlos Torres Pastorino, na obra Sugestões Oportunas, o amor seria a reunificação dessas mônadas. Então, sintetizando, Deus como unidade que engloba, que integra tudo que existe, é o amor no seu mais alto grau, vamos dizer assim. E quando ele se expressa, é o amor que dele emana em forma de partículas, é a unidade transformando-se em variedade. E o amor no exercício é a reunificação dessas unidades para logo mais transformar-se em unidade outra vez. E é o que nós vamos tentar entender, né? Ou começar um estudo, porque no Espiritismo ou no Ensino Universal dos Espíritos não existe cursos, existem estudos que começam e não têm fim. É o verdadeiro amar e instruir do Espírito de verdade. Então, nós amamos, quer dizer, colocamos em prática o que já sabemos diante dos parâmetros que já temos e vamos nos instruindo, e as facetas desse amor vai modificando a partir dessa instrução e experimentação, né, durante a nossa trajetória rumo ao imensurável.
0: O amor é a reunificação das mônadas em unidades conscienciais. Vai falar, Neuza, antes?
1: Não.
0: Cada vez mais amplas. Ou seja, começa, atinge um foco, sublima. O que seria o amor no reino atômico? Aliás, o que seria o amor do reino atômico, nominando em cada reino, mineral, vegetal, elemental, pré-humano, humano e assim por diante? Em cada fase.
2: Nós poderíamos começar, então, do reino atômico e vamos para trás, porque nós estamos lá, pegar lá na fonte.
0: Lá na fonte. Coisa. Psiquismo divino.
2: Mas vamos pegar no reino atômico, que fica legal. Se formos analisar o amor lei, porque o amor, ao mesmo tempo, é o Cristo, e o Cristo é a lei que vai reger, em nome do Eterno Arquiteto, toda essa trajetória, Cristo, Cristo cósmico. E, ao mesmo tempo, o amor é a substância que gera e nutre, como princípio inteligente do universo. Mas no reino atômico, nós vemos a energia vital como a lei que organiza e mantém a vida. E vemos o fluido vital, a força de atração dos átomos na formação das moléculas, na união das moléculas, na formação das células, que é a lei que rege agora em plano menor.
0: Esse é o amor.
2: Esse é o amor. E vemos ainda em plano menor ainda, né, como a força vital, né, que mantém os elementos subatômicos, né, interligados para a formação dos átomos. Então, essa força que gerencia, né, que determina o mecanismo da evolução, é a lei, o amor-lei. E, ao mesmo tempo, agora vamos recuar lá no psiquismo divino, nessa exteriorização do verbo criador, do pensamento cósmico, por meio do Cristo, nasce o princípio inteligente do universo, quer dizer, o Evangelho como força que gera e nutre. E esse elemento primordial, como espírito, na sua origem, como matéria-prima do cosmos, ao se unir dois ou mais, ele forma o que nós conhecemos como matéria elementar, a força fundamental, a energia conceptual para toda essa trajetória. E essas unidades que vão se unindo ou se reunificando, né, na sua trajetória, ela forma a base da energia universal. A energia universal modificada por essas experiências que vão se assomando, transforma-se no que nós conhecemos como matéria mental. E no nosso caso é aí que começa a nossa capacidade de amar. E nós vemos em nós, eu, a consciência já individualizada, que tivera a origem neste amor, nessas partículas, quando penso, eu exteriorizo parte da minha essência, o meu verbo criador, que é o meu pensamento. E ao exercitar esse pensamento no laboratório mental, eu vou interagir com essas mônadas também, que está no campo exterior, que nós podemos chamar de universo dos fluidos. Quer seja matéria mental, quer seja energia universal, quer seja matéria elementar, ou quer seja diretamente o princípio inteligente do universo. Só que o que nós vamos criar inicialmente, reunificando essas mônadas para a formação das ideias ou simplesmente dar forma aos nossos pensamentos, é o que nós chamamos, né, do amor, lei, que somos nós que estamos exercitando, usando o pensamento como potência e, ao mesmo tempo, a matéria mental como substância que gera e nutre. E ela mesma, como André Luiz menciona na obra Libertação, sendo formada por seres incontáveis em processo de evolução. Então, aqui nós começamos a exercitar, mediante um parâmetro que nós temos de amor, por isso que nós vamos mostrar nesse programa só o que é, para depois a gente vai entendendo o para que serve e como usar nos demais programas. Então, o amor como força, como lei, como virtudes que nós já somos, é o que vai gerenciar o que já sabemos. Nós temos um parâmetro mediante o que já somos. Por isso, hoje, a nossa capacidade de amar, no entendimento do projeto Despertar da Consciência, amor não é fazer pelo outro o que lhe cabe fazer. Amor é propiciar a ele todos os meios e mostrar que ele tem todas as potências para exercitar e sair da situação. Por isso, na leitura que a Neuza fez de Leon Denis, que está também na obra O Despertar da Consciência, do Atman ao Anjo, logo na introdução, todo o poder da alma resume-se em três palavras: querer, quer dizer, o conhecimento, a filosofia, o estudo, saber, a ciência, o discernimento, a experimentação, e amar, o comportamento, o evangelho na ação, a vivência. Então, quando nós vemos alguém com dificuldade e já detemos esse amor nessa configuração, a piedade nos sensibiliza pela situação que ora estamos defrontando. E ao ser visitado por uma parte desse amor que existe em nós em forma de piedade, ela possibilita nós entrarmos no universo do outro para enxergar as suas necessidades, mediante o que já somos, o que pretendemos ampliar e mediante a necessidade do outro e o que ele pode enxergar naquele momento. E quando entramos no universo do outro, a compaixão vem à tona. E a compaixão nos dá as lentes necessárias para enxergar todos os potenciais da criatura que, por conta do problema, do sofrimento que passa, da situação em que ora vive, talvez ela não enxergue por si mesma. E o que nós vamos fazer é mostrar a ela que ela tem todos os meios de sair da situação, ela só não está vendo. E o amor, no sentido libertador do termo, é quando eu coloco à sua disposição, à disposição do ser que eu quero auxiliar, todos os meios para que ela possa exercitar esses potenciais e ficar ali como um amigo, né, à luz do amor incondicional, para norteá-la à luz dos meus exemplos pessoais, ou do meu exemplo pessoal.
3: Bom, enxergando dessa forma e já vendo que nós faríamos um brainstorm no primeiro programa, ou seja, deixaríamos vir todas as ideias sobre o que é o amor, para depois nós irmos ticando em cada programa a sua variação no tempo e anotando alguns comportamentos segundo essa regra. Se é regra, é lei. Se é lei, me parece que essa lei é imutável, desde o psiquismo divino até onde ela possa alcançar a sua volta. Mas ela passa, vamos supor, Sebastião, que eu olhe para cima e essa lei seja uma linha reta, que, olhando na lateral, ela pegue desde o meu princípio lá no psiquismo divino, passe por mim, perpasse e vá até o infinito. É a mesma lei?
2: É a mesma lei. A mesma lei que rege o macro, no sentido, o princípio inteligente em origem, o micro, melhor dizendo, e também rege o macro, que é o imensurável. Então, ela jamais se altera, agora ela se fragmenta ao adequar-se a cada processo. Conforme a questão 888A do Livro dos Espíritos, no campo mental, no nosso universo criativo, a atração é a lei de amor. E é com ela que nós vamos unir as partículas para a formação de qualquer coisa, desde a estruturação de um pensamento, de uma ideia, a qualquer coisa que queiramos criar. Só que ali ela se chama lei de atração. Mas eu quero desmontar uma situação ou aprimorar, aí já chega um segundo fragmento que nós chamamos de lei de repulsão, para desmontar uma situação e recompô-la no outro setor. E intermediando, ou no campo intermediário dessas duas facetas, existe a lei de gravitação que limita o espaço e a função. Então nós já vemos três manifestações da mesma lei. Embora a lei seja uma unidade ou uma medida única, que nós chamamos lei de amor, justiça e caridade numa síntese, ela se fragmenta em incontáveis realidades. Nós podemos dizer que a energia é uma lei que vai gerenciar os elétrons, que é uma porção de fótons para gerar luz. E nós vemos essa lei desde o princípio, rumo ao infinito, inalterável, imutável, justa, né, e não deixando nada, nem o mais discreto pensamento sem uma resposta, nem uma causa sem um efeito. Não sei se me fiz entender.
3: Sim.
2: Então, nenhum de nós precisamos ficar preocupado se haverá injustiça em relação à nossa conduta, no pensar, no sentir, no falar e no agir. Porque a lei é perfeita, porque a lei, em sentido profundo, é o próprio Deus. Deus é a lei, e a lei, segundo Emmanuel, é viva. Quer dizer, ele é onisciente, onisciente, onipresente, onipotente. Então, jamais ele vai vacilar, porque ele está todo em nós, como Carlos Torres Pastorino costuma dizer, sabedoria do Evangelho, e ao mesmo tempo em toda parte.
3: A mesma lei que serve de referência para o homem deveria ser a referência para o animal, porque a lei é uma só. Deveria ser referência para o vegetal? Para... Deveria não, é. Você negocia com a lei, você se adapta à lei, você vive, até porque daqui a pouco eu quero te perguntar para você onde está escrito a lei. E como é que ela funciona em todos esses... Até para nós entendermos, se nós formos desmontar todos os reinos, nós aprendemos a montar de novo.
2: Uhum.
3: Então, o que é essa lei? Como se dá essa adequação, fisicamente, teoricamente falando, em alguns reinos, ou em um só? Tudo bem.
2: Vamos falar primeiro negociar com a lei. Quem assim pensa, está enganando a si mesmo. Porque não existe negociata com a lei. Até tentamos fazer isso através do tempo, que é o que nós chamamos de oração. Eu queria pedir e obter, pronto. Eu queria buscar e achar, pronto. Eu queria bater e a coisa abrisse já com tudo definido. Mas quando nós vemos o ensino universal dos Espíritos, que é uma doutrina viva que progride por evolução, principalmente no Evangelho segundo o Espiritismo, no capítulo 27, o que Deus permite que seus emissários façam quando pedimos uma orientação é nos instruir, nos inspirar. E na obra A Gênese, no capítulo 11, no item 11, ele fornece a matéria-prima, não a obra pronta. Cabe a nós, segundo a nossa inteligência, a compreensão dessa lei, construir a situação. Então, no próximo bloco, para ficarmos mais à vontade, já que estamos findando este, nós vamos começar a detalhar isso em alguns processos no reino mineral, por exemplo. Quando nós estamos diante de uma água, como que ela se permite sensibilizar e transformar-se segundo a nossa orientação? Porque ela em si obedece uma lei, e a lei é harmônica, a harmonia perfeita, né, dentro dos seus parâmetros atômicos moleculares. Mas quando nós, que somos uma lei em estágio maior, atuamos, ela se deixa conduzir, porque está aprendendo algo novo que até então desconhecia.
3: Ainda que eu falasse a língua dos anjos e dos homens, se não tivesse o amor, eu nada teria. Neuza, nós falávamos sobre a reunificação das mônadas.
1: Enquanto Sebastião foi falando, ele disse que nós, ao pensarmos, quando temos uma intenção de realizar algo, nós buscamos no campo desse oceano onde essas mônadas ficam esparsas, né? Ficam em profusão, e pelo nosso pensamento, pelo nosso moral, nós agregamos, nós reunificamos essas mônadas para qualquer ação, para a ação desejada. Aí, lembrando o Dr. Reinaldo, que sempre desmanchava a palavra para trazer uma compreensão, reunificação. Reunir para ficar na ação, reunificar na ação. Então, só fazendo essa homenagem a ele e pontuando por que que a gente tem essa capacidade de estar atuando nessa reunificação. Talvez seja por essa mesma conduta que nós podemos interferir, então, na qualidade da água, né, Sebastião? Na postura da água, das moléculas da água.
2: Exatamente, porque se não houver ação, a água própria se desintegra. Ela apodrece, transforma-se em lodo. Então, ela obedece essa lei de evolução. Quando ela não tem essa oportunidade da ação, simplesmente ela morre. É o que nós chamamos morte, é uma lei natural que permite que uma forma se decomponha para transformar-se em outra realidade. Então, cada ser em seu estágio, como respondendo agora ao Marcos, vamos focar no reino mineral. Então, os átomos de hidrogênio, conforme também estabelece alguns autores, eles têm uma lei que rege os elementos subatômicos para que ele possa ter uma harmonia interna e, ao mesmo tempo, uma lei que vai reger os dois átomos de hidrogênio na parceria com o de oxigênio para ser uma unidade maior. Então, existe em cada universo hidrogênio, oxigênio, leis internas mediante o estado consciencial em que eles experienciam a situação, como átomos de hidrogênio e oxigênio, e ao mesmo tempo eles vão obedecer uma terceira lei. O hidrogênio tem uma, de acordo com seu estágio, o oxigênio outra, agora algo maior, uma lei maior, que vai reger o comportamento dos três para transformar-se na molécula de água. Mas quando chega um ser humano, ou mesmo um vegetal, um animal, um pré-humano, que traz em si essa lei em estágio mais abrangente, a água não resiste à mudança, ao toque dessa mente mais iluminada, mais sensível a esse processo da evolução. Por isso que a molécula de água normal, uma curvatura de 105 graus, quando percebe uma consciência ampliada e no desejo de expandir o seu processo evolutivo, ela se abre e se deixa visitar por elementos desta mente mais iluminada, e ela abre em 109 graus para receber essa profusão de elementos orientadores que vai tornar a sua estrutura mais bela, mais nutritiva no caso de alimento, mais ampliada no caso de medicamento, o seu potencial de princípios regeneradores, ou qualquer outra coisa que queiramos sensibilizar com a água, desde a sua higienização no campo físico, ou no trato com o alimento, ou em qualquer situação. Então, eu, que tenho uma consciência mais ampla, que trago essa lei em estágio mais avançado, posso transformar, como Allan Kardec já anotou em obras póstumas, interferindo na estrutura das coisas ou das pessoas, com ou sem a presença. Então, independe do outro acreditar nisso, quer seja o mineral, quer seja o vegetal, o animal, pré-humano ou até humano. Quem tem esse amor em estágio mais amplo, que nós chamamos de amor incondicional, simplesmente ele entra e transforma o outro sem que o outro perceba. Às vezes o outro elemento nem percebe que está mudando, porque ele é tão sutil, como dizia Mahatma Gandhi. O amor é ao mesmo tempo a força mais sutil, porque ela penetra qualquer situação. E, ao mesmo tempo, a coisa mais potente. Porque, em sentido absoluto, o amor é Deus.
3: Em qualquer estágio... Alguma pergunta, Neuza?
1: Não.
3: Em qualquer estágio que se dê a captação dessa lei, ela pode ser dada em fragmentos. Eu diria mais ou menos assim, como exemplo, não sei se serve, mas nós vamos ver isso agora. A mesma lei, Moisés, 10 mandamentos, olho por olho, né? A mesma lei, Jesus, ele absorve um pequeno fragmento, o amor, amar, do primeiro mandamento, e isso vale para o todo. É sempre assim? A lei sempre deixa os fragmentos e a opção de escolha para quem os capta?
2: Nós poderíamos dizer, usando até as palavras de Almir Sater no momento, ela espera a gente ficar pronto nesse sentido para captá-la no sentido que você está falando. E, ao mesmo tempo, André Luiz, em Mecanismo da Mediunidade, ele narra, e isso é o material que nós estamos colocando no segundo livro, do Sal da Terra à Luz do Mundo, que mentes mais iluminadas, quer dizer, leis mais abrangentes, porque nós também somos leis, parte dessa lei, está conectado a nossas mentes, e sutilmente eles vão atuando sem que nós percebamos, com as chamadas inspirações, com as ideias que nós não sabemos de onde vêm. E por nossa vez, nós estamos conectados a todos os reinos que nos antecedem, fazendo a mesma coisa com o nosso comportamento. Então nós vamos assimilando as leis conforme a nossa necessidade de crescer. Uma das coisas que mais nos convida a crescer é a necessidade. Então eu tenho uma necessidade de uma roupa nova, de um sapato novo, de um carro novo, de alguma coisa. Então eu começo a pensar. No que eu começo a pensar, eu começo a trazer de dentro o Evangelho, a lei que já existe em mim. E segundo as minhas intenções, se nobres, eu me conecto com outras mentes, leis mais ampliadas, que vão inspirar-me. Ou com a minha própria consciência, que por meio da intuição vai trazer à tona, ao consciente, à alma que sou eu que estou pedindo, à personalidade atual, essas referências, se eu já as tenho. Se não as tiver, eu vou buscar em outras frequências, acessando outras realidades. Então, segundo o que nós propomos, a nossa intenção real é que nós vamos acessar o que já existe desta lei em nós ou fora de nós para a reunificação dessas mônadas, desse universo microcósmico, para transformá-lo inicialmente em partes integrantes do nosso pensar, das nossas ideias, das nossas palavras, das nossas atitudes e depois em partes integrantes da nossa própria consciência.
3: Vamos traduzir isso para melhor aceitabilidade. Para minha melhor aceitabilidade, vai que ninguém, todo mundo entendeu e só eu que não. Quando eu termino o estágio no reino mineral, eu formei uma consciência e essa consciência, a sua lei, que está ligada a uma lei maior e também a uma consciência maior. Quando eu passo ao reino vegetal, esse reino amplia a consciência passada, melhorando-a e sublimando-a, mas mesmo assim ligada a uma lei maior e uma consciência maior. Porque se a lei está escrita na consciência, e se eu busco dentro de minha consciência, se eu busco lá dentro, e existe uma que é uma referência, um ponto de ancoragem maior lá fora, como funciona? O que seria a lei quanto a ser a própria consciência, Sebastião? E isso porque nós estamos falando da lei de amor. Né?
2: Exato. E conforme está na questão 621 do Livro dos Espíritos, ali fala da consciência individualizada, não da consciência germinal. O princípio inteligente, ele traz como proposta a aquisição dessa lei cósmica, porque ele nasce da própria lei. Porque o Cristo, a lei, vai exteriorizá-lo, canalizando-o da consciência cósmica. Então nós vemos que, segundo as informações de Miramês, que um átomo, ele conhece a lei que gerencia o seu comportamento, mas ele não conhece a lei que gerencia uma molécula. Ele vai conhecer essa lei quando ele se unir a um outro átomo para exercitar naquele estágio a lei que rege a molécula. Mas eles não conhecem a lei que rege uma célula, senão quando as moléculas se unem para a formação da mesma ou em obediência àquela situação. E assim, segundo Miramês, nós vamos gravando os fragmentos dessa lei conforme as nossas experiências, a nossa necessidade. E se formos lembrar, fazendo um paralelo para facilitar a compreensão, você, sim, por mais estudioso que você seja, você tem na sua consciência a lei que rege o nosso país? A Constituição?
3: Por inteira, não.
2: Por inteira, não. Mas conforme as situações que você atravessar, buscando compreender direitos e deveres, você não vai assimilar fragmentos para gerenciar aquela situação e te tirar do desconforto?
3: Claro, sim.
2: Para te dar um alento?
1: Ele vai buscar o respaldo também.
2: O respaldo. É. Então, naquele momento, a partir do momento que você assimilou aquele fragmento, jamais...

0: Cristo que governa o planeta Terra tem como referencial o Cristo que governa o sistema solar. Para ele e para os demais governantes dos demais orbes, a lei é o gerente do sistema solar.
1: Ainda assim, é a mesma lei da mônada primeira.
0: É a mesma lei da mônada primeira, só que agora cada estágio, né, que vai ampliando e unificando essas mônadas vai tendo uma compreensão mais ampla dessa lei cósmica. Por isso, como forças instintivas, temos um comportamento, como sensações outro, como emoções, como sentimentos, mas como virtudes outras, como o amor incondicional que sintetiza todas as virtudes, outra muito maior em nós.
2: Nós segregamos todos esses estágios ainda, não é?
0: Exatamente.
2: Nós temos momentos que agimos mais por instinto, ou em outros nós somos conduzidos pela emoção, né? Em outros, um sentimento mais nobre nós podemos acessar. Então, esses níveis também estão em nós.
0: Exatamente. Nós vamos ver isso mais claramente nas graduações do amor. Mas hoje, para quem já passou e tem consciência de todos esses estágios, ele não vai recriminar, julgar, condenar quem age por instinto. O bateu, levou. O olho por olho, dente por dente. Porque esse ainda está na compreensão da lei de Moisés. Ele vai entender um outro que já age numa outra frequência, se ele tiver consciência disso. Ele vai fazer tudo para ser um referencial para esse ser avançar, para que ele possa acelerar o seu processo e não paralisar, que seria aprisioná-lo, julgá-lo, condená-lo, se fosse o caso. Mas tentar entender e criar meios, processos para mudar o roteiro, para mudar o norte desse ser que assim conduz por necessidade, por não ter alcançado ainda a compreensão mais ampla pelo seu processo evolutivo.
1: Neuza, como é que nós podemos deixar isso mais pedagógico, mais simples para o entendimento? A lei é uma só. Nós nascemos lá no psiquismo divino, atendendo ao chamamento de alguém que está pensando.
2: Exato.
1: Correto? A lei é uma só. Então, vamos deixar bem simples, Sebastião. No primeiro estágio, para quê? Porque, na verdade, nós vamos falar sobre amor, e amor nós vamos falar sobre comportamentos. E tudo que nós temos referência a amor, nós temos como referência o aplauso de alguém, a significação de alguém. Nós temos na psicologia, não. Nós temos na filosofia o amor, a eterna busca daquilo que me faz falta. E nós congelamos nisso e temos isso como verdade inalterável.
2: É uma carência, parece que nós atuamos sobre carência.
1: E então, hoje nós vemos que a lei da química, a lei da física são leis de amor. Então, Sebastião, existe o amor comportamental, existe o amor instrucional, existe o amor, como é que eu poderia dizer... Vamos simplificar, então, já que eu não posso dizer que ninguém me socorreu agora. Nem por amor.
0: Vamos tentar simplificar, mas é a função do segundo programa, que é aprendendo a amar. Por isso, nós estamos mais limitando a falar o que é para depois do para que serve. Mas já dá para a gente ter alguma noção.
1: Uma sinopse.
0: Uma sinopse bem rápida, que nós não temos, já está acabando o programa.
1: Tá.
0: Então, quando nós percebemos que Leon Denis fala que todo o poder da alma em resumo, o poder da alma resume-se em três palavras: o querer, que é o amor instrução, o saber, que é o amor experimentação, e o amar, que é o amor comportamental. Nós estamos vendo aí três graduações desse amor na prática. E ele fala, o que seria esse querer? É fazer convergir toda a atividade do pensar, do sentir, do falar, do agir, toda a energia que nós estamos assimilando, as mônadas de fora ou até de dentro, toda a interação com outros reinos, para o alvo que se tem de atingir, para aquilo que eu almejo atingir. Então, desenvolver a vontade e aprender a dirigi-la. Vamos supor que eu esteja diante de um alimento agora, para facilitar a compreensão para o ouvinte, e depois nós vamos esmiuçar isso no segundo programa, ainda o pensamento de Leon Denis, depois Miramês. Eu estou ali, o que eu quero, o que eu pretendo, é só comer? Porque os elementos trazem em si especialização baseadas nessa lei, porque eles obedecem cegamente a essa lei, a lei de harmonia. Estão ali todos harmônicos. Só que mediante a minha atitude, a minha necessidade, eles vão assimilar as minhas orientações. Se eu propor algo mais primário do que eles sabem fazer.

0: fazer, porque ali está uma síntese de informações, de valores, pela sua herança na vivência prática nos reinos que transitaram. Se eu propor algo menos nobre, simplesmente eu vou dissociar aqueles elementos e vou transformar o alimento num veneno, algo quase inútil ou em algo promissor para o meu universo. Então, pode falar.
1: Não vai haver o exercício do amor, que é a reunificação das monas em unidades cada vez mais amplas.
0: Dependendo do comportamento.
1: Se dissociou. É.
0: Porque eu quero fazer agora um alimento e estou pensando mal da vida alheia, estou fazendo comentários deprimentes. Então, o que eu estou fazendo? Isso é uma força de repulsão. Quando eu julgo, quando eu condeno, quando eu... Então, conforme o comportamento diante da situação, é que eu vou gravar nos elementos menos experientes o que sou e convidá-los ao festinho de núpcias no meu universo. Ou, do outro, fazer com que eles fogem debandadas, né, do meu próprio campo de atração. Porque se a atração é a lei de amor para a matéria inorgânica, eu também sou um Deus, sou um universo, sou um multiverso. E eu tenho essa força de atração desde os menores aos mais abrangentes estados conscienciais em mim. E vai depender da minha necessidade, então, diante da situação em que enfrento, quer seja numa simples alimentação, em qualquer coisa, desde um exercício da área intelectiva ou da área emotiva, afetiva ou espiritual, qualquer situação, mediante o que eu proponho, eu vou aglutinar e ampliar as possibilidades ou bagunçar toda a situação nesses universos internos e até externos também.
2: O Cristo há 2000 anos nasceu no mundo das formas. Agora é bom que entendas que ele, o Divino Mestre, deve nascer no mundo interno dos corações. O céu existe, é um fato comprovado dentro e fora de nós. No entanto, para que o céu se manifeste no exterior, necessário se faz que ele brilhe em cada criatura, comungando com os sentimentos mais profundos do amor, disse Bezerra de Menezes, por João Nunes Maia, no livro Páginas Esparsas.
0: O próprio Bezerra já atualizou a informação. O céu não existe, existe o reino de Deus. E o reino de Deus é essa lei na sua, né, vou falar assim, no seu parâmetro mais abrangente, mais puro. Então ela existe, não o céu como um lugar que se vai, mas o céu na consciência, que é o Deus em nós, a lei em nós. E ele quer vir à tona para gerenciar todas as coisas. Então, somos a expressão dessa lei, desse amor, e ao mesmo tempo podemos fazer isso em relação aos demais.
2: Essa figura de linguagem, Sebastião, me parece que elas vêm sofrendo. Já estamos no cair do final deste programa.
0: Já estamos aproximando do final.
2: Ela vem tendo novas ressignificações, homenageando aqui nosso irmão Alessandro, né?
1: Uhum,
2: ela vem tendo várias ressignificações, isso é necessário, né?
0: Exato, a doutrina é uma doutrina viva, que progride por evolução. Eu prefiro ficar com as palavras do Jeter Giacomini, pelo menos eu ouvir com ele, várias leituras.
2: Várias.
0: Nós estamos fazendo umas leituras mais aprofundadas, os véus vão se levantando a cada passo.
2: Pessoal, é necessário então que nós saiamos deste programa, deixando para você um beijo, um abraço, e antes, trazendo os nossos patrocinadores, considerações, Sebastião.
0: Só que estejam conosco a semana que vem para ver o desenrolar, né, desse Aprendendo a Amar.
2: Né? Será uma nova leitura.
0: Uma nova leitura na vida prática, mediante o que já temos ou o que almejamos ser.
1: Um abraço a todos e uma ótima semana. Paz e luz.
2: Até lá, pessoal. 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

0: Olá, amigos, aqueles que estão ligados no canal do YouTube da Rádio Web Rádio Portal da Luz. Há muito tempo divulgando o amor, divulgando a boa nova. Nós estamos com o nosso estudo de todas as quartas-feiras, às 20 horas, a hora de Brasília, transmitindo pela internet, pelo canal do YouTube da Rádio Web Rádio Portal de Luz. Esse estudo da Boa Nova. Nós estamos trabalhando, estudando e divulgando, né, o conhecimento do Evangelho de Jesus através do livro Boa Nova. Esse livro, Boa Nova, ditado por Humberto de Campos, psicografado por Chico Xavier, esse livro nos traz verdades do Evangelho de Jesus, que, segundo Humberto de Campos, são contadas no folclore, no mundo espiritual. Então, essas histórias que foram separadas, como nós vimos no episódio número 1, são 30 tópicos, são 30 capítulos, e contam histórias muito interessantes da passagem de Jesus pela Terra, e contam história detalhada. Jesus com a família Zebedeu, Jesus com João o Batista, Jesus com Maria de Nazaré, Jesus com Joana de Cusa, Jesus e Bartolomeu, Jesus e Tomé. Todos esses exemplos que nós estamos dando, eles são passados de forma muito detalhada. E hoje nós fizemos o prefácio do livro, a introdução do livro, na semana passada com o nosso irmão Fábio Carvalho, presidente da Federação Espírita do Estado do Maranhão. E nós hoje trazemos a nossa irmã Eliana Araújo, convidada especialíssima para o primeiro capítulo, né? E nós vamos chamar a Eliana para se apresentar. Nós vamos abordar hoje o capítulo número 1, Boa Nova, né? Seja bem-vinda, Eliana. Boa noite.
1: Boa noite, Snande, tudo bem? Boa noite a
0: Tudo em
1: todos.
0: paz, graças a Deus. E com você?
1: Tudo bem, graças a Deus. É um prazer e uma honra estar aqui hoje com você, iniciando esse programa, esse estudo tão bonito que é do livro Boa Nova. Eu estive acompanhando com o primeiro programa, né? E aí eu me propus a acompanhar sempre no dia seguinte. Porque é muito gostoso realmente estudar o livro Boa Nova.
0: Muito bom esse livro. E Helena, você viu que a proposta que o Fábio trouxe no esclarecimento que ele nos trouxe na introdução é que a gente vê que uma obra como essa, ela não é uma obra, digamos assim, que veio por acaso, né? Ela foi algo planejado. Jesus sabe o que está fazendo, né? Deixa só. Jesus sabe o que está fazendo. Jesus nos esclarece com esse evangelho que chega até nós, né? E o Fábio colocou muito bem a importância dos espíritos que nos orientam, que nos guiam, de retirar desse folclore do céu essas 30 histórias. E por que só 30, né? E por que essas 30, né? Helena, vamos começar o nosso programa de hoje e nós vamos fazer uma prece. Eu faço a prece inicial e você faz a prece final, combinado?
1: Combinado.
0: Então vamos elevar o nosso pensamento ao alto, ao Mestre amado Jesus, a Deus, Pai de infinita bondade, pedindo a permissão para o início desse estudo, que o esclarecimento nos chegue através dos mentores, trabalhadores espirituais que nos cercam, onde nós estivermos, dependendo do horário em que vamos ouvir, vamos imaginar a proteção, vamos receber a proteção, a orientação e a instrução dos bons espíritos. Vamos pedir a fluidificação da nossa água, vamos pedir o passe magnético, de acordo com a necessidade que nós apresentamos momentaneamente. Mestre amado Jesus, esteja conosco hoje sempre, permanecendo nos nossos corações, nos confortando, nos iluminando e nos guiando. Que assim seja sempre. Eliana, vamos começar dando logo boa noite bem aqui para quem chegou. Tiago Leite, não sei se você conhece, nosso irmão Tiago.
1: Conheço. Boa noite, Thiago.
0: Já deu boa noite para nós. O Tiago vai fazer o capítulo 2, João Batista.
1: Verdade.
0: É Jesus e o Precursor. Será? na próxima semana. Tiago é um jovem que chegou aqui em Imperatriz, no Maranhão, vindo de Campina Grande, da Paraíba, mas ele é pernambucano, a esposa dele é aqui do Maranhão. E ele acabou chegando aqui como um grande trabalhador e se inseriu no NEP José Grosso. E hoje é um importante trabalhador da nossa casa aqui, do Centro Espírita José Grosso, Imperatriz, no Maranhão. Tem também, quem foi que entrou? Patrícia. Boa noite, Patrícia. Boa noite, Maria do Carmo. Boa noite, Walter Siqueira. Tem um povo entrando aí para assistir. A curiosidade está grande sobre o nosso programa. Patrícia de Cássio Campos. De Cássia Campos. Maria do Carmo Castro. Boa noite, Maria. Gente, pode colocar aí de onde vocês estão. Walter Siqueira se tornou membro do grupo, do canal, foi adicionado ao canal. Viu, Fabiano Cordeiro? Boa noite, meu irmão. Seja bem-vindo. E pode fazer algum comentário aqui no chat que a gente vai colocando aqui para a gente ir trocando ideias, né? Maria do Carmo é de Niterói, no Rio de Janeiro. Um abraço, Maria do Carmo. Eliana, você é muito conhecida, mas você hoje está falando para um público também daqui de Imperatriz e das cidades vizinhas aqui, né? Nós temos um trabalho de divulgação aqui nas cidades do Maranhão, próximas, Amarante, a Sailândia. É Estreito, no Maranhão, lá onde caiu aquela ponte no final do ano passado. É uma cidade próxima daqui. A Patrícia é de Sorocaba, São Paulo. Um abraço para o povo de Sorocaba. Helena, faça uma apresentação de você. Diga de onde você é, como você trabalha, quando, onde.
1: Bom, meu nome é Eliana, eu sou de Ubatuba, litoral norte do estado de São Paulo, e conheci o NEP através das palestras do Arthur Valadares, o Núcleo de Estudos e Pesquisas do Evangelho. E aí fiquei com muita vontade de começar a compreender alguma coisa, né, sobre as palavras do Cristo. Então, entrei no site do NEP Brasil e procurei ali alguns NEPs para estudar. Fiz estágio em vários deles. Fui estagiando em cada NEP diferente. Acabei que fiquei com o NEP Alcione, que por conta do horário e do dia, sábado, 7h30 da manhã, que é o
0: Olha
1: melhor
0: só.
1: horário que eu tenho. E aí acabei ficando com eles apenas por conta dos estudos da psicanálise agora.
0: Sim.
1: E aí eu reduzi um pouco os estudos do NEP. E a gente também tem um programa aqui que foi a indicação do Rinaldo Soares para o Luiz, que nos convidou para fazer o programa Centelha de Luz. A
0: Centelha de luz, muito
1: gente começou
0: bom.
1: a estudar a irmã Sheila. E agora a gente está com o estudo da Meimei.
0: Muito bom, eu já participei. Um estudo da
1: Já.
0: Meimei, sensacional.
1: Vai ao
0: Vamos
1: ar
0: lá.
1: todo sábado, né?
0: Não sei se você conhece a Helena, mas o Ricardo também está aqui. Ricardo
1: Olá,
0: Neto.
1: o meu parceiro aí, o Ricardo Mello.
0: Varginha, Varginha presente, Minas Gerais. Ele se deu uma fugidinha da aula para poder assistir. Helena, o capítulo primeiro da Luiz Boa Nova, ele tem o título Boa Nova. Aí aqui é bom a gente começar a diferenciar logo. A grafia de Boa Nova, ela é com hífen. E a grafia antiga do Boa Nova, quando ele foi editado pela primeira vez, é um Boa Nova sem hífen. Aí tem até uma justificativa para dizer que foi mantido o Boa Nova sem hífen, no título da obra, com digamos, uma licença poética, né? Mas o capítulo primeiro foi grafado da forma moderna, agora da nova forma de se redigir essa expressão, digamos assim. Então, Boa Nova com hífen é o primeiro capítulo do livro Boa Nova sem hífen. São os mistérios da língua portuguesa. É muito interessante porque no capítulo primeiro, Humberto de Campos, ele é muito, para quem não conhece a obra de Humberto de Campos, ele quando encarnado, ele era da Academia Brasileira de Letras, foi presidente da Academia Brasileira de Letras. Humberto de Campos recebeu nas mãos o livro Parnaso de Além Túmulo, recentemente publicado, com poesias de vários autores de diversas correntes poéticas, de diversos movimentos históricos da poesia portuguesa e brasileira dos séculos 17, 18, 19, né? E esse livro foi colocado na mão de Humberto de Campos, e Humberto de Campos achou muito estranho, porque ele conhecia todos aqueles poetas, todos aqueles escritores. E ele foi olhar, e a obra Parnaso de Alentúmulo, que o Chico escreveu, ela não fugia. Não fugia do estilo literário de cada um, de quem está lá, de quem escreveu lá. Ele pesquisou e disse: olha, esse livro aqui era para ser um prêmio Nobel de literatura, porque é impossível uma pessoa escrever, uma só pessoa escrever, dentro das características de escritores de tão diferentes matizes. E ele é um profundo conhecedor da mitologia grega, da mitologia romana, da história, dos clássicos gregos, dos clássicos romanos, dos clássicos do iluminismo francês. É, então ele escreve com uma desenvoltura muito grande. Ele era um cronista que escrevia todos os domingos no jornal mais publicado da América Latina. Então ele era muito lido, ele era muito assistido pelas pessoas. Ah, tem mais gente aqui, Nonato. Ah, Nonato aqui, de Independência do Ceará. Nonato tem um trabalho fantástico no Ceará, Independência. Muito bom. Nonato já convidou a Eliana para fazer uma apresentação aí, um estudo do Evangelho com você, senão faça a escavação. É, Eliana, Ricardo, Tiago, pode botar na sua agenda aí. Me peça o telefone depois que eu passo o telefone de todo mundo. Aí, Nonato que morou muito tempo lá em Maresias. Então vamos
1: Ah,
0: lá.
1: legal.
0: É, Eliana, essa boa nova, no capítulo primeiro, é a apresentação para nós da terra do Evangelho. É Jesus dizendo que está vindo, é Jesus preparando a sua chegada, né? O que que você retira desse capítulo para a gente iniciar essa troca de ideias, para a gente deixar o povo curioso para ler o livro depois?
1: Bom, o que a gente sabe, né, também é que a maioria dos povos, exceto os hebreus, eram idólatras e politeístas. Então, a gente vai começar a ver aqui no início do livro que existe uma história por trás. Então, a gente vai pesquisando e vai vendo aqui que esses povos acabavam associando atos obscenos, né, através de beijavam a imagem, realizavam sacrifícios humanos. Os pais sacrificavam os próprios filhos como ofertas, isto também está em Jeremias, capítulo 19, versículo 5. E aí a gente vê que anteriormente à chegada do Messias, era tudo muito bagunçado, parece que as coisas estavam se perdendo. Existia até a ideia de um Deus único, mas essas ideias eram muito ocultas, não eram amplamente aceitas. Então, os hebreus, né, são esses primeiros a praticarem o monoteísmo, que vão trazer essa ideia do Deus único. E só que os judeus acabam se perdendo porque eles negligenciam a lei moral e ficam cultuando as práticas externas, né, exteriores. E aí, então, vai se instalar a incredulidade, vai se espalhar, e aí esse capítulo da boa nova, né, a boa notícia, que está chegando uma nova aliança. E essa aliança que a gente vai ver aqui é Jesus que vai ser enviado para chamar, então, os judeus à observância da essencialidade da lei e revelar esses novos horizontes espirituais. Então, ele vem abrir os horizontes para falar: olha, para vocês, o que é essencial. E aí a gente vai lembrando também da parábola do grande banquete, que é quando Jesus ali conta a parábola, lembrando de todos os profetas que vieram a Jerusalém, que vieram também aos outros cantos, mostrando, né, preparando essa vinda dele, mas que foram perseguidos, crucificados, mortos, né, muitas vezes. Ele prepara então essa nova aliança. Então, após os profetas, estaria sendo preparado a vinda do Messias. E aí o livro capítulo 1, ele vai contando nessa preparação, em que aquele momento já foi tendo um momento mais de paz, de tranquilidade, menos, né, confusão, menos atrocidades, menos crimes. Então ninguém entendia o porquê, mas aquele povo começa a viver uma situação de paz, de tranquilidade. E aí ele vai contando a história que eu vou deixar com você.
0: O interessante, Eliana, que a gente destacar aqui é que você colocou muito bem. Houve um processo assim de refazimento da aura planetária para a chegada de Jesus, né? Então os espíritos superiores, eles trabalham preparando a chegada de Jesus. Então, quando Jesus chega, o que que existia de domínio? Existia a ligação entre o politeísmo romano com o politeísmo grego, né? Juntando naquele processo de mistura das duas raças, né? Porque na história, quando a gente estuda, se diz que os romanos dominaram os gregos pela força e os gregos dominaram os romanos pela filosofia, pela cultura, pela mitologia. Né? Então eles tinham muito conhecimento, muita sabedoria. Foram dominados, militarmente, mas eles não conseguiram sobrepujar a cultura romana, não consegue sobrepujar a cultura grega. Então ocorre um processo ali de mistura, de integração das duas culturas, que é um processo que se estuda na história de forma bem detalhada e bem aprofundada, que não nos cabe aqui a gente aprofundar muito. Mas é interessante que esse Estado romano gigantesco, politeísta, militarista, expansionista, esse Estado, ele tem essas políticas arrefecidas em função da chegada do Mestre. Ou seja, Jesus e as entidades angélicas, os espíritos de luz, os espíritos crísticos que auxiliam Jesus, que foram chamados para esse processo. Porque a gente lá no livro A Caminho da Luz, a gente fica sabendo que Jesus se reuniu com os demais espíritos crísticos do sistema, diz que a reunião foi no sol, para decidir, definir a vinda de Jesus à carne, que Jesus havia prometido que encarnaria, que viveria entre nós aqui, né? E interessante é que começa aqui, a Boa Nova vai dizer, que começa um processo de pacificação, diminuição das tensões. E chega ao poder, né, Caio Júlio César Otávio. Ele está descrevendo no livro Boa Nova. Ele está trazendo elementos dessa história para nós. Ou seja, chega ao poder, não obstante o lustre da sua notável ascendência, por uma série de acontecimentos felizes. Ou seja, uma série de acontecimentos fizeram com que o imperador romano criasse, chegasse ao poder, criasse a época de Augusto, que foi uma época considerada, sob o ponto de vista da história, augusta. Uma época renovada, uma época de bem-estar, de menos guerra, de menos conflito, de menos confusão. Confusão, por quê? Porque a aura planetária, ela estava renovada em função da chegada do mestre. Né? E o interessante que depois que Humberto de Campos faz esse resgate de como se deu esse processo, ele diz assim, ó, como se o mundo pressentisse uma abençoada renovação de valores no tempo, em breve todas as legiões se entregavam sem resistência ao filho do soberano assassinado. Ou seja, houve pacificação, né? Houve pacificação entre os estados. Houve pacificação entre as nações para a chegada de Jesus. Ou seja, a vinda de Jesus à Terra como ser encarnado, e não só como ser divino presente constantemente, ela causa uma transformação gigantesca no ambiente terreno, né? Aí ele diz mais: uma nova era principiara com aquele jovem enérgico e magnânimo. O grande império do mundo romano, como que influenciado por um conjunto de forças estranhas. Forças estranhas para eles, para nós hoje. Dando a Boa Nova, a gente sabe que isso aqui é o magnetismo de Jesus, né? Atingindo não só as figuras humanas, as figuras espirituais desencarnadas que aqui conviviam, sob o comando de Jesus. Mas só o plano de aproximação de Jesus, a preparação do ambiente para a chegada de Jesus, provocou o que ele chama aqui, com essas forças estranhas, provocou alteração da aura planetária. Né? Como que, influenciando um conjunto de forças estranhas, descansava numa onda de harmonia e de júbilo, depois de guerras seculares e tenebrosas. Ou seja, a Terra passa por um momento interessantíssimo de transformação para receber o Filho de Deus. Imagine, o processo de pacificação gera, claro, menos dor, menos sofrimento, mas gera também recuperação de espíritos sofredores, transformação desses espíritos sofredores. É como se eles estivessem alimentados por essa aura renovada, como se eles estivessem nutridos por essa energia beneficente que Jesus traz do alto.
1: Pois, Nandi,
0: Diga.
1: olha só que bonito também, que Humberto vai falar, né? A esfera do Cristo se aproximava da Terra numa vibração profunda de amor e de beleza. Imergiam nos fluidos do planeta os que preparariam a vinda do Senhor e os que se transformariam em seguidores humildes e imortais dos seus passos divinos.
0: Olha só. Helena, parece que eu nunca li isso, viu? Eu te digo, posso te garantir que esse capítulo aqui eu já devo ter lido umas 20 vezes, mas quando a gente estuda é diferente, né? A gente vai vendo os detalhes, né? Esse ponto parece que não. Helena, repita bem para mim, por favor.
1: Então, olha só, imergiam nos fluidos do planeta os que preparariam a vinda do Senhor e os que se transformariam em seguidores humildes e imortais dos seus passos divinos. Então, além do Cristo, estavam vindo aqueles também que estavam preparando João Batista, né? Que veio antes. Então, houve essa preparação, mas antes da vinda do Senhor também estavam emergindo aqueles que iriam preparar o caminho. Aqueles que iriam vir junto com ele, também que seriam então seguidores dele, né, humildes e imortais dos seus passos divinos. Então, ele não estava sozinho, né? Veio muita gente junto com ele aqui. Inclusive, continuando o texto, a gente vai ver que essa vinda do Cristo vieram muitos anjos, né? Por isso que houve
0: Sim.
1: aquela chamada a Estrela de Belém, mas isso foi a causa da iluminação do próprio Cristo que estava vindo para a Terra.
0: Sim. Helena, e a palavra é imergindo. Eles entraram nessa aura planetária, né? Eles se inseriram, eles se lançaram aqui. Ou seja, esses espíritos muito mais evoluídos do que nós, ainda estamos nos arrastando na dor e no sofrimento, eles disseram assim: nós vamos entrar na lama, na sujeira, para dar o exemplo, para viver essa realidade da presença do Cristo entre os sofredores. Mas o interessante também é que fala dos humildes seguidores.
1: Eles já eram, né? Por isso que a gente se pergunta como é que os cristãos da antiguidade entregavam as suas vidas lá naquele circo de Nero, lá eles se entregavam cantando, eles eram mortos louvando a Deus, e a gente aqui, quando tem uma gripe, pede pelo amor de Deus para não parar numa santa casa. Como é que aqueles cristãos tinham essa grandiosidade, essa fé e essa firmeza de suportar o que viesse pela frente, pela fé que eles tinham então na eternidade da alma, né? Então a gente vai compreendendo que não eram espíritos também que estavam prontos para aquele testemunho. Eles
0: Sim.
1: vieram, né, para também nos ensinar a ter essa fé. De conduzir, seja o que vier à frente, eu estou ali firme com a minha fé e eu não vou renunciar o que eu acredito.
0: Eles foram espíritos preparados, né, Helena? Não, a Boa Nova, ela não veio por acaso. A Boa Nova, essa boa notícia, era a presença do Cristo entre nós, né? Então, Jesus é a boa nova. Jesus traz a boa nova como boa mensagem. Jesus traz e vive a boa nova como um exemplo de vida. E eu fico imaginando aqui, você está colocando de forma muito interessante, como é que esse povo se conectou tão facilmente, né? Em função dessa transformação, né? Que a gente pode entender pelo Espiritismo hoje, a transformação da aura do planeta. Então, o planeta estava mais limpo, o planeta estava mais pronto para as transformações. É nós, por exemplo, hoje. Eu digo mesmo, dou sempre o exemplo de Paulo. Paulo, quando ele é despertado por Jesus, ele diz: Senhor, o que queres que eu faça? É? E em função de tudo que o Paulo viveu, largar tudo que largou, perder tudo, ele resolveu perder o nome. A transformação dele foi tão grande que ele perdeu tudo. Ele perdeu a carreira, ele perdeu a herança, a tradição, a história, ele perdeu tudo, ele reiniciou. Ele deu uma limpada no HD dele, começou do zero. Ele foi ser artesão para sobreviver. Agora, eu, por exemplo, eu sou professor, aí eu vou chegar e vou dizer assim: não, eu vou zerar tudo, eu não tenho mais de emprego, vou abandonar meu emprego, eu não, eu vou fazer o quê? Ah, eu vou capinar a rua durante o dia e pregar o evangelho durante a noite. E só para ganhar, para sobreviver. E a minha família? E os meus? Eu não vou abandonar os meus pelo Cristo. A gente não tem coragem, não, nem para isso, né? Agora imagine o chamado que eles tiveram. Aí você colocou muito bem, o cristão caminhando para o circo, né, sabendo que vai morrer, que poderia muito bem dizer assim: ei, eu não conheço Jesus, não. Como o legionário romano coloca a tocha diante de Joana de Cusa e do seu filho e diz: abjura, abjura o teu senhor. Eu teria abjurado na mesma hora. Eu teria dito: nunca nem ouvi falar em Jesus, sei nem quem é. Mas na hora, eu não teria chegado nem na porta do circo. Eu tinha abjurado lá na hora que eles me encontraram. Tem a Teliana Pena. Boa noite, Teliana. Seja bem-vinda. Lúcio Flávio, de Minas Gerais. Eles tinham o coração puro. Olha que bela colocação do Lúcio Flávio. Realmente, era a pureza de coração em função desse alimento que eles tinham. A Ana Karina. Ô, Ana! Ana Karina, lá de Fortaleza. É, olha aí, nós estamos sendo assistidos por tanta gente, Eliana. Que maravilha. Então, Eliana, era essa pureza de coração. Jesus fez uma asepsia nesses corações desse povo todo, né? Jesus, com o seu magnetismo, tocou todos eles de forma profunda e grandiosa.
1: E olha só também, a gente que estuda, gosta de estudar o Evangelho, e Humberto de Campos coloca aqui que essa vinda do Cristo era a festa de noivado. E o Antigo Testamento vai se referir, né, sobre esse noivado entre Deus e a humanidade. E aí o Novo Testamento agora, a parábola também volta lá do grande banquete, do
0: Grande
1: noivo
0: banquete.
1: com os hebreus, né, o noivo com a humanidade. Mas olha só, o noivo havia chegado, aquela era a festa. O banquete era se alimentar das palavras do Cristo. E hoje a gente ainda está aqui se banqueteando das palavras dele. As palavras dele jamais passarão. Falar dele é se alimentar também desse banquete. E ele é esse noivo. E a gente vai comemorar então essa vinda, essa aliança que Jesus vai fazer com toda a humanidade.
0: Exatamente. Helena, com relação a essa doação do novo cristão, porque, gente, o que que a gente tem aqui? A gente tem o romano politeísta, o grego politeísta, dominando a cultura ocidental, e a gente tem um povo judeu que era monoteísta, fundado na lei de Moisés, lei dura, lei da tradição, lei rigorosa, lei que punia, uma lei patriarcal, que desvalorizava e desrespeitava de forma profunda as mulheres. A gente vê pela mulher do poço de Jacó, não é? Ela não podia nem conversar com Jesus, ela disse, mas você vem conversar comigo. Ela era mulher,
1: E tem
0: pior.
1: uma fala, né? Desculpa te interromper, mas essa fala é
0: Não,
1: muito
0: você tem.
1: bonita no seriado The Chosen.
0: Sim.
1: E justamente quando ele tá no poço, ele pede água para ela, e ela fala: "Mas você tá falando comigo? Eu sou rejeitada por todo mundo." E ele fala para ela, né? É uma linguagem poética, mas é tão bonita. Ele fala: "Não pelo Messias."
0: Não pelo Messias, olha só. E Helena era um negócio tão interessante que ela era rejeitada. Ela deveria ser rejeitada por ele por dois motivos. Primeiro, por ser mulher. Depois, por ser samaritana. Então, Jesus não poderia nem se dirigir a ela. E ela se espanta. Aí, Jesus vai quebrando, estabelecendo novos paradigmas. Aí você vê o quê? Um povo judeu monoteísta, preso à tradição. E chega o Messias trazendo uma compreensão amorosa da lei. Aí Jesus é amor. Jesus é lei. Ele diz: eu não vim destruir a lei, mas é trazer uma nova interpretação. Porque ele traz a interpretação amorosa. Aí lá no Evangelho de João, ele promete mandar o Consolador, que é a interpretação justa, amorosa e caridosa da lei. Então, o Espiritismo é a expressão maior da lei de justiça, de amor e de caridade, que é a lei mais bonita do universo, que é divina, lei natural, universal, brotada da mente de Deus, que regula a nossa vida em qualquer lugar do universo onde nós estejamos. Então, quando Jesus se dirige, quando Jesus se dirige ao processo de reencarnação, de processo de encarnação, ele traz consigo essas mentes iluminadas, esses espíritos puros que o assistem. Houve um envolvimento muito grande dos espíritos crísticos dos outros planetas, do espírito crístico do sistema, para que essa missão de Jesus ela fosse uma missão exitosa. Por quê? Porque nós ainda somos muito atrasados. Nós somos tão atrasados que nós crucificamos. Nós crucificamos o nosso Cristo, né? Nós crucificamos o dono da nossa empresa, que nos dá o emprego e a oportunidade de viver, de ganhar o salário, de ter o trabalho, de aprender, de evoluir, de avançar, né? Então você coloca de uma forma muito interessante essa questão do momento, né, da dificuldade que era até para a chegada de Jesus. O que você destaca mais desse capítulo primeiro?
1: Olha, Humberto vai dizer aqui que o Evangelho, então esse livro, se tornou mais vivaz e mais formoso do mundo e constitui

0: como Jesus está mostrando para chegar até nosso Pai, né? Então ele está mostrando o caminho. Ele está mostrando, ó, você tem que fazer isso, subir aqui, virar à direita, como um GPS mesmo. É, esse é um mapa. Ele é um mapa para a gente acessar Deus. Como? Seguindo os próprios passos do
1: Sim,
0: mestre.
1: os
0: Porque
1: próprios passos do
0: ele é o guia.
1: mestre.
0: E aí Humberto coloca, ele é o guia do caminho. Por quê? Porque ele já chegou até o Pai. Ele tanto chegou que ele voltou. Ele foi espírito puro, o único espírito justo e puro que habitou o planeta, diz aqui o nosso Evangelho segundo o Espiritismo. Ele é o manual do amor. Quer ler? Como funciona o amor? O que é o amor? A gente não sabe o que é o amor. Ah, o amor é isso, a gente fica pensando, o amor é aquilo. Cada um vai trazer uma concepção que tem interior. Você quer saber realmente o que é o amor? Leia o Evangelho. Jesus foi o amor encarnado no nosso planeta. E dá coragem e dá perene alegria. É tudo que a gente busca. É o amor, a alegria, a coragem e o mapa para a gente acessar a Deus. A gente quer voltar até o Pai. Então, não existe outro caminho, né? O caminho é a bondade, é o amor. E ele nos trouxe tudo isso, assim, de forma simples e prática para a gente acessar.
1: É
0: Mas
1: simples e prático porque ele estava vivendo, né?
0: ele era o próprio evangelho, né?
1: É, ele era o próprio evangelho, muito bem colocado. Helena, bem aqui no finalzinho da página 14, que você falou ainda agora sobre a festa, sobre a questão do noivado, né? Ele diz assim: a humanidade vivia então o século da Boa Nova. O século da Boa Nova, por quê? Porque foi tudo preparado para a chegada do Cristo, né? E essa festa, que foi essa transformação, essa preparação, preparava esse casamento que está lá nas bodas do Filho de Deus, que representa Deus, né? Que representa Deus na Terra com a humanidade. Ou seja, Deus casa com a humanidade. Deus está dizendo assim: eu sou o responsável por vocês, eu cuido de vocês. Está aqui o meu filho que me representa, sendo esse instrumento de ligação do alto com o que está lá embaixo, né? E o que me chama a atenção aqui, ó, ia chegar a termo sublime emissário, que você falou ainda agora, gente. O sublime emissário. Ele precisava vir? Não, ele não precisava vir. Ele só veio, ele só encarnou por necessidade nossa. É, então era Jesus cuidando de nós. Jesus veio à Terra porque cuida de nós, porque nós estamos sob a responsabilidade dele. Agora imagine, o Ellen outro dia falou numa palestra, nos estudos dele. Ele disse assim: nós hoje estamos no rei nominal. Nós somos o que de melhor Deus tem, Jesus tem na Terra, sob o ponto de vista do desenvolvimento. Nós estamos, como princípios inteligentes criados, simples e ignorantes por Deus, nós temos hoje a nossa melhor condição. Nós que estamos na Terra sob as ordens de Jesus. Mas nós já estivemos no mineral, no vegetal e no animal. Quando a gente estava no mineral, a gente era o melhor que o princípio inteligente poderia alcançar. A gente foi evoluindo no mineral. Depois a gente passou para o vegetal. E no vegetal nós fomos o que poderíamos ser de melhor no vegetal. Passamos para o animal. Também passamos. Olha a caridade de Jesus conosco. A paciência que Jesus tem conosco, a grandeza de Jesus diante de nós. Porque Jesus já é Espírito Crístico há muito tempo. Não são 10 mil anos, 100 mil anos, 1 milhão de anos, 1 bilhão de anos. Né? Que a Terra, de acordo com a ciência humana, há 4.650 bilhões de anos, 4 bilhões de anos e 650 milhões. Aí Jesus já era Espírito Crístico, que recebeu de Deus a ordem de conduzir esse planeta. A gente fica imaginando como é que um espírito desse fica quebrando cabeça.

0: Começa comigo. Não é? Olha o tamanho da bondade de Jesus. Aí Humberto de Campos diz que ia chegar à Terra o sublime emissário. Olha que coisa maravilhosa. Sublime emissário de Deus, que veio se casar com a humanidade por ordem de Deus. Muito lindo.
1: E ele começa essa chegada numa manjedoura simples, né? E humilde, para dizer para a gente que o que importa para a gente acessar todas as outras bem-aventuranças, para conquistar todas as virtudes que a gente deseja, o primeiro passo é a humildade. Sem ela é impossível avançar, sem ela é impossível se iluminar. Primeiro ponto, humildade. E outra, ele vem mostrar para a gente que é o seguinte. Não precisa mais daqueles templos imensos, seguir tantas regras para você acessar ou conversar com Deus. Basta simplesmente no meio da natureza, dos animais, ou mesmo sem nenhum lugar onde você estiver, mas acessar Deus só entre o seu coração e Ele.
0: E
1: Então ele vem destruir tudo aquilo que na época se imaginava que era necessário para acessar Deus, e ainda hoje. Porque se a gente está aqui hoje, Nandi, eu sentada aqui no meu quarto, você sentada aí, e a gente falando sobre o Evangelho, e assim, todos juntos aqui conosco no chat também, cada um na sua residência falando sobre ele, nós estamos aqui em um culto no lar.
0: Sim,
1: Em
0: Evangelho no lar.
1: ostentação. Propriamente com as suas energias e com a sua palavra, sem necessariamente estarmos em um local definido, com horário, presentes pessoalmente. Então, ele vem destruir todas as barreiras, todas as crenças limitantes, tudo que a gente acha que é impossível, ele veio trazer. E por isso que ele abalou demais, né? Abalou as estruturas.
0: Abalou as estruturas do mundo com a simplicidade. Ele não estava dando uma palestra um dia, aí eu fui perguntei assim: vem cá, se Jesus nascesse, Jesus não vai nascer de novo na Terra, mas se Jesus nascesse hoje e nascesse aqui em Imperatriz, no Maranhão, no bairro da Caema, que é o bairro, assim, aquele bairro mais pobre, né? E o que é que diriam as pessoas de Santa Catarina? De São Paulo, de Minas Gerais, que são estados mais desenvolvidos, Rio Grande do Sul, Paraná. O que eles diriam? Eles dizem assim: Jesus resolveu nascer no Brasil, vai nascer no Maranhão, Imperatriz, no bairro da Caema. Não. Jesus tinha que nascer aqui, na cidade do interior de São Paulo, na cidade bonita, moderna, grande, no melhor hospital da América Latina. Melhor hospital. Os americanos iam dizer assim: Jesus nasceu no Brasil? Onde é que fica o Brasil? Os europeus iam dizer: Jesus nasceu no Brasil? Brasil não fica. Fica onde o Brasil? É na África? E Jesus nasceu naquele momento histórico daquele império gigantesco romano que dominava, né, grande parte do Ocidente. Aí Jesus foi nascer lá na Judéia, lá na Galiléia. Mas ele não nasceu no melhor hospital de Belém. Ele não nasceu na melhor casa de Belém, né? Ele nasceu na manjedoura, né? Ele nasceu, foi gerado em Nazaré. Maria desenvolveu essa criança em Nazaré. E ele foi nascer em Belém. Eu não sei por que que aparecem essas bolinhas ali atrás de vez em quando. Eu estava na transmissão semana passada, um nonato, lá, sábado, lá para a Independência, falando sobre o Evangelho, e apareceu essas luzes ali atrás. Acho que é do próprio aplicativo aqui. Então Jesus, ele nasce entre os mais humildes, ele nasce na manjedoura, né? Para nos dar um exemplo. E o interessante é que quando ele vai pregar, porque ele podia dizer assim, ó, tá, Jesus começou o ministério dele aos 30 anos, ele fazia uma grande assembleia universal, chamava os grandes pensadores da China, da Grécia, da Índia, do Egito, de Roma, e dizia: ó, eu sou Jesus, sou filho de Deus, para fazer aqui um grande seminário, Eu vou fazer aqui reformar toda a lei. Não, ele humildemente caminhando de Cafarnaum, né, para Nazaré, de Cafarnaum para Belém, de Cafarnaum para Betânia, de Cafarnaum para Jerusalém, ele falava com os seus, com os humildes, com os pobres, com os esfarrapados, com os adoentados, e ele dizia o quê? Eu não vim destruir a lei. Por quê? Porque a lei era divina. A lei estava sendo mal compreendida. Aí ele disse, ele botou uma vírgulazinha, ó, com a sua sabedoria. Não vim destruir a lei, vírgula, né? Eu vim trabalhar para que essa lei seja aplicada na sua vida, no seu dia a dia, para mudar o seu desenvolvimento, o seu crescimento. Mas ele não veio para destruir a lei. Ele não veio para desorganizar. Aí ele encontra esse ambiente que foi preparado pelos espíritos que o auxiliam e por ele para a sua chegada. Eu imagino o processo de limpeza que esses espíritos fizeram para Jesus encarnar. É, quem é que está aqui?
1: Rinaldo, boa noite, Rinaldo.
0: É Rinaldo, né? Eu
1: É,
0: estou olhando porque
1: parabéns, ó.
0: eu estou olhando a imagem no celular, não chegou ainda no computador. É, Rinaldo está aqui. Muito boa noite, Snande Eliane. Ô, Rinaldo, você é padrinho meu e padrinho da Eliana, porque nós.
1: Verdade.
0: Né, Eliana? Ele é que nos indica para trabalhar, mas muito bom trabalhar. Ele está dizendo aqui que programa lindo, parabéns ao Portal da Luz, por tantos talentos contribuindo. A Ana Karina, lá do Ceará, diz: é assim aprendemos e continuamos. Buscar Jesus mesmo diante de todas as nossas fragilidades e erros, nós buscamos esse amor de Jesus. É por isso que Jesus veio. É por isso que Jesus veio. Porque ele sabe da nossa fragilidade, ele sabe que nós somos pequenos e miúdos diante do desenvolvimento que nós podemos alcançar. Nós chegamos no desenvolvimento de espíritos, né? Dentro do reino nominal, mas Jesus disse assim: ei, você pode chegar no angelical. Bora preparar? Bora estudar? Bora trabalhar, né? Bote a mão na charrua e não olhe para trás, né, Liana?
1: É, tem uma. Eu não vou lembrar o livro exatamente aqui, mas Emmanuel vai falar, né, sobre o perdão, né, sobre 70 vezes 7, perdoar. Então ele coloca assim: não é que Jesus queira essa capacidade na gente, ele sabe que a gente não tem essa capacidade de perdoar os nossos inimigos, mas é que se a gente não estiver. Em conjunto com ele, deixar com que ele ligue o nosso coração junto ao seu coração, a gente não consegue perdoar. Então,
0: Sim.
1: para que a gente consiga alcançar essa virtude de perdão, principalmente aos inimigos, né, aos perseguidores, eu preciso primeiro cultivar o evangelho no meu interior, porque cultivando essa semente do evangelho, eu tenho a presença viva do Cristo acessando o meu coração. E aí, junto com ele, a gente pega a força que ele tem e aí a gente consegue testemunhar naquelas horas difíceis que a gente precisa aprender a perdoar, que a gente precisa aprender a orar por aqueles que nos perseguem, que a gente precisa aprender a ter fé mesmo em meio à dor. Então, é por isso que a gente sempre busca estudo do Evangelho, porque é como se a gente estivesse ali cultivando a sementinha das palavras do Cristo no nosso interior, e aí ela vai germinando para que nesses momentos difíceis, mesmo em meio às lágrimas, a gente consiga acessar então a presença do Cristo em nós, e aí ele, junto de nós, nos auxilia.
0: Eliana, e esse último parágrafo do texto do capítulo 1º do livro Boa Nova, Boa Nova com hífen, né? O capítulo, tem uma informação aqui que nela não existe em outro lugar. Só está aqui na Boa Nova, eu não conheço em outro lugar. É, ouso dizer que não tem. Eu retifico agora o que eu disse. Eu não conheço. Se tem, eu não conheço. Mas está dito assim por Humberto de Campos. Que Jesus recomendou aos seus apóstolos, olha só, porque nos evangelhos a gente fica claro para nós que Mateus pede a permissão de Jesus para escrever o que ele está vendo. Jesus permite. Mas aqui está dizendo que Jesus recomendou aos seus apóstolos que iniciassem o seu glorioso testamento com os hinos e os perfumes da natureza. Olha, comecem lá do comecinho, sob a claridade maravilhosa de uma estrela guiar reis e pastores à manjedoura rústica. Ou seja, comecem a contar a história lá da manjedoura. Ou seja, Jesus já transformava a humanidade desde antes de nascer. Eu acho que essa é a mensagem que está implícita aqui. Por isso que ele quer que conte. Por isso é que Mateus, no começo do evangelho dele, ele faz a genealogia de Jesus, né? Ele descreve a genealogia de Jesus, né? Os três pacotes de 14 gerações que sucedem, que antecedem a chegada do Mestre. E a gente vê ali, o Sibirito Celestino diz, que a gente vê ali que Jesus passou por toda aquela preparação, de todas aquelas gerações que se sucederam, né? Até chegar em Jesus, como descendente de Davi. É até chegar em Jesus. É, passando por todas aquelas. Gente, ali teve gente de bem, gente de todo jeito passou ali naquela preparação da chegada de Jesus. Ali teve gente que matou, teve gente que roubou, né? Teve gente que. Todo tipo de gente esteve naquela sucessão daqueles três grupos grandes de gerações, né? Aí ele diz, ó. Sob a claridade maravilhosa de uma estrela guia reis e pastores à manjedoura rústica, onde se entoavam as primeiras notas de seu cântico de amor. Ou seja, Jesus começou a entoar, foi antes de nascer, porque a preparação começa muito antes da chegada do Mestre. Deixa eu ver bem aqui quem que está mais. A Conceição Rodrigues da Rosa. Ela diz: boa noite, irmãos. Gramado do Rio Grande do Sul. Gente, já estive em Gramado em 2018, se não me falha a memória. Mas, gente, que delícia de cidade. Passei uma semana lá. Muito bom. Seja bem-vinda, Conceição. É, Dilene Paulo Domingues também, dá boa noite. Deixa eu ver quem mais. O Rinaldo diz assim: que programa lindo, parabéns ao Portal da Luz por tantos talentos, contribuindo com a divulgação da nossa querida doutrina. É o que nos move, Rinaldo, é a gente divulgar e disseminar o Evangelho de Jesus. Helena, eu acho que nós já estamos com 20h54, né? Está na hora da gente começar a encerrar. Diga aí a. Os seus destaques finais para a gente concluir, depois a gente tem a pressa, ainda tem a mensagem aquela mensagenzinha surpresa que nós vamos colocar daqui a pouquinho. Luiz já está com ela no ponto ali.
1: Isnand, eu acho que o exemplo principal que fica é a vinda antes do Cristo vir, já houve essa preparação e tudo começou a entrar em paz, né? Ficar em tranquilidade. Então ele começa a ensinar a gente sobre a humildade, vindo então a nascer nessa manjedoura rústica, e aí a vida inteira dele é. São ensinamentos. E o finalzinho que a gente vai compreender é que ele foi traído pelos homens, mas demonstrou lealdade a Deus.
0: Sim.
1: Atormentado, ele ensinou paciência e governo próprio. E todos os discípulos compreendiam isso. Ele foi ridicularizado e mesmo assim exerceu o perdão. Ele foi crucificado e fez da morte o quê? A revelação da vida eterna. Então, todos os eventos que julgamos ruins, o Cristo converteu em luzes eternas. E assim todos aqueles que conviveram com ele na época e hoje a gente comentando sobre ele, nós começamos a ter uma outra visão sobre todos os fatos que acontecem no mundo e que nos acontecem também. Então tudo fica muito contraditório, mas seguindo como ele nos mostrou, como com os passos dele, nós iremos converter também os nossos olhares e também nos superar a nós mesmos. E aí, eu só queria finalizar com uma história, que é uma história muito bonita, que eu me lembrei agora, está no livro Antologia Mediúnica do Natal, capítulo 61, Natal do Apóstolo, que tem um diálogo muito bonito entre Pedro e o Messias, né, e Jesus.
0: Lindo, lindo, lindo esse diálogo.
1: E justamente Pedro acaba negando Jesus por 3 vezes, e aí ele se arrepende, e aí ele passa uma vida dedicando ao próprio Evangelho, os ensinamentos do Mestre, até quando ele vai ser crucificado também, e ele vai ser recebido pelo próprio Mestre Rabi. Então, nos seus braços, o nosso mestre leva Pedro às esferas mais altas e lá eles conversam por muito tempo. Pedro vai se recuperando até que chega um momento, do mesmo jeito, Jesus começa a se despedir de Pedro, né? E aí o Pedro pergunta para Jesus, né? Senhor, onde vais? Indagou o apóstolo, surpreendido. E Jesus, indicando-lhe escuro recanto da vastidão, em que se adivinhava a residência planetária dos homens, informou sereno: Pedro, enquanto houver um gemido na terra, não me será lícito repousar. E
0: Gente,
1: aí
0: foi molina, né?
1: Pedro responde: Então, Senhor, eu também. E como outrora, demandaram juntos os quadros de ação em que se lhes evidenciasse o amor sublime. Nesse momento, Pedro então sabia que podia acompanhar o mestre. E os dois voltam para a terra e aí continua um pouco da história. Mas só para lembrar
0: Linda,
1: que o
0: essa
1: Cristo.
0: passagem é linda, linda, linda, linda.
1: E para nos lembrar também que o Cristo visita e sempre está aqui também visitando junto com os apóstolos conosco, cuidando de
0: Dando
1: todos
0: de
1: nós.
0: todos nós. E interessante nessa passagem é que Pedro leva a pedrada, ele leva a pedrada na fronte, né? E o Jesus o acolhe. Ali, Jesus já está começando o processo de desligamento dele, né? Ali ele vai se movendo já entorpecido, anestesiado, ele não vai sentir aquelas dores. Ele está nos braços de Jesus, né? Espiritualmente falando, ele já está no braço, nos braços de Jesus. É, a Conceição perguntou, irmãos, esse estudo será todas as terças? É quarta. Toda quarta às 20 horas no horário de Brasília. Nós temos esse encontro marcado. Nós vamos, um capítulo da Boa Nova por semana. Vamos fazer esses 30 episódios e depois a gente vai escolher um outro livro, uma outra obra e vamos continuar trabalhando para Jesus. Luiz, agora vamos colocar aquela nossa mensagem de amor. Né? Que você sempre coloca e disponibiliza para aqueles que nos acompanham.
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0: Já voltamos? Ah, sim, já voltamos. Fraternidade Sem Fronteiras, gente. Quem quiser auxiliar. É, só clicar nos links aí, buscar mais informações, né? É um projeto lindo que ajuda muita gente. A Eliana, inclusive, está com uma camisa ali, belíssima. Olha lá, ó. Essa camisa é linda, gente. Vou ter que arrumar uma camisa dessa para mim também, viu? Luiz que já tem, Eliana já tem, todo mundo tem. Só eu que não tenho. Agora eu vou ficar birrando aqui. Vou querer uma também para mim. Vou providenciar. Gente, são 21 horas, a gente tem um compromisso com o horário, a espiritualidade que nos assiste também nos tem horário de trabalho. A gente é um pouco descuidado com o tempo, mas a espiritualidade é muito cuidadosa. Nós começamos às 20 horas e 2 minutos, vamos encerrar agora nesse momento com a prece. Eu peço que a Helena faça essa prece final para nós e nós pedimos a fluidificação da água também, né?
1: Bom, então, agradeço mais uma vez, Isnand, pelo convite, agradeço a todos que estiveram aqui conosco, muito obrigada, acompanha esse programa que está muito legal. A prece eu trouxe uma do Constâncio Alves, Poetas Redivivos, capítulo 55, intitulado O Cristo e o Livro. O vento, o frio, a noite, o céu que se ilumina. Sorri Jesus na palha em sublime epopeia. Depois, Jerusalém, depois, a Galileia. O povo, o bem, a paz, a esperança, a doutrina. Mestre salva, ergue, ampara, eleva, ensina. Brunindo o coração e aprimorando a ideia. Depois, o escárnio, a cruz, a agressiva assembleia, a morte. E após a morte, a vitória divina. Depois, a nova era, a fé profunda e clara, o apostolado ardente, enriquecendo a seara. Depois de tudo, um livro, o evangelho fecundo e o livro. Arca da vida, em que a luz se condensa, traz o Cristo até nós por eterna presença, vencendo gerações para a glória do mundo. Constâncio Alves.
0: Gente, que prece linda de Constâncio Alves. Realmente Jesus nos dá, no, no, no, ele nos deu a sua vida, né? E o seu exemplo. Helena, obrigado. Eu lhe agradeço muito por você ser minha madrinha junto com o Reinaldo, né? Neste programa Boa Nova, que tão bem recebido fui e estou sendo. Pelo Luiz, da Rádio Portal da Luz, com esse projeto maravilhoso de divulgação, né, da doutrina, do Evangelho, do exemplo de Jesus. Que esse Evangelho continue no nosso coração, na nossa mente, nos transformando, nos iluminando, nos guiando. A gente sempre pede que cada um, ao final, né, beba a sua água fluidificada. Eu já estou aqui com o meu copinho, já já vou tomar minha água fluidificada. E a gente agradece e a gente lembra. Próxima quarta-feira, às 20 horas, nós vamos ter o nosso irmão Tiago Leite com o capítulo 2, Jesus e o Precursor. Né? Muito obrigado. Jesus conosco hoje e sempre. Que assim seja, Senhor.
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0: 9:26.
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0: Olá, amigos, aqueles que estão ligados no canal do YouTube da Rádio Web Rádio Portal da Luz. Há muito tempo divulgando o amor, divulgando a boa nova. Nós estamos com o nosso estudo de todas as quartas-feiras, às 20 horas, na hora de Brasília, transmitindo pela internet, pelo canal do YouTube da Rádio Web Rádio Portal de Luz. Esse estudo da Boa Nova. Nós estamos trabalhando, estudando e divulgando, né, o conhecimento do Evangelho de Jesus através do livro Boa Nova. Esse livro, Boa Nova, ditado por Humberto de Campos, psicografado por Chico Xavier, esse livro nos traz verdades do Evangelho de Jesus, que, segundo Humberto de Campos, são contadas no folclore no mundo espiritual. Então, essas histórias que foram separadas, como nós vimos no episódio número 1, são 30 tópicos, são 30 capítulos, e contam histórias muito interessantes da passagem de Jesus pela Terra, e contam história detalhada. Jesus com a família Zebedeu, Jesus com João o Batista, Jesus com Maria de Nazaré, Jesus com Joana de Cusa, Jesus e Bartolomeu, Jesus e Tomé. Todos esses exemplos que nós estamos dando, eles são passados de forma muito detalhada. E hoje nós fizemos o prefácio do livro, a introdução do livro, na semana passada com o nosso irmão Fábio Carvalho, presidente da Federação Espírita do Estado do Maranhão. E nós hoje trazemos a nossa irmã Eliana Araújo, convidada especialíssima para o primeiro capítulo, né? E nós vamos chamar a Eliana para se apresentar. Nós vamos abordar hoje o capítulo número 1, Boa Nova, né? Seja bem-vinda, Eliana. Boa noite.
1: Boa noite, Snande, tudo bem? Boa noite a
0: Tudo em
1: todos.
0: paz.
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3: 9 horas e 29 minutos.
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5: Boa tarde, queridos irmãos e irmãs de caminhada. Sejam muito bem-vindos ao programa Regeneração, uma realização do Grupo Espírita Paulo e Estevam, de Naviraí, Mato Grosso do Sul, mantenedor do albergue Diuturno Alvorecer do Labor. Na direção, nosso irmão Newton César. Na apresentação de hoje, Dalva e Newton Alexandre. Estamos conectados com corações de todos os cantos do Brasil e do mundo. Nosso programa é reprisado pela Rádio Portal da Luz de Dourados, Mato Grosso do Sul, aos sábados, às 10 e às 22 horas, horário de Mato Grosso do Sul. 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E também estamos nas manhãs de segunda e quinta-feira, às 8 horas, pelo site www.reinaldosouza.com.br. Hoje, nosso convite é para que você respire fundo e abra seu coração. A doutrina espírita nos ensina o valor da luz no lar, através do Evangelho no Lar, que é uma prece coletiva e familiar. atrai bons espíritos, eleva o padrão vibratório do ambiente e semeia paz e harmonia. Prepare uma jarra com água para fluidificação. Faça uma prece simples de abertura. Leia um trecho do Evangelho segundo o Espiritismo, da Bíblia ou de outra obra edificante que fale sobre Deus. Comente com carinho, compartilhe impressões. Encerrando, faça outra prece de gratidão e distribua água fluidificada entre os participantes. Essa prática semanal, mesmo breve, fortalece lares, consola corações e conecta nossa fé à presença constante do Cristo. E no programa de hoje, vamos abordar o tema O Jugo Leve, do Evangelho segundo o Espiritismo, de Allan Kardec. Vamos refletir juntos à luz dos ensinamentos de Jesus. Mas antes, abriremos com uma canção que vai nos envolver em vibrações de paz e serenidade. Suave é o jugo.

Boa tarde, amigos. Hoje nós vamos estudar o capítulo 6, O Cristo Consolador, do Evangelho segundo o Espiritismo. Ele vai falar sobre uma passagem de Mateus, capítulo 11, versículo de 28 a 30, que é o jugo leve. Esse ensinamento de Jesus vem nos trazer o consolo, vem nos trazer a esperança.

esse fardo que Jesus coloca para nós? Jesus vem nos mostrar que aqueles que vivenciam o Evangelho, que busca os ensinamentos do Mestre, terão suas dores e aflições aliviadas. Ele não diz que vai retirar a dor dos seus filhos, mas que ele vai aliviar a carga, suavizar os sofrimentos, que são as misérias, as decepções, as dores físicas, perda de seres queridos. Jesus alivia o nosso sofrimento, porque a retirada cabe a nós conseguirmos a cura das nossas dores através do nosso esforço e da nossa boa vontade. E nós já sabemos que precisamos passar por essas dores para nos libertarmos dos nossos erros do passado, sendo necessário para nossa evolução espiritual e nosso aprimoramento. É como a pedra bruta que tem que ser lapidada para se transformar em pedra preciosa. A dor, meus irmãos, não tem um caráter punitivo, mas ela nos regenera, nos educa, e se nós conseguirmos olhar para as nossas dores de forma diferenciada, com brandura, sem rebeldia, sem revolta, mesmo carregando problemas e dificuldades, vamos sentir conforto no nosso íntimo, ter confiança e fé no futuro e na bondade de Deus. Vamos refletir. Quando é que o fardo fica leve? Quando é que a gente sente leveza na alma? É quando a nossa consciência está em paz. Fardo é consciência. É quando eu cumpro com os meus deveres. Meu dever de ser bondoso, de ser humilde, de ajudar o meu próximo com amor, sem esperar recompensa, sem ostentação. Ajudar apenas para fazer o outro feliz. Se a nossa maneira de viver está dentro dos ensinamentos do Cristo, não quer dizer que as aflições vão desaparecer, mas vamos nos sentir fortalecidos e equilibrados. Teremos também o amparo dos benfeitores espirituais. O jugo de Jesus é leve, mas é preciso cumprir com o dever que ele nos impõe. Jesus nos chama, nos convida, quando ele diz: "Vinde a mim todos vós que estáis fatigados, que eu vos aliviarei." E como é que eu vou até Jesus? Eu vou nesse "vinde a mim", nesse encontro com o Mestre, quando eu perdoo, quando não guardo mágoas, quando me esforço para extirpar todo aquele peso que está dentro de mim. Nós temos a liberdade de escolha, temos o livre arbítrio. E se entrarmos para o caminho puramente material, para o caminho que não nos agrega valores espirituais, é aí que entramos em desespero, em descontentamento e ainda nos afastamos de Jesus. Às vezes é preciso dizer não a um filho, dizer não para o mundo, dizer não a um trabalho que não vai me levar para bons caminhos. E com a certeza que esse é o caminho correto, porque essa é a lei. Vamos nos sentir libertos, leve, em paz com a vida, sem o peso da consciência. Portanto, caro amigos, jugo suave, biblicamente falando, é uma conduta, conduta da indulgência e da benevolência. E para encerrar a nossa primeira parte, quero trazer aqui uma mensagem de Emmanuel, que está no livro Marcas do Caminho. Sofres? Todos nós sofremos, não é, meus irmãos?

irmãos. Não te esqueça, ouvinte a mim, teu divino mestre, e procura com ele o manancial da consolação. O Senhor não lhe traz o fardo escabroso das torturas morais. Em muitas ocasiões, a dor é simples aflição da nossa própria rebeldia à frente da lei. Tem sede? Sede de justiça, sede de compreensão, sede de amor? Busca no Cristo a fonte das águas vivas, na certeza, porém, de que a corrente cristalina apagar-te-á a volúpia de conforto e o anseio indébito de ouro e dominação. Tens fome? Procura no benfeitor celeste o pão que desceu do céu. Entretanto, roga-lhe antes de tudo, te sacie a fome desvairada de prazeres e aquisições inúteis, para que não lhe falte o ingresso ao banquete da luz que o Evangelho te pode propiciar. Sentes-te enfermo? Procura em Jesus o divino médico, contudo, pede-lhe, te conceda remédio contra as tuas próprias inclinações, as desordens e aos excessos, porquanto de ti mesmo procedem as vibrações enfermiças que te constrangem ao desequilíbrio orgânico. Há muita dor que é simplesmente inconformação e desrespeito aos estatutos divinos que nos governam. Há muita sede que é mera ambição desregrada, atormentando a alma e arrastando-a para as trevas. Há muita fome que não é senão a exigência descabida do espírito invigilante. Há muita moléstia que expressa tão somente intemperança mental e hábitos viciosos que é necessário extirpar. Vinde a mim, disse-nos o amigo eterno. Saibamos, pois, realizar a retirada de nós mesmos e, desse modo, colocar-nos-emos ao encontro do nosso divino Mestre e Senhor. Pensemos nisso. Meus irmãos, agradecemos a Deus e a Jesus essa oportunidade.

Boa tarde, queridos irmãos ouvintes da nossa Rádio Espírita. Hoje vamos refletir sobre uma das mensagens mais belas e profundas deixadas por Jesus, explicada pela doutrina espírita. O Cristo Consolador, o jugo leve. Essas palavras do Mestre são bálsamos para todos nós que atravessamos tempos de dores, desafios e incertezas. Jesus nos convida à serenidade e à fé, dizendo: "Vinde a mim, todos vós que estáis aflitos e sobrecarregados, e eu vos aliviarei. Tomai sobre vós o jugo e primeiro comigo, que sou manso e humilde de coração, e achareis repouso para as vossas almas, porque o meu jugo é suave e o meu fardo é leve." Mateus 11:28, 30. O significado espiritual das palavras de Jesus. Temos que, quando Jesus fala em jugo, ele se refere àquele instrumento que unia dois bois para trabalharem juntos. No simbolismo, ele está dizendo: "Unam-se a mim no trabalho do bem, no esforço pela renovação espiritual." O jugo de Jesus é o amor e a compreensão. Já o fardo que ele nos propõe já não é a da culpa ou sofrimento, mas o da responsabilidade moral, o peso leve de quem escolhe servir e amar. Kardec, ao comentar esse trecho no Evangelho segundo o Espiritismo, nos mostra que o jugo do Cristo é a lei do amor. O fardo é o cumprimento dessa lei. E quando a lei de amor rege o coração, o sofrimento se transforma em aprendizado e a dor do instrumento de purificação. Temos que, por conseguinte, no mesmo capítulo, Jesus anuncia que enviaria o Consolador, o Espírito de Verdade, para nos ensinar todas as coisas e nos relembrar o que ele disse. A doutrina espírita é o cumprimento dessa promessa. Em O Evangelho segundo o Espiritismo, encontramos a explicação. O Espiritismo vem, por vontade de Deus, levantar o véu que encobria certos mistérios e trazer aos homens uma consolação suprema. Assim, quando as dores da vida parecem insuportáveis, o Espiritismo nos mostra que ninguém sofre sem motivo. Cada dor tem uma causa e cada lágrima um sentido. Vale a pena reforçar, cada dor tem uma causa e cada lágrima um sentido, como ensina também no Livro dos Espíritos, questão 737. Deus não faz coisa alguma inútil, toda dor tem a sua razão de ser. Portanto, o Cristo Consolador não veio tirar as provas da terra, mas dar-nos a força para superá-las com fé, coragem e esperança. Temos em frente, quando seguimos os caminhos do Mestre, compreendemos que o jugo leve não significa ausência de lutas, mas leveza interior diante das dificuldades. Na Boa Nova, Humberto de Campos narra, no livro Boa Nova, o encontro de Jesus com Pedro após o trabalho intenso do dia. Pedro, cansado, queixou-se: "Senhor, o trabalho é pesado e o povo é ingrato." E Jesus respondeu: "Pedro, o trabalho que parece pesado é aquele que no coração ainda não aprendeu a amar. Quando o amor habita no coração, até o sacrifício se converte em alegria." Essa passagem mostra o verdadeiro sentido do jugo leve. Quando o amor guia nossas ações, o peso se dissolve. Temos alguns exemplos de Cristo referente a este capítulo. Jesus não apenas ensinou, ele viveu o jugo leve. Mesmo carregando a cruz, manteve o coração sereno e compassivo. No auge da dor, disse: "Pai, perdoa-lhes, porque não sabem o que fazem." Ele nos mostra que o verdadeiro alívio não vem da fuga das dificuldades, mas da paz de consciência e da certeza de estar fazendo bem. No livro A Caminho da Luz, Emmanuel explica que o Cristo é o guia espiritual da humanidade e que suas leis são eternas. Seguir o exemplo de Jesus é alinhar-se com as leis divinas, é caminhar com o próprio Deus. E quando caminhamos com o Cristo, o fardo torna-se leve. Mas como viver esse jugo leve em tempos tão difíceis? Oras, compreendendo que as provas não são castigos, mas oportunidades de progresso, aceitando as dificuldades com serenidade e fé, confiando na sabedoria de Deus, praticando o amor e a caridade, pois quem ajuda o próximo alivia também o próprio coração, orando e vigiando, mantendo sempre a sintonia com Deus. Como diz o Evangelho, a verdadeira felicidade não é deste mundo,
mas pode começar aqui, no coração daquele que vive segundo as leis de Deus. Podemos concluir nesse breve comentário do Evangelho segundo o Espiritismo, capítulo 6, que quando Cristo fala, vinde a mim, todos vós que estáis cansados e oprimidos, e eu vos aliviarei. Ele não promete tirar o peso da nossa vida. Veja bem, esse mérito é nosso. Mas ele promete sim andar ao nosso lado, dividindo conosco. O jugo é leve porque ele o carrega conosco, ele não carrega para nós. E o fardo é suave porque é o amor que o sustenta. Que possamos, então, meus amigos, meus irmãos, a cada dia, seguir o Mestre com humildade e confiança, certos de que nenhuma dor é eterna, mas o amor de Deus é infinito. Podemos finalizar com uma prece nesse momento. Senhor Jesus, ensina-nos a carregar o nosso fardo com fé e resignação. Dá-nos forças para compreender que todo sofrimento é caminho de luz. Que possamos seguir contigo, Mestre amado, aprendendo a amar e servir, onde somente falar é fácil, mas praticar é difícil, para que teu jugo seja sempre leve em nossos corações. Que assim seja.

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Muito obrigada a todos vocês que estiveram conosco até agora aqui no nosso programa. 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

0: Boa noite a todos.
1: Boa noite.
0: Hoje, 30 de novembro de 2020, estamos nós mais uma vez reunidos para darmos continuidade ao nosso estudo da obra Nosso Lar. Hoje nós vamos iniciar o capítulo 7, intitulado Explicações de Lísias. Vamos fazer a nossa prece inicial? Senhor Jesus, Deus nosso Pai, os nossos amigos espirituais responsáveis por essa atividade que ora realizamos, unindo os nossos pensamentos, Senhor, para juntos agradecermos sempre a oportunidade que nos é oferecida de estarmos aqui nesse ambiente para estudarmos a obra Nosso Lar. Nós te agradecemos infinitamente e te fazemos o pedido para que os amigos espirituais aqui permaneçam, possam conduzir o nosso estudo, possam nos inspirar no entendimento da obra. E que todos nós, divino amigo, mais uma vez bebendo dessa fonte pura, possamos ser fiéis às lições recebidas e na nossa vida, no nosso cotidiano, realizarmos o esforço para nos tornarmos humanos melhores, a caminho da verdadeira essência que somos. Espíritos, abençoa-nos, amado Mestre, ampara a essa sociedade humana, a todos aqueles que se encontram esquecidos pelo nosso egoísmo, pelo nosso egocentrismo. Graça te damos, Senhor, e ajuda-nos a nos tornarmos pessoas melhores. Muito obrigada, Senhor, que assim seja. Então vamos lá, explicações de Lísias. Nosso querido André ainda se encontra hospitalizado, já participou da prece coletiva, já teve a visita de Clarencio, o estudo da semana passada, e Clarencio, compreendendo que ia no mundo interior de André, fez a pergunta: estás melhorzinho? A pergunta era estimulando, porque com certeza Clarencio viu ali aquela autopiedade e fez uma pergunta já estimulando para mexer com o homem tolo que existe dentro de nós, a criança tola, a criança mimada. Estás melhorzinho? Foi o suficiente para André Luiz abrir a comporta da reclamação e da autopiedade. E o nosso querido Clarencio, dando uma grande lição de tolerância, deixou André Luiz falar. E depois ele ainda estimulou, fale mais. Deixou André Luiz esvaziar. Quando ele percebeu que André Luiz esgotou o seu rosário de reclamações, aí vem o nosso querido Clarencio, deu uma chamada em André Luiz, finalizando pedindo que ele falasse menos dele mesmo. E agora nós vamos entrar nas explicações de Lísias. Então, tudo isso está acontecendo no hospital.

0: André Luiz hospitalizado, se recuperando, o seu corpo perispiritual, que é um corpo menos denso que o corpo físico, mas é um corpo espiritual, que nós vamos aprender no livro dos Espíritos, é semimaterial. Então vamos lá. Repetiram-se as visitas periódicas de Clarencio e a atenção diária de Lísias. À medida que procurava habituar-me aos deveres novos, sensações de alívio, né? Desafogo, alívio, me aliviavam o coração. Diminuíram as dores e os impedimentos de locomoção fácil. Então, vocês recordam que ele falou que ele tinha dificuldade para caminhar, que ele necessitava da ajuda de Lísias, lembra disso? Que ele até estranhou, porque no dia que ele foi para a prece coletiva, ele achou que ele estava andando, porque ele estava com aquela força toda, ele estava com a força toda. Mas depois foi que ele veio perceber, que ele foi tentar levantar, não conseguiu. Aí ele lembrou que aquela caminhada que ele deu foi porque, em verdade, ele estava sendo amparado pela energia de Lísias. Então, aqui ele já diz que ele já sente, ele já não está mais com tanta dor, né? Como ele diz assim, diminuíram as dores e os impedimentos de locomoção fácil. Então, menos dor. Menos dor. Então, aí a gente vai, livro dos Espíritos, as sensações que os Espíritos ainda conservam depois do processo da desencarnação. Notava, porém, que as recordações mais fortes dos fenômenos físicos me voltavam à angústia. O receio do desconhecido, a mágoa da inadaptação. Apesar de tudo, encontrava mais segurança dentro de mim. Deleitava-me agora, contemplando os horizontes vastos, debruçado às janelas espaçosas. Impressionavam-me, sobretudo, os aspectos da natureza. Quase tudo, melhorada cópia da Terra. Então, não é o mundo espiritual que copia a Terra. É a Terra que copia o mundo espiritual. Lembra que não é daqui para lá, é de lá para cá. Então ele diz: melhorada cópia da Terra. Cores mais harmônicas, substâncias mais delicadas, forrava-se o solo de vegetação. Então, vamos lá. Eu vou parar aqui porque ele já entrou em vegetação. Então, antes da leitura, nós já vamos ter uma base dentro das obras básicas. Nós estudamos em O Livro dos Espíritos que o processo de evolução do princípio inteligente vai do átomo ao arcanjo. Então, se eu pego o reino vegetal, ali já habita um princípio espiritual. Tá? No reino vegetal. Então, mineral, vegetal, animal, hominal e o último que seria o angelical, que aí é um outro processo de evolução infinito. Então, a pergunta é: esse vegetal ao qual ele está falando aqui, que ele vai falar desse solo de vegetação, será que nesse solo de vegetação existe ali um princípio espiritual? Primeira pergunta. Segunda pergunta. Ele daqui a pouco ele vai falar dos animais que nós já nos deparamos, que tem cachorrinho. Tem animais domésticos, aves, ele vai se deparar. Então, mais uma vez, a gente pergunta: será que esses animais que André Luiz está falando na obra O Nosso Lar também têm um princípio espiritual? Então, vamos lá na frente. Lembra da materialização de Asclépio? É, Obreiros da Vida Eterna. Antes da materialização de Asclépio, lembra que ele foi materializado, ele ia se materializar dentro de um globo, vou usar assim, era um termo, como se fosse um globo de cristal. Aí o que que foi que o mentor espiritual solicitou da equipe de André Luiz? Que eles mentalizassem e foi relatando, mostrando para eles o que eles deveriam materializar dentro daquele globo. E eles materializaram a relva, água, lembra? Luzes. No primeiro momento. Aí o mentor espiritual foi, deu uma puxada. Acho que é por isso que às vezes os nossos evangelhos, nossos estudos lá do Morada, às vezes a gente dá uma puxada tão forte que até eu me assusto depois. Mas é necessário a gente ver a ação da espiritualidade. Aí ele deu um tranco, deu uma puxada, a lá tia Conceição. Aí eles se concentraram mais e conseguiram montar todo aquele quadro. Então, será que aqui também não é usado o mesmo recurso? Então, aquele material plasmado, vou usar o termo, criado ali dentro daquele globo, era uma criação que tinha começo, meio e fim, como tudo que é matéria. Porque lembra, nós não estamos mergulhados no fluido cósmico? Estamos. Tudo não provém do fluido cósmico? Provém. Eles não poderiam manipular para formar aquilo ali? Tanto é que eles formaram. A pergunta é, teria fluido vital? Não, porque não está na Terra, não precisaria de vitalidade. Princípio espiritual? Também não. Porque isso aí, só quem cria é Deus. Por isso que nós vamos estudar a Trindade Universal. Deus, Espírito e Matéria. Deus, Espírito, princípio, criação e a matéria. Então, aqui no nosso planeta Terra, se nós olhamos para os vegetais, que ele passa por todo um processo, ali tem um princípio espiritual. Mas aquela que foi plasmada dentro daquele globo para o Asclepio se materializar, aquela não tinha. Aquela era uma criação mental. Eles manipularam o fluido. Não dá. Não tem. Mas foi manipulado o fluido. Tanto é que no primeiro momento ficou horrível. Mas à medida que eles foram chamados a atenção e se concentraram melhor, eles conseguiram criar um ambiente muito agradável. E todos podiam ver. A gente não tem espíritos que materializam flores?
1: Seria uma semelhança
0: com aquele que tinha um papel? Sim, tá aí. Laboratório do Mundo Invisível. Livro dos Médiuns. Laboratório do Mundo Invisível.
2: Do mesmo jeito que aqueles espíritos que estavam lá no umbral, eles estariam plasmando aquela vegetação rala, queimada.
0: Sim. Pensamentos melhores.
2: Quem está no nosso lar, já pelo pensamento, já vai plasmando uma vegetação melhor, com mares.
0: É. Até porque esse material aqui, esse ambiente, quem está criando, nós vamos estudar daqui a pouco os ministérios, não são os pacientes, é quem organiza, quem criou a colônia nosso lar. Tem um grupo mais elevado, lembra do encontro da prece? Que tinha os ministros? São os ministros que organizam, tanto é que tem ministro para cada coisa. Há uma separação e uma organização. Então, antes de nós adentrarmos mais ainda, eu solicito que você pegue na sua casa o Livro dos Espíritos, questão 600. Para que a gente já entre no capítulo pautado verdadeiramente em todo esse contexto. Livro dos Espíritos, questão 600. E também nós vamos em um Livro dos Médiuns, questão 283. A parte segunda, que trata do mundo espírita ou mundo dos espíritos. Capítulo 11, dos três reinos. Os animais e o homem. Questão 600. Quem está respondendo isso aqui não é Kardec. Kardec faz a pergunta. Quem está respondendo é de Sócrates para lá. Então, eu não posso dizer, mas o fulano na palestra tal falou isso. Entre o fulano da palestra tal e espírito da segunda e primeira ordem, eu vou ficar com o Livro dos Espíritos. Respeito a opinião do meu irmão, mas como dirigente de grupo, como estudante e facilitadora de estudo espírita, nós temos que ver o que a obra espírita fala. É a obra básica. Então aqui ele já respondeu e disse: olha, se tu quiser dizer, chamar, porque os espíritos não se importam com palavras. Se tem uma coisa que eles não se importam é com o nome. Nome, chama do que tu quiser. Eu só quero que tu entenda. Se tu quer dizer que o animal tem alma, não tem problema nenhum. Mas eu só quero que tu entenda uma coisa. A distância que existe entre a alma do animal, usando o termo alma, e a alma de um homem, é a mesma que existe entre homem e Deus. Gente, ele quis dizer que a distância é quase infinita. Então tá, já entendemos. Nós estamos aqui falando alma, mas nós já sabemos a distância que existe entre a alma de um homem e a alma de um animal. Então a pergunta é: sobrevivendo ao corpo em que habitou, a alma do animal vem a achar-se, depois da morte, num estado de erraticidade como a do homem? Pergunta é bem clara. Por que que o homem fica na erraticidade? O que que é estar na erraticidade? É estar aguardando uma nova encarnação. Isso é o conceito de erraticidade. Então a pergunta é: quando você fala em alma, você já pensa em perispírito, já pensa em uma série de coisas, o animalzinho, fantasminha, andando, né? Então vamos lá. Então ele está dizendo que o animal tem alguma coisa? Tem. E essa alguma coisa a gente aprendeu a chamar de alma também. Mas ele já disse a distância que existe entre um e outro. Ele não fala em perispírito, mas tem uma forma. Tem uma forma que eu não sei explicar. Tem um princípio. Beleza. A pergunta é: eles ficam também aguardando para encarnarem novamente? A pergunta nós compreendemos, não compreendemos? Vamos ver a resposta? Fica numa espécie de erraticidade, numa espécie. Pois que não mais se acha unida ao corpo. Mas não é um espírito errante. O espírito errante é um ser que pensa e obra por sua livre vontade. De idêntica faculdade, não dispõe o dos animais. A consciência de si mesmo é o que constitui o principal atributo do espírito. O do animal, depois da morte, é classificado pelos espíritos a quem incumbe essa tarefa e utilizado quase imediatamente. Não lhe é dado tempo de entrar em relação com outras criaturas. O finalzinho aqui deixa bem claro, eu vou repetir. O do animal, que ele falou do homem, que ele pensa, ele obra, ele tem consciência, ele decide. O do animal, depois da morte, é classificado pelos espíritos. Esse aqui é o cachorro, esse aqui é o gato, esse aqui é o rato, esse aqui é o papagaio, esse aqui é a calopsita. Separa. É classificado pelos espíritos a quem incumbe essa tarefa. A tarefa é dos espíritos, porque animal não decide nada. Tem espíritos específicos trabalhando nisso, a quem incumbe essa tarefa e utilizado quase imediatamente. Ou seja, desencarnou a cachorrinha aqui, o princípio espiritual que ali habita, imediatamente já vai habitar em agora uma cachorrinha de rua, que é para deixar de ser dondoca. Não, só estou brincando, tá? Mas só para a gente entender. Porque eu não sei, nós não sabemos como é esse processo de evolução dentro do reino animal. Se antes dele estagiar como cachorro, se ele estagiou como gato, se ele estagiou, seja lá o que for. Porque tem esse processo de evolução, mas nós já percebemos que a distância é muito grande entre nós. Por isso que ele diz, utilizado quase imediatamente, não lhe é dado tempo de entrar em relação com outras criaturas. Está aqui, questão 600 de O Livro dos Espíritos. Aí vem o terceiro livro, que é o Livro dos Médiuns, no item 283. É a segunda parte, capítulo 25, Evocações. Evocação de animais. Pode-se evocar o espírito de um animal? Sua cachorrinha morreu, você vai evocar, eu não sei como vai ser o diálogo. Uau, uau, uau, uau, uau, uau, uau, uau, uau, uau, uau, uau. Não sei. É, quem? É ela, né? É, o cachorro vai dizer uau, uau, uau, uau, uau, uau, e a dona vai dizer, ela é minha cachorrinha, né? Porque tem umas coisas, a gente está ficando, desculpa, mas a gente está ficando meio neurótico. A gente tá, eu acho interessante quando a gente fala com o adestrador, a primeira coisa que ele fala é dizer, olha, o seu bicho, o seu cachorro é cachorro, não é gente. Mas nós estamos tão adoecidos da mente que a gente quer tratar animal como se fosse gente, atrapalhando o processo de evolução do animal. Porque ele tem que viver a vida de animal. Mas você enche de rococô, vai criar criança. Que criança é gente? Você educa, você dá oportunidade, você está se aliando a Deus, porque você está dando oportunidade para criança. Mas bicho, é cachorro, gato é gato. Eu tenho 2 cachorros e 1 gato, e trato como cachorro e como gato. Uma vez eu estava passeando com o cachorro, tem que levar para fazer o número 2, eu tive que adestrar a criatura para não estar fazendo dentro de casa, mas isso me dá trabalho, já falei que não quero mais também, chega, já contribuí com o reino. E a vizinha passou e disse, tá passeando com a mamãe? Eu digo, ela tá me chamando de cadela. Aí eu olhei para ela e disse, não, senhora, com a tutora. Eu sou tutora dele. É a tutora, ela olhou para mim, imagina me chamar mãe, que é isso? Tem coisa que não entra na minha cabeça. Eu respeito cada um, mas não a mim. Então são coisas que a gente está perdendo o parâmetro. Se você quer ser mãe... Tem um monte de irmãos nossos precisando de um colo, precisando de berço, precisando de leite, precisando de amor, precisando de oportunidade, precisando andar de carro. O cachorro não entende isso. Nós vamos, inclusive, fazer um evangelho batendo nessa tecla, porque tem um evangelho falando nisso, no Evangelho segundo o Espiritismo. Separar um domingo desse para fazer, pedir para a Ana colocar lá na sequência. Nossa live do Evangelho aos Domingos. Porque a gente está perdendo, chega a ser até hipocrisia. Porque a gente defende com unhas e dentes os animais, o animalzinho, coitado que foi ali, tem criança que é estuprada. Então a gente está perdendo o bom senso. E olha, é um comércio que movimenta bilhões de dólares. Nós temos ração para cachorro de R$300. R$300, tu faz uma cesta básica, muito boa. Vem lá, evocação de animais. Pode-se evocar o espírito de um animal? Resposta de espírito de São Luís para lá, tá? Depois da morte do animal, o princípio inteligente que nele havia se acha em estado latente e é logo utilizado por certos espíritos incumbidos disso, para animar novos seres, nos quais ele continua a obra de sua elaboração. Ele está em processo de elaboração. Assim, no mundo dos espíritos, não há espíritos errantes de animais, mas somente espíritos humanos. Isto responde à vossa pergunta? Mas aí Kardec faz a próxima, que chega a ser cômica. Como é, então, que tendo evocado animais, algumas pessoas tenham recebido resposta? Eu queria ver um animal se comunicando. Imagina o gato, miau, miau, miau. E o passarinho, piu, piu, piu, piu, piu, piu, piu, piu, piu. Resposta. Evocai um rochedo e ele vos responderá. Há sempre uma multidão de espíritos prontos a tomar a palavra sobre qualquer pretexto. Evoque uma pedra e a pedra vai falar. Olá, sou eu a pedra, eu estava lá. Sim. Então, gente, particularmente, eu não sei por que discutir esse assunto. Nós temos duas obras básicas deixando bem claro o Livro dos Espíritos e o Livro dos Médiuns. Dizendo o quê? Dizendo que não há erraticidade. Então, ainda há pouco nós falamos do livro Obreiros da Vida Eterna, que nós já fizemos e está no nosso canal, aonde os espíritos, ali organizado pelo Espírito Superior, orientando a eles, inclusive André Luiz, para na materialização de Asclepio, dentro daquele globo, vamos colocar assim, de cristal, de vidro, ali eles começarem a plasmarem a relva, um lago, lembra disso? Flores, e eles fizeram tudo. Por que não com os animais também? Só plasmado. E aí o nosso querido Augusto até lembrou o capítulo do Livro dos Médiuns, que vai falar da Laboratório do Mundo Invisível. Gente, todo ser humano tem fome de amar. Todo ser humano tem necessidade. Para ele se sentir útil, ele tem que estar amando. Para ele se sentir feliz, ele tem que estar amando. Porque a nossa potencialidade é amar. Quem não ama é seco, é vazio, é depressivo, é para baixo. Então nós temos vontade de amar, porque é um tesouro que Deus nos deu para nós. E quando a gente não utiliza, enferruja, a gente envelhece, a gente fica triste, a gente fica para baixo, a gente se fecha, a gente fica carrancudo. Porque a nossa essência é cuidar. É cuidar. Então, quando a gente pega toda essa potencialidade, todo esse sentimento e movimenta isso em alguém que pensa, em alguém que sente, esse amor todo, esse tesouro, vai fazer um movimento enorme no processo de evolução do outro. Porque nós sentimos essa necessidade de fazer. Mas quando eu pego todo esse meu instrumento e derramo todo sobre um animal, ele é, não é moral. O animal não é. Se você der um chute no animal e chamar, ele volta. Se você der outro chute e chamar, ele volta. No terceiro, talvez, não vale o que dizer, não vou mais apanhar, não. Mas não é que ele está com raiva, ele está com ódio, porque ele não é moral. E aí você pega todo esse sentimento e derrama. Vocês não estão querendo dizer que a gente tem que maltratar os animais? Não, porque um ser humano moralizado respeita tudo na criação divina. Respeito as plantas, respeito o ambiente que eu vivo, porque eu não vou jogar lixo na rua, respeito todos os animais, como o meu irmão menor, na minha casa, antes de eu sentar para fazer minha refeição, eu sirvo todos os nossos animais, do gato ao cachorro, e se tivesse papagaio também, sirvo todos os animais. Depois que eles estão todos servidos, aí eu sento e vou me alimentar. Por quê? Porque eles têm pata, não têm mãos. Eles não sabem se servir. Eu sou responsável por eles. Como diz os Espíritos, nós somos um Deus para os animais. Mas eu não posso querer que ele viva a vida de humano. Isso é falta de respeito com o processo de evolução do animal. Então, que nós possamos ressignificar. Não existe erraticidade. Ah, mas eu adoro meu cachorrinho. Não tem problema nenhum. Não tem problema, não estou falando isso. Mas a gente só tem que ter consciência. Então, muitas pessoas, às vezes, interpretam totalmente equivocadas as nossas lições e ficam até de mal comigo. Você não gosta de animais. Poxa, se eu não gostasse, até três dentro de casa. Eu só trato animal como animal. E acho, numa miséria que nós vivemos ainda, que muitas pessoas passam fome, acho verdadeiramente uma hipocrisia nós termos tanta dó, que realmente não deveria ter animais nessa condição, mas não deveria ter humanos nessa condição. Então, a pessoa é capaz de gastar R$2.000 com um animal e é incapaz de pagar R$80 numa cesta básica para levar para uma família carente. Então, é uma hipocrisia. É uma hipocrisia. Vamos responder por isso? Vamos. Claro que vamos. O que fizeste com o tesouro que eu te dei? Ah, eu cuidei bem de todos os animaizinhos. E o seu vizinho que estava ao seu lado, aquela criança que passava fome? Você foi visitar alguma vez? Você sabia que ela passava fome? Ah, mas mas não é responsabilidade minha. Quem te disse que não é responsabilidade tua? Tu não diz Pai Nosso? Então ele é teu irmão. Então a gente não vai mais voltar nesse assunto. Não existe erraticidade. Ah, mas fulano falou na palestra. Tu fica com fulano ou com Kardec? Nós aqui optamos ficar com Kardec e com esses espíritos nobres que estão respondendo. Nós estamos aqui para divulgar o espiritismo na sua essência. Dando continuidade. Então a gente já tem a base aqui, né? Agora vamos discutir os assuntos. Era necessário dar essa parada. Deleitava-me agora contemplando os horizontes vastos, debruçado às janelas espaçosas, impressionava-me sobretudo os aspectos da natureza, quase tudo melhorado à cópia da terra, cores mais harmônicas, substâncias mais delicadas, forrava-se o solo de vegetação. Quem construiu tudo isso? O pessoal do ministério. Eu fiz o jardim lá de casa, fui eu que fiz. Mas eu peguei as plantas que já estavam disponíveis. Eles fizeram? Fizeram. Mas eles utilizaram o quê que estava disponível para eles? Fluido cósmico. Eles usam o pensamento para manipular o fluido cósmico. Então, se não existe erraticidade para os animais, não existe erraticidade para as plantas. Isso quer dizer o quê? Eles construíram ali, construíram. Tem princípio? Não tem. No reino vegetal lá não tem. Não tem princípio. Porque lembra que são colônias paralelas ao planeta. Ainda não se trata dos mundos celestes. Porque quando a gente fala, quando nós chegarmos no nível da primeira ordem, classe única, né? Espírito puro, nós não estaremos mais em colônias, muito menos em planetas materiais. Nós estaremos em, eu vou usar o termo mundos, que a gente não tem nem noção, mas que com certeza não tem absolutamente nada a ver com a matéria. Então, cores mais harmônicas, substâncias mais delicadas, forrava-se o solo de vegetação, grandes árvores, pomares, pomares. Pomar é o quê? Árvores frutíferas. Então, opa, pomares, opa, tem frutinha. Tem frutinha. Criada por quem? Pelo grupo que lá está. Substância. Lembra que quando ele come a fruta, ele diz, é diferente. Ela é leve, mas de uma substância. Ele tomou a sopinha, ele falou, é de uma substância que eu não sei explicar, mas é interessante. Mas é tudo criação fluídica, que é fluido. Vai dizer algo que não existe, é ilusório? Não existe, sim. Porque foi a manipulação do fluido. Essa garrafa aqui é matéria? É matéria. Mas qual é a base elementar dessa matéria? É o fluido cósmico. Tudo é fluido. Só que aqui ela está muito mais condensada, muito mais densa do que no mundo espiritual. Mas tudo é fluido, gente. Faz sentido eu dizer que isso aqui é fluido? Mas é fluido. Condensado. Tudo aqui é fluido. Tudo que a gente está vendo, até o corpo físico. E no mundo espiritual é fluido também, menos denso, mas é fluido. Desenhavam-se montes coroados de luz, em continuidade a planície onde a colônia repousava. Todos os departamentos apareciam cultivados com esmero. A pequena distância, então olha só o cuidado de quem fez. Você entra na casa de alguém cuidadosa, você sabe que a pessoa é cuidadosa por quê? Porque está tudo cheio de rococó, tudo limpinho, tudo bonitinho, tudo jeitinho. Então, aquilo ali apresenta a dona da casa. E quem mora lá? E quem mora lá dentro? Porque, de repente, você observa dentro de uma família, a casa está bem arrumada. Você vai lá no quarto do meu filho, você entra no quarto do filho, você tenta desmaiar. Então mostra o quê? Que a mãe é bem organizada, mas que o filho, infelizmente, não soube aproveitar a educação que a mãe deu e vive na bagunça dele, e ela já desistiu, tranca até a porta e deixa ele para lá. Mas o local que nós estamos vivendo mostra quem é o dono. Então, aqui o nosso lar, quando ele está mostrando os detalhes, dizendo tudo bonitinho, está dizendo: olha, eu vou apresentar para vocês quem é que administra isso aqui. Quem são as pessoas e como elas são. E aí vai mostrando o que é o cuidado em cada ponto. A pequena distância, alteavam-se graciosos edifícios, alinhavam-se a espaços regulares, exibindo formas diversas, nenhum sem flores à entrada. Destacando-se algumas casinhas encantadoras, cercadas por muros de era, onde rosas diferentes desabrochavam, aqui e ali, adornando o verde de cambiantes variados, seriam matos variados, tá? Agora vem aqui, olha. Aves de plumagens policromas cruzavam os ares. Aves com as plumagens de várias cores, verdadeiro arco-íris. Pensa nisso. Mas ainda há pouco nós lemos no Livro dos Espíritos que não tem erraticidade para animais, que a reencarnação deles é praticamente o quê? De imediato. Então, que ave é essa? Criação da mente. Não criou a era? Criou a florzinha? Criou os montes? O brilho daquele monte? Por que que não pode criar também essa ave? Aves de plumagens policromadas cruzavam os ares e, de quando em quando, pousavam agrupadas nas torres muito alvas, a se erguerem retilíneas, lembrando lírios gigantescos rumo ao céu. Das janelas largas, observava curioso o movimento do parque. Extremamente surpreendido, identificava animais domésticos, gato, cachorro, entre as árvores frondosas enfileiradas ao fundo. Nas minhas lutas introspectivas, perdia-me em indagações de toda sorte. Não conseguia atinar com a multiplicidade de formas iguais às do planeta, considerando a circunstância de me encontrar numa esfera propriamente espiritual. Lísias, o companheiro amável de todos os dias, não regateava explicações. A morte do corpo não conduz o homem a situações miraculosas, dizia Lísias. Todo processo evolutivo implica gradação. Existem regiões múltiplas para os desencarnados, como existem planos inúmeros e surpreendentes para as criaturas envolvidas de carne terrestre. Almas e sentimentos, vírgula, formas e coisas obedecem a princípios de desenvolvimento natural e hierarquia justa. Então, eu acredito que fica aqui. Almas e sentimento. Quem tem sentimento é animal? Não, somos nós. Formas e coisa. Então, acredito que ficaria muito mais aqui nesse formas e coisas formadas, criadas. Obedece a princípios de desenvolvimento natural e hierarquia justa. Preocupava-me, todavia, permanecer ali, num parque de saúde. Havia muitas semanas sem a visita sequer de um conhecido do mundo. Afinal, não fora eu a única pessoa do meu círculo a decifrar o enigma da sepultura. Como nosso tempo estourou, nós tivemos que mergulhar no tema erraticidade para os mundos espirituais. Nós vamos deixar esse capítulo agora, cenas do próximo capítulo, e a próxima semana a gente finaliza esse capítulo. Agradecemos já a presença dos amigos espirituais, a oportunidade do trabalho e do estudo, e que nós possamos nos reencontrar, se for assim permitido, a próxima semana. Um grande abraço. Deixe os seus comentários para a gente trocar as informações aí no nosso canal.

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0: 11:21.
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0: Boa noite a todos. Hoje, 18 de julho de 2017, nós estamos reunidos para estudarmos a obra No Mundo Maior, psicografia de Chico Xavier, o espírito André Luiz. Nós estamos estudando justamente a palestra do nosso irmão Eusébio, capítulo 2, a preleção de Eusébio. Então, só para recordarmos, estamos no planeta Terra. A massificação, 80% de espíritos que estão encarnados no momento do desdobramento, ouvindo essa palestra que está acontecendo em algum campo aqui na Terra, ok? E 20% de espíritos desencarnados. Quem é o público? Quem são exatamente pessoas que aqui na Terra já estão estudando o espiritualismo? Então são espiritualistas. E o nosso querido irmão Eusébio está falando para esse grupo. Quem são os espiritualistas? Aqueles que acreditam na existência da alma. Todas as religiões são espiritualistas, porque o fato de ir para o céu ou ir para o inferno, quem vai é a alma. Então somos o quê? Espiritualistas, ok? E aqui está incluído também, com certeza, espíritos, tá? Então são de várias denominações religiosas, ok? Várias correntes. Então continua que o nosso Senhor Jesus nos conduz e nos inspira.
1: É por esta razão que nossos celeiros de luz permanecem vazios. O vendaval das paixões fulminantes de homens e de povos passa ululante de um a outro polo, a semear maus presságios. Até quando seremos gênios demolidores e perversos?
0: Até quando?
1: Em vez de servos leais do Senhor da vida, temos sido soldados dos exércitos da ilusão, deixando à retaguarda milhões de túmulos abertos sob aluviões de cinza e fumo.
0: Esse aluviões é terras. Ululante é de uivar, tá? Então, aberto sobre terras de cinza e fumo.
1: Debalde,
0: em vão,
1: exortou-nos o Cristo a buscar as manifestações do Pai em nosso próprio íntimo. Servamos e expandimos unicamente o egoísmo e a ambição, a vaidade e a fantasia na crosta planetária.
0: Esse servamos é de servar, de nutrir, tá? Nutrimos e expandimos unicamente o egoísmo e a ambição. O que mais? E a fantasia na crosta planetária. Quem está dando chicotada é ele, não sou eu não. Vamos lá.
1: Contraímos pesados débitos e escravizamos-nos aos tristes resultados de nossas obras, deixando-nos ficar indefinidamente na messe dos espinhos.
0: Seria a colheita dos espinhos. Então vamos lá. Ele só está dando chicotada. Até quando seremos gênios demolidores e perversos? Gênios demolidores e perversos. Demolidores do bem. Em vez de servos leais do Senhor da vida, temos sido soldados do exército da ilusão, deixando a retaguarda milhões de túmulos abertos sob terra de cinza e fumo. Em vão exortou-nos o Cristo a buscar as manifestações do Pai em nosso próprio íntimo. Vamos lá.
1: Foi assim que atingimos a época moderna, em que a loucura se generaliza e a harmonia mental do homem está a pique de sossobro.
0: De inverter.
1: De cérebro e envolvido e coração imaturo, requintamo-nos presentemente na arte de esfacelar o progresso espiritual.
0: De cérebro, é porque eu estou aqui no parágrafo anterior, quando ele diz: foi assim que atingimos a época moderna, em que a loucura se generaliza, e a harmonia mental do homem está a pique de inverter. Então, o processo, esse período, essa época moderna que nós estamos vivendo nesse momento, é isso aqui. A loucura se generaliza. Cada vez estamos mais loucos, gente. Nós percebemos isso no trânsito, no corre-corre. Às vezes eu fico parado olhando o nível de loucura. Alguém falando no celular no meio da rua. Não, fulano, é assim. E não sei o que. Parece que a pessoa tá enxergando. É um berrando com o outro, é um xingando o outro, é um buzinando com o outro. E você pior olhando, meu Deus, em que hospício eu vim? Aonde eu estou? É essa fase moderna agora. Essa fase agora. É isso que ele está falando aqui. Essa obra é de que ano? 1945. Tu imagina se fosse em 2017. em que a loucura se generaliza, hoje até as crianças, tudo estressado. E a harmonia mental do homem está a pique de inverter. De cérebro evolvido e coração imaturo, cérebro, a intelectualidade desenvolvida, mas a emoção infantil. Aprendemos, desenvolvemos a intelectualidade, demos um avanço na ciência, mas quando a dor bate em nossa porta, nos debatemos no chão, tal qual uma criança. Porque não desenvolvemos a emoção, o sentimento. Somos infantis. Quando alguém desencarna, a gente surta. Quando o marido vai embora, a esposa vai embora, a gente fica tendo xilique. Tu vai ver uma doutora, um doutor. Não falta DR na frente, mas quando fala de emoção, extremamente maturo. Não sabe lidar com o não que a vida oferece. Queridinho, de cérebro envolvido e coração imaturo, requintamo-nos presentemente na arte de esfacelar o progresso espiritual. O excelso orientador fez a oração mais longo intervalo, durante o qual observei companheiros em torno, homens e mulheres segurando alguns fortemente as mãos uns dos outros, exibiam extrema palidez no semblante estarrecido. Alguns deles, por certo, compareciam ali pela primeira vez, como eu, dado o estático assombro que se lhes estampava no rosto. Eles estão assombrados, porque aqui o Danilo está lendo doce, mas a fala de Eusébio é enérgica. O tom dele é alto, é de energia, é de chamar atenção mesmo. E até o André meio que... Ele tá brigando com a gente. Tá dando chicotada mesmo. É aquilo. Acorda, gente. Acorda. Vocês não estão na Terra passando férias, não. 80% é de encarnado. Olha o que tu tá fazendo na tua vida. Toma jeito. Fixando na assembleia o olhar percussiente, aquele olhar profundo e indagador. Quando tu olha, a pessoa muda de vista, assim, daquela disfarçada. Fixando na assembleia o olhar percussiente, o instrutor prosseguiu.
1: Nos séculos pretéritos, as cidades florescentes do mundo desapareciam pelo massacre, ao gládio dos conquistadores sem entranhas, ou estacionavam sob a onda mortífera da peste desconhecida e não atacada. Hoje, as coletividades humanas ainda sofrem o assédio da espada homicida, e chuvas de bombas arremetem contra populações indefesas. No entanto, a febre amarela...

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1: Amigos, eu sou Orson Peter Carrara. Você já está habituado com a minha voz, já me conhece de outros programas. E é uma alegria saudar aqui os ouvintes do programa Mentes do Amanhã. Que alegria! Muito obrigado pela oportunidade de chegar até você, muito agradecido pela sua audição. Toda produção que vise a divulgação do Espiritismo é sempre bem-vinda. Há um manancial inesgotável de conteúdos a serem divulgados, espalhados, meditados, refletidos, e especialmente que sejam conteúdos que despertem a atenção do ouvinte para esses tesouros que estão à disposição. No caso, os meus áudios se referem à literatura espírita, muito rica por si só, de forma que é um prazer falar sobre livros. E temos feito isso mensalmente, com a disposição de levar até você títulos da literatura espírita, lançamentos ou não, livros mais antigos ou mais novos, para que você tome conhecimento do dinamismo do movimento espírita com as mentes que pensam e escrevem. Eu tenho em mãos aqui o livro de Emmanuel para os Médiuns. Vejam que título significativo. De Emmanuel, o conhecido benfeitor espiritual que se valeu e orientou a mediunidade de Chico Xavier para os médiuns. Médiuns são os trabalhadores, são as pessoas que mantêm uma percepção do plano espiritual, se tornam instrumentos de comunicação de lá para cá. A gente sabe e aprendeu em O Livro dos Médiuns que a mediunidade é uma faculdade humana, não é invenção, nem privilégio, nem exclusividade do Espiritismo, não é imaginação de Allan Kardec, é uma faculdade humana variável ao infinito. Não existem dois médiuns iguais, não existem duas mediunidades iguais, e varia o grau de intensidade ou de percepção e de percepção variável de pessoa para pessoa, a depender de vários fatores, da própria pessoa, da sua bagagem, do meio em que vive, da dedicação a que se entrega para desenvolvimento dessa percepção, da omissão com essa percepção, da ignorância para com ela, e mesmo do uso, claro. Então, um médium disciplinado, dedicado à tarefa, gerará frutos saborosos de conhecimento e de auxílio ao próximo. Um médium negligente, que não estuda, que não se compromete, que não tem disciplina, poderá gerar muitos prejuízos. Então, a mediunidade é uma faculdade a ser estudada permanentemente. E Emmanuel, com toda a sua sabedoria, traz neste livro, que não é de autoria dele, é uma compilação, é um livro organizado por Luiz Gonzaga Pinheiro, dirigido aos médiuns. Como se sabe, Luiz Gonzaga Pinheiro é um reconhecido escritor, é natural de Fortaleza, professor aposentado da rede pública de ensino daquele estado no Ceará, onde lecionava ciências e matemática. Apesar de ter nascido em família católica, conheceu o Espiritismo na adolescência por pura curiosidade sobre as atividades de uma casa espírita. Passou a frequentar as reuniões mediúnicas e, quando o doutrinador desencarnou, Luiz o substituiu e recebeu do dirigente espiritual um conselho: usar a disciplina e a caridade com o cuidado para que a disciplina não atropele a caridade, nem a caridade amoleça a disciplina. Sua tarefa na área da literatura espírita também começou através de avisos de seus amigos espirituais. Hoje, Luiz Gonzaga possui mais de 20 livros publicados, entre eles o best-seller O Perispírito e Suas Modelações. Eu tenho em mãos aqui, portanto, o livro de Emmanuel.

utilizada e também a introdução. Então são 58 itens, na verdade são 55 capítulos, né? Mais a conclusão, a bibliografia e a introdução. E nós vamos ver aqui uma selecionada compilação do trabalho de Emmanuel dirigido aos médiuns, retirada de vários livros que o autor foi ao longo do tempo colecionando, selecionando para apresentar. Para terem ideia, aqui estão os livros Emmanuel, Paulo Estevo, Consolador, Encontro Marcado, Inspiração, Mediunidade e Sintonia, No Portal da Luz, Seara dos Médiuns, um importante livro, Fonte Viva, entre outros livros conhecidos. Então é muito importante que esse livro chegue aos médiuns, porque o autor que selecionou essas frases, esses parágrafos, esses trechos, é estudioso da mediunidade e trabalhador há mais de 50 anos em reuniões mediúnicas. Então, a reunião mediúnica, ela tem um caráter exponencial de esclarecimento, e um livro dirigido aos médiuns hoje em momento importante, né? Dada a responsabilidade, a gravidade da tarefa. Os capítulos aqui chamam a atenção pelos títulos, que são muito sugestivos, e o ouvinte terá nesta obra um manancial de ensinamentos. Não será difícil encontrar, Editora M, você digita no Google aí, Editora M Capivari, você vai ter contato com o site da editora para pegar ali o WhatsApp e valer-se desse conteúdo. O segundo livro que eu tenho em mãos aqui chama-se Encontros com Jesus. O médium é o Wallace Neves e a autoria é atribuída a Ivone do Amaral Pereira. São descrições, muitas comoventes, de diálogos, de convivência de Jesus com os homens de seu tempo. O livro, ele é da Lachatre, acabou de sair, é livro novo, trazendo a sabedoria, a lucidez de Ivone Pereira, através deste médium, Wallace Neves. Eu estou folheando o livro aqui. Wallace nasceu em Santa Leopoldina, no Espírito Santo, é professor aposentado do Centro de Artes da Universidade Federal do Espírito Santo, espírita desde os primeiros estudos do Evangelho no Lar, em 1940, no Lar, e a partir de 1946 foi membro da diretoria da Federação Espírita daquele estado. Tendo trabalhado com crianças, em grupos de pesquisa mediúnica, ele é médium, expositor espírita, colaborador da comunidade Espírita Esperança em Vitória, e como psicógrafo já publicou outras 3 obras. Então eu dei em mãos aqui Encontros com Jesus, um livro que chama atenção pelo título, né? Que é um título bastante atraente, um título bem sugestivo. Eu estou aqui com 28 capítulos à minha frente e também quero indicar a vocês. São diálogos de Jesus com os homens de seu tempo, trazendo recordações daquelas passagens conhecidas e outras nem tanto, e à disposição aqui do ouvinte. E eu trago hoje um terceiro livro para comentar com os queridos ouvintes. Trata-se do livro, é um livro bem antigo, de Eliseu Rigonati, edição da LAC. Talvez esse livro nem esteja disponível atualmente, deve estar esgotado, é um livro antigo, mas é um livro valiosíssimo que você talvez encontre em bibliotecas, né? Talvez você encontre no sebo. O livro se chama 52 Lições de Catecismo Espírita. Você que está habituado com a literatura espírita sabe da importância desse trabalho, né? E tem como subtítulo aqui para uso dos alunos dos catecismos mantidos pelos centros espíritas. São lições elementares, são lições básicas para se aproveitar e dirigir-se às crianças. São muitas lições que aqui estão, aliás, vamos ver quantas lições estão aqui no livro. Estou vendo o índice agora e nos deparamos com 52 lições.

0: São 52 capítulos, portanto, falando sobre Deus, amor a Deus, a prece, o Pai Nosso, os evangelhos, a caridade, o reino de Deus, como se faz um benefício, a imortalidade, a morte não existe, o sermão da montanha, a fé, os espíritos, o perispírito, não julguemos, e por aí vai, né? A moral cristã, a tarefa dos espíritas, as provas e expiações, o livre-arbítrio, as boas obras, a verdadeira riqueza. Como o ouvinte pode notar, são as lições básicas, formadoras da consciência espírita, formadoras da solidez que o Espiritismo oferece aos seus adeptos, aqueles que estudam, aqueles que estão habituados a estudar. Então, são obras valiosas, a gente não pode deixar de recomendar, de lembrar, para que ninguém perca essas valiosas oportunidades, né? Porque realmente são recursos que nos ensinam a compreender a vida, a estudar o Espiritismo, aprofundar os conhecimentos e valer-se dessa riqueza cultural doutrinária que está à nossa disposição. Então, nós falamos aqui hoje dos 52 lições de Catecismo Espírita, do Eliseu Rigonati, editado pela LAC, como dissemos, é um livro bastante antigo. Vimos ainda Encontros com Jesus, lançado pela La Chatre, atribuído ao espírito Ivone do Amaral Pereira, pelo médium Wallace Neves, e, finalmente, aquele que foi colocado em primeiro aqui, de Emmanuel para os Médiuns, da editora M, organização de Luiz Gonzaga Pinheiro, e, como dissemos nos comentários, que o ouvinte poderá rever, ouvir novamente aí desde o início do áudio. O objetivo é estimular o conhecimento, né? Não é outro. O objetivo é despertar o interesse pela literatura, o objetivo é despertar aí o conhecimento. Muitas obras surgem, muita gente não fica sabendo. Então, essa é uma maneira de incentivar que os ouvintes, os adeptos, os espíritas, conheçam essas obras que estão à disposição. De minha parte, muita gratidão aí ao Mentes do Amanhã pela oportunidade, meu abraço aos ouvintes e até o próximo programa com muita alegria e gratidão.
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0: A cooperação é uma das coisas mais sublimes da vida, mas a interferência é uma das mais desagradáveis. Ajude sem interferir, não importa seu ponto de vista quando ajuda alguém. A cooperação ajuda, a interferência atrapalha. 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
2: Você sabia? Começa agora o quadro do programa Mentes do Amanhã, em que, se você não sabia, vai ficar sabendo sobre muitas curiosidades a respeito do Espiritismo. Para começar, você sabia a diferença entre vidência e clarividência? A vidência e a clarividência são essencialmente faculdades anímicas. Trata-se da visão que o próprio espírito encarnado tem do mundo invisível. Não há aí a interferência de espíritos, e por isso mesmo, segundo Allan Kardec, não deveriam ser consideradas faculdades mediúnicas. Mas, para fins de classificação, ambas são tidas como sendo mediunidades. Mesmo nos casos em que um espírito amigo mostra um quadro projetado no ambiente espiritual, ainda assim é o médium que está vendo o quadro. Há sim ajuda do espírito na formação do quadro, mas não na visão propriamente dita, que é uma faculdade do encarnado. Vidência é a faculdade superficial. Clarividência é a mesma faculdade, mas com alcance bem mais profundo, podendo estender-se no espaço e, em alguns casos, até mesmo no tempo. A dupla vista é a clarividência acompanhada da projeção do espírito no mundo astral. Trata-se do chamado desdobramento. Entendemos a mediunidade de audiência como aquela em que a voz aparece na intimidade do ser. Já a clareaudiência é diferente, por tratar-se de uma voz clara, exterior. Essas informações foram extraídas do site Portal do Espírito, www.espirito.org.br. E você sabia que a primeira obra publicada por Chico Xavier foi um conjunto de psicografias recebido quando ele tinha apenas 21 anos? É bastante diversificada a obra literária do Chico. Se não, vejamos, o primeiro livro publicado foi Parnaso de Além Túmulo, escrito por 56 poetas desencarnados, compreendendo aí brasileiros e portugueses. Foi recebido no período de 1931 a 1932, época em que a idade de Chico era de apenas 21 anos. A referida publicação reúne poetas de diversas escolas literárias, com estilísticas próprias e distintas entre si. Entre os autores, podemos destacar os simbolistas Cruz e Souza e Alfonso de Guimarães, o simbolista parnasiano Augusto dos Anjos, poetas românticos como Casimiro de Abreu, o estilo satírico de Artur Azevedo, o parnasianismo de Olavo Bilac, o realismo de Júlio Diniz, entre outros. E aí, você está gostando? Então, ó, vou me despedir por aqui, deixando a você uma última curiosidade. Você sabia que neste ano de 2024 faz 100 anos da publicação de A Reencarnação, o último livro de Gabriel Delanne? François-Marie Gabriel Delanne nasceu em Paris, França, em 23 de março de 1857, mesmo ano de publicação de O Livro dos Espíritos. Filho de pais espíritas, seu pai Alexandre Elan foi um dos fundadores da Liga Parisiense de Ensino e amigo próximo de Allan Kardec, participando com ele da direção da Sociedade Espírita de Paris. Gabriel Delan foi um grande defensor do Espiritismo, seguindo rigorosos padrões científicos e mantendo fidelidade ao seu codificador, o que marcou a continuação da obra de Allan Kardec. Ele dedicou-se principalmente a consolidar o Espiritismo como ciência. Em 1882, participou da reorganização do Espiritismo na França e foi um dos fundadores da União Espírita Francesa, estabelecida em Paris em 24 de dezembro daquele ano, juntamente com seu pai. Em 1883, fundou a revista O Espiritismo, financiada pela médium inglesa Elizabeth d'Espérance. Realizou experimentos com médiums renomados e, em 1904, testemunhou fenômenos de materialização em Argel, junto com Charles Richer e outros estudiosos. A produção literária de Delan baseou-se em fatos investigados por ele mesmo, não em especulações. Em 1884, representou a França no Congresso Espírita de Bruxelas, na Bélgica. E em 1885, publicou o seu primeiro livro, O Espiritismo Perante a Ciência, enfatizando seu aspecto científico. Na mesma época, foi nomeado vice-presidente da União Espírita Francesa. Com o agravamento da ataxia, uma condição neurológica causada por alguma disfunção no sistema nervoso, que leva à falta de coordenação dos movimentos voluntários do corpo, mudou-se para Nice em 1908, onde passava parte do ano e escreveu sua obra As Materializações de Vivos e Mortos, publicada em dois volumes entre 1909 e 1911. O seu estado de saúde deteriorou-se nos últimos anos, ficando cego e dependente de uma cadeira de rodas a partir de 1918. Mesmo assim, continuou a contribuir para a disseminação de sua filosofia, escrevendo artigos e preparando o seu último livro, A Reencarnação, este mesmo lançado há 100 anos, em 1924. Gabriel Delan foi um incansável pesquisador que buscou unir ciência e religião para uma compreensão lógica do universo e dos espíritos.

0: Amigos, estamos mais uma vez aqui para comentarmos a doutrina espírita, doutrina que tanto amamos. De o livro O Céu e o Inferno, de Allan Kardec, extraímos a história do pequeno Marcelo, o menino do quarto número 4. Marcelo era uma criança de 8 a 10 anos, internado em um hospital de província. Designaram-no pelo número 4. Inteiramente contorcido pela doença, era presa de grande sofrimento. O menino Marcelo demonstrava possuir uma rara inteligência, a par de notável paciência e resignação. Passamos agora a palavra ao mestre Kardec, que relatará com uma certa minúcia o inusitado caso desse espírito que soube suportar com profunda e edificante dignidade a sua desdita. O médico que o assistia, diz Kardec, cheio de compaixão pelo pobre um tanto abandonado, visto que seus parentes poucos o visitavam, tomou por ele certo interesse. Achava-lhe um quê de atraente na precocidade intelectual. Um dia disse-lhe o menino: "Doutor, tenha bondade de me dar ainda uma vez aquelas pílulas ultimamente receitadas." "Para quê?", replicou-lhe o médico. "Se já lhe ministrei o suficiente e maior quantidade, pode lhe fazer mal." "É que eu sofro tanto que dificilmente posso orar a Deus para que me dê forças, pois não quero incomodar os outros enfermos que aí estão. Essas pílulas fazem-me dormir. Ao menos, quando eu durmo, a ninguém incomodo." Kardec, tocado pelas palavras do menino, comenta: "Onde teria ido essa criança a aurir esses sentimentos? Certamente não foi no meio em que se educou. Tais sentimentos eram-lhe inatos. Mas, então, por que se via condenado ao sofrimento, admitindo-se que Deus houvesse concomitantemente criado uma alma assim tão nobre e aquele mísero corpo instrumento de suplícios?" E Kardec diz mais: "É preciso negar a bondade de Deus ou admitir a anterioridade de causa, isto é, a pré-existência da alma e a pluralidade das existências." Conta ainda o codificador que os últimos pensamentos daquela criança, ao desencarnar sob o império de árduos sofrimentos, foram para Deus e para o caridoso médico que dela se condoeu e o assistiu até o fim com amor e carinho. Decorrido algum tempo, foi esse espírito evocado na Sociedade Parisiense de Estudos Espíritas, em Paris, dando a seguinte esclarecedora comunicação: "A vosso chamado, vim fazer com que a minha voz se estenda para além deste círculo, tocando todos os corações. Oxalá seu eco se faça ouvir na solidão e lhes lembre que as agonias da terra têm como premissas as alegrias dos céus. Que o martírio não é mais do que a casca de um fruto deleitável, dando margem e resignação." Discorreu Marcelo ainda sobre o progresso do Espiritismo, que, segundo a sua opinião, acertada, como sempre, por sinal, será a pedra de toque do evolver moral do espírito, que tem como poderoso acicate a dor em suas variadas e renovadoras manifestações. Marcelo contraíra pesados débitos, violando os preceitos das leis divinas. As suas desditas não foram em vão, apesar de, aos olhos do mundo, parecer um castigo. Mas, intimamente, ele o sabia, como todos sabem, Deus jamais castiga a qualquer dos seus filhos. Ele oferece fecundas e retificadoras oportunidades de resgate. E resgatando, o espírito se liberta de suas pesadas cargas morais. Deus, pelo que nos esclarecem os bons espíritos, não quer que andemos no trilho, seguindo à risca e de maneira ortodoxa os seus ordenamentos. Quer que andemos na trilha, onde se nos oferecem amplas possibilidades de pensar e agir segundo o nosso entendimento. Quando erramos, é porque ainda não nos encontramos amadurecidos o bastante para entender que o único e grandioso instrumento de nossa reabilitação é o amor. E é o amor, dizia o nosso amigo no seu evangelho, Deus é amor. Amigos, fiquem em paz, que o Mestre Jesus, amigo incondicional de nossas vidas, nos ampare nestas horas mais difíceis.
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Tem momentos em que nos encontramos perdidos. Muitas vezes nos falta a fé, nos falta conexão com Deus. E a gente esquece de uma ferramenta magnífica que temos, que se chama oração. A oração exercita a nossa fé. A oração nos aproxima de Deus. A oração faz com que consigamos buscar forças para superar as montanhas das nossas vidas. Jesus nos disse: tenha fé do tamanho de um grão de mostarda e transporte as montanhas de sua vida. Então, por que não exercitar a nossa fé? Através da oração, através do poder da vontade. Porque a oração é uma ferramenta gratuita, fantástica e poderosa. Está dentro de nós, não depende de ninguém. Depende exclusivamente de cada um, de acreditarmos, de exercitarmos, de termos verdadeiramente

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1: Olá, amigo ouvinte, amigo internauta. Estamos em mais um momento do Evangelho. Eu sou Sandra Duran e hoje nós vamos refletir sobre o capítulo 26, Dai gratuitamente o que gratuitamente recebestes. E nós vamos iniciar com uma citação bíblica, né, de Mateus 10:8, que é o dom de curar. Recomendação de Jesus aos apóstolos, essa é a citação. Restituí a saúde aos doentes, ressuscitai os mortos, expulsai os demônios. Dai gratuitamente o que gratuitamente haveis recebido. Qual é o objetivo desse capítulo? Deixar bem claro que nós não devemos comercializar as bênçãos de Deus. Jesus fez as recomendações aos apóstolos, porém, ele não só falava, ele exemplificava a todo momento aquilo que ele recomendava aos seus discípulos. E aí vamos lembrar algumas exemplificações para falar a respeito dessa parte. Restituir a saúde aos doentes. Vamos lembrar de algum caso. Vamos lembrar da mulher hemorroíça, que era uma jovem que tinha problema há 12 anos de uma hemorragia e que buscou Jesus e nem conversou com ele. Ela apenas tocou nas vestes dele. A sua fé era tão grande que ela sarou imediatamente. E Jesus percebeu esse toque e conversou com ela, dizendo a ela que a fé dela salvou e mandou ela em paz seguir. Então Jesus nem falava que eu te curei, mas ele sempre deixava claro: a tua fé te salvou, para que não sobrecaísse sobre ele a situação de cura. Ele deixava claro que quem curava era Deus. Temos também a filha de Jairo, que é uma criança que estava à beira da morte e que Jesus foi chamado, e que no momento extremo da morte, ele a chamou: minha filha, levanta-te, eu te ordeno. Nós podemos lembrar que isso é um ressuscitar aos mortos, né? Porque ela estava no momento extremo. E ela se levantou e começou a andar. Também podemos falar na parte de cura, das curas dos 10 leprosos. Jesus curava constantemente a todos aqueles que lhe pediam e que tinham fé para isso. Então não é só pedir, é uma questão também de ter a fé. E todos eles seguiram as suas vidas, alguns ficaram totalmente curados e outros não. Porque tudo isso é mérito da pessoa. Também temos os expulsar os demônios. E nós temos o caso do possesso mudo que vivia na porta dos templos e foi apresentado a Jesus e acabou ficando também curado de tudo aquilo. E aí Jesus sempre recomendava: dai gratuitamente o que gratuitamente haveis recebido. Com essa recomendação, é claro, não se pode pagar pelas bênçãos de Deus. E às vezes nós ficamos assim pensando: mas existe uma autoridade firmada dentro da minha religião? Ele é apenas um intermediário. E às vezes não precisamos dele. A nossa fé pode trazer até nós aquilo que nós queremos naquele momento. Porém, a gente acredita sempre que existem pessoas especiais e não usamos a força divina que existe em nós. Cada um de nós tem as habilidades baseadas na sua fé. Então, vamos pensar agora nessa questão das preces pagas, que vai ser uma orientação que ele dá aos discípulos e que vai relatar em três evangelhos, o de Lucas, o de Marcos e o de Mateus. Então, que a gente entenda isso, né? Não façais que vos paguem as vossas preces, também recriminando o comércio, porque a prece é um ato de caridade. Ela também é um arrobo do coração. A prece verdadeira, ela tem que mexer com o nosso sentimento. Eu tenho que estar ali focado, orando a Deus, pedindo realmente de coração aquilo que eu preciso falar com ele, né? Que pode ser uma louvação, um pedido ou um agradecimento. Mas se não tiver o fervor, essa prece não vai ter a eficácia que poderia ter. E aí a gente vai questionar, qual o fervor de quem ora por dinheiro? E que fervor tem a pessoa que paga para orar nessa situação financeira? Então, né? Aquele que compra se julga dispensado de orar. Sabe aquelas pessoas no Espiritismo? Nem tem isso. Tem muita gente que fala assim, oh, você vai no centro? Vou. Coloca meu nome lá para fazer prece. Mas a pessoa não vai no centro, né? Então, aquele que faz o pedido, ele se sente dispensado também de fazer a sua oração. Olha a situação. Estamos tendo o mesmo problema em todas as religiões. Os espíritos vão se sentir tocados pelo fervor de quem ora por eles. Se eu não conheço a pessoa, que fervor eu posso ter? Você já imaginou a tristeza do seu ente querido ao perceber que você não ora por ele, que você não manda o sentimento de amor que ele precisa receber? Continuando na ideia da prece paga, cobrar de alguém para se dirigir a Deus por ele é transformar-se em intermediário assalariado. E isso é algo para nós que é uma total falta de caridade. Então, nós espíritas precisamos estar atentos. Por quê? Quando existe essa comercialização, que consequência isso tem? A prece, ela vai ficar subordinada a uma fórmula, ou seja, eu vou orar sempre determinada fórmula em benefício de todos. Mas cadê o sentimento? Cadê o carinho, o amor? Cujo tamanho é proporcional à soma que custe. Então, se eu não tenho muito dinheiro, eu vou pagar para alguém fazer uma prece curtinha? Difícil, né? Não devemos fazer isso. Porque orar é algo maravilhoso, tanto para quem recebe a oração, tanto para quem faz a oração. E quais são os benefícios, então, que essa prece traz para todos? Primeiro, Deus não vende os benefícios que concede. Não vai vender. Aquele que cobra, não sendo o distribuidor dos benefícios, não pode garantir a sua obtenção. Nós não sabemos de todas as vontades de Deus. E, às vezes, você paga pensando que está comprando um lugar no céu e, de repente, não, né? E Deus também cobraria um pedido que talvez nenhum resultado produza? Olha o comércio que a gente faz. Então, Deus possui um negócio chamado sabedoria, sabedoria divina. Deus não subordina um ato de clemência, de bondade ou de justiça a uma soma de dinheiro. Não é assim que funciona. Funciona aqui entre nós, pessoas da Terra. Mas Deus não está acima de tudo isso. Então, o que a lógica nos diz? A razão diz ser impossível que Deus delegue à criatura imperfeitas o direito de estabelecer preço para a sua justiça. Não podemos ficar dando garantias daquilo que Deus faz. Porque Deus e a sua justiça é como o sol. Existe para todos, para o pobre, para o rico, para o branco, para o negro, amarelo, para o hétero, para o homo. A justiça de Deus, ela é para todos que moram na Terra. Então não podemos pensar de outra maneira. E o tráfico das graças divinas é imoral. Pois você não sabe nem como aquilo pode acontecer. Você está prometendo uma coisa que não é verdadeira. Porque Deus não vai fazer exatamente aquilo que nós pedimos. Porque nós somos as suas criaturas, os seus filhos queridos. Mas Ele está acima de todas as nossas possibilidades. Então não podemos falar nada a respeito disso. Se na época de Jesus já havia esse comércio com os bens do Espírito, imagina hoje, está do mesmo jeito. Não mudou muito, porque os homens vamos dizer assim, em termos de humanidade, eles sempre preferem pagar para fazer do que fazer. Então vamos fugir disso. Vamos exercitar a oração e fazer o melhor possível para tudo aquilo que o nosso coração pede. Porque quando você ora, você está em contato com o seu ente querido, aquele que você sente uma saudade enorme. Exercite a oração. Será muito bom para você e para aquele que você ora. Um beijo a todos. Até a próxima.

0: 12:26.
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0: Bom, começando contigo aqui na RBN, mais um programa Despertar da Consciência. Conosco aqui dentro do estúdio, eu, Sebastião, a nossa diretora. Tudo bom, Neuza?
1: Oi, tudo bom. Chique, né, diretora?
0: A nossa diretora agora. Daqui a pouco chega também Vilma Duarte. A tia Vilma deve estar chegando por aí, que também trabalha na direção do programa. E todos nós, todos aqueles que queiram participar, dirigem esse programa, porque foi nascido para dirigir, para ser dirigido por todos os trabalhadores do Cristo. E nós vamos começar mais uma série, a série Amor e Evolução 2. Em todos os momentos, estamos exercitando o aprendizado, cada um na sua compreensão, embora às vezes a forma do exercício seja diferenciada. Já anota nossa querida Marajada. Efetivamente, não alcançaremos a libertação verdadeira sem abolir o cativeiro da ignorância do reino do Espírito. Quem aspira em tesourar os valores da própria emancipação íntima à frente do universo da vida, deve e precisa estudar. Anota Emmanuel no livro Estude e Viva. Você vai acompanhar 14 programas dessa série Amor e Evolução 2. Nós começaremos no primeiro programa. Este programa que você está ouvindo agora é Preciso Amar. Ele tem o título É Preciso Amar. No segundo programa, Aprendendo a Amar. No terceiro, Medo de Amar. No quarto, O Amor com Vida. No quinto, Amor em Ação. Sexto, Graduações do Amor. Sétimo, O Amor e Ódio. 8. O amor perdoa. 9. Amor solidário, amor união. 10. O amor indulgente. 11. Relações amorosas. 12. Amor e sacrifício. 14. Amor em plenitude. Aliás, 13. Amor humano e amor divino. E 14. Amor em plenitude. E nós vamos caminhando agora para dar início a esse bate-papo em torno do É Preciso Amar. Alguma consideração, Neuza, querida?
1: Não, nós vamos falar, só dizer que nós vamos, durante 14 semanas, vamos falar sobre amor e com certeza não falaremos tudo. Mas é um exercício, um estudo, um aprendizado, como já acentuou Emmanuel, que é preciso estudar, né? Então, vamos estudar sobre essa energia maravilhosa que nos move. Então, uma grande alegria, estamos aqui para mais uma série. Todo o poder da alma resume-se em três palavras: querer, saber, amar. Querer, isto é, fazer convergir toda a atividade, toda a energia para o alvo que se tem de atingir, desenvolver a vontade e aprender a dirigi-la.
0: Sebastião, é necessário, em todos os momentos da vida, estar amparado por uma base e buscar na essência uma referência. Para se falar no amor hoje, o que eu tenho que saber sobre todas as suas modificações e sobre tudo aquilo que eu almejo buscar? De onde eu vim? Qual a minha origem? Qual a natureza e qual o destino do amor?
2: É uma alegria estar aqui mais uma vez ao nosso querido ouvinte. Paz e luz e muito amor. Como forma a base de todo o projeto Despertar da Consciência, ou a base se forma em três pilares: o que é, para que serve e como usar. Nós precisamos saber o que é o amor, para que serve esse amor e depois como usar. É o que nós vamos tentar desenvolver, pelo menos começar nesses 14 programas, aprofundando a série anterior. Se formos lembrar de João, o evangelista, ele afirma que Deus é amor. Portanto, temos Deus como a base, a fonte e expressão mais profunda deste amor. Mas se formos em Carlos Torres Pastorino, na obra Sabedoria do Evangelho, veremos que Deus, ao expressar-se por meio do Verbo, emanando, ou essa força imanente nele, que nós chamamos de amor, transforma-se inicialmente no Cristo, e este Cristo, que é o Filho, expressa-se nesse Verbo Criador, obedecendo à vontade de Deus, o Pai, ou o Eterno Arquiteto, aí nasce o amor na essência que nós conhecemos. É o que nós chamamos de princípio inteligente do universo. Podemos chamar de éter cósmico, de psiquismo divino ou simplesmente de amor. E para Carlos Torres Pastorino, na obra Sugestões Oportunas, o amor seria a reunificação dessas mônadas. Então, sintetizando, Deus como unidade que engloba, que integra tudo que existe, é o amor no seu mais alto grau, vamos dizer assim. E quando ele se expressa, é o amor que dele emana em forma de partículas, é a unidade transformando-se em variedade. E o amor no exercício é a reunificação dessas unidades para logo mais transformar-se em unidade outra vez. E é o que nós vamos tentar entender, né? Ou começar um estudo, porque no Espiritismo ou no Ensino Universal dos Espíritos não existe cursos, existem estudos que começam e não têm fim. É o verdadeiro amar e instruir do Espírito de verdade. Então, nós amamos, quer dizer, colocamos em prática o que já sabemos diante dos parâmetros que já temos e vamos nos instruindo, e as facetas desse amor vai modificando a partir dessa instrução e experimentação, né, durante a nossa trajetória rumo ao imensurável.
0: O amor é a reunificação das mônadas em unidades conscienciais. Vai falar, Neuza, antes?
1: Não.
0: Cada vez mais amplo. Ou seja, começa, atinge um foco, sublima. O que seria o amor no reino atômico? Aliás, o que seria o amor do reino atômico, nominando em cada reino, mineral, vegetal, elemental, pré-humano, humano e assim por diante, em cada fase?
2: Nós poderíamos começar, então, do reino atômico e vamos para trás, porque nós precisamos lá, pegar lá na fonte.
0: Lá na fonte. Coisa. Psiquismo divino.
2: Mas vamos pegar no reino atômico, que fica legal. Se formos analisar o amor lei, porque o amor, ao mesmo tempo, é o Cristo, e o Cristo é a lei que vai reger, em nome do Eterno Arquiteto, toda essa trajetória, Cristo cósmico, e, ao mesmo tempo, o amor é a substância que gera e nutre, como princípio inteligente do universo. Mas no reino atômico, nós vemos a energia vital como a lei que organiza e mantém a vida. E vemos o fluido vital, a força de atração dos átomos na formação das moléculas, na união das moléculas na formação das células, que é a lei que rege agora em plano menor.
0: Esse é o amor.
2: Esse é o amor. E vemos ainda em plano menor ainda, né, como a força vital, né, que mantém os elementos subatômicos, né, interligados para a formação dos átomos. Então, essa força que gerencia, né, que determina o mecanismo da evolução, é a lei, o amor-lei. E, ao mesmo tempo, agora vamos recuar lá no psiquismo divino, nessa exteriorização do verbo criador, do pensamento cósmico, por meio do Cristo, nasce o princípio inteligente do universo, quer dizer, o Evangelho como força que gera e nutre. E esse elemento primordial, como espírito na sua origem, como matéria-prima do cosmos, ao se unir dois ou mais, ele forma o que nós conhecemos como matéria elementar, a força fundamental, a energia conceptual para toda essa trajetória. E essas unidades que vão se unindo ou se reunificando, né, na sua trajetória, ela forma a base da energia universal. A energia universal modificada por essas experiências que vão se assomando transforma-se no que nós conhecemos como matéria mental. E no nosso caso é aí que começa a nossa capacidade de amar. E nós vemos em nós, eu, a consciência já individualizada que tivera a origem neste amor, nessas partículas, quando penso, eu exteriorizo parte da minha essência, o meu verbo criador, que é o meu pensamento. E ao exercitar esse pensamento no laboratório mental, eu vou interagir com essas mônadas também, que está no campo exterior, que nós podemos chamar de universo dos fluidos. Quer seja matéria mental, quer seja energia universal, quer seja matéria elementar, ou quer seja diretamente o princípio inteligente do universo. Só que o que nós vamos criar inicialmente, reunificando essas mônadas para a formação das ideias ou simplesmente dar forma aos nossos pensamentos, é o que nós chamamos, né, do amor, lei, que somos nós que estamos exercitando, usando o pensamento como potência e, ao mesmo tempo, a matéria mental como substância que gera e nutre. E ela mesma, como André Luiz menciona na obra Libertação, sendo formada por seres incontáveis em processo de evolução. Então, aqui nós começamos a exercitar, mediante um parâmetro que nós temos de amor, por isso que nós vamos mostrar nesse programa só o que é, para depois a gente vai entendendo o para que serve e como usar nos demais programas. Então, o amor como força, como lei, como virtudes que nós já somos, é o que vai gerenciar o que já sabemos. Nós temos um parâmetro mediante o que já somos. Por isso, hoje, a nossa capacidade de amar, no entendimento do projeto Despertar da Consciência, amor não é fazer pelo outro o que lhe cabe fazer. Amor é propiciar a ele todos os meios e mostrar que ele tem todas as potências para exercitar e sair da situação. Por isso, na leitura que a Neuza fez de Leon Denis, que está também na obra O Despertar da Consciência, do Atman ao Anjo, logo na introdução, todo o poder da alma resume-se em três palavras: querer, quer dizer, o conhecimento, a filosofia, o estudo, saber, a ciência, o discernimento, a experimentação, e amar, o comportamento, o evangelho na ação, a vivência. Então, quando nós vemos alguém com dificuldade e já detemos esse amor nessa configuração, a piedade nos sensibiliza pela situação que ora estamos defrontando. E ao ser visitado pela uma parte desse amor que existe em nós em forma de piedade, ela possibilita nós entrarmos no universo do outro para enxergar as suas necessidades, mediante o que já somos, o que pretendemos ampliar, e mediante a necessidade do outro e o que ele pode enxergar naquele momento. E quando entramos no universo do outro, a compaixão vem à tona. E a compaixão nos dá as lentes necessárias para enxergar todos os potenciais da criatura que, por conta do problema, do sofrimento que passa, da situação em que ora vive, talvez ela não enxergue por si mesma. E o que nós vamos fazer é mostrar a ela que ela tem todos os meios de sair da situação, ela só não está vendo. E o amor no sentido libertador do termo é quando eu coloco à sua disposição, à disposição do ser que eu quero auxiliar, todos os meios para que ela possa exercitar esses potenciais e ficar ali como um amigo, né, à luz do amor incondicional, para norteá-la à luz dos meus exemplos pessoais ou do meu exemplo pessoal.
3: Bom, enxergando dessa forma e já vendo que nós faríamos um brainstorm no primeiro programa, ou seja, deixaríamos vir todas as ideias sobre o que é o amor, para depois nós irmos ticando em cada programa a sua variação no tempo e anotando alguns comportamentos segundo essa regra. Se é regra, é lei. Se é lei, me parece que essa lei é imutável, desde o psiquismo divino até onde ela possa alcançar a sua volta. Mas ela passa, vamos supor, Sebastião, que eu olhe para cima e essa lei seja uma linha reta, que, olhando na lateral, ela pegue desde o meu princípio lá no psiquismo divino, passe por mim, perpasse e vá até o infinito. É a mesma lei?
2: É a mesma lei. A mesma lei que rege o macro, no sentido o princípio inteligente em origem, o micro, melhor dizendo, e também rege o macro, que é o imensurável. Então, ela jamais se altera, agora ela se fragmenta ao adequar-se a cada processo. Conforme a questão 888A do Livro dos Espíritos, no campo mental, no nosso universo criativo, a atração é a lei de amor. E é com ela que nós vamos unir as partículas para a formação de qualquer coisa, desde a estruturação de um pensamento, de uma ideia, a qualquer coisa que queiramos criar. Só que ali ela se chama lei de atração. Mas eu quero desmontar uma situação ou aprimorar, aí já chega um segundo fragmento que nós chamamos de lei de repulsão, para desmontar uma situação e recompô-la no outro setor. E intermediando, ou no campo intermediário dessas duas facetas, existe a lei de gravitação que limita o espaço e a função. Então, nós já vemos três manifestações da mesma lei. Embora a lei seja uma unidade ou uma medida única, que nós chamamos lei de amor, justiça e caridade numa síntese, ela se fragmenta em incontáveis realidades. Nós podemos dizer que a energia é uma lei que vai gerenciar os elétrons, que é uma porção de fótons para gerar luz. E nós vemos essa lei desde o princípio, rumo ao infinito, inalterável, imutável, justa, né, e não deixando nada, nem o mais discreto pensamento, sem uma resposta, nem uma causa sem um efeito. Não sei se me fiz entender. Sim. Então, nenhum de nós precisamos ficar preocupado se haverá injustiça em relação à nossa conduta, no pensar, no sentir, no falar e no agir. Porque a lei é perfeita. Porque a lei, em sentido profundo, é o próprio Deus. Deus é a lei. E a lei, segundo Emmanuel, é viva. Quer dizer, ele é onisciente, onisciente, onipresente, onipotente. Então, jamais ele vai vacilar, porque ele está todo em nós, como Carlos Torres Pastorino costuma dizer, sabedoria do Evangelho, e ao mesmo tempo em toda parte.
3: A mesma lei que serve de referência para o homem deveria ser a referência para o animal, porque a lei é uma só. Deveria ser referência para o vegetal? Deveria não. Você negocia com a lei, você se adapta à lei, você vive, até porque daqui a pouco eu quero te perguntar para você onde está escrito a lei e como é que ela funciona em todos esses... Até para nós entendermos, se nós formos desmontar todos os reinos, nós aprendemos a montar de novo.
2: Uhum.
3: Então, o que é essa lei? Como se dá essa adequação, fisicamente, teoricamente falando, em alguns reinos, ou em um só? Tudo bem.
2: Vamos falar primeiro negociar com a lei. Quem assim pensa, está enganando a si mesmo, porque não existe negociata com a lei. Até tentamos fazer isso através do tempo, que é o que nós chamamos de oração. Eu queria pedir e obter, pronto. Eu queria buscar e achar, pronto. Eu queria bater e a coisa abrisse já com tudo definido. Mas quando nós vemos o ensino universal dos Espíritos, que é uma doutrina viva que progride por evolução, principalmente no Evangelho segundo o Espiritismo, no capítulo 27, o que Deus permite que os seus emissários façam quando pedimos uma orientação é nos instruir, nos inspirar. E na obra A Gênese, no capítulo 11, no item 11, ele fornece a matéria-prima, não a obra pronta. Cabe a nós, segundo a nossa inteligência, a compreensão dessa lei, construir a situação. Então, no próximo bloco, para ficar mais à vontade, já que estamos findando este, nós vamos começar a detalhar isso em alguns processos no reino mineral, por exemplo. Quando nós estamos diante de uma água, como que ela se permite sensibilizar e transformar-se segundo a nossa orientação? Porque ela em si obedece uma lei, e a lei é harmônica, a harmonia perfeita, né, dentro dos seus parâmetros atômicos moleculares. Mas quando nós, que somos uma lei em estágio maior, atuamos, ela se deixa conduzir, porque está aprendendo algo novo que até então desconhecia.
3: Ainda que eu falasse a língua dos anjos e dos homens, se não tivesse o amor, eu nada teria. Neuza, nós falávamos sobre a reunificação das mônadas.
1: Enquanto Sebastião foi falando, ele disse que nós, ao pensarmos, quando temos uma intenção de realizar algo, nós buscamos no campo desse oceano onde essas mônadas ficam esparsas, né, ficam em profusão, e pelo nosso pensamento, pelo nosso moral, nós agregamos, nós reunificamos essas mônadas para qualquer ação, para a ação desejada. Aí, lembrando o Dr. Reinaldo, que sempre desmanchava a palavra para trazer uma compreensão, reunificação. Reunir para ficar na ação. Reunificar na ação. Então, só fazendo essa homenagem a ele e pontuando por que que a gente tem essa capacidade de estar atuando nessa reunificação. Talvez seja por essa mesma conduta que nós podemos interferir, então, na qualidade da água, né, Sebastião? Na postura da água, das moléculas da água.
2: Exatamente, porque se não houver ação, a água própria se desintegra. Ela apodrece, transforma-se em lodo. Então, ela obedece essa lei de evolução. Quando ela não tem essa oportunidade da ação, simplesmente ela morre. É o que nós chamamos morte, é uma lei natural que permite que uma forma se decomponha para transformar-se em outra realidade. Então, cada ser em seu estágio, como respondendo agora ao Marcos, vamos focar no reino mineral. Então, os átomos de hidrogênio, conforme também estabelece alguns autores, eles têm uma lei que rege os elementos subatômicos para que ele possa ter uma harmonia interna e, ao mesmo tempo, uma lei que vai reger os dois átomos de hidrogênio na parceria com o de oxigênio para ser uma unidade maior. Então, existe em cada universo hidrogênio, oxigênio, leis internas mediante o estado consciencial em que eles experienciam a situação como átomos de hidrogênio e oxigênio, e ao mesmo tempo eles vão obedecer uma terceira lei. O hidrogênio tem uma, de acordo com seu estágio, o oxigênio outra, agora algo maior, uma lei maior que vai reger o comportamento dos três para transformar-se na molécula de água. Mas quando chega um ser humano, ou mesmo um vegetal, um animal, um pré-humano, que traz em si essa lei em estágio mais abrangente, a água não resiste à mudança, ao toque dessa mente mais iluminada, mais sensível a esse processo da evolução. Por isso que a molécula de água normal, uma curvatura de 105 graus, quando percebe uma consciência ampliada e no desejo de expandir o seu processo evolutivo, ela se abre e se deixa visitar por elementos desta mente mais iluminada, e ela abre em 109 graus para receber essa profusão de elementos orientadores que vai tornar a sua estrutura mais bela, mais nutritiva no caso de alimento, mais ampliada no caso de medicamento, o seu potencial de princípios regeneradores ou qualquer outra coisa que queiramos sensibilizar com a água, desde a sua higienização no campo físico ou no trato com o alimento ou em qualquer situação. Então, eu que tenho uma consciência mais ampla, que trago essa lei em estágio mais avançado, posso transformar, como Allan Kardec já anotou em obras póstumas, interferindo na estrutura das coisas ou das pessoas, com ou sem a presença. Então, independe do outro acreditar nisso, quer seja o mineral, quer seja o vegetal, o animal, pré-humano ou até humano. Quem tem esse amor em estágio mais amplo, que nós chamamos de amor incondicional, simplesmente ele entra e transforma o outro sem que o outro perceba. Às vezes o outro elemento nem percebe que está mudando, porque ele é tão sutil, como dizia Mahatma Gandhi. O amor é ao mesmo tempo a força mais sutil, porque ela penetra qualquer situação. E ao mesmo tempo a coisa mais potente, porque em sentido absoluto, o amor é Deus.
3: Em qualquer estágio, alguma pergunta, Neuza?
1: Não.
3: Em qualquer estágio que se dê a captação dessa lei, ela pode ser dada em fragmentos, eu diria mais ou menos assim, como exemplo, não sei se serve, mas nós vamos ver isso agora. A mesma lei, Moisés, 10 mandamentos, olho por olho, né? A mesma lei, Jesus, ele absorve um pequeno fragmento, o amor, amar, do primeiro mandamento, e isso vale para o todo. É sempre assim? A lei sempre deixa os fragmentos e a opção de escolha para quem os capta?
2: Nós poderíamos dizer, usando até as palavras de Almir Sater no momento, ela espera a gente ficar pronto nesse sentido para captá-la no sentido que você está falando. E ao mesmo tempo, André Luiz, em Mecanismo da Mediunidade, ele narra, e isso é o material que nós estamos colocando no segundo livro, do Sal da Terra à Luz do Mundo, que mentes mais iluminadas, quer dizer, leis mais abrangentes, porque nós também somos leis, parte dessa lei, está conectada a nossas mentes. E sutilmente, eles vão atuando sem que nós percebamos com as chamadas inspirações, com as ideias que nós não sabemos de onde vêm. E por nossa vez, nós estamos conectados a todos os reinos que nos antecedem, fazendo a mesma coisa com o nosso comportamento. Então nós vamos assimilando as leis conforme a nossa necessidade de crescer. Uma das coisas que mais nos convida a crescer é a necessidade. Então eu tenho uma necessidade de uma roupa nova, de um sapato novo, de um carro novo, de alguma coisa. Então eu começo a pensar. No que eu começo a pensar, eu começo a trazer de dentro o Evangelho, a lei que já existe em mim. E segundo as minhas intenções, se nobres, eu me conecto com outras mentes, leis mais ampliadas, que vão inspirar-me. Ou com a minha própria consciência, que por meio da intuição vai trazer à tona ao consciente, à alma que sou eu que estou pedindo, à personalidade atual, essas referências, se eu já as tenho. Se não as tiver, eu vou buscar em outras frequências, acessando outras realidades. Então, segundo o que nós propomos, a nossa intenção real é que nós vamos acessar o que já existe desta lei em nós ou fora de nós para a reunificação dessas mônadas, desse universo microcósmico, para transformá-lo inicialmente em partes integrantes do nosso pensar, das nossas ideias, das nossas palavras, das nossas atitudes e depois em partes integrantes da nossa própria consciência.
3: Vamos traduzir isso para melhor aceitabilidade. Para minha melhor aceitabilidade, vai que ninguém, todo mundo entendeu e só eu que não. Quando eu termino um estágio no reino mineral, eu formei uma consciência e essa consciência, a sua lei, que está ligada a uma lei maior e também a uma consciência maior. Quando eu passo ao reino vegetal, esse reino amplia a consciência passada, melhorando-a e sublimando-a, mas mesmo assim ligada a uma lei maior e uma consciência maior. Porque se a lei está escrita na consciência, e se eu busco dentro de minha consciência, se eu busco lá dentro, e existe uma que é uma referência, um ponto de ancoragem maior lá fora, como funciona? O que seria a lei quanto a ser a própria consciência, Sebastião? E isso porque nós estamos falando da lei de amor, né?
2: Exato, e conforme está na questão 621 do Livro dos Espíritos, ali fala da consciência individualizada, não da consciência germinal. O princípio inteligente, ele traz como proposta a aquisição dessa lei cósmica, porque ele nasce da própria lei, porque o Cristo, a lei, vai exteriorizá-lo, canalizando-o da consciência cósmica. Então nós vemos que, segundo as informações de Miramês, que um átomo, ele conhece a lei que gerencia o seu comportamento, mas ele não conhece a lei que gerencia uma molécula. Ele vai conhecer essa lei quando ele se unir a um outro átomo para exercitar naquele estágio a lei que rege a molécula. Mas eles não conhecem a lei que rege uma célula, senão quando as moléculas se unem para a formação da mesma ou em obediência àquela situação. E assim, segundo Miramês, nós vamos gravando os fragmentos dessa lei conforme as nossas experiências, a nossa necessidade. E se formos lembrar, fazendo um paralelo para facilitar a compreensão, você, sim, por mais estudioso que você seja, você tem na sua consciência a lei que rege o nosso país? A Constituição?
3: Por inteira, não.
2: Por inteira, não. Mas conforme as situações que você atravessar, buscando compreender direitos e deveres, você não vai assimilar fragmentos para gerenciar aquela situação e te tirar do desconforto?
3: Claro, sim.
2: Para te dar um alento?
1: Ele vai buscar o respaldo também.
2: O respaldo. Então, naquele momento, a partir do momento que você assimilou aquele fragmento, jamais ele sai de você. Qualquer momento que você precisar...
3: Eu vivenciei aquele...
2: Você vivenciou aquela situação, agora você pode dizer, eu sou a Constituição nesse parâmetro. Então, essa lei já está em mim. Eu também sou. Foi o que Jesus disse. Eu sou o caminho da verdade e da vida. Para nós, Jesus é a lei. É a lei que conhecemos. O caminho que temos a trilhar, o modelo, o guia, o que atingiu o grau de evolução suprema em relação a nós, terráqueos. Mas existem outros Cristos que são leis para ele, que são referenciais. Por exemplo, o Cristo que governa o planeta Terra tem como referencial o Cristo que governa o sistema solar. Para ele e para os demais governantes dos demais orbes, a lei é o gerente do sistema solar.
3: Ainda assim, é a mesma lei da mônada primeira.
2: É a mesma lei da mônada primeira, só que agora cada estágio, né, que vai ampliando e unificando essas mônadas, vai tendo uma compreensão mais ampla dessa lei cósmica. Por isso, como forças instintivas, temos um comportamento, como sensações outro, como emoções, como sentimentos, mas como virtudes outras, como o amor incondicional que sintetiza todas as virtudes, outra muito maior em nós.
1: Nós segregamos todos esses estágios ainda, não é?
2: Exatamente.
1: Nós temos momentos que agimos mais por instinto, ou em outros nós somos conduzidos pela emoção, né? Em outros, um sentimento mais nobre nós podemos acessar. Então, esses níveis também estão em nós.
2: Exatamente. Nós vamos ver isso mais claramente nas graduações do amor. Mas hoje, para quem já passou e tem consciência de todos esses estágios, ele não vai recriminar, julgar, condenar quem age por instinto. O bateu, levou. O olho por olho, dente por dente. Porque esse ainda está na compreensão da lei de Moisés. Ele vai entender um outro que já age numa outra frequência, se ele tiver consciência disso. Ele vai fazer tudo para ser um referencial para esse ser avançar, para que ele possa acelerar o seu processo e não paralisar, que seria aprisioná-lo, julgá-lo, condená-lo, se fosse o caso. Mas tentar entender e criar meios, processos para mudar o roteiro, para mudar o norte desse ser que assim conduz por necessidade, por não ter alcançado ainda a compreensão mais ampla pelo seu processo evolutivo.
3: Neuza, como é que nós podemos deixar isso mais pedagógico, mais simples para o entendimento? A lei é uma só. Nós nascemos lá no psiquismo divino, atendendo ao chamamento de alguém que está pensando.
1: Exato.
3: Correto? A lei é uma só. Então, vamos deixar bem simples, Sebastião. No primeiro estágio, para quê? Porque, na verdade, nós vamos falar sobre amor, e amor nós vamos falar sobre comportamentos. E tudo que nós temos referência a amor, nós temos como referência o aplauso de alguém, a significação de alguém. Nós temos na psicologia, não. Nós temos na filosofia o amor, a eterna busca daquilo que me faz falta. E nós congelamos nisso e temos isso como verdade inalterável.
1: É uma carência, parece que nós atuamos sobre carência.
3: E então, hoje nós vemos que a lei da química, a lei da física são leis de amor. Uhum. Então, Sebastião...

0: Temos que Leon Denis fala que todo o poder da alma resume-se em três palavras: o querer, que é o amor instrução, o saber, que é o amor experimentação, e o amar, que é o amor comportamental. Nós estamos vendo aí três graduações desse amor na prática. E ele fala: o que seria esse querer? É fazer convergir toda a atividade do pensar, do sentir, do falar, do agir, toda a energia que nós estamos assimilando, as mônadas de fora ou até de dentro, toda a interação com outros reinos, para o alvo que se tem de atingir, para aquilo que eu almejo atingir. Então, desenvolver a vontade e aprender a dirigi-la. Vamos supor que eu esteja diante de um alimento agora, para facilitar a compreensão para o ouvinte, e depois nós vamos esmiuçar isso no segundo programa, ainda o pensamento de Leon Denis, depois Miramês. Eu estou ali, o que eu quero, o que eu pretendo, é só comer? Porque os elementos trazem em si especialização baseadas nessa lei, porque eles obedecem cegamente a essa lei, a lei de harmonia. Estão ali todos harmônicos. Só que mediante a minha atitude, a minha necessidade, eles vão assimilar as minhas orientações. Se eu propor algo mais primário do que eles sabem fazer, porque ali estão síntese de informações, de valores, pela sua herança na vivência prática, nos reinos que transitaram. Se eu propor algo menos nobre, simplesmente eu vou dissociar aqueles elementos e vou transformar o alimento num veneno, algo quase inútil, ou em algo promissor para o meu universo. Então, pode falar.
1: Não vai haver o exercício do amor, que é a reunificação das monas em unidades cada vez mais amplas.
0: Dependendo do comportamento.
1: Se dissociou.
0: Porque eu quero fazer agora um alimento e estou pensando mal da vida alheia, estou fazendo comentários deprimentes. Então, o que eu estou fazendo? Isso é uma força de repulsão. Quando eu julgo, quando eu condeno, quando eu... Então, conforme o comportamento diante da situação, é que eu vou gravar nos elementos menos experientes o que sou e convidá-los ao festinho de núpcias no meu universo. Ou, do outro, fazer com que eles fogem debandadas, né, do meu próprio campo de atração. Porque se a atração é a lei de amor para a matéria inorgânica, eu também sou um Deus, sou um universo, sou um multiverso. E eu tenho essa força de atração desde os menores aos mais abrangentes estados conscienciais em mim. E vai depender da minha necessidade, então, diante da situação em que enfrento, quer seja numa simples alimentação, em qualquer coisa, desde um exercício da área intelectiva ou da área emotiva, afetiva ou espiritual, qualquer situação, mediante o que eu proponho, eu vou aglutinar e ampliar as possibilidades ou bagunçar toda a situação nesses universos internos e até externos também.
2: O Cristo, há 2000 anos, nasceu no mundo das formas. Agora, é bom que entendas que ele, o Divino Mestre, deve nascer no mundo interno dos corações. O céu existe, é um fato comprovado dentro e fora de nós. No entanto, para que o céu se manifeste no exterior, necessário se faz que ele brilhe em cada criatura, comungando com os sentimentos mais profundos do amor, disse Bezerra de Menezes, por João Nunes Maia, no livro Páginas Esparsas.
0: O próprio Bezerra já atualizou a informação. O céu não existe, existe o reino de Deus. E o reino de Deus é essa lei na sua, na, vou falar assim, no seu parâmetro mais abrangente, mais puro. Então ela existe, não o céu como um lugar que se vai, mas o céu na consciência, que é o Deus em nós, a lei em nós. E ele quer vir à tona para gerenciar todas as coisas. Então, somos a expressão dessa lei, desse amor, e ao mesmo tempo podemos fazer isso em relação aos demais.
2: Essa figura de linguagem, Sebastião, me parece que elas vêm sofrendo. Já estamos no cair do final desse programa.
0: Já estamos aproximando do final.
2: Ela vem tendo novas ressignificação homenageando aqui nosso irmão Alessandro, né?
1: Uhum,
2: ela vem tendo várias ressignificações, isso é necessário, né?
0: Exato, a doutrina é uma doutrina viva, que progride por evolução. Eu prefiro ficar com as palavras do Jeter Jacomini, pelo menos eu ouvir com ele, várias leis.

0: leituras.
1: Várias.
0: Nós estamos fazendo umas leituras mais aprofundadas, os véus vão se levantando a cada passo.
1: Pessoal, é necessário então que nós saiamos deste programa, deixando para você um beijo, um abraço e antes trazendo os nossos patrocinadores. Considerações, Sebastião.
0: Só que estejam conosco a semana que vem para ver o desenrolar, né, desse Aprendendo a Amar. Né?
1: Será uma nova leitura.
0: Uma nova leitura na vida prática, mediante o que já temos ou o que almejamos ser.
2: Um abraço a todos e uma ótima semana. Paz e luz.
1: Até lá, pessoal. 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
1: Olá, amigos. Aqueles que estão ligados no canal do YouTube da Rádio Web Rádio Portal da Luz. Há muito tempo divulgando o amor, divulgando a Boa Nova. Nós estamos com o nosso estudo de todas as quartas-feiras, às 20 horas, a hora de Brasília, transmitindo pela internet, pelo canal do YouTube da Rádio Web Rádio Portal de Luz, esse estudo da Boa Nova. Nós estamos trabalhando, estudando e divulgando, né, o conhecimento do Evangelho de Jesus através do livro Boa Nova. Esse livro, Boa Nova, ditado por Humberto de Campos, psicografado por Chico Xavier, esse livro nos traz verdades do Evangelho de Jesus, que, segundo Humberto de Campos, são contadas no folclore, no mundo espiritual. Então, essas histórias que foram separadas, como nós vimos no episódio número 1, são 30 tópicos, são 30 capítulos, e contam histórias muito interessantes da passagem de Jesus pela Terra, e contam história detalhada. É, Jesus com a família Zebedeu, Jesus com João o Batista, Jesus com Maria de Nazaré, Jesus com Joana de Cusa, Jesus e Bartolomeu, Jesus e Tomé. Todos esses exemplos que nós estamos dando, eles são passados de forma muito detalhada. E hoje, nós fizemos o prefácio do livro, a introdução do livro, na semana passada, com o nosso irmão Fábio Carvalho, presidente da Federação Espírita do Estado do Maranhão. E nós, hoje, trazemos a nossa irmã Eliana Araújo, convidada especialíssima para o primeiro capítulo, né? E nós vamos chamar a Eliana para se apresentar. Nós vamos abordar hoje o capítulo número 1, Boa Nova, né? Seja bem-vinda, Eliana. Boa noite.
2: Boa noite, Isnandi. Tudo bem? Boa noite a
1: todos.
2: Tudo
1: em paz, graças a Deus. E com você?
2: Tudo bem, graças a Deus. É um prazer e uma honra estar aqui hoje com você, iniciando esse programa, esse estudo tão bonito que é do livro Boa Nova. Eu estive acompanhando o primeiro programa, né? E aí eu me propus acompanhar sempre no dia seguinte, porque é muito gostoso realmente estudar o livro Boa Nova.
1: Muito bom esse livro. E, Eliana, você viu que a proposta que o Fábio trouxe no esclarecimento que ele nos trouxe na introdução, que a gente vê que uma obra como essa, ela não é uma obra, digamos assim, que veio por acaso, né? Ela foi algo planejado. Jesus sabe o que está fazendo, né? Jesus sabe o que está fazendo. Jesus nos esclarece com esse evangelho que chega até nós, né? E o Fábio colocou muito bem a importância dos espíritos que nos orientam, que nos guiam, de retirar desse folclore do céu essas 30 histórias. E por que só 30? Né? E por que essas 30? Né? Helena, vamos começar o nosso programa de hoje e nós vamos fazer uma prece. Eu faço a prece inicial e você faz a prece final. Combinado?
2: Combinado.
1: Então vamos elevar o nosso pensamento ao alto, ao Mestre amado Jesus, a Deus, Pai de infinita bondade, pedindo a permissão para o início desse estudo. Que o esclarecimento nos chegue através dos mentores, trabalhadores espirituais que nos cercam, onde nós estivermos. Dependendo do horário em que vamos ouvir, vamos imaginar a proteção, vamos receber a proteção, a orientação e a instrução dos bons espíritos. Vamos pedir a fluidificação da nossa água, vamos pedir o passe magnético, de acordo com a necessidade que nós apresentamos momentaneamente. Mestre amado Jesus, esteja conosco hoje e sempre, permanecendo nos nossos corações, nos confortando, nos iluminando e nos guiando. Que assim seja, Senhor. Eliana, vamos começar dando logo boa noite bem aqui para quem chegou. Tiago Leite, não sei se você conhece, nosso irmão Tiago.
2: Conheço. Boa noite, Thiago.
1: Já deu boa noite para nós. É, o Tiago vai fazer o capítulo 2, João Batista. É Jesus e o precursor. Será na próxima semana. Tiago é um jovem que chegou aqui em Imperatriz, no Maranhão, vindo de Campina Grande, da Paraíba, mas ele é pernambucano, a esposa dele é aqui do Maranhão. E ele acabou chegando aqui como um grande trabalhador e se inseriu no NEP José Grosso. E hoje é um importante trabalhador da nossa casa aqui, do Centro Espírita José Grosso, Imperatriz, no Maranhão. Tem também, quem foi que entrou? Patrícia. Boa noite, Patrícia. Boa noite, Maria do Carmo. Boa noite, Walter Siqueira. Tem um povo entrando aí para assistir. A curiosidade está grande sobre o nosso programa. Patrícia de Cássio Campos. De Cássia Campos. É, Maria do Carmo Castro. Boa noite, Maria. Gente, pode colocar aí de onde vocês estão. Walter Siqueira se tornou membro do grupo, do canal, foi adicionado ao canal. Viu Fabiano Cordeiro? Boa noite, meu irmão. Seja bem-vindo. E pode fazer algum comentário aqui no chat que a gente vai colocando aqui para a gente ir trocando ideias, né? Maria do Carmo é de Niterói, no Rio de Janeiro. Um abraço, Maria do Carmo. Eliana, você é muito conhecida, mas você hoje está falando para um público também daqui de Imperatriz e das cidades vizinhas aqui, né? Nós temos um trabalho de divulgação aqui nas cidades do Maranhão, próximas a Amarante, a Sailândia, a Estreito, no Maranhão, lá onde caiu aquela ponte no final do ano passado. É uma cidade próxima daqui. A Patrícia é de Sorocaba, São Paulo. Um abraço para o povo de Sorocaba. Helena, faça uma apresentação de você. Diga de onde você é, como você trabalha, quando, onde.
2: Bom, meu nome é Eliana, eu sou de Ubatuba, litoral norte do estado de São Paulo. E conheci o NEP através das palestras do Arthur Valadares, o Núcleo de Estudos e Pesquisas do Evangelho. E aí fiquei com muita vontade de começar a compreender alguma coisa, né, sobre as palavras do Cristo. Então, entrei no site do NEP Brasil e procurei ali alguns NEPs para estudar. Fiz estágio em vários deles. Fui estagiando em cada NEP diferente. Acabei que fiquei com o NEP Alcione, que por conta do horário e do dia, sábado, 7:30 da manhã, que é o
1: Olha
2: melhor
1: só.
2: horário que eu tenho. E aí acabei ficando com eles apenas por conta dos estudos da psicanálise agora.
1: Sim.
2: E aí eu reduzi um pouco os estudos do NEP. E a gente também tem um programa aqui que foi a indicação do Rinaldo Soares para o Luiz, que nos convidou para fazer o programa Centelha de Luz.
1: Centelha de luz,
2: A gente
1: muito
2: começou
1: bom.
2: a estudar a irmã Sheila e agora a gente está com o estudo da Meimei.
1: Muito bom, eu já participei no estudo da
2: Já.
1: Meimei, sensacional.
2: Vai ao
1: Vamos
2: ar
1: lá.
2: todo sábado, né?
1: Não sei se você conhece a Helena, mas o Ricardo também está aqui. Ricardo
2: Olá,
1: Melo.
2: o meu parceiro aí, o Ricardo Mello.
1: Varginha presente, Minas Gerais. Ele se deu uma fugidinha da aula para poder assistir. Helena, o capítulo primeiro da Luiz Boa Nova, ele tem o título Boa Nova. Aí aqui é bom a gente começar a diferenciar logo. A grafia de Boa Nova, ela é com hífen. E a grafia antiga do Boa Nova, quando ele foi editado pela primeira vez, é um Boa Nova sem hífen. Aí tem até uma justificativa para dizer que foi mantido o Boa Nova sem hífen. No título da obra, com uma, digamos, uma licença poética, né? Mas o capítulo primeiro foi grafado da forma moderna, agora da nova forma de se redigir essa expressão, digamos assim. Então, Boa Nova com hífen, É o primeiro capítulo do livro Boa Nova, sem hífen. São os mistérios da língua portuguesa. É muito interessante, porque no capítulo primeiro, Humberto de Campos, ele é muito. Para quem não conhece a obra de Humberto de Campos, ele, quando encarnado, ele era da Academia Brasileira de Letras, foi presidente da Academia Brasileira de Letras. Humberto de Campos recebeu nas mãos o livro Parnaso de Além-Túmulo, recentemente publicado, com poesias de vários autores, de diversas correntes poéticas, de diversos movimentos históricos da poesia portuguesa e brasileira dos séculos XVII, XVIII, XIX, né? E esse livro foi colocado na mão de Humberto de Campos, e Humberto de Campos achou muito estranho, porque ele conhecia todos aqueles poetas, todos aqueles escritores. E ele foi olhar, e a obra Parnaso de Além-Túmulo, que o Chico escreveu, ela não fugia. Não fugia do estilo literário de cada um, de quem está lá, de quem escreveu lá. Ele pesquisou e disse: olha, esse livro aqui era para ser um prêmio Nobel de literatura. Porque é impossível uma pessoa escrever, uma só pessoa escrever, dentro das características de escritores de tão diferentes matizes. E ele é um profundo conhecedor da mitologia grega, da mitologia romana, da história, dos clássicos gregos, dos clássicos romanos, dos clássicos do iluminismo francês. Então ele escreve com uma desenvoltura muito grande. Ele era um cronista que escrevia todos os domingos no jornal mais publicado da América Latina. Então, ele era muito lido, ele era muito assistido pelas pessoas. Ah, tem mais gente aqui, Nonato. Ah, Nonato aqui, de Independência do Ceará. Nonato tem um trabalho fantástico no Ceará, Independência. Muito bom. Nonato já convidou a Eliana para fazer uma apresentação aí, um estudo do Evangelho com você, senão faça a escavação. Eliana, Ricardo, Tiago, pode botar na sua agenda aí. Me peça o telefone depois que eu passo o telefone de todo mundo. Aí, Nonato que morou muito tempo lá em Maresias. Então vamos
2: Ah,
1: lá.
2: legal, legal.
1: Eliana, essa boa nova, no capítulo primeiro, é a apresentação para nós da terra do Evangelho. É Jesus dizendo que está vindo, é Jesus preparando a sua chegada, né? O que que você retira desse capítulo para a gente iniciar essa troca de ideias, para a gente deixar o povo curioso para ler o livro depois?
2: Bom, o que a gente sabe, né, também é que a maioria dos povos, exceto os hebreus, eram idólatras e politeístas. Então, a gente vai começar a ver aqui no início do livro que existe uma história por trás. Então, a gente vai pesquisando e vai vendo aqui que esses povos acabavam associando atos obscenos, né, através de beijavam a imagem, realizavam sacrifícios humanos. Os pais sacrificavam os próprios filhos como ofertas, isto também está em Jeremias, capítulo 19, versículo 5. E aí a gente vê que anteriormente à chegada do Messias, era tudo muito bagunçado, parece que as coisas estavam se perdendo, existia até a ideia de um Deus único, mas essas ideias eram muito ocultas, não eram amplamente aceitas. Então, os hebreus, né, são esses primeiros a praticarem o monoteísmo, que vão trazer essa ideia do Deus único. E só que os judeus acabam se perdendo porque eles negligenciam a lei moral e ficam cultuando as práticas externas, né, exteriores. E aí, então, vai se instalar a incredulidade, vai se espalhar, e aí esse capítulo da boa nova, né, a boa notícia, que está chegando uma nova aliança. E essa aliança que a gente vai ver aqui é Jesus, que vai ser enviado para chamar, então, os judeus à observância da essencialidade da lei e revelar esses novos horizontes espirituais. Então, ele vem abrir os horizontes para falar: olha, para vocês, o que é essencial. E aí a gente vai lembrando também da parábola do grande banquete, que é quando Jesus ali conta a parábola, lembrando de todos os profetas que vieram a Jerusalém, que vieram também aos outros cantos, mostrando, né, preparando essa vinda dele, mas que foram perseguidos, crucificados, mortos, né, muitas vezes. Ele prepara então essa nova aliança. Então, após os profetas, estaria sendo preparado a vinda do Messias. E aí, o livro, capítulo 1, ele vai contando nessa, né, preparação, em que aquele momento já foi tendo um momento mais de paz, de tranquilidade, menos, né, confusão, menos atrocidades, menos crimes. Então, ninguém entendia o porquê, mas aquele povo começa a viver uma situação de paz, de tranquilidade. E aí ele vai contando a história que eu vou deixar com você.
1: O interessante, Eliana, que a gente destacar aqui é que você colocou muito bem. Houve um processo assim de refazimento da aura planetária para a chegada de Jesus, né? Então os espíritos superiores, eles trabalham preparando a chegada de Jesus. Então quando Jesus chega, o que que existia de domínio? Existia a ligação entre o politeísmo romano com o politeísmo grego, né? Juntando naquele processo de mistura das duas raças, né? Porque na história, quando a gente estuda, se diz que os romanos dominaram os gregos pela força e os gregos dominaram os romanos pela filosofia, pela cultura, pela mitologia. Né? Então eles tinham muito conhecimento, muita sabedoria. Foram dominados militarmente, mas eles não conseguiram sobrepujar a cultura romana, não consegue sobrepujar a cultura grega. Então ocorre um processo ali de mistura, de integração das duas culturas, que é um processo que se estuda na história de forma bem detalhada e bem aprofundada, que não nos cabe aqui a gente aprofundar muito. Mas é interessante que esse Estado romano gigantesco, politeísta, militarista, expansionista, esse Estado, ele tem essas políticas arrefecidas em função da chegada do Mestre. Ou seja, Jesus e as entidades angélicas, os espíritos de luz, os espíritos crísticos que auxiliam Jesus, que foram chamados para esse processo. Que a gente, lá no livro A Caminho da Luz, a gente fica sabendo que Jesus se reuniu com os demais espíritos crísticos do sistema, diz que a reunião foi no sol, para decidir, definir a vinda de Jesus à carne, que Jesus havia prometido que encarnaria, que viveria entre nós aqui, né? E interessante é que começa aqui, a Boa Nova vai dizer, que começa um processo de pacificação, diminuição das tensões. E chega ao poder, né, Caio Júlio César Otávio. Ele está descrevendo no livro Boa Nova. Ele está trazendo elementos dessa história para nós. Ou seja, chega ao poder, não obstante o lustre da sua notável ascendência, por uma série de acontecimentos felizes. Ou seja, uma série de acontecimentos fizeram com que o imperador romano criasse, chegasse ao poder, criasse a época de Augusto, que foi uma época considerada, sob o ponto de vista da história, augusta. Uma época renovada, uma época de bem-estar, de menos guerra, de menos conflito, de menos confusão. Confusão, por quê? Porque a aura planetária, ela estava renovada em função da chegada do Mestre. Né? E o interessante que depois que Humberto de Campos faz esse resgate de como se deu esse processo, ele diz assim, ó, como se o mundo pressentisse uma abençoada renovação de valores no tempo, em breve todas as legiões se entregavam sem resistência ao filho do soberano assassinado. Ou seja, houve pacificação, né? Houve pacificação entre os estados. Houve pacificação entre as nações para a chegada de Jesus. Ou seja, a vinda de Jesus à Terra como ser encarnado, e não só como ser divino presente constantemente, ela causa uma transformação gigantesca no ambiente terreno. Né? Aí ele diz mais: uma nova era principiara com aquele jovem enérgico e magnânimo. O grande império do mundo romano, como que influenciado por um conjunto de forças estranhas para eles, para nós hoje. Dando a boa nova, a gente sabe que isso aqui é o magnetismo de Jesus, né? Atingindo não só as figuras humanas, as figuras espirituais desencarnadas que aqui conviviam sob o comando de Jesus, mas só o plano de aproximação de Jesus, a preparação do ambiente para a chegada de Jesus provocou o que ele chama aqui de com essas forças estranhas, provocou alteração da aura planetária, né? Como que influenciando um conjunto de forças estranhas descansava numa onda de harmonia e de júbilo depois de guerras seculares e tenebrosas. Ou seja, a Terra passa por um momento interessantíssimo de transformação para receber o Filho de Deus. Imagine, o processo de pacificação gera, claro, menos dor, menos sofrimento, mas gera também recuperação de espíritos sofredores, transformação desses espíritos sofredores, né? É como se eles estivessem alimentados por essa aura renovada, como se estivessem nutridos por essa energia beneficente que Jesus traz do alto.
2: Pois, Nandi,
1: Diga.
2: olha só que bonito também que Humberto vai falar, né? A esfera do Cristo se aproximava da Terra numa vibração profunda de amor e de beleza. Imergiam nos fluidos do planeta os que preparariam a vinda do Senhor e os que se transformariam em seguidores humildes e imortais dos seus passos divinos.
1: Olha só. Helena, parece que eu nunca li isso, viu? Eu te digo, posso te garantir que esse capítulo aqui eu já devo ter lido umas 20 vezes, mas quando a gente estuda é diferente, né? A gente vai vendo os detalhes, né? Esse ponto parece que não. Helena, repita bem para mim, por favor.
2: Olha só, imergiam nos fluidos do planeta os que preparariam a vinda do Senhor e os que se transformariam em seguidores humildes e imortais dos seus passos divinos. Então, além do Cristo, estavam vindo aqueles também que estavam preparando João Batista, né? Que veio antes. Então, houve essa preparação, mas antes da vinda do Senhor também estavam emergindo aqueles que iriam preparar o caminho. Aqueles que iriam vir junto com ele, também que seriam então seguidores dele, né, humildes e imortais dos seus passos divinos. Então, ele não estava sozinho, né? Veio muita gente junto com ele aqui. Inclusive, continuando o texto, a gente vai ver que essa vinda do Cristo, vieram muitos anjos, né? Por isso que houve aquela chamada a Estrela de Belém, mas isso foi a causa da iluminação do próprio Cristo que estava vindo para a Terra.
1: Sim. Helena, e a palavra é imergindo. Eles entraram nessa aura planetária, né? Eles se inseriram, eles se lançaram aqui. Ou seja, esses espíritos muito mais evoluídos do que nós, que ainda estamos nos arrastando na dor e no sofrimento, eles disseram assim: nós vamos entrar na lama, na sujeira, para dar o exemplo, para viver essa realidade da presença do Cristo entre os sofredores. Mas o interessante também é que fala dos humildes seguidores.
2: Eles já eram, né? Por isso que a gente se pergunta como é que os cristãos da antiguidade entregavam as suas vidas lá naquele circo de Nero, lá eles se entregavam cantando, eles eram mortos louvando a Deus, e a gente aqui, quando tem uma gripe, pede pelo amor de Deus para não parar numa santa casa. Como é que aqueles cristãos tinham essa grandiosidade, essa fé e essa firmeza de suportar o que viesse pela frente, pela fé que eles tinham então na eternidade da alma, né? Então a gente vai compreendendo que não eram espíritos também que estavam prontos para aquele testemunho. Eles
1: Sim.
2: vieram, né, para também nos ensinar a ter essa fé de conduzir, seja o que vier à frente, eu estou ali firme com a minha fé e eu não vou renunciar o que eu acredito.
1: Eles foram espíritos preparados, né, Helena? Não, a Boa Nova, ela não veio por acaso. A Boa Nova, essa boa notícia, era a presença do Cristo entre nós, né? Então, Jesus é a Boa Nova. Jesus traz a Boa Nova como boa mensagem. Jesus traz e vive a Boa Nova como um exemplo de vida. E eu fico imaginando aqui, você está colocando de forma muito interessante, como é que esse povo se conectou tão facilmente, né? Em função dessa transformação, né? Que a gente pode entender pelo Espiritismo hoje, a transformação da aura do planeta. Então, o planeta estava mais limpo. O planeta estava mais pronto para as transformações. Nós, por exemplo, hoje, eu digo mesmo, dou sempre o exemplo de Paulo. Paulo, quando ele é despertado por Jesus, ele diz: Senhor, o que queres que eu faça? É? E em função de tudo que Paulo viveu, largar tudo que largou, perder tudo, ele resolveu perder o nome. A transformação dele foi tão grande que ele perdeu tudo. Ele perdeu a carreira, ele perdeu a herança, a tradição, a história, ele perdeu tudo, ele reiniciou. Ele deu uma limpada no HD dele, começou do zero. Ele foi ser artesão para sobreviver. Agora, eu, por exemplo, eu sou professor, aí eu vou chegar e vou dizer assim: não, eu vou zerar tudo, eu não tenho mais de emprego, vou abandonar meu emprego, eu não, eu vou fazer o quê? Ah, eu vou capinar a rua durante o dia e pregar o evangelho durante a noite. E só para ganhar, para sobreviver. E a minha família? E os meus? Eu não vou abandonar os meus pelo Cristo. Ele não tem coragem, não, nem para isso, né? Agora imagine o chamado que eles tiveram. Aí você colocou muito bem, o cristão caminhando para o circo, né? Sabendo que vai morrer, que poderia muito bem dizer assim: ei, eu não conheço Jesus, não. Como o legionário romano coloca a tocha diante de Joana de Cusa e do seu filho e diz: abjura, abjura o teu senhor. Eu teria abjurado na mesma hora. Eu teria dito: nunca nem ouvi falar em Jesus, sei nem quem é. Mas na hora, eu não teria chegado nem na porta do circo. Eu tinha abjurado lá na hora que eles me encontraram. Tem a Teliana Pena. Boa noite, Teliana. Seja bem-vinda. Lúcio Flávio, de Minas Gerais. Eles tinham um coração puro. Olha, que bela colocação do Lúcio Flávio. Realmente, era a pureza de coração. É em função desse alimento que eles tinham. A Ana Karina. Ô, Ana! Ana Karina lá de Fortaleza. É, olha aí, nós estamos sendo assistidos por tanta gente, Eliana. Que maravilha! Então, Eliana, era essa pureza de coração. Jesus fez uma asepsia nesses corações desse povo todo, né? Jesus, com o seu magnetismo, tocou todos eles de forma profunda e grandiosa.
2: E olha só também, a gente que estuda, gosta de estudar o Evangelho, e Humberto de Campos coloca aqui que essa vinda do Cristo era a festa de noivado. E o Antigo Testamento vai se referir, né, sobre esse noivado entre Deus e a humanidade. E aí o Novo Testamento agora, a parábola também volta lá do grande banquete, do
1: Sim, grande
2: noivo.
1: banquete.
2: Com os hebreus, né, ou o noivo com a humanidade. Mas olha só, o noivo havia chegado, aquela era a festa. O banquete era se alimentar das palavras do Cristo. E hoje a gente ainda está aqui se banqueteando das palavras dele. As palavras dele jamais passarão. falar dele é se alimentar também desse banquete. E ele é esse noivo. E a gente vai comemorar então essa vinda, essa aliança que Jesus vai fazer com toda a humanidade.
1: Exatamente. Helena, uma com relação a essa doação do novo cristão, porque, gente, o que que a gente tem aqui? A gente tem o romano politeísta, o grego politeísta, dominando a cultura ocidental, e a gente tem um povo judeu que era monoteísta, fundado na lei de Moisés, lei dura. Lei da tradição, lei rigorosa, lei que punia, uma lei patriarcal, diz que desvalorizava e desrespeitava de forma profunda as mulheres. A gente vê pela mulher do poço de Jacó, não é? Ela não podia nem conversar com Jesus, ela disse, mas você vem conversar comigo. Ela era mulher,
2: E tem
1: pior.
2: uma fala, Snaine, desculpa te interromper, mas essa fala é
1: Não,
2: muito
1: você
2: bonita no seriado The Chosen. E justamente quando ele está no poço, ele pede água para ela, e ela fala: Mas você está falando comigo? Eu sou rejeitada por todo mundo. E ele fala para ela: É né, uma linguagem poética, mas é tão bonita. Ele fala: Não pelo Messias.
1: Não pelo Messias, olha só. E Helena era um negócio tão interessante que ela era rejeitada. Ela deveria ser rejeitada por ele por dois motivos: primeiro, por ser mulher, depois, por ser samaritana. Então Jesus não poderia nem se dirigir a ela. E ela se espanta. Aí Jesus vai quebrando, estabelecendo novos paradigmas. Aí você vê o quê? Um povo judeu monoteísta, preso à tradição, e chega o Messias trazendo uma compreensão amorosa da lei. Aí Jesus é amor. Jesus é lei. Ele diz: Eu não vim destruir a lei. Mas é trazer uma nova interpretação. Porque ele traz a interpretação amorosa. Aí lá no Evangelho de João, ele promete mandar o Consolador, que é a interpretação justa, amorosa e caridosa da lei. Então, o Espiritismo é a expressão maior da lei de justiça, de amor e de caridade, que é a lei mais bonita do universo, que é divina, lei natural, universal. Brotada da mente de Deus, que regula a nossa vida em qualquer lugar do universo onde nós estejamos. Então, quando Jesus se dirige, quando Jesus se dirige ao processo de reencarnação, de processo de encarnação, ele traz consigo essas mentes iluminadas, esses espíritos puros que o assistem. Houve um envolvimento muito grande dos espíritos crísticos dos outros planetas, do espírito crístico do sistema, para que essa missão de Jesus ela fosse uma missão exitosa. Por quê? Porque nós ainda somos muito atrasados. Nós somos tão atrasados que nós crucificamos. Nós crucificamos o nosso Cristo, né? Nós crucificamos o dono da nossa empresa, que nos dá o emprego e a oportunidade de viver, de ganhar o salário, de ter o trabalho, de aprender, de evoluir, de avançar, né? Então você coloca de uma forma muito interessante essa questão do momento, né? Da dificuldade que era até para a chegada de Jesus. O que que você destaca mais desse capítulo primeiro?
2: Olha, Humberto vai dizer aqui que o Evangelho, então esse livro, se tornou mais vivaz e mais formoso do mundo e constitui a mensagem permanente do céu entre as criaturas no trânsito pela terra. O Evangelho, que é, são as palavras do próprio Mestre, o mapa das abençoadas altitudes espirituais. O mapa por quê? Olha só que interessante. As altitudes espirituais são a evolução do próprio espírito que a gente precisa alcançar.
1: Precisa alcançar
2: O mapa é o quê? O GPS. Se
1: é a
2: eu
1: orientação.
2: quero, evoluir assim como Jesus está mostrando para chegar até nosso Pai, né? Então ele está mostrando o caminho. Ele está mostrando, ó, você tem que fazer isso, subir aqui, virar à direita, como um GPS mesmo. É, esse é um mapa. Ele é um mapa para a gente acessar Deus. Como? Seguindo os próprios passos do
1: Sim,
2: mestre.
1: os
2: Porque
1: próprios passos do
2: ele é o guia.
1: mestre.
2: E aí Humberto coloca, ele é o guia do caminho. Por quê? Porque ele já chegou até o Pai. Ele tanto chegou que ele voltou. Ele foi espírito puro, o único espírito justo e puro que habitou o planeta, diz aqui o nosso Evangelho segundo o Espiritismo. Ele é o manual do amor. Quer ler? Como funciona o amor? O que é o amor? A gente não sabe o que é o amor. Ah, não, ah, o amor é isso, a gente fica pensando, o amor é aquilo. Cada um vai trazer uma concepção que tem interior. Você quer saber realmente o que é o amor? Leia o Evangelho. Jesus foi o amor encarnado no nosso planeta. E dá coragem e dá perene alegria. É tudo que a gente busca. É o amor, a alegria, a coragem e o mapa para a gente acessar a Deus. A gente quer voltar até o Pai. Então, não existe outro caminho, né? O caminho é a bondade, é o amor. E ele nos trouxe tudo isso, assim, de forma simples e prática para a gente acessar.
1: É
2: Mas
1: simples e prático, porque ele estava vivendo, né?
2: ele era o próprio evangelho, né?
1: É, ele era o próprio evangelho, muito bem colocado. Helena, bem que no finalzinho da página 14, que você falou ainda agora sobre a festa, sobre a questão do noivado, né? Ele diz assim: a humanidade vivia então o século da Boa Nova. O século da Boa Nova, por quê? Porque foi tudo preparado para a chegada do Cristo, né? E essa festa, que foi essa transformação, essa preparação, preparava esse casamento que está lá nas bodas do Filho de Deus, que representa Deus, né? Que representa Deus na Terra com a humanidade. Ou seja, Deus casa com a humanidade. Deus está dizendo assim: eu sou o responsável por vocês, eu cuido de vocês. Está aqui o meu filho que me representa, sendo esse instrumento de ligação do alto com o que está lá embaixo, né? E o que me chama atenção aqui, ó, ia chegar a termo sublime emissário que você falou ainda agora, gente. O sublime emissário. Ele precisava.

0: vista do desenvolvimento. Nós estamos, como princípios inteligentes criados, simples e ignorantes por Deus, nós temos hoje a nossa melhor condição. Nós que estamos na Terra sob as ordens de Jesus. Mas nós já estivemos no mineral, no vegetal e no animal. Quando a gente estava no mineral, a gente era o melhor que o princípio inteligente poderia alcançar. A gente foi evoluindo no mineral. Depois a gente passou para o vegetal. E no vegetal nós fomos o que poderíamos ser de melhor no vegetal. Passamos para o animal. Também passamos. Olha a caridade de Jesus conosco. A paciência que Jesus tem conosco. A grandeza de Jesus diante de nós. Porque Jesus já é Espírito Crístico há muito tempo. Não são 10 mil anos, 100 mil anos, 1 milhão de anos, 1 bilhão de anos. Né? Que a Terra, de acordo com a ciência humana, há 4.650 bilhões de anos. 4 bilhões de anos e 650 milhões. Aí Jesus já era Espírito Crístico, que recebeu de Deus a ordem de conduzir esse planeta. A gente fica imaginando como é que um espírito desse fica quebrando cabeça comigo. Não é? Olha o tamanho da bondade de Jesus. Aí o Humberto de Campos diz que ia chegar à Terra o sublime emissário. Olha que coisa maravilhosa. Sublime emissário de Deus que veio se casar com a humanidade por ordem de Deus. Muito lindo.
1: E ele começa essa chegada numa manjedoura simples, né? E humilde, para dizer para a gente que o que importa para a gente acessar todas as outras bem-aventuranças, para conquistar todas as virtudes que a gente deseja, o primeiro passo é a humildade. Sem ela é impossível avançar, sem ela é impossível se iluminar. Primeiro ponto, humildade. E outra, ele vem mostrar para a gente que é o seguinte. Não precisa mais daqueles templos imensos, seguir tantas regras para você acessar ou conversar com Deus. Basta simplesmente no meio da natureza, dos animais, ou mesmo sem nenhum lugar onde você estiver, mas acessar Deus só entre o seu coração e Ele.
0: E
1: Então ele vem destruir tudo aquilo que a gente, tudo aquilo que na época se imaginava que era necessário para acessar Deus, e ainda hoje. Porque se a gente está aqui hoje, Nandi, eu sentada aqui no meu quarto, você sentada aí, e a gente falando sobre o Evangelho, e assim, todos juntos aqui conosco no chat também, cada um na sua residência falando sobre ele, nós estamos aqui em um culto no lar.
0: Sim,
1: Em
0: Evangelho no lar.
1: ostentação. Propriamente com as suas energias e com a sua palavra, sem necessariamente estarmos em um local definido, com horário, presentes pessoalmente. Então, ele vem destruir todas as barreiras, todas as crenças limitantes, tudo que a gente acha que é impossível, ele veio trazer. E por isso que ele abalou demais, né? Abalou as estruturas.
0: Abalou as estruturas do mundo com a simplicidade. Ele não estava dando uma palestra um dia, aí eu fui perguntei assim: vem cá, se Jesus nascesse, Jesus não vai nascer de novo na Terra, mas se Jesus nascesse hoje e nascesse aqui em Imperatriz, no Maranhão, no bairro da Caema, que é o bairro, assim, aquele bairro mais pobre, né? E o que que diriam as pessoas de Santa Catarina? De São Paulo, de Minas Gerais, que são estados mais desenvolvidos, Rio Grande do Sul, Paraná. O que eles diriam? Eles dizem assim: Jesus resolveu nascer no Brasil, vai nascer no Maranhão, Imperatriz, no bairro da Caema. Não. Jesus tinha que nascer aqui, na cidade do interior de São Paulo, uma cidade bonita, moderna, grande, no melhor hospital da América Latina. Melhor hospital. Os americanos iam dizer assim: Jesus nasceu no Brasil? Onde é que fica o Brasil? Os europeus iam dizer: Jesus nasceu no Brasil? Brasil não fica. Fica onde o Brasil? É na África? E Jesus nasceu naquele momento histórico daquele império gigantesco romano,

0: que dominava, né, grande parte do Ocidente, aí Jesus foi nascer lá na Judéia, lá na Galileia. Mas ele não nasceu no melhor hospital de Belém. Ele não nasceu na melhor casa de Belém, né? Ele nasceu na manjedoura, né? Ele foi gerado em Nazaré. Maria desenvolveu essa criança em Nazaré e ele foi nascer em Belém. Eu não sei por que aparecem essas bolinhas ali atrás de vez em quando. Eu estava na transmissão semana passada, um nonato, lá, sábado, lá para a Independência, falando sobre o Evangelho, e apareceu essas luzes ali atrás. Acho que é do próprio aplicativo aqui. Então Jesus, ele nasce entre os mais humildes. Ele nasce na manjedoura, né? Para nos dar um exemplo. E o interessante é que quando ele vai pregar, porque ele podia dizer assim, ó, tá, Jesus começou o ministério dele aos 30 anos, ele fazia uma grande assembleia universal, chamava os grandes pensadores da China, da Grécia, da Índia, do Egito, de Roma, e dizia, ó, eu sou Jesus, sou filho de Deus, para fazer aqui um grande seminário. Eu vou fazer aqui reformar toda a lei. Não, ele humildemente caminhando de Cafarnaum, né, para Nazaré, de Cafarnaum para Belém, de Cafarnaum para Betânia, de Cafarnaum para Jerusalém, ele falava com os seus, com os humildes, com os pobres, com os esfarrapados, com os adoentados. E ele dizia o quê? Eu não vim destruir a lei. Por quê? Porque a lei era divina. A lei estava sendo mal compreendida. Aí ele disse, ele botou uma vírgulazinha, ó, com a sua sabedoria. Não vim destruir a lei, vírgula, né? Eu vim trabalhar para que essa lei seja aplicada na sua vida, no seu dia a dia, para mudar o seu desenvolvimento, o seu crescimento. Mas ele não veio para destruir a lei. Ele não veio para desorganizar. Aí ele encontra esse ambiente que foi preparado pelos espíritos que o auxiliam e por ele para a sua chegada. Eu imagino o processo de limpeza que esses espíritos fizeram para Jesus encarnar. E quem é que está aqui?
1: Rinaldo, boa noite, Rinaldo.
0: É Rinaldo, né? Eu
1: É,
0: estou olhando porque
1: parabéns, ó.
0: eu estou olhando a imagem no celular, não chegou ainda no computador. É, Rinaldo está aqui. Muito boa noite, Snande Eliane. Boa, Rinaldo. Você é padrinho meu e padrinho da Eliana, porque nós,
1: Verdade.
0: né, Eliana? Ele é que nos indica para trabalhar, mas muito bom trabalhar. Ele está dizendo aqui que programa lindo, parabéns à Portal da Luz, por tantos talentos contribuindo. A Ana Karina, lá do Ceará, diz: é assim aprendemos e continuamos. Buscar Jesus mesmo diante de todas as nossas fragilidades e erros, nós buscamos esse amor de Jesus. É por isso que Jesus veio. É por isso que Jesus veio. Porque ele sabe da nossa fragilidade, ele sabe que nós somos pequenos e miúdos diante do desenvolvimento que nós podemos alcançar. Nós chegamos no desenvolvimento de espíritos, né? Dentro do reino nominal, mas Jesus disse assim: ei, você pode chegar no angelical. Bora preparar? Bora estudar? Bora trabalhar, né? Bote a mão na charrua e não olhe para trás, né, Eliana?
1: É, tem uma. Eu não vou lembrar o livro exatamente aqui, mas Emmanuel vai falar, né, sobre o perdão, né, sobre 70 vezes 7, perdoar. Então ele coloca assim: não é que Jesus queira essa capacidade na gente, ele sabe que a gente não tem essa capacidade de perdoar os nossos inimigos, mas é que se a gente não estiver. Em conjunto com ele, deixar com que ele ligue o nosso coração junto ao seu coração, a gente não consegue perdoar. Então,
0: Sim.
1: para que a gente consiga alcançar essa virtude de perdão, principalmente aos inimigos, né, aos perseguidores, eu preciso primeiro cultivar o evangelho no meu interior, porque cultivando essa semente do evangelho, eu tenho a presença viva do Cristo acessando o meu coração. E aí, junto com ele, a gente pega a força que ele tem E aí a gente consegue testemunhar naquelas horas difíceis que a gente precisa aprender a perdoar, que a gente precisa aprender a orar por aqueles que nos perseguem, que a gente precisa aprender a ter fé mesmo em meio à dor. Então é por isso que a gente sempre busca estudo do Evangelho, porque é como se a gente estivesse ali cultivando a sementinha das palavras do Cristo no nosso interior. E aí ela vai germinando para que nesses momentos difíceis, mesmo em meio a lágrimas, a gente consiga acessar então a presença do Cristo em nós, e aí ele, junto de nós, nos auxilia.
0: Eliana, e esse último parágrafo do texto do capítulo 1º do livro Boa Nova, Boa Nova com hífen, né? O capítulo, e tem uma informação aqui que nela não existe em outro lugar, só está aqui na Boa Nova, eu não conheço em outro lugar. É, ouso dizer que não tem, eu retifico agora o que eu disse. Eu não conheço, se tem, eu não conheço. Mas está dito assim por Humberto de Campos. Que Jesus recomendou aos seus apóstolos, olha só, porque nos evangelhos a gente fica claro para nós que Mateus pede a permissão de Jesus para escrever o que ele está vendo. Jesus permite. Mas aqui está dizendo que Jesus recomendou aos seus apóstolos que iniciassem o seu glorioso testamento com os hinos e os perfumes da natureza. Olha. Comecem lá do comecinho, sob a claridade maravilhosa de uma estrela guiar reis e pastores à manjedoura rústica. Ou seja, comecem a contar a história lá da manjedoura. Ou seja, Jesus já transformava a humanidade desde antes de nascer. Eu acho que essa é a mensagem que está implícita aqui. Por isso que ele quer que conte. Por isso é que Mateus, no começo do evangelho dele, ele faz a genealogia de Jesus, né? Ele descreve a genealogia de Jesus, né? Os três pacotes de 14 gerações que antecedem a chegada do Mestre. E a gente vê ali, o Sibirito Celestino diz, que a gente vê ali que Jesus passou por toda aquela preparação de todas aquelas gerações que se sucederam. É, até chegar em Jesus, como descendente de Davi. É, até chegar em Jesus. É, passando por todas aquelas. Gente, ali teve gente de bem, gente de todo jeito passou ali naquela preparação da chegada de Jesus. Ali teve gente que matou, teve gente que roubou, né? Teve gente que. Todo tipo de gente esteve naquela sucessão daqueles três grupos grandes de gerações, né? Aí ele diz, ó, sob a claridade maravilhosa de uma estrela guia reis e pastores à manjedoura rústica, onde se entoavam as primeiras notas de seu cântico de amor. Ou seja, Jesus começou a entoar, foi antes de nascer, porque a preparação começa muito antes da chegada do Mestre. Deixa eu ver bem aqui quem que está mais. A Conceição Rodrigues da Rosa. Ela diz, boa noite, irmãos. Gramado do Rio Grande do Sul. Gente, já estive em Gramado em 2018, se não me falha a memória. Mas, gente, que delícia de cidade. Passei uma semana lá. Muito bom. Seja bem-vinda, Conceição. É, Dilene Paulo Domingues também, da boa noite. Deixa eu ver quem mais. O Rinaldo diz assim: que programa lindo, parabéns ao Portal da Luz por tantos talentos, contribuindo com a divulgação da nossa querida doutrina. É o que nos move, Rinaldo, é a gente divulgar e disseminar o Evangelho de Jesus. Eliana, eu acho que nós já estamos com 20h54, né? Está na hora da gente começar a encerrar. Diga aí a. Os seus destaques finais para a gente concluir, depois a gente tem a pressa, ainda tem a mensagem aquela mensagenzinha surpresa que nós vamos colocar daqui a pouquinho. Luiz já está com ela no ponto ali.
1: Snande, eu acho que o exemplo principal que fica é a vir, ante, ante, antes do Cristo vir, já houve essa preparação, E tudo começou a entrar em paz, né? Ficar em tranquilidade. Então ele começa a ensinar a gente sobre a humildade, vindo então a nascer nessa manjedoura rústica. E aí a vida inteira dele são ensinamentos. E o finalzinho que a gente vai compreender é que ele foi traído pelos homens, mas demonstrou lealdade a Deus.
0: Sim.
1: Atormentado, ele ensinou paciência e governo próprio. E todos os discípulos compreendiam isso. Ele foi ridicularizado e mesmo assim exerceu o perdão. Ele foi crucificado e fez da morte o quê? A revelação da vida eterna. Então, todos os eventos que julgamos ruins, o Cristo converteu em luzes eternas. E assim todos aqueles que conviveram com ele na época e hoje a gente comentando sobre ele, nós começamos a ter uma outra visão sobre todos os fatos que acontecem no mundo e que nos acontecem também. Então, tudo fica muito contraditório, mas seguindo como ele nos mostrou, como com os passos dele, nós iremos converter também os nossos olhares e também nos superar a nós mesmos. E aí, eu só queria finalizar com uma história, que é uma história muito bonita, que eu me lembrei agora, está no livro Antologia Mediúnica do Natal, capítulo 61, Natal do Apóstolo, que tem um diálogo muito bonito entre Pedro e o Messias, né, e Jesus.
0: Lindo, lindo, lindo esse diálogo.
1: E justamente Pedro acaba negando Jesus por 3 vezes, e aí ele se arrepende. E aí ele passa uma vida dedicando ao próprio evangelho, os ensinamentos do mestre, até quando ele vai ser crucificado também, e ele vai ser recebido pelo próprio mestre Rabi. Então, nos seus braços, o nosso mestre leva Pedro às esferas mais altas, e lá eles conversam por muito tempo. Pedro vai se recuperando até que chega um momento, do mesmo jeito, Jesus começa a se despedir de Pedro, né? E aí o Pedro pergunta para Jesus, né? Senhor, onde vais? Indagou o apóstolo, surpreendido. E Jesus, indicando-lhe escuro recanto da vastidão em que se adivinhava a residência planetária dos homens, informou sereno: Pedro, enquanto houver um gemido na terra, não me será lícito repousar. E
0: Gente,
1: aí
0: foi lindo, né?
1: Pedro responde: Então, Senhor, eu também. E como outrora, demandaram juntos os quadros de ação em que se lhes evidenciasse o amor sublime. Nesse momento, Pedro então sabia que podia acompanhar o mestre. E os dois voltam para a terra, e aí continua um pouco da história. Mas só para lembrar
0: Linda,
1: que o
0: essa
1: Cristo.
0: passagem é linda, linda, linda, linda.
1: E para nos lembrar também que o Cristo visita e sempre está aqui também visitando, junto com os apóstolos conosco, cuidando de
0: Dando
1: todos
0: de
1: nós.
0: todos nós. E interessante nessa passagem é que Pedro leva a pedrada, ele leva a pedrada na fronte, né? E o Jesus o acolhe. Ali, Jesus já está começando o processo de desligamento dele, né? Ali ele vai se movendo já entorpecido, anestesiado, ele não vai sentir aquelas dores. Ele está nos braços de Jesus, né? Espiritualmente falando, ele já está no braço, nos braços de Jesus. É, a Conceição perguntou, irmãos, esse estudo será todas as terças? É quarta. Toda quarta às 20 horas no horário de Brasília. Nós temos esse encontro marcado. Nós vamos, um capítulo da Boa Nova por semana. Vamos fazer esses 30 episódios e depois a gente vai escolher um outro livro, uma outra obra e vamos continuar trabalhando para Jesus. Luiz, agora vamos colocar aquela nossa mensagem de amor. Né? Que você sempre coloca e disponibiliza para aqueles que nos acompanham.
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0: Já voltamos? Ah, sim, já voltamos. Fraternidade Sem Fronteiras, gente. Quem quiser auxiliar, só clicar nos links aí, buscar mais informações. Né? É um projeto lindo que ajuda muita gente. A Eliana, inclusive, está com uma camisa ali belíssima. Olha lá, ó. Essa camisa é linda, gente. Vou ter que arrumar uma camisa dessa para mim também, viu? Luiz disse que já tem, Eliana já tem, todo mundo tem. Só eu que não tenho. Agora eu vou ficar birrando aqui. Vou querer uma também para mim. Vou providenciar. Gente, são 21 horas, a gente tem um compromisso com o horário, a espiritualidade que nos assiste também nos tem horário de trabalho, a gente é um pouco descuidado com o tempo, mas a espiritualidade é muito cuidadosa. Nós começamos às 20 horas e 2 minutos, vamos encerrar agora nesse momento com a prece. Eu peço que a Eliana faça essa prece final para nós e nós pedimos a fluidificação da água também, né?
1: Bom, então... agradeço mais uma vez, Isnand, pelo convite, agradeço a todos que estiveram aqui conosco, muito obrigada, acompanha esse programa que está muito legal. A prece eu trouxe uma do Constâncio Alves, Poetas Redivivos, capítulo 55, intitulado O Cristo e o Livro. O vento, o frio, a noite, o céu que se ilumina, sorri Jesus na palha em sublime epopeia. Depois, Jerusalém, depois a Galileia. O povo, o bem, a paz, a esperança, a doutrina. Mestre salva, ergue, ampara, eleva, ensina. Brunindo o coração e aprimorando a ideia. Depois, o escárnio, a cruz, a agressiva assembleia, a morte. E após a morte, a vitória divina. Depois, a nova era, a fé profunda e clara, o apostolado ardente, enriquecendo a seara. Depois de tudo, um livro, o evangelho fecundo, e o livro, arca da vida, em que a luz se condensa, traz o Cristo até nós por eterna presença, vencendo gerações para a glória do mundo. Constâncio Alves.
0: Gente, que prece linda de Constâncio Alves. Realmente Jesus nos dá, ele nos deu a sua vida, né? E o seu exemplo. Eliana, obrigado, eu lhe agradeço muito por você ser minha madrinha junto com o Reinaldo, né, neste programa Boa Nova, que tão bem recebido fui e estou sendo pelo Luiz, da Rádio Portal da Luz, com esse projeto maravilhoso de divulgação, né, da doutrina, do Evangelho, do exemplo de Jesus. Que esse Evangelho continue no nosso coração, na nossa mente, nos transformando, nos iluminando, nos guiando. A gente sempre pede que cada um, ao final, né, beba a sua água fluidificada. Eu já estou aqui com o meu copinho, já vou tomar minha água fluidificada. E a gente agradece e a gente lembra. Próxima quarta-feira, às 20 horas, nós vamos ter o nosso irmão Tiago Leite com o capítulo 2, Jesus e o Precursor. Né? Muito obrigado. Jesus conosco hoje e sempre. Que assim seja, Senhor.
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0: 15 horas e 26 minutos.
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0: Olá, amigos. Aqueles que estão ligados no canal do YouTube da Rádio Web Rádio Portal da Luz. Há muito tempo divulgando o amor, divulgando a boa nova. Nós estamos com o nosso estudo de todas as quartas-feiras, às 20 horas, a hora de Brasília, transmitindo pela internet, pelo canal do YouTube da Rádio Web Rádio Portal de Luz. Esse estudo da Boa Nova. Nós estamos trabalhando, estudando e divulgando, né, o conhecimento do Evangelho de Jesus através do livro Boa Nova. Esse livro, Boa Nova, ditado por Humberto de Campos, psicografado por Chico Xavier, esse livro nos traz verdades do Evangelho de Jesus, que, segundo Humberto de Campos, são contadas no folclore, no mundo espiritual. Então, essas histórias que foram separadas, como nós vimos no episódio número 1, são 30 tópicos, são 30 capítulos, e contam histórias muito interessantes da passagem de Jesus pela Terra, e contam história detalhada. Jesus com a família Zebedeu, Jesus com João o Batista, Jesus com Maria de Nazaré, Jesus com Joana de Cusa, Jesus e Bartolomeu, Jesus e Tomé. Todos esses exemplos que nós estamos dando, eles são passados de forma muito detalhada. E hoje nós fizemos o prefácio do livro, a introdução do livro, na semana passada com o nosso irmão Fábio Carvalho, presidente da Federação Espírita do Estado do Maranhão. E nós hoje trazemos a nossa irmã Eliana Araújo, convidada especialíssima para o primeiro capítulo, né? E nós vamos chamar a Eliana para se apresentar. Nós vamos abordar hoje o capítulo número 1, Boa Nova, né? Seja bem-vinda, Eliana. Boa noite.
1: Boa noite.

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Ao levantar-se, agradeça a Deus a bênção da vida pela manhã. Se você não tem o hábito de orar, formule pensamentos de serenidade e otimismo por alguns momentos antes de retomar as próprias atividades. Levante-se com calma. Se deve acordar alguém, use bondade e gentileza, reconhecendo que gritaria ou brincadeiras de mau gosto não auxiliem em nada, tempo algum. Guarde para com tudo e para com todos a disposição de cooperar para o bem. Antes de sair para a execução de suas tarefas, lembre-se de que é preciso abençoar a vida para que a vida nos abençoe. Chico Xavier, do livro Sinal Verde. Na sequência, ouviremos as músicas A Sombra de Abacateiro, de César Tucci, Vamos à Luta com Gonzaguinha e Canção da Alegria Cristã, Oficina da Arte.

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saudações. Toda saudação deve basear-se em pensamentos de paz e alegria. Pense no seu contentamento quando alguém lhe endereça palavras de afeto e simpatia. E faça o mesmo para com os outros. Mobilize o capital do sorriso e observará que semelhante investimento lhe trará precioso rendimento de colaboração e felicidade. Uma frase de bondade e compreensão opera prodígios na construção do êxito. Auxilie os familiares com sua palavra de entendimento e esperança. Se você tem alguém, qualquer mágoa, remanescendo da véspera, comece o dia à maneira do sol, esquecendo a sombra e brilhando de novo. Chico Xavier, do livro Sinal Verde.

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Logo na sequência, ouviremos as músicas Aurora, de Tim e Vanessa, Canção de Amor ao Planeta com Alma Sonora, Alegria, Alegria com Caetano Veloso.

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0: 16h30.
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0: 16h30.

0: 16:31.
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0: 16:32.

0: 16 horas e 37 minutos.
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0: 16 horas
2: e 38 minutos.

0: 16 horas e 39 minutos.
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0: 16 horas e 39 minutos.

0: 16 horas e 45 minutos.
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0: 16 horas e 45 minutos.

0: 16 horas e 47 minutos.
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0: 16 horas e 47 minutos.

0: 16 horas e 48 minutos.
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0: 16 horas e 48 minutos.

0: 16:50.
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0: 16:50.

0: 16:51.
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0: 16:51.

0: 16:53.
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0: 16:53.

0: 16:57.
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0: 16:57.

0: 16:59.
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0: 16 horas.

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1: Dezessete horas em ponto.

0: Boa noite a todos, que a paz e o amor de Deus esteja presente no coração de todos. Mas um estudo começa hoje, interessante sobre fluidos. Mas antes de começar a entrar no assunto, queria convidar aqui nossos irmãos, queria começando convidando Augusto e Jaqueline.
1: Boa
0: Boa
1: noite,
0: noite.
1: sejam todos bem-vindos, né, ao nosso estudo na noite de hoje. Olha, Augusto.
2: Boa noite a todos. Boa noite, Flávio.
0: Boa
2: Boa noite,
0: noite.
2: minha esposa, Jaqueline, a todos os internautas, nossos irmãos e amigos que irão participar desse belíssimo estudo. Sejam bem-vindos. Eu digo boa noite, mas eu digo também bom dia, boa tarde, porque as pessoas podem assistir depois, não é isso? Sejam todos
1: Perfeito.
2: bem-vindos. Faça a sua inscrição do nosso canal, ative o sininho das notificações, dê o seu like para você receber sempre nossos links, né? Muito obrigado, Flávio.
0: Queria também convidar a nossa irmã Sueli. Seja bem-vinda, Sueli.
3: Boa noite a
0: Oi,
3: todos,
0: boa noite.
3: Augusto, Jaqueline,
1: Boa noite.
3: Flávio, e a
1: Boa
3: todos que vão
1: noite.
3: participar da aula agora, depois, que o Mestre Jesus esteja conosco, conduzindo a nossa irmã Eliane.
0: E agora eu quero convidar a palestrante de hoje, a facilitadora, Eliane Graziano. Seja bem-vinda.
4: Olá a todos, olá, um prazer enorme estar aqui com vocês, agradeço muito o convite. Estou muito contente por poder falar, né, sobre esse tema para um grupo tão interessante, tão maravilhoso como vocês. Muito obrigada pelo convite.
0: E agora, convidar nosso irmão Denison também a
2: Boa
0: completar isso.
2: noite, meus irmãos, né? Sejam muito bem-vindos, né, a mais uma aula do nosso canal Mediúnico, esse canal que é feito com muito amor, com muito carinho, para todos vocês que compartilham conosco desses estudos, né? Então, muita paz, muita luz. Fica conosco hoje, que o tema é interessante, teremos muito assunto para debater e contamos com suas perguntas, tá? Podem fazer perguntas à vontade, que hoje a noite promete, viu?
0: E agora apresentar nossa irmã, palestrante, amiga, uma boa caminhada na ULE, pessoa que eu estimo muito, Eliane Graziano, paulista, psicoterapeuta holística e analista junguiana, doutora pela USP e pós-doutorado em neuroimagem e intervenções corpo-mente. Queria deixar aqui nossa estima de uma boa palestra, uma boa apresentação, por tão brilhante tema e sabendo da capacidade que tem sobre esse assunto. Que Deus possa auxiliar e que Deus possa guiar neste estudo. Bom estudo.
2: Bom, antes da gente passar a palavra para a nossa irmã, eu só vou pedir licença, tá? Para agradecer aos nossos canais parceiros que estão conosco nessa transmissão, tá? O Rádio Portal da Luz, nosso irmão Luiz, aí do Mato Grosso do Sul, um forte abraço. Rádio Deus Conosco, lá de Alagoas, está conosco, né? Coromandel Espírita, de Minas Gerais, a TV IDEAC, do Rio de Janeiro, Semente de Amor, também do Mato Grosso do Sul, lá da terra do nosso amigo Luiz, a TV NAB, do Distrito Federal, retransmitindo a nossa live, e Sintonia Maior Play, de Minas Gerais. Então, a todos vocês que estão nos acompanhando, né? Sejam muito bem-vindos, obrigado pela parceria de todos vocês. E vocês que estão assistindo através desses canais, também segue o canal Mediúnico Sempre, né? Que temos vários assuntos voltados para a mediunidade, o estudo da doutrina espírita. Então, contamos com todos vocês para ficar conosco, não só hoje, né? Mas quando puderem, tá? E, me dando licença, eu vou só proferir a prece rapidinho, pedindo a permissão da espiritualidade para que a gente possa continuar o nosso estudo, tá? Então, que possamos elevar os nossos pensamentos ao nosso Divino Mestre Jesus, para que ele possa, nesta noite, estar nos abençoando, nos inspirando, principalmente a nossa irmã Eliane, que irá estar à frente desse estudo, que seu mentor espiritual esteja ao seu lado, intuindo, para que possa proferir aquilo que precisamos estudar, né, para nosso engrandecimento, com o objetivo maior de nos tornarmos instrumentos nas mãos da espiritualidade, nas mãos do nosso Mestre Jesus, que é o nosso Mestre e nosso Médico Maior. Que Deus nos abençoe, nos ilumine, hoje, amanhã e sempre. Agora sim, né, a palavra à nossa irmã, eu vou botar aqui o slide. Eu vou ver se no outro formato, acho que fica melhor assim, tá? Isso, e aí eu vou trazer você para o centro, pronto.
4: Está ótimo, está ótimo. Obrigada, Denilson. Obrigada, Flávio, Sueli, Jaqueline e Augusto, novamente, por essa oportunidade de estar aqui. É, eu sou muito curiosa, né? Sou muito estudiosa desde pequenininha. E se tem algo que eu sempre busco é aprender. Quanto mais eu estudo, mais eu sei que eu não sei nada. Então, eu adoro participar de discussões, saber a opinião das pessoas, conhecer, estudar, até porque eu sei que o conhecimento, ele não é fechado, ele não é fixo, né? A gente, sempre que descobre um pouquinho, a gente descobre algo depois maior. Então, nós não podemos ficar estáticos no mesmo ponto, né? Então, eu trago aqui também, né, citação de Kardec, que é, dentro, né, de todo o contexto da sua obra, uma frase fica muito forte a todos nós, né, que estudamos, que é o seguinte, né? Instruí-vos, precisamos, né? Não podemos parar no tempo, nós precisamos nos atualizar e caminhar junto com a ciência. Então, a minha proposta hoje é trazer esse conhecimento, o que, que a gente tem de atualização científica, né? Que a gente pode já incorporar, que a gente pode, que nos ajuda a entender, né? Esse processo da fluidoterapia. Né? Então, a minha proposta é exatamente essa, fazer com que a gente, então, avance mais um pouquinho dentro desse conhecimento que muitas das vezes não chega ao grande público, né? Ele fica restrito aos acadêmicos, às publicações acadêmicas, ou às pessoas que se dedicam a estudar especificamente essas temáticas. Então, eu vou pedir um pouquinho de paciência a todos vocês, né? Porque tem alguns conceitos assim que, para quem não é da área, por exemplo, da física, embora eu também não seja, tá? Eu sou da área da saúde, né? Mas, como eu já falei anteriormente, eu sou muito curiosa, né? Então eu acabo entrando na química, entrando na física, entrando na biologia, porque eu acredito que nós somos um conjunto de tudo isso, né? Nós fazemos parte desse universo. E esse universo, ele tem muito ainda para a gente aprender, né? Então, é nesse sentido, eu vou pedir um pouquinho de paciência e nas dúvidas, anotem, por favor, e no final a gente vai ter um tempinho aí para tentar, né, dialogar sobre essas dúvidas. Não vou dizer que eu possa esclarecer todas, porque muita coisa eu também não sei, mas que a gente vai buscar junto, a gente vai, tá certo? Bom, então a proposta de hoje é trazer, fazer esse link, né, entre a ciência e a fluidoterapia. Por quê? Porque quando se fala em fluidoterapia, se fala de energia, se fala de passe, se fala de cura pelas mãos, se fala de cura pela oração, cura pela prece, para quem não conhece, não vive isso, parece muito místico, parece muito longe, muito fantasioso, né? Para nós que estudamos e que estamos vivenciando no nosso dia a dia, muitos desses conceitos é algo que, né, a gente comprova. Então, eu quero só também fazer esse destaque. O que eu vou falar aqui, ele não se restringe somente à doutrina espírita, ele é amplo para a humanidade, porque todos nós, né, independente de nossas crenças, daquilo que a gente acredita, daquilo que a gente defende, nós somos humanos, e como humanos nós somos energia. E como energia, nós temos um campo de energia, e trocamos energia com meio. seja com a natureza, seja com os animais, seja com outras pessoas. Então, independente daquilo que a gente acredita, mesmo que a gente não acredite em energia, nós somos, porque a ciência já provou que nós somos. Então, não é uma questão de crença, né? É uma questão de ciência, tá certo? Então, o papo de hoje vai correr nessa linha, tá bom? Você pode passar para mim, acho que é o Flávio que está passando, Flávio. Obrigada. Então, aí a gente pensa o que é fluidoterapia. E aí eu vou atualizar já alguns conceitos, começando nesse termo, tá? Terapia, ele vem do grego, né? É uma origem do grego antigo, terapeia, que significa ato de curar, tratar, restabelecer a saúde. E ele é muito amplo, tanto no âmbito físico como no âmbito da saúde mental, você usa a palavra terapia, tá certo? E aí você tem uma infinidade de linhas, né? Terapias holísticas, terapias farmacológicas, terapias cirúrgicas e por aí vai. Agora, quando a gente fala em fluido, né? O que seria então a fluidoterapia? Seria uma terapia, né, que utiliza fluidos. E aí, esse termo, essa palavra fluido, ela deriva da ciência do século XVIII, início do século XIX. Naquela época, a ciência física tratava a energia elétrica, a energia magnética, como fluido. O termo energia não existia ainda. Então, o estudo da eletricidade e do magnetismo, ele vinha nessa linha de algo que acontecia e era transmitido através de algo. Esse algo, para os cientistas da época, se chamava fluido, tá certo? Então, nessa época, já no século XVIII, aí metade do século XVIII, o doutor Franz Anton Mesmer, que alguns de vocês já devem conhecer, que ele é o precursor, né? Foi ele que trouxe o termo magnetismo animal, né? E magnetizador, né? Ele, como médico, ele percebeu durante a sua prática, né, de medicina, que quando ele tocava as pessoas com a intenção de ajudá-la, de ajudar as pessoas, ele conseguia alguns efeitos benéficos, diminuir a dor, diminuir a ansiedade, né? Auxiliar no tratamento. E ele foi, então, fazendo pesquisas nesse âmbito. E quanto mais ele pesquisava, ele percebeu que, na medida em que ele colocava intenção, quando ele colocava as mãos em alguém, aquela pessoa, ela tinha uma melhora com relação a um determinado problema. Logicamente, como médico, como cientista, ele começou a pesquisar. Eu não vou entrar na história de Mesmer agora, mas eu sugiro que vocês, quem não conhece, quem nunca leu sobre Mesmer, né, busque aí, porque é muito interessante. Então, ele desenvolveu essa técnica de magnetismo animal, que foi muito influente na Europa no final do século XVIII. Embora, né, obviamente, as sociedades médicas, porque o fluido não era visível, né, não tinha como comprovar, porque não tinha equipamentos, não tinha, como até hoje nós temos dificuldade de comprovar algumas técnicas, né, que são utilizadas em tratamentos energéticos, por falta ainda de instrumentação adequada, né? Mas os resultados eram muito evidentes, né? E ele fez uma longa pesquisa sobre isso. Bom, Allan Kardec, decodificador da doutrina espírita, já no século, né, 19, na metade do século 19, ele, como magnetizador também, ele foi magnetizador por longo tempo, né? Ele introduziu, ou ele refinou esse conceito do magnetismo animal. Por que Mesmer chamou de magnetismo animal? Para diferenciar do magnetismo mineral, tá? Que era o magnetismo vindo do organismo, tá? E já o Allan Kardec, ele fez o quê? Ele refinou, né? E ele entendeu que esses fluidos, né, eles também poderiam ser um veículo para a vontade e para o pensamento. Que através do pensamento e da vontade, né, esses fluidos podiam afetar as pessoas e afetar outros seres vivos, animais e plantas, tá certo? E ele cunhou um outro termo que chama fluido cósmico universal. O que seria esse fluido cósmico universal? Seria esse mar de fluido, um mar de energia no qual todos os seres, né, todo o universo está mergulhado. Ele chamou de fluido cósmico universal porque era o termo científico da época. Pode passar, Flá, por favor. Próximo slide. Agora, já no século XX, início do século XX, nós tivemos aí uma explosão, né, de descobertas científicas. Então, para complementar os conhecimentos da física clássica, física moderna, vários pesquisadores austríacos, alemães principalmente, com a sua genialidade, conseguiram então postular teorias que levaram ao desenvolvimento de uma nova ciência, que é a física quântica, né? E o desdobramento, a mecânica quântica, a termodinâmica quântica e aí por diante. Tá? E já no século XX, século XXI, esse termo fluido passou a ser compreendido de uma outra forma, né? Que na realidade, quando você vai buscar no dicionário o termo fluido, ele está muito relacionado a líquido, tanto que na área médica, na área da saúde, a gente usa fluidoterapia. Sabe como? Através do soro, quando a gente faz infusão de soluções, né? Glicosadas ou aquosas. Dentro do vaso sanguíneo. A gente faz fluidoterapia, só que para nós, fluidoterapia é injetar líquido dentro de um vaso, tá certo? Então, houve essa atualização. Então, o fluido, ele passou a ser entendido como um campo de energia. Esse campo de energia universal também, tá? E um campo de energia humana, através de um outro termo chamado biofótons, que são fótons emitidos pelos átomos do nosso corpo, tá? E a gente vai falar disso um pouquinho mais lá na frente. Bom, vou citar aqui um médico chamado Richard Gerber, americano. Ele tem um livro fantástico, se vocês não conhecerem, para quem estuda fluidoterapia, fantástico, leiam, que chama Medicina Vibracional. Ele e Dr. Paulo César Frutuoso, que trabalham com a medicina vibracional, que é a medicina do futuro, né? Ele propõe que o nosso corpo, ele é um sistema de rede energética complexa que interage com a matéria. É um conhecimento novo? Claro que não, né? Medicina tradicional chinesa já fala isso há milênios, né? Medicina egípcia já falava isso há milênios. Só que é um conhecimento, né, oriental que atravessou séculos para o Oriente, mas que para nós ocidentais ainda é uma novidade, né? Embora tenha mais de 150 anos aí, é uma novidade, né? Então, nós sim somos uma rede complexa de energia. Tá? Então, esse complexo de energia interage com tudo à nossa volta, né? Com a matéria à nossa volta. Então, hoje, o que nós temos, que a física moderna, né? A física quântica nos traz também, é que tudo é energia, e essa energia vibra em diferentes ritmos, tá? Então, por exemplo, eu estou com um copo aqui, tá? A água dentro do copo, ele tem uma frequência. Os átomos que compõem as moléculas da água vibra num ritmo. Já o vidro do copo vibra em outro. Tá? Os átomos do meu cabelo vibram em outro, certo? Mas tudo é energia, só que uma energia condensada em um ritmo diferente. Tá? Então, hoje, os conceitos, né, mais atuais trata do seguinte. Fluido hoje, ele é conhecido ou ele é categorizado como um campo de energia. E o fluido cósmico universal, ele é um campo de energia universal. Ou também, se vocês, né, forem buscar informações sobre isso, é chamado de vácuo quântico, ou um campo de ponto zero, como dizia dois físicos, né, ganhadores de prêmio Nobel, Planck e o Heisenberg, tá? Ou mais ainda, para os ativistas quânticos, né, como o Dr. Amit Goswami, por exemplo, ele chama de campo de informação. Energia é informação. Então, a fluidoterapia nada mais é que uma transmissão de informação. E a gente vai ver isso mais para frente. O que, que é esse campo de energia universal? É um mar vivo de partículas e subpartículas atômicas que estão ali esperando para ser manipulado e modificar a realidade. E ser transmutado entre tudo que existe. Acho que eu posso resumir dessa forma. Pode passar, por favor. Para a gente entender um pouquinho mais, a gente tem que entender um pouquinho de física de onda. E aí eu trouxe alguns conceitos que são importantes para a gente poder entender como tudo isso funciona, mas também de uma forma resumida, tá bom? Então, a gente fala muito, né, dentro do passe, né, do passe, da comunicação mediúnica, do jurei, do reiki, da terapia vibracional integrativa, que é uma terapia desenvolvida aqui em São Carlos, e aí eu mando um abraço para o meu amigo Dr. Adilson Marques, que desenvolveu essa técnica há mais de 20 anos aqui em São Carlos. Também a imposição das mãos, né? O toque terapêutico desenvolvido por uma enfermeira, né? Nos Estados Unidos. Tudo isso, gente, é interação de vibração, frequência e ressonância e intenção, tá certo? Então, em física, a vibração o que que é? É oscilação, é um movimento repetitivo, tá? Então, é só isso, é um movimento repetitivo. Você pega uma corda de violão e você puxa, ela vai vibrar. O efeito disso, quando essas ondas, né, essa frequência coincide, a amplitude dessa vibração aumenta. E a gente vai ver alguns exemplos sobre isso. Então, tudo no universo vibra. Do ponto de vista atômico, ou seja, dos átomos que compõem as nossas moléculas, nada está parado. A gente não consegue perceber isso com os nossos olhos, com os nossos sentidos. Tá? Mas tudo é vibração, nada para. Se a gente pudesse ver... lógico que em laboratório isso é possível, mas nós, a olho nu, pudéssemos ver um cubinho de gelo, as moléculas ali, elas estão vibrando, mas estão numa velocidade muito baixinha, tá? Mas elas vibram. Tudo é vibração, tá? Devido à energia térmica, porque nós temos o calor. Então, o que aumenta a vibração é a energia, tá? E principalmente a energia térmica, como eu dei o exemplo do cubo de gelo. Derretido, né? Sendo derretido no fogo. A frequência, portanto, é a medida de quão rápido algo vibra, tá? Contada em ciclos por segundo, que a gente conhece como hertz. Então, o que é o hertz? É a velocidade, né? Essa medida de quantos ciclos por segundo algo vibra. E aí, um outro item que a gente tem que pensar. Todo objeto físico, seja uma taça, uma ponte, um átomo, um corpo, um rim, um fígado, um cérebro, tá? Na visão dos médicos holísticos, por exemplo, da medicina germânica, medicina oriental chinesa, por exemplo, tem uma vibração específica, tá? Tudo tem uma frequência natural. Nós temos, por exemplo, xamãs, né? E que fazem o diagnóstico de problemas de saúde orgânico através do toque, quando sente a vibração de um órgão. Por exemplo, na medicina chinesa, eu acho que vocês já devem ter visto, né? Médicos, né? Especializados nessa área, que fazem diagnóstico de problemas de saúde através da coloração da língua, da palidez da pele, da transpiração das mãos, tá? Então, isso é um conhecimento milenar. Os xamãs, eles também fazem através da vibração do órgão. Então, o seu fígado, o meu fígado, ele vibra numa frequência, o meu rim em outra, os meus pulmões em outro, e assim por diante. Eles fazem o diagnóstico e, através das curas, né, energéticas, eles estabelecem uma frequência ou adequam novamente aquela frequência para que haja, então, a cura daquele órgão. Tudo bem? Isso ainda não é comprovado cientificamente, tá certo? Isso é ainda discutível porque não é comprovado. Mas, né, se nós fizermos esse paralelo com o que nós sabemos da física, logicamente isso é possível, tá certo? Pode passar a próxima, por favor. Então, para entender vibração, frequência e ressonância, aí a gente vai ver. O que é a ressonância, então? É essa sintonia entre uma vibração de algo com a vibração de outro algo. Nessa primeira figura, um homem empurrando uma criança no balanço, né? À medida que o balanço chega próximo, ele vai impulsionar o balanço. Se ele impulsionar o balanço utilizando o ritmo próprio do balanço, esse balanço vai cada vez mais alto sem ele precisar pôr muita força, sem ele dar um empurrão muito grande. Então, se ele entrar na frequência do movimento, esse balanço ele vai ter energia suficiente para fazer esse movimento sem necessidade de força, ok? No outro exemplo, um cantor de ópera que consegue, através das suas notas mais agudas, estourar uma taça. Acho que vocês já viram isso também, né? Por que que estoura? Por que que acontece? Porque ele atingiu uma frequência, uma vibração, na realidade, que coincidiu com a vibração da taça. Na medida em que ele atinge a vibração da taça, a taça, então, absorve essa energia gerada pela voz dele, e essa energia ela é tão grande que ela desestrutura a matéria e a taça se rompe. Tudo bem até aí? Tudo bem?
2: Posso... Maravilha. Pode continuar.
4: Então, próximo. E aí, vocês viram o exemplo de vibração e de ressonância, certo? Agora, se a gente for fazer um paralelo com a fluidoterapia, com passe, com a imposição das mãos, com o reiki, com o jurei, como que funcionaria isso entre o doador e o receptor? Então, eu estou aqui com a melhor das intenções, me concentrei, me pacifiquei, pacifiquei a minha mente, pacifiquei o meu coração, estou aqui intencionando que eu gostaria que aquela pessoa na minha frente obtivesse um bem-estar, uma cura. Como que isso acontece? Primeiro, eu preciso vibrar. Eu preciso entrar em sintonia. Sintonia com o quê? Com aquilo que eu quero ofertar para a pessoa. Então, se eu estiver raivosa, magoada, se eu estiver triste, eu não vou conseguir elevar minha vibração. E aí vocês podem perguntar, mas Eliane, como é que você sabe que essas vibrações elas não são boas? Gente, já foi provado. Um psiquiatra chamado Dr. Hawkins, ele conseguiu medir a vibração, né, a frequência vibratória de várias emoções. Ele fez um estudo fantástico, mais de 2.000 pessoas, né? E conseguiu, ele tem uma escala, e vocês podem pesquisar isso na internet, escala de Hawkins, onde você tem, né, emoções em vários níveis e a frequência vibratória de cada uma delas, tá? Então, quando você está triste, a sua frequência ela é mais baixa, ela desestrutura, inclusive, o seu organismo, tá? Seus pensamentos, eles ficam conturbados e você pode desenvolver, inclusive, doenças, né? Se você continuar num processo crônico, doenças físicas ou até mentais. Por quê? Porque você está desestruturando, né, toda essa sua vibração e essa sua frequência vibratória das suas estruturas, tá? Os slides não estão passando para mim. Então, o que que acontece? Na medida em que eu elevo a minha vibração, ou seja, eu utilizo de emoções e sentimentos melhores e mais elevados, e aí tem vários estudos em neurociências já publicados em revistas tipo A, tá? Em várias áreas da psicologia, da medicina, né? das práticas holísticas, por exemplo, da psicologia, então tem várias, né? Vários estudos que mostram o quê? Sentimentos como compaixão, alegria, felicidade, gratidão. Entre eles, a compaixão e a gratidão, principalmente, elevam a tua frequência vibratória. Elevando a tua frequência vibratória, você sente um bem-estar. E mais do que isso, você libera vários hormônios na sua corrente sanguínea que trazem esse bem-estar. Serotonina, né? Não é só a gratidão que ajuda, né? Por exemplo, você fazendo algumas atividades físicas ou comendo bem aquilo que você gosta, você libera, porque o intestino libera a maior parte da nossa serotonina. Mas a gratidão e a compaixão, ela eleva essa vibração e libera o hormônio, que é o conhecido hormônio do amor, que é a ocitocina, né? Que dá aquele bem-estar, né? Aquela paz interna. Então, para que a gente possa ter uma vibração elevada, a gente precisa eliciar isso em nós. Então, o doador, ele tem que ter esse padrão de pensamento, gerando uma vibração de alta frequência. Por sua vez, quem vai receber precisa estar relaxado e também buscar entrar numa frequência semelhante para que haja o quê? A ressonância. Percebe? Se eu não tiver pacificado e aberto, eu não entro em ressonância. Então, essa energia vai ter mais dificuldade para chegar até mim. Tudo bem? Então, nós somos um aparelho. Nós temos a glândula pineal, vocês já devem ter estudado talvez sobre ela, né? O Dr. Décio Iandoli, que escreveu Da Alma ao Corpo Físico, né? Que ele foi presidente da Associação Médica Espírita também, já fez vários estudos sobre isso, né? Dr. Sérgio Felipe de Oliveira, que tem uma tese, inclusive, que ele apresenta no mundo inteiro, inclusive em Harvard ele faz seminários anuais para discutir sobre a glândula pineal, né? Sobre os conhecimentos que ele desenvolveu nessa área. É fantástico, é aqui de São Paulo. Ele fala isso. A glândula pineal é a nossa conexão com a transcendência, no nosso caso, para quem, né, trabalha com mediúnico, é essa conexão, né, com as outras dimensões, tá certo? Então, à medida que eu elevo a minha frequência, eu também, né, vou elevando essa frequência para ela vibrar na frequência da minha pineal, tá certo? E aí eu fico receptiva para receber essa energia. E aí como é que acontece essa transferência? Através dessa ressonância. Quando a minha mente, né, ele está com o meu campo de energia na mesma sintonia com quem está doando essa energia para mim. Ou seja, eu estou em harmonia, em coerência com a energia do doador. Tá certo? Nesse momento, a energia flui com a máxima eficiência. E aí, como é que funciona isso para o órgão que está doente? Bom, o órgão que está doente, ou, né, o problema que a pessoa traz, traz por essa destoância de vibração. Então, essa fluidoterapia, ou essa doação de energia, ela atua como um diapasão externo, aumentando essa ressonância. E força esse campo energético do paciente a voltar ao seu padrão vibratório saudável. Tá certo? Eu vou fazer uma observação aqui. Esse mecanismo funciona independente de você acreditar ou não, de você ser espírita ou não ser espírita. Você pode ser espírita, evangélico, católico, budista, taoísta. Se você é ser humano, esse mecanismo vai funcionar. Agora, quando dentro da doutrina espírita se faz a fluidoterapia, o que se acredita, o que nós acreditamos, é que toda essa energia doada por nós, ela é intensificada, trabalhada, direcionada pelos amigos que estão na outra dimensão. Certo? Então, aí é uma crença nossa, certo? Tudo bem? Então, eu quero fazer essa distinção, né? Porque todo ser humano faz essa troca energética. Não é exclusividade. Assim como a mediunidade não é exclusividade de nenhuma crença, nenhum grupo, nenhuma religião. Todo ser humano tem, tá? Que ele acredita ou não acredite. Porém, dentro da doutrina espírita, há um estudo sobre isso, tá? E há, então, esse trabalho em conjunto com as dimensões, que provavelmente com as outras pessoas, nos outros grupos também acontece, mesmo que as pessoas talvez não estudem, não entendam, mas que está acontecendo, porque todos somos humanos, certo? Então, gostaria só de fazer essa observação. Próximo. Então, dentro dessa medicina vibracional do futuro, né, que a fluidoterapia, ela se propõe a ser essa medicina vibracional, a gente tem que pensar que o nosso corpo humano, ele atua como sistema de energia, tá? Nós temos um funcionamento orgânico que depende de energia. Essa energia é obtida através do oxigênio que nós inspiramos e ela é obtida através dos nutrientes que vêm pela alimentação também, né? As vitaminas, os elementos químicos, né? Nós somos compostos de ferro, de carbono, de hidrogênio, de selênio, né? Todos essas substâncias, elas fazem parte do nosso corpo, elas estão diluídas no nosso corpo, dentro das nossas células. Agora, para que essa energia vinda de fora, de um doador, ela possa me auxiliar fisicamente, ela tem que passar, né, por uma outra estrutura, que é o nosso campo energético. Então, nós temos aqui o nosso corpo físico, mas nós temos uma estrutura energética. Essa estrutura energética, conhecida dentro da doutrina espírita como perispírito, né, ela é o molde, o mapa do corpo físico. Então, dentro da doutrina espírita, nós acreditamos que no processo reencarnatório é o perispírito que vai, então, formatar o nosso corpo, né, para que nós vivamos uma nova experiência na encarnação, certo? Só que esse molde, que é também chamado, né, de modelo organizador biológico, né, é ele que arquiva as informações. E o corpo físico vira um mata-borrão. Certo? Eu não vou entrar muito em detalhes disso, mas antes de algo se materializar no nosso corpo, há um mapa no corpo energético. Então, a fluidoterapia, ela

Dr. Motoyama, na década de 60, na China, ele provou isso em laboratório, o sistema chakra e o sistema de nadis, tá? Porque ele pesquisou durante anos sobre acupuntura. Então, ele comprovou, sim, que nós temos um sistema energético que faz trocas, né? Que troca essa energia com o meio, tá bom? Então, nós temos essa energia vital. E o Dr. Andrade, em 2007, dentro das suas experiências, teorizou, né, o modelo organizador biológico como uma estrutura energética que organiza a nossa forma biológica. E ele se baseou também, né, aliás, houve aí uma troca, né, de informações, entre o idealizador do campo morfogenético, Dr. Rupert, Sheldrake, tá? O Dr. Sheldrake traz essa informação, né? Que todos os seres vivos, eles possuem um campo morfogenético que estrutura sua forma física e todas as suas características. Abaixo aqui, então, o que eu trago é cito alguns autores, né? Que trabalham, né, com essa proposição, com essa teoria. Então, o modelo organizador biológico perispírito, ele funciona como mapa para as células. Se o campo energético está doente, o corpo físico vai ficar doente. Então, a fluidoterapia, ela trata o mapa, né, com a energia, para que o território, que é o corpo, se cure. Tá? Essa teoria é do Dr. Richard Gerber, médico também, americano pesquisador, tá? Então, tudo isso que nós estamos falando é um conhecimento que não sou eu que estou trazendo, tá, gente? Nós temos aí a concepção centenária do nosso corpo, dos corpos sutis. Quem falou isso a primeira vez? Nos Upanishads, na Índia, mais de 5 mil anos, tá? Então, essa concepção centenária do corpo foi trazida no Taragita, dos Upanishads, depois a teosofia, né? E depois nós tivemos aí André Luiz com Chico Xavier, né? Que falou, descreveu esses corpos sutis já na década de 40, certo? Então, ele resgata, né? Chico Xavier com Emmanuel resgata todo esse conhecimento aqui no Brasil para nós, tá certo? Nós temos aí também o termo ectoplasma, que foi cunhado por um médico ganhador do Prêmio Nobel de Fisiologia, em 1913, Dr. Charles Richer, que já pesquisava sobre ectoplasmia, né? Nós temos aí a doutora Bárbara Brenna, né, falecida em 2018, ela era física, né? PhD em física, pesquisadora da NASA, que fazia pesquisas com campo de energia, que cunhou o termo bioplasma, que é o campo de energia humana, né? Bregston e Crisley fizeram vários estudos com a imposição das mãos e na cura do câncer, de vários tipos de câncer. Pérez et al. Trabalham com neuroimagem, principalmente em situações de transe, em várias culturas. Estudos clínicos de efeitos do passe, da imposição de mãos, estão distribuídos hoje muito facilmente para a gente poder estudá-los, né? E também pesquisas com estados alterados de consciência, especialmente, né, as EQMs, que são as experiências de quase morte, né, estudados pela neurociência. Então, hoje não se discute mais isso. Hoje a gente precisa só estudar, tá? Então, não tem mais falar, olha, gente, isso não existe. Aí é opinião. Não é estudo, tá? Porque existe, já está sendo comprovado. Basta estudar. Pode passar. E aí tem uma outra questão, né? Essa imagem que eu trouxe para vocês aqui, gente, alguns de vocês devem conhecer, Dr. Masaru Emoto. Ele já é falecido em 2014, um pesquisador japonês. Ele fez experiências com cristais de água, tá? Tá na internet também, quem quiser pesquisar. Na ciência ainda há muito.

muita discussão sobre a memória da água. Muitas discussões, né? Houve vários estudos no passado, eu não vou citar aqui, entrar em detalhe, que não é o caso, sobre a memória da água, né? E esse conceito de que a água possui, ela é capaz de memorizar informações, é o conceito básico da homeopatia. E homeopatia é uma especialidade médica. Vocês acreditam que se a homeopatia não funcionasse, seria uma especialidade médica? Embora várias pessoas contestem, né? Porque não é possível replicar, porque você não acha a informação, a partícula dentro da quantidade de diluições e aí por diante. Bom, não vou entrar nesse mérito da discussão. Mas essas imagens mostram o quê? Dr. Massaru, ele fez o seguinte. Ele pegou amostras de água limpa, mineral, vulcânica, contaminada, e colocou, né, palavras rotuladas nas garrafinhas dessas águas. Em algumas experiências, ele pediu para algumas pessoas falarem palavras, né, repetidamente para a água dentro daquelas garrafas. E aí ele congelou, né, pegou amostras dessas águas e congelou, e depois filmou com com microscópio eletrônico. E o que ele observou? Que as amostras de água congelada, das garrafas que receberam palavras boas, positivas, estimulantes, tinham um formato muito harmônico. As moléculas se ajeitavam de um formato harmônico, pareciam mandalas. Aqui você tem, por exemplo, na primeira, Sinfonia de Mozart. Então, ele deixou a garrafa exposta durante um tempo, sendo ali expostas a sinfonia, uma delas a de Mozart. Olha que cristal lindo que formou, né? A música Imagine, do John Lennon. A palavra paz, a palavra obrigado. E embaixo, na última linha, a gente pode ver ali o desarranjo da molécula, né, das moléculas de água, quando há ofensas, há palavras de baixo calão. Do lado dela, por exemplo, músicas pesadas, né, com frequências muito desarmônicas, como o caso de heavy metal. Então você vê que a água, ela se comportou, as moléculas de água se comportaram de formas diferentes. Bom, e o que que eu, né? Por que que eu estou trazendo isso aqui? Porque é uma teoria do Dr. John Archibald Wheeler, né, de 1990, ele já é falecido também. Ele é um dos físicos mais proeminentes do século XX. Ele foi parceiro do Einstein, tá? Ele cunhou, ele inclusive foi pesquisador que trouxe o termo buraco negro, buraco de minhoca, tá? E ele cunhou um termo chamado it from bit, e a teoria do universo participativo. O que quer dizer isso? Ele diz o seguinte, que todos os itens do mundo físico, que ele chamou de it, têm a sua base numa fonte imaterial, que ele chamou de informação, que é o bit. Vou repetir. Todos os itens, tudo que acontece no mundo físico, tem a sua base numa fonte imaterial, que ele chamou de informação. Qual seria essa aplicação desse conceito na fluidoterapia? A fluidoterapia não é apenas uma massa de luz, não é uma energia ao léu. Ela é um pacote de dados que o doador emite com uma instrução, com uma informação que vai reorganizar a matéria. A energia é só o veículo, a informação é o conteúdo. E essa é a chave. Que informação que eu estou mandando, que eu estou intencionando com o meu pensamento, estou usinando com o meu sentimento. Então, não adianta eu só colocar as mãos e pensar, ah, eu quero que você melhore. Você vai ficar boa, você vai ficar bom. Eu tenho que usinar energia. Como é que eu usino energia? Elevando a minha frequência.
Então, eu tenho que ter um pensamento elevado e a emoção, eu tenho que gerar essa emoção. E à medida que eu tenho a coerência, coração, cérebro, eu aumento o meu campo eletromagnético. E essa informação vai chegar na outra e vai organizar a informação daquela matéria que está desorganizada. Tá? Então, hoje, energia é igual a informação. Pacotes de informação. Por isso que eu preciso estar centrada. Quando eu for fazer uma fluidoterapia, quando eu for aplicar um jorei, quando eu for aplicar um rei, quando eu for orar, né? Vou fazer uma prece. Eu estou passando uma informação. Pode passar, por favor. Então, e por que que isso funciona desse jeito? Por conta disso, gente, olha esses autores, a base da teoria deles é a associação com a fluidoterapia. John Wheeler, então, trouxe esse conceito de Fromm-Britt. O que que ele quer dizer? A matéria é informação. O universo é participativo. Se tudo é energia, e se a energia é informação, eu estou trocando informação o tempo inteiro com tudo e com todos, mesmo que eu não queira, mesmo que eu não esteja atento para isso. Então, a realidade não é pré-definida. Ela se faz agora, aqui e agora. O amanhã não é pré-definido. Há tendências, mas não é pré-definido. Eu estou fazendo isso agora, nesse momento, tá? Na medida em que eu estou trocando informação comigo mesma e com o meio que me cerca. Erwin Laszlo, filósofo, pesquisador, ele traz também a teoria do campo informacional. O universo retém memória em nível subatômico. Bruce Lipton, biólogo molecular, traz a informação dos receptores energéticos e da epigenética. A célula, cada célula do nosso corpo, dos trilhões de células que nós temos, cada uma delas é um universo em si. Ela lê a informação da energia antes de ser ativada pelas vias bioquímicas. A energia já movimenta a célula antes das energias bioquímicas, tá? A espintrônica, né, que estuda o spin do elétron, o movimento do elétron. O elétron, gente, ele já é, né, considerado como um dispositivo, um chip eletrônico, como um chip. Cada elétron, ele é capaz de armazenar dados. É por isso que ele é chamado de chip quântico, tá? Então, cada vez que nós aprendemos algo, fazemos algo, temos uma atitude, os nossos elétrons captam essa informação e trabalham no nosso corpo de acordo com essa informação. Por isso que a vibração de pensamento e sentimento é tão importante para manter o nosso estado de saúde. Fritz Albert Popp, o que ele estuda? A emissão de biofótons. Nós emitimos luz, nós somos luz. A transmissão celular, ela é feita através também de biofótons, tá? E essa emissão de um fóton por um elétron é um processo de transferência de informação. Pode passar. Então, não vou entrar em detalhes aqui, mas vou pedir para vocês pesquisarem o experimento da dupla fenda e entrelaçamento quântico. Para quê? Para justificar, para explicar a fluidoterapia online. Nós temos ainda uma resistência muito grande para se fazer reunião mediúnica e até fluidoterapia online. As pessoas, né, estão acostumadas a fazer interação, né, física ali, frente a frente. Interagindo o seu campo pessoal com o campo pessoal da pessoa, né, que está recebendo o atendimento. Mas, se nós pensarmos em tudo isso que eu já comentei, e sobre essas duas experiências aqui, que a física quântica, né, trouxe para nós, essa resistência cai por terra. Por quê? Com o experimento da dupla fenda,
se mostrou que o elétron, ele se comporta como uma onda de possibilidade e como uma partícula de matéria. Quando ele vai se comportar como uma onda ou quando uma partícula, vai depender de quem está observando. Então, na fluidoterapia, o doador é o observador, é ele que está colapsando a onda, é ele que está intencionando. Então, ele está pegando aquela onda de probabilidade, colapsando essa onda, e pela vontade, que é o sentimento, ele emite essa energia em forma de onda, para que ela se torne uma partícula e seja absorvida pelo campo energético do receptor. Não depende de estar presente ou não. Aliás, a pessoa nem precisa estar online. O outro experimento, o entrelaçamento quântico, tá? Que Einstein chamou de ação fantasmagórica à distância. Que é isso? Dois fótons, ou dois elétrons, duas partículas que estiveram conectadas durante um tempo, né? Quando separadas por uma distância qualquer, reagem da mesma forma instantaneamente quando estimuladas. Esse foi o experimento que foi feito no acelerador, no laboratório da Suíça, entre a Suíça e a Áustria, se não me engano. Onde eles separaram duas partículas dentro de um laboratório, uma num laboratório, a outra no outro laboratório, no outro país, e no momento que eles estimularam uma partícula, a outra imediatamente fez o mesmo movimento. Vocês sabem que as partículas, os elétrons, eles têm um movimento que é chamado de spin, que é uma rotação. Então, na medida em que ele foi estimulado para uma rotação de um lado, o outro imediatamente respondeu da mesma forma. Não houve lapso de tempo, foi instantâneo. Tá? Isso predispõe, né? Esse comportamento nos leva a crer que há também na conexão espiritual o mesmo comportamento. Por que eu digo nos leva a crer? Porque ainda não temos como comprovar isso cientificamente, dentro da metodologia científica que conhecemos. Né? Dentro dos equipamentos disponíveis que nós temos. Mas, partindo do pressuposto que todo o nosso corpo é composto de moléculas, que as moléculas são compostos de átomos. E se cada átomo no universo se comporta desse jeito, a lógica nos diz que os nossos átomos se comportam desse jeito. E se os nossos átomos se comportam desse jeito, o resultado é esse, certo? Então, se não há distância que nos separe, nós podemos fazer a fluidoterapia online. Nós podemos fazer.

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1: Olá, prezados amigos e amigas da Web Rádio Portal da Luz, de Dourados, Mato Grosso do Sul, divulgando o amor. Estamos iniciando mais este momento de vibração cósmica para o planeta. Nossos abraços também à Web Rádio Semente de Amor de Campo Grande, Mato Grosso do Sul. Coloquem a água para ser fluidificada. Agora, o Sermão do Monte com a nossa amiga Marta Frommert.
2: Um dos mandamentos inesquecíveis de Jesus está contido no Sermão da Montanha. Mahatma Gandhi, a grande alma, idealizador e fundador do moderno Estado indiano e o maior defensor da forma não violenta de protesto como meio de revolução, avalia o Sermão da Montanha como a mais pura essência do cristianismo, a ponto deste iluminado da Índia pronunciar que se um cataclismo extinguisse toda a sabedoria humana, com todos os seus livros e bibliotecas, se restasse apenas o Sermão da Montanha, as gerações futuras teriam nele toda a beleza e sabedoria necessárias para a vida. Ouvindo o Sermão do Monte, do livro Refúgio, Editora Ideal, pelo Espírito Emmanuel, psicografia de Chico Xavier. Bem-aventurados os aflitos, se não convertem a própria dor em censuras aos outros. Bem-aventurados os que choram, se não fazem das lágrimas indução à preguiça. Bem-aventurados os misericordiosos, se não tornam a compaixão simples peça verbal. Bem-aventurados os sedentos de justiça, se abstêm-se de demandas domésticas e precipitadas querelas nos tribunais. Bem-aventurados os humildes, se não pervertem a modéstia pela condenação habitual. Aflição com revolta chama-se desespero. Pranto com rebeldia é poça de fel e misericórdia sem auxílio é adorno na boca. Sede de justiça, com reivindicações apressadas, é destrutiva exigência e singeleza com censuras à conduta alheia é crueldade. Assimilemos as bem-aventuranças divinas, mas não esqueçamos de que elas traduzem atitudes da consciência e gestos do coração. É que no coração e na consciência estão os alicerces do reino de Deus. Ave Cristo.
3: Boa noite, queridos ouvintes da Rádio Portal da Luz. Em primeiro lugar, quero agradecer a presença de cada um de vocês neste momento em que nos reunimos em nome de Jesus. Desejamos que todos estejam com saúde junto com seus familiares e que neste momento nosso lar transforme-se em templo sagrado e que estes poucos momentos possam transformar os nossos corações, nos dando a paz, a tranquilidade que precisamos neste momento. Pedimos à espiritualidade maior que possa transmitir um passe espiritual em cada um neste momento que estão nos ouvindo. Vamos aquietar os nossos corações, silenciar a nossa mente e acolher as energias que neste momento estamos recebendo. Que a água que está aí possa ser fluidificada e sirva de medicamento para acalmar os nossos corações, transformar em medicamento para o nosso corpo físico. Que Jesus continue abençoando os nossos lares. A prece de hoje será realizada pela nossa irmã Liane, do Centro Espírita Allan Kardec, aqui de Dourados.
4: Boa noite, irmãos em Cristo Jesus. Gratidão imensa por mais esta oportunidade. Vamos sentindo a energia poderosa do amor nos envolvendo, acalmando nossa mente, relaxando nosso corpo, sentindo nossa respiração tranquila, sendo preenchidos pela luz amorosa que entra pelo nosso chakra coronário, percorrendo todo o nosso corpo, e nos deixando em profunda paz. Estamos profundamente relaxados agora. Vamos mentalizar o grande sol e um facho de energia amarela entra no nosso corpo através do chakra frontal, percorrendo e curando nossas células, equilibrando nossos chakras e se expandindo. Vai nos envolvendo e se tornando cada vez mais brilhante. É uma luz maravilhosa que vai curando e equilibrando. Agora, com nossa mente e corpo em perfeito equilíbrio, vamos nos transportar para um lugar maravilhoso. Neste lugar, a paz é vivida, sentida por todos os seres que aí estão. Vamos nos sentar e, com nossas mentes ligadas ao amor maior, vamos trabalhar nossas energias. Está saindo de nós energia de cura e amor que vai expandindo, vai envolvendo todos onde passa e continua expandindo essa energia maravilhosa que leva a cura, que leva o amor a todos os seres vivos, a todas as pessoas que se encontram em sofrimento, que sentem que para elas não tem mais esperança. E essa energia vai envolvendo aqueles que se encontram nos leitos dos hospitais, equilibrando e curando. Envolve também aqueles que se encontram na frequência negativa, vai gentilmente acalmando os seus sentimentos e emoções, vai ampliando suas consciências. Essa luz poderosa vai expandindo e envolvendo todo o nosso planeta. Vemos o planeta envolvido por fios dourados, formando uma rede de infinitas ligações. E essa energia vai aos poucos pulsando na frequência do amor maior, envolvendo a energia negativa que existe em alguns lugares, vai substituindo essa energia, curando a Terra, penetrando até o centro do nosso planeta, curando nossa mãe. Nossa energia de amor, unida com a energia de todos que se sintonizam conosco, através do amor, vai envolvendo a nossa querida mãe num abraço poderoso de amor e cura. Gratidão ao Pai Maior por este lar maravilhoso em que estamos. Gratidão à Mãe Terra por nos receber com tanto amor. Gratidão aos cinco elementos: ar, água, terra, fogo e éter. Gratidão aos espíritos iluminados que nos orientam e conduzem no caminho do amor. Gratidão pelo amparo que sempre nos fortalece. Gratidão por estarmos aqui e agora, neste momento único de mudança, de expansão, de transição para uma nova realidade. Gratidão por fazer parte, tendo a oportunidade de transformar a nós, e isto se refletindo no coletivo. Gratidão a todas vocês, irmãs de jornada, de aprendizado, e que estes momentos de luz e amor se tornem uma constante em nossas vidas. Gratidão, que assim seja.
3: Que assim seja. Que Jesus continue iluminando os nossos corações, nos dando a paz, a serenidade, a saúde, e que Jesus, na sua infinita bondade, continue iluminando nossos lares. Até amanhã, neste mesmo horário, se Deus quiser. Fiquem na paz, fiquem na luz.
5: Do livro Respostas da Vida, pelo Espírito André Luiz, psicografia de Francisco Cândido Xavier, a lição pensar. O pensamento é a nossa capacidade criativa em ação. Em qualquer tempo, é muito importante não nos esquecermos disso. A ideia forma condição. A condição produz o efeito. O efeito cria o destino. A sua vida será sempre o que você esteja mentalizando constantemente. Em razão disso, qualquer mudança real em seus caminhos virá unicamente da mudança de seus pensamentos. Imagine a sua existência como deseja deva ser, e trabalhando nessa linha de ideias, observará que o tempo lhe trará as realizações esperadas. As leis do destino carrearão de volta a você tudo aquilo que você pense. Nesta verdade, encontraremos tudo que se relacione conosco, tanto no que se refere ao bem quanto ao mal. Observe e verificará que você mesma atraiu para o seu campo de influência tudo o que você possui e tudo aquilo que faz parte do seu dia a dia. Deus é amor e não pune criatura alguma. A própria criatura que se culpa e se corrige ante os falsos conceitos que alimente com relação a Deus. Em nosso íntimo, a liberdade de escolher é absoluta, depois da criação mental que nos pertence. É que nos reconhecemos naturalmente sujeitos a ela. O bem eterno é a lei suprema. Mantenha-se no bem a tudo e a todos, e a vida se lhe converterá em fonte de bênçãos. Através dos princípios mentais que nos regem, de tudo aquilo que dermos de nós aos outros, receberemos dos outros centuplicadamente. Ave Cristo.

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1: 18 horas e 29 minutos.
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Olá, meu amigo, olá, minha amiga, bom dia. Que a paz de Jesus possa estar em nossos corações, que as bênçãos do alto estejam em cada lar aqui representado, a todos os irmãos, amigos que nos acompanham aqui no canal Recanto de Paz, assim como na TV IDEAC, que nos apoia e realiza esse projeto tão importante de divulgação da doutrina espírita. E para darmos continuidade à construção da nossa paz, porque estamos sempre lembrando que a nossa paz, aquela paz que nós queremos, aquela paz que Jesus veio nos ensinar, ela é uma construção diária. Então, para isso, estamos nos encontrando aqui, estudando essa obra tão maravilhosa, Paz em Renovação, livro de Chico Xavier. E os médiuns, os espíritos, são espíritos diversos, né? Então, ontem tivemos o espírito André Luiz nos dando aquela reflexão maravilhosa, e hoje temos o nosso amado benfeitor, que está sempre nos puxando a orelha, mas sempre nos convidando à reflexão para o bem, que é o Emmanuel. Então, o título, né? Nós já estamos no capítulo 9, e o título é Mediunidade e Escrúpulo, e o espírito é o Emmanuel. E ele vai dizendo assim: frequentemente encontramos muitos médiuns retardados em serviço sob escrúpulos infundados. Afirmam-se receosos de auxiliar, qual se os espíritos benevolentes e sábios devessem tratá-los à conta de máquinas, com evidente desrespeito à liberdade de cada um. Incompreensivelmente esperam pela inconsciência a fim de serem úteis. Os servos da luz e da verdade, no entanto, aspiram a encontrá-los na condição de companheiros de trabalho e não como sendo robôs ou fantoches sem noção de responsabilidade nos encargos que assumem. Que dizer do escriturário que permanecesse no posto incessantemente e nas mínimas circunstâncias, à espera de que o diretor do escritório lhe insensibilizasse a cabeça a fim de atender às próprias obrigações? Do enfermeiro que só obedecesse na atividade assistencial aos doentes quando o chefe do hospital lhe impusesse os constrangimentos da hipnose. Convençamo-nos, em doutrina espírita, que estamos todos reunidos na seara do bem, que os imperativos do trabalho e da fraternidade se repartem na equipe, que nossos ideais e compromissos continuem uns nos outros, que a obra da redenção pertence fundamentalmente ao Cristo Jesus e não a nós. Compreendido isso, perceberemos logo que ajudar aos irmãos em dificuldade, provas idênticas ou maiores que as nossas, é simples dever, e que, em matéria de escrúpulo, a preocupação só é válida quando nos entregamos aos arrastamentos do mal, com esquecimento de que estejamos convidados, aceitos, engajados e mobilizados no serviço do bem aos outros, que redundará invariavelmente em nosso próprio bem. Então, Emmanuel, né, nos traz nessa mensagem, né, tão interessante, né, mediunidade e escrúpulo,
E ele diz lá aqui já no primeiro parágrafo, né, que frequentemente encontramos muitos médios retardados no serviço, ou seja, demorado, vagarosos, né? E ele diz assim, frequentemente, lembrando, né, que a primeira edição dessa obra foi em 1970, então já são 53 anos. E Emmanuel nos diz que frequentemente. Então, é bem atual essa mensagem, porque ainda nos demoramos, né? Então, ele vai dizendo que muitos médiuns, né, trabalhadores espíritas, não se sentem preparados, porque eles ainda não têm o devido estudo, né? Não estão ali aptos, porque acham que a espiritualidade ainda, né, não os chamou, não os convidou, não estão ali se sentindo preparados, né, porque acham que o espírito vai se materializar diante de cada um deles e chamá-los para a tarefa. E não é dessa forma, Emmanuel está dizendo aqui, né, que a gente realmente precisa estar preparados para que possamos auxiliar os outros, ter essa compreensão, porque, na verdade, os espíritos, né, os bons espíritos e servos da luz, como ele descreve bem aqui, eles desejam, né, encontrar, sim, condições nos companheiros para que eles possam ajudar os demais. Então, aqueles irmãos, aqueles médiuns que ainda não estão preparados, é claro que os benfeitores espirituais irão ajudá-los, né? Mas não vão se apropriar ali, né, do irmão, da mediunidade daqueles que não estão preparados, porque há uma troca, né? Então, quando Emmanuel diz mediunidade e escrúpulo, né,

estar no momento que estamos preparados, estudando, entendendo que a doutrina espírita ela irá nos auxiliar na compreensão da tarefa, assim como no trabalho, né, de fraternidade e de auxílio ao próximo. Então, quando vamos trabalhar em favor do nosso próximo, em especial, quando estamos falando da mediunidade, dos trabalhos mediúnicos, das reuniões mediúnicas, o médium precisa estar com o entendimento que está naquela tarefa para auxiliar aqueles irmãos que estão precisando mais do que cada um de nós nesse momento, né? Então, essa questão do escrúpulo, né? Que o caráter ainda da pessoa não é íntegro, né? Quem vai se preocupar? A gente só tem que se preocupar, na verdade, como Emmanuel diz aqui, quando ainda nos arrastamos no mal. Mas quando fazemos o trabalho de aprimoramento do nosso crescimento moral e espiritual, nós não devemos nos preocuparmos com isso. Devemos apenas estar apostos para que, quando houver o convite do trabalho, sim, nós estejamos prontos a servir. Mas como iremos servir? Nos preparando, estudando, trabalhando e observando que o plano espiritual, ele precisa de nós para a tarefa? Precisa naquela parte física ali, né? Do auxílio de que, quando há uma manifestação, o espírito precisa ainda sentir um pouco dessa energia, né, do nosso ectoplasma, sentir ali a carne, aquele toque, aquela transfusão de energia. Mas a espiritualidade, ela pode, ela sempre faz o trabalho sozinha, porque ela a todo instante está executando, fazendo esse tipo de atendimento, independente se nós já estamos preparados ou não. Então, preparado no sentido de frequentarmos uma reunião mediúnica, uma reunião de desobsessão. Então, nosso trabalho, nosso ínfimo trabalho, é apenas de estudar, de trabalhar, de se colocar à disposição da espiritualidade para que sejamos instrumentos, mas aqueles instrumentos que já têm o entendimento do sentimento, do amor e da fraternidade, que não vai dar trabalho lá na reunião mediúnica, né? Lá na reunião mediúnica, nós precisamos doar amor, precisamos doar esclarecimentos, doar bons sentimentos, para aqueles espíritos que se aproximam daquele trabalho, daquela tarefa, possam realmente se sentirem ajudados, né? Então, ele nos traz essa informação, né, muito interessante, também quando ele aborda aqui como exemplos, né, que tanto do escriturário, daquela pessoa que trabalha ali na parte administrativa, quanto ao enfermeiro, cada um no seu posto de trabalho, que eles precisam executar a sua tarefa. Eles não têm que ficar parados ali esperando a sua chefia, né? Ir lá, né? E criar certo constrangimento para que eles comecem a trabalhar. Então, esse exemplo que Emmanuel nos traz, ele é muito interessante, essa comparação, porque quando nós estamos estudando na casa espírita e, com certeza, à medida que vamos alcançando entendimento, à medida que vamos galgando e aceitando tarefas na casa espírita, nós saberemos o momento que já estamos aptos, que já

estamos prontos para a tarefa. Não vai ser ninguém que vai falar ali aquele momento, né? Exato. É claro que a direção da casa observa, junto com todos os trabalhadores da casa, se aquele trabalhador tem condições de estar naquela tarefa, porque a gente precisa estar estudando, a gente precisa estar frequentando a casa, a gente precisa estar trabalhando na casa, e a observação será feita nesse sentido. Mas quando Emmanuel vem bem no início aqui, nesse primeiro parágrafo, né, que muitos médiuns, né, eles ficam assim receosos de querer auxiliar porque não se sente aptos, porque eles acham que a espiritualidade ainda não chegou ali até eles, que ainda não está ali diretamente falando com eles. E não é assim, meus amigos. Nós precisamos estar prontos para a tarefa. Aí sim, a espiritualidade ela vai se aproximar de nós e o trabalho vai acontecer. Ele é gradativo, é uma construção. Então, a gente está sempre dizendo aqui no início, né, do nosso estudo, do nosso programa, da construção da paz. Então, a construção da paz nada mais é do que estudarmos, aprendermos, trabalharmos na seara espírita, na casa espírita, para que possamos, através da doutrina espírita, ter o entendimento que cada um de nós constrói a sua paz, constrói o seu trabalho. Então, à medida que temos mais entendimento da doutrina espírita, da compreensão que nós temos do plano espiritual, que estamos aqui para servir, que precisamos trabalhar, nos doarmos em favor do nosso próximo, aí sim, já estamos a caminho da construção da nossa paz, porque essa paz é cada um de nós que constrói. Então, quando na casa espírita, muitos irmãos ainda, às vezes demoram, né? Porque ainda não está no momento deles de crescimento, não está no momento deles ainda de trabalhar. Mas muitos ainda ficam aguardando a espiritualidade se manifestar para que elas possam entender que está no momento propício do trabalho. E não é, não é por aí o caminho. Tá? O caminho é árduo, o caminho é de estudo, é de dedicação, é um momento de resignação, mas, acima de tudo, de compreensão, de fraternidade, de caridade, tanto com os outros irmãos, os irmãos desencarnados, encarnados, e caridade conosco mesmo, porque à medida que compreendemos que precisamos construir a nossa paz, construir uma vida melhor e sabermos que não iremos morrer, porque somos espíritos imortais e que levaremos junto de nós todas essas conquistas, todos esses estudos e a paz que tanto almejamos para as nossas vidas. Então, o dia de hoje, Emmanuel traz claramente para nós a necessidade dessa construção da nossa paz. E assim, meus amigos, meus irmãos, que possamos ter um dia abençoado, que possamos continuar nessa trilha de construção. Muita paz, que Jesus nos abençoe.

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1: 18 horas e 52 minutos. 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

0: Olá, meu amigo, minha amiga. Eu sou Yasmin Madeira e nós estamos começando agora o nosso encontro com Jesus Diário. E hoje vamos fazer uma viagem a um lugar muito especial para você recuperar as suas energias. Imagine-se comigo andando em um grande e lindo jardim. Você anda em um caminho e estamos juntos. São mais de 30 mil corações acompanhando esta nossa oração. Nós fazemos uma rede de amor e estamos caminhando em pensamento ao encontro de nosso Mestre Jesus. Nós vemos aquela montanha tão especial na qual ele proferiu o sublime Sermão do Monte, esse código divino de ascensão espiritual. Você está subindo comigo, juntamente com outros tantos irmãos, e vamos aí nos encontrar com Jesus. Como naquele dia memorável, ele está em um platô, olhando para todos nós, com suas mãos divinas abertas, num gesto de acolhimento aos nossos corações. Com profunda reverência, diante deste olhar misericordioso de Jesus, nós nos sentamos e oramos e falamos assim: Senhor Jesus, que as luzes do vosso amor se derramem sobre nós. Ajuda-nos a arrancarmos de nosso peito, de nossas mentes, os modelos equivocados que nos conduziram ao sofrimento. Desejamos integrarmos-nos ao teu código divino, ao modelo divino da consciência cósmica que é Deus nosso Pai, que nos vieste trazer através dos teus ensinamentos. Ajuda-nos, Senhor da vida, ampara-nos em nossas dificuldades. Abra, Senhor, o nosso entendimento com relação às nossas próprias dificuldades, para que possamos acertar. Senhor Jesus, diante da tua luz, nós nos comprometemos a melhorarmos, a amarmos, a caminharmos esquecendo as ofensas, procurando exemplificar o teu amor diante dos frágeis corações humanos. Sê, Senhor, com toda a humanidade. São tantos os corações aflitos e perdidos. Envolve, Senhor, abençoa a nossa romagem e que o teu amor divino ilumine as nossas consciências, agora e sempre.
1: Profundamente agradecidos a este amigo que nos trouxe a sua palavra em forma de oração, nós nos despedimos. Fiquem com Deus.
2: 18 horas e 57 minutos.

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0: Boa noite a todos.
1: Boa noite.
0: Hoje, 30 de novembro de 2020, estamos nós mais uma vez reunidos para darmos continuidade ao nosso estudo da obra Nosso Lar. Hoje nós vamos iniciar o capítulo 7, intitulado Explicações de Lísias. Vamos fazer a nossa prece inicial? Senhor Jesus, Deus nosso Pai, e os nossos amigos espirituais responsáveis por essa atividade que ora realizamos, unindo os nossos pensamentos, Senhor, para juntos agradecermos sempre a oportunidade que nos é oferecida de estarmos aqui nesse ambiente para estudarmos a obra Nosso Lar. Nós te agradecemos infinitamente e te fazemos o pedido para que os amigos espirituais aqui permaneçam, possam conduzir o nosso estudo, possam nos inspirar no entendimento da obra. E que todos nós, divino amigo, mais uma vez bebendo dessa fonte pura, possamos ser fiéis às lições recebidas e na nossa vida, no nosso cotidiano, realizarmos o esforço para nos tornarmos humanos melhores, a caminho da verdadeira essência que somos. Espíritos, abençoa-nos, amado Mestre, ampara a essa sociedade humana, a todos aqueles que se encontram esquecidos pelo nosso egoísmo, pelo nosso egocentrismo. Graça te damos, Senhor, e ajuda-nos a nos tornarmos pessoas melhores. Muito obrigada, Senhor, que assim seja. Então vamos lá, explicações de Lísias. Nosso querido André ainda se encontra hospitalizado, já participou da prece coletiva, já teve a visita de Clarencio, o estudo da semana passada, e Clarencio, compreendendo que ia no mundo interior de André, fez a pergunta: estás melhorzinho? A pergunta era estimulando, porque com certeza Clarencio viu ali aquela autopiedade e fez uma pergunta já estimulando para mexer com o homem tolo que existe dentro de nós, a criança tola, a criança mimada. Estás melhorzinho? Foi o suficiente para André Luiz abrir a comporta da reclamação e da autopiedade. E o nosso querido Clarencio, dando uma grande lição de tolerância, deixou André Luiz falar. E depois ele ainda estimulou, fale mais. Deixou André Luiz esvaziar. Quando ele percebeu que André Luiz esgotou o seu rosário de reclamações, aí vem o nosso querido Clarencio, deu uma chamada em André Luiz, finalizando pedindo que ele falasse menos dele mesmo. E agora nós vamos entrar nas explicações de Lísias. Então, tudo isso está acontecendo no hospital. André Luiz, hospitalizado, se recuperando, o seu corpo perispiritual, que é um corpo menos denso que o corpo físico, mas é um corpo espiritual, que nós vamos aprender em um livro dos Espíritos, é semimaterial. Então vamos lá. Repetiram-se as visitas periódicas de Clarencio e a atenção diária de Lísias. À medida que procurava habituar-me aos deveres novos, sensações de alívio, né? Desafogo, alívio, me aliviavam o coração. Diminuíram as dores e os impedimentos de locomoção fácil. Então, vocês recordam que ele falou que ele tinha dificuldade para caminhar, que ele necessitava da ajuda de Lísias, lembra disso? Que ele até estranhou, porque no dia que ele foi para a prece coletiva, ele achou que ele estava andando, que ele estava com aquela força toda, ele estava com a força toda. Mas depois foi que ele veio perceber, que ele foi tentar levantar, não conseguiu. Aí ele lembrou que aquela caminhada que ele deu foi porque, em verdade, ele estava sendo amparado pela energia de Lísias. Então, aqui ele já diz que ele já sente, ele já não está mais com tanta dor, né? Como ele diz assim, diminuíram as dores e os impedimentos de locomoção fácil. Então, menos dor. Menos dor. Então, aí a gente vai, Livro dos Espíritos, as sensações que os espíritos ainda conservam depois do processo da desencarnação. Notava, porém, que as recordações mais fortes dos fenômenos físicos me voltavam à angústia. O receio do desconhecido, a mágoa da inadaptação. Apesar de tudo, encontrava mais segurança dentro de mim. Deleitava-me agora, contemplando os horizontes vastos, debruçado às janelas espaçosas. Impressionavam-me, sobretudo, os aspectos da natureza. Quase tudo, melhorada cópia da Terra. Então, não é o mundo espiritual que copia a Terra. É a Terra que copia o mundo espiritual. Lembra que não é daqui para lá, é de lá para cá. Então ele diz, melhorada cópia da Terra. Cores mais harmônicas. Substâncias mais delicadas. Forrava-se o solo de vegetação. Então, vamos lá. Vou parar aqui porque ele já entrou em vegetação. Então, antes da leitura, nós já vamos ter uma base dentro das obras básicas. Nós estudamos em O Livro dos Espíritos que o processo de evolução do princípio inteligente vai do átomo ao arcanjo. Então, se eu pego o reino vegetal, ali já habita um princípio espiritual. Tá? No reino vegetal. Então, mineral, vegetal, animal, hominal e o último que seria o angelical, que aí é um outro processo de evolução infinito. Então, a pergunta é, esse vegetal ao qual ele está falando aqui, que ele vai falar desse solo de vegetação, será que nesse solo de vegetação existe ali um princípio espiritual? Primeira pergunta. Segunda pergunta. Ele, daqui a pouco ele vai falar dos animais que nós já nos deparamos, que tem cachorrinho, tem animais domésticos, aves, ele vai se deparar. Então, mais uma vez, a gente pergunta, será que esses animais que André Luiz está falando na obra O Nosso Lar também têm um princípio espiritual? Então, vamos lá na frente. Lembra da materialização de Asclépio? É, Obreiros da Vida Eterna. Antes da materialização de Asclépio, lembra que ele foi materializado, ele ia se materializar dentro de um globo, vou usar esse termo, como se fosse um globo de cristal. Aí o que foi que o mentor espiritual solicitou da equipe de André Luiz? Que eles mentalizassem e foi relatando, mostrando para eles o que eles deveriam materializar dentro daquele globo. E eles materializaram a relva, água, lembra? Luzes. No primeiro momento. Aí o mentor espiritual foi, deu uma puxada. Acho que é por isso que às vezes os nossos evangelhos, nossos estudos lá do Morada, às vezes a gente dá uma puxada tão forte que até eu me assusto depois. Mas é necessário a gente ver a ação da espiritualidade. Aí ele deu um tranco, deu uma puxada. A lá, tia Conceição. Aí eles se concentraram mais e conseguiram montar todo aquele quadro. Então, será que aqui também não é usado o mesmo recurso? Então, aquele material plasmado, vou usar o termo, criado ali dentro daquele globo, era uma criação que tinha começo, meio e fim, como tudo que é matéria. Porque lembra, nós não estamos mergulhados no fluido cósmico? Estamos. Tudo não provém do fluido cósmico? Provém. Eles não poderiam manipular para formar aquilo ali, tanto é que eles formaram. A pergunta é: teria fluido vital? Não, porque não está na Terra, não precisaria de vitalidade. Princípio espiritual também não. Porque isso aí só quem cria é Deus. Por isso que nós vamos estudar a Trindade Universal: Deus, Espírito e Matéria. Deus, Espírito, princípio, criação e a matéria. Então, aqui no nosso planeta Terra, se nós olhamos para os vegetais, que ele passa por todo um processo, ali tem um princípio espiritual. Mas aquela que foi plasmada dentro daquele globo para o Asclepio se materializar, aquela não tinha. Aquela era uma criação mental. Eles manipularam o fluido. Não dá. Não tem, não tem. Mas foi manipulado o fluido. Tanto é que no primeiro momento ficou horrível. Mas à medida que eles foram chamados a atenção e se concentraram melhor, eles conseguiram criar um ambiente muito agradável. E todos podiam ver. A gente não tem espíritos que materializam flores? Tá aí, Laboratório do Mundo Invisível, Livro dos Médiuns. Laboratório do Mundo Invisível. Pensamentos melhores.
2: Quem está no nosso lar, já pelo pensamento, já vai plasmando uma vegetação melhor, pomares.
0: É. Até porque esse material aqui, esse ambiente, quem está criando, nós vamos estudar daqui a pouco os ministérios, não são os pacientes, é quem organiza, quem criou a colônia no nosso lar. Tem um grupo mais elevado, lembra do encontro da prece? Que tinha os ministros? São os ministros que organizam, tanto é que tem ministro para cada coisa. Há uma separação e uma organização. Então, antes de nós adentrarmos mais ainda, eu solicito que você pegue na sua casa o Livro dos Espíritos, questão 600. Para que a gente já entre no capítulo pautado verdadeiramente em todo esse contexto. Livro dos Espíritos, questão 600. E também nós vamos em um Livro dos Médiuns, questão 283. A parte segunda que trata do mundo espírita ou mundo dos espíritos. Capítulo 11 dos Três Reinos. Os animais e o homem. Questão 600. Quem está respondendo isso aqui não é Kardec. Kardec faz a pergunta. Quem está respondendo é de Sócrates para lá. Então eu não posso dizer, ah, mas o fulano na palestra tal falou isso. Entre o fulano da palestra tal e espírito da segunda e primeira ordem, eu vou ficar com o livro dos espíritos. Respeito a opinião do meu irmão, mas como dirigente de grupo, como estudante e facilitadora de estudo espírita, nós temos que ver o que que a obra espírita fala. É a obra básica. Então, aqui ele já respondeu e disse: olha, se tu quiser dizer, chamar, porque os espíritos não se importam com palavras. Se tem uma coisa que eles não se importam é com o nome. Nome, nome, chama do que tu quiser. Eu só quero que tu entenda. Se tu quer dizer que o animal tem alma, não tem problema nenhum. Mas eu só quero que tu entenda uma coisa: a distância que existe entre a alma do animal, usando o termo alma, e a alma de um homem é a mesma que existe entre homem e Deus. Gente, Ele quis dizer que a distância é quase infinita. Então tá, já entendemos. Nós estamos aqui falando do alma, mas nós já sabemos a distância que existe entre a alma de um homem e a alma de um animal. Então a pergunta é: sobrevivendo ao corpo em que habitou, a alma do animal vem a achar-se, depois da morte, num estado de erraticidade como a do homem? Pergunta é bem clara. Por que que o homem fica na erraticidade? O que que é estar na erraticidade? É estar aguardando uma nova encarnação. Isso é o conceito de erraticidade. Então a pergunta é: quando você fala em alma, você já pensa em perispírito, já pensa em uma série de coisas, o animalzinho, o fantasminha andando, né? Então vamos lá. Então ele está dizendo que o animal tem alguma coisa? Tem. Essa alguma coisa a gente aprendeu a chamar de alma também. Mas ele radice a distância que existe entre um e outro. Ele não fala em perispírito. Mas tem uma forma. Tem uma forma que eu não sei explicar. Tem um princípio. Beleza. A pergunta é: eles ficam também aguardando para encarnarem novamente? A pergunta nós compreendemos, não compreendemos? Vamos ver a resposta? Fica numa espécie de erraticidade. Numa espécie. Pois que não mais se acha unido ao corpo, mas não é um espírito errante. O espírito errante é um ser que pensa e obra por sua livre vontade. De idêntica faculdade, não dispõe o dos animais. A consciência de si mesmo é o que constitui o principal atributo do espírito. O do animal, depois da morte, é classificado pelos espíritos a quem incumbe essa tarefa e utilizado quase imediatamente. Não lhe é dado tempo de entrar em relação com outras criaturas. O finalzinho aqui deixa bem claro, eu vou repetir. O do animal, que ele falou do homem, que ele pensa, ele obra, ele tem consciência, ele decide. O do animal, depois da morte, é classificado pelos espíritos. Esse aqui é o cachorro, esse aqui é o gato, esse aqui é o rato, esse aqui é o papagaio, esse aqui é a calopsita. Separa. É classificado pelos espíritos a quem incumbe essa tarefa. A tarefa é dois espíritos, porque animal não decide nada. Tem espíritos específicos trabalhando nisso. A quem incumbe essa tarefa e utilizado quase imediatamente. Ou seja, desencarnou a cachorrinha aqui, o princípio espiritual que ali habita, imediatamente já vai habitar e agora uma cachorrinha de rua, que é para deixar de ser dondoca. Eu só estou brincando, tá? Mas só para a gente entender. Porque eu não sei, nós não sabemos como é esse processo de evolução dentro do reino animal. Se antes dele estagiar como cachorro, se ele estagiou como gato, se ele estagiou, seja lá o que for. Porque tem esse processo de evolução, mas nós já percebemos que a distância é muito grande entre nós. Por isso que ele diz, utilizado quase imediatamente, não lhe é dado tempo de entrar em relação com outras criaturas. Está aqui, questão 600 do Livro dos Espíritos. Aí vem o terceiro livro, que é o Livro dos Médiuns, no item 283, é a segunda parte, capítulo 25, evocações. Evocação de animais. Pode-se evocar o espírito de um animal? Sua cachorrinha morreu, você vai evocar, eu não sei como vai ser o diálogo. Uau, uau, uau, uau, uau, uau, uau, uau, uau, uau, uau, uau, uau. Não sei. É, quem? É ela, né? É, o cachorro vai dizer uau, uau, uau, uau, uau, uau, e a dona vai dizer, ela é minha cachorrinha, né? Porque tem umas coisas, a gente está ficando, desculpa, mas a gente está ficando meio neurótico. A gente tá, eu acho interessante quando a gente fala com o adestrador, a primeira coisa que ele fala é dizer, olha, o seu bicho, o seu cachorro é cachorro, não é gente. Mas nós estamos tão adoecidos da mente que a gente quer tratar animal como se fosse gente, atrapalhando o processo de evolução do animal. Porque ele tem que viver a vida de animal. Mas você enche de rococô, vai criar criança. Que criança é gente. Você educa, você dá oportunidade, você está se aliando a Deus, porque você está dando oportunidade para criança. Mas bicho, é cachorro, gato é gato. Eu tenho 2 cachorros e 1 gato, e trato como cachorro e como gato. Uma vez eu estava passeando com o cachorro, tem que levar para fazer o número 2, eu tive que adestrar a criatura para não estar fazendo dentro de casa, mas isso me dá trabalho, já falei que não quero mais também, chega, já contribuí com o reino. E a vizinha passou e disse, está passeando com a mamãe? Eu digo, ela está me chamando de cadela. Aí eu olhei para ela e disse, não, senhora, com a tutora. Eu sou tutora dele. É a tutora, ela olhou para mim, imagina me chamar mãe, o que, que é isso? Tem coisa que não entra na minha cabeça. Eu respeito cada um, mas não a mim. Então são coisas que a gente está perdendo o parâmetro. Se você quer ser mãe, tem um monte de irmãos nossos precisando de um colo. Precisando de berço, precisando de leite, precisando de amor, precisando de oportunidade, precisando andar de carro. O cachorro não entende isso. Nós vamos, inclusive, fazer um evangelho batendo nessa tecla, porque tem um evangelho falando nisso, no Evangelho segundo o Espiritismo. Vou separar um domingo desse para fazer, pedir para a Ana colocar lá na sequência. Nossa live do Evangelho aos domingos. Porque a gente está perdendo, chega a ser até hipocrisia, porque a gente defende com unhas e dentes os animais, o animalzinho, o coitado que foi ali, tem criança que é estuprada. Então a gente está perdendo o bom senso. E olha, é um comércio que movimenta bilhões de dólares. Nós temos ração para cachorro de R$300. R$300, tu faz uma cesta básica, muito boa. Vem lá, evocação de animais. Pode-se evocar o espírito de um animal? Resposta de espírito de São Luís para lá, tá? Depois da morte do animal, o princípio inteligente que nele havia se acha em estado latente e é logo utilizado por certos espíritos incumbidos disso, para animar novos seres, nos quais ele continua a obra de sua elaboração. Ele está em processo de elaboração. Assim, no mundo dos espíritos, não há espíritos errantes de animais, mas somente espíritos humanos. Isto responde à vossa pergunta? Mas aí Kardec faz a próxima, que chega a ser cômica. Como é, então, que tendo evocado animais, algumas pessoas tenham recebido resposta? Eu queria ver um animal se comunicando. Imagina o gato, miau, miau, miau. E o passarinho, piu, piu, piu, piu, piu, piu, piu, piu, piu. Resposta. Evocai um rochedo e ele vos responderá. Há sempre uma multidão de espíritos prontos a tomar a palavra sobre qualquer pretexto. Evoque uma pedra e a pedra vai falar. Olá, sou eu a pedra, eu estava lá. Sim. Então, gente, particularmente, eu não sei por que discutir esse assunto. Nós temos 2 obras básicas deixando bem claro o Livro dos Espíritos e o Livro dos Médiuns. Dizendo o quê? Dizendo que não há erraticidade. Então, ainda há pouco, nós falamos do livro Obreiros da Vida Eterna, que nós já fizemos e está no nosso canal, aonde os Espíritos, ali organizado pelo Espírito Superior, orientando a eles, inclusive André Luiz, para na materialização de Asclepio, dentro daquele globo, vamos colocar assim, de cristal, de vidro, ali eles começarem a plasmarem a relva, um lago, lembra disso? Flores, e eles fizeram tudo. Por que não com os animais também? Só plasmado. E aí o nosso querido Augusto até lembrou o capítulo do Livro dos Médiuns que vai falar da laboratório do mundo invisível. Gente, todo ser humano tem fome de amar. Todo ser humano tem necessidade. Para ele se sentir útil, ele tem que estar amando. Para ele se sentir feliz, ele tem que estar amando. Porque a nossa potencialidade é amar. Quem não ama é seco, é vazio, é depressivo, é para baixo. Então nós temos vontade de amar, porque é um tesouro que Deus nos deu para nós. E quando a gente não utiliza, enferruja, a gente envelhece, a gente fica triste, a gente fica para baixo, a gente se fecha, a gente fica carrancudo. Porque a nossa essência é cuidar. É cuidar. Então, quando a gente pega toda essa potencialidade, todo esse sentimento e movimenta isso em alguém que pensa, em alguém que sente, esse amor todo, esse tesouro, vai fazer um movimento enorme no processo de evolução do outro. Porque nós sentimos essa necessidade de fazer. Mas quando eu pego todo esse meu instrumento e derramo todo sobre um animal, ele é, não é moral. O animal não é. Se você der um chute no animal e chamar, ele volta. Se você der outro chute e chamar, ele volta. No terceiro, talvez, não vai o que dizer, não vou mais apanhar, não. Mas não é que ele está com raiva, ele está com ódio, porque ele não é moral. E aí você pega todo esse sentimento e derrama. Você sabe, você está querendo dizer que a gente tem que maltratar os animais? Não, porque um ser humano moralizado respeita tudo na criação divina. Respeito às plantas, respeito o ambiente que eu vivo, porque eu não vou jogar lixo na rua, respeito todos os animais, como o meu irmão menor, na minha casa, antes de eu sentar para fazer minha refeição, eu sirvo todos os nossos animais, do gato ao cachorro, e se tivesse papagaio também, sirvo todos os animais. Depois que eles estão todos servidos, aí eu sento e vou me alimentar. Por quê? Porque eles têm pata, não têm mãos. Eles não sabem se servir. Eu sou responsável por eles. Como diz os Espíritos, nós somos um Deus para os animais. Mas eu não posso querer que ele viva a vida de humano. Isso é falta de respeito com o processo de evolução do animal. Então, que nós possamos ressignificar. Não existe erraticidade. Ah, mas eu adoro meu cachorrinho. Não tem problema nenhum. Não estou falando isso, mas a gente só tem que ter consciência. Então, muitas pessoas, às vezes, interpretam totalmente equivocadas as nossas lições e ficam até de mal comigo. Você não gosta de animais. Poxa, se eu não gostasse, até três dentro de casa. Eu só trato animal como animal. E acho, numa miséria que nós vivemos ainda, que muitas pessoas passam fome, acho verdadeiramente uma hipocrisia nós termos tanta dó que realmente não deveria ter animais nessa condição, mas não deveria ter humanos nessa condição. Então, a pessoa é capaz de gastar R$2.000 com um animal e é incapaz de pagar R$80 numa cesta básica para levar para uma família carente. Então, é uma hipocrisia. É uma hipocrisia. Vamos responder por isso? Vamos, claro que vamos. O que fizeste com o tesouro que eu te dei? Ah, eu cuidei bem de todos os animaizinhos. E o seu vizinho que estava ao seu lado, aquela criança que passava fome, você foi visitar alguma vez? Você sabia que ela passava fome? Ah, mas não é responsabilidade minha. Quem te disse que não é responsabilidade tua? Tu não diz Pai Nosso? Então ele é teu irmão. Então a gente não vai mais voltar nesse assunto. Não existe erraticidade. Ah, mas fulano falou na palestra. Tu fica com fulano ou com Kardec? Nós aqui optamos ficar com Kardec e com esses espíritos nobres que estão respondendo. Nós estamos aqui para divulgar o espiritismo na sua essência. Dando continuidade. Então a gente já tem a base aqui, né? Agora vamos discutir os assuntos. Era necessário dar essa parada. Deleitava-me agora contemplando os horizontes vastos, debruçado às janelas espaçosas, impressionava-me sobretudo os aspectos da natureza. Quase tudo melhorada a cópia da terra, cores mais harmônicas, substâncias mais delicadas, forrava-se o solo de vegetação. Quem construiu tudo isso? O pessoal do ministério. Eu fiz o jardim lá de casa, fui eu que fiz. Mas eu peguei as plantas que já estavam disponíveis. Eles fizeram? Fizeram. Mas eles utilizaram o quê que estava disponível para eles? Fluido cósmico. Eles usam o pensamento para manipular o fluido cósmico. Então, se não existe erraticidade para os animais, não existe erraticidade para as plantas. Isso quer dizer o quê? Eles construíram ali, construíram. Tem princípio? Não tem. No reino vegetal lá não tem. Não tem princípio. Porque lembra que são colônias paralelas ao planeta. Ainda não se trata dos mundos celestes. Porque quando a gente fala, quando nós chegarmos no nível da primeira ordem, classe única, né? Espírito puro, nós não estaremos mais em colônias, muito menos em planetas materiais. Nós estaremos em, eu vou usar o termo mundos, que a gente não tem nem noção, mas que com certeza não tem absolutamente nada a ver com a matéria. Então, cores mais harmônicas, substâncias mais delicadas, forrava-se o solo de vegetação, grandes árvores, pomares, pomares. Pomar é o quê? Árvores frutíferas. Então, opa, pomares, opa, tem frutinha. Tem frutinha. Criada por quem? Pelo grupo que lá está. Substância. Lembra que quando ele come a fruta, ele diz, é diferente. Ela é leve, mas de uma substância. Ele tomou a sopinha, ele falou, é de uma substância que eu não sei explicar, mas é interessante. Mas é tudo criação fluídica, que é fluido. Vai dizer, é algo que não existe, é ilusório? Não existe, sim. Porque foi a manipulação do fluido. Essa garrafa aqui é matéria? É matéria. Mas qual é a base elementar dessa matéria? É o fluido cósmico. Tudo é fluido. Só que aqui ela está muito mais condensada, muito mais densa do que no mundo espiritual. Mas tudo é fluido, gente. Faz sentido eu dizer que isso aqui é fluido? Pra gente... Mas é fluido. Condensado. Tudo aqui é fluido. Tudo que a gente está vendo, até o corpo físico. E no mundo espiritual é fluido também, menos denso, mas é fluido. Desenhavam-se montes coroados de luz, em continuidade a planície onde a colônia repousava. Todos os departamentos apareciam cultivados com esmero. A pequena distância, então olha só o cuidado de quem fez. Você entra na casa de alguém cuidadosa, você sabe que a pessoa é cuidadosa por quê? Porque está tudo cheio de rococó, tudo limpinho, tudo bonitinho, tudo jeitinho. Então, aquilo ali apresenta a dona da casa e quem mora lá, e quem mora lá dentro. Porque de repente você observa dentro de uma família, a casa está bem arrumada, você vai lá no quarto do meu filho, você entra no quarto do filho, você tenta desmaiar. Então, mostra o quê? Que a mãe é bem organizada, mas que o filho, infelizmente, não soube.

alinhavam-se graciosos edifícios, alinhavam-se a espaços regulares, exibindo formas diversas, nenhum sem flores à entrada. Destacando-se algumas casinhas encantadoras, cercadas por muros de era, onde rosas diferentes desabrochavam, aqui e ali, adornando o verde de cambiantes variados, seriam matos variados, tá? Agora vem aqui, olha. Aves de plumagens policromas cruzavam os ares. Aves com as plumagens de várias cores. Verdadeiro arco-íris. Pensa nisso. Mas ainda há pouco nós lemos no Livro dos Espíritos que não tem erraticidade para animais. Que a reencarnação deles é praticamente o quê? De imediato. Então, que ave é essa? Criação da mente. Não criou a era? Criou a florzinha? Criou os montes? O brilho daquele monte? Por que que não pode criar também essa ave? Aves de plumagens policromadas cruzavam os ares e, de quando em quando, pousavam agrupadas nas torres muito alvas, a se erguerem retilíneas, lembrando lírios gigantescos rumo ao céu. Das janelas largas, observava, curioso, o movimento do parque. Extremamente surpreendido, identificava animais domésticos, gato, cachorro, entre as árvores frondosas enfileiradas ao fundo. Nas minhas lutas introspectivas, perdia-me indagações de toda sorte. Não conseguia atinar com a multiplicidade de formas iguais às do planeta, considerando a circunstância de me encontrar numa esfera propriamente espiritual. Lísias, o companheiro amável de todos os dias, não regateava explicações. A morte do corpo não conduz o homem a situações miraculosas, dizia Lísias. Todo processo evolutivo implica gradação. Existem regiões múltiplas para os desencarnados, como existem planos inúmeros e surpreendentes para as criaturas envolvidas de carne terrestre. Almas e sentimentos, vírgula, formas e coisas obedecem a princípios de desenvolvimento natural e hierarquia justa. Então, eu acredito que fica aqui. Almas e sentimento. Quem tem sentimento é animal? Não, somos nós. Formas e coisa. Então, acredito que ficaria muito mais aqui nesse formas e coisas formadas, criadas. Obedece a princípios de desenvolvimento natural e hierarquia justa. Preocupava-me, todavia, permanecer ali, num parque de saúde. Havia muitas semanas sem a visita sequer de um conhecido do mundo. Afinal, não fora eu a única pessoa do meu círculo a decifrar o enigma da sepultura. Como o nosso tempo estourou, nós tivemos que mergulhar no tema erraticidade para os mundos espirituais. Nós vamos deixar esse capítulo agora, cenas do próximo capítulo, e a próxima semana a gente finaliza esse capítulo. Agradecemos já a presença dos amigos espirituais, a oportunidade do trabalho e do estudo, e que nós possamos nos reencontrar, se for assim permitido, a próxima semana. Um grande abraço, deixe os seus comentários para a gente trocar as informações aí no nosso canal.

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0: 19h51.
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0: Boa noite a todos. Hoje, 18 de julho de 2017, nós estamos reunidos para estudarmos a obra No Mundo Maior, psicografia de Chico Xavier, o espírito André Luiz. Nós estamos estudando justamente a palestra do nosso irmão Eusébio, capítulo 2, a preleção de Eusébio. Então, só para recordarmos, estamos no planeta Terra. A massificação, 80% de espíritos que estão encarnados no momento do desdobramento, ouvindo essa palestra que está acontecendo em algum campo aqui na Terra, ok? E 20% de espíritos desencarnados. Quem é o público? Quem são exatamente pessoas que aqui na Terra já estão estudando o espiritualismo? Então são espiritualistas. E o nosso querido irmão Eusébio está falando para esse grupo. Quem são os espiritualistas? Aqueles que acreditam na existência da alma. Todas as religiões são espiritualistas, porque o fato de ir para o céu ou ir para o inferno, quem vai é a alma. Então somos o quê? Espiritualista, ok? E aqui está incluído também, com certeza, espíritos, tá? Então são de várias denominações religiosas, ok? Várias correntes. Então continua que o nosso Senhor Jesus nos conduz e nos inspira.
1: É por esta razão que nossos celeiros de luz permanecem vazios. O vendaval das paixões fulminantes de homens e de povos passa ululante de um a outro polo, a semear maus presságios. Até quando seremos gênios demolidores e perversos?
0: Até quando?
1: Em vez de servos leais do Senhor da vida, temos sido soldados dos exércitos da ilusão, deixando a retaguarda milhões de túmulos abertos sob aluviões de cinza e fumo.
0: Esse aluviões é terras. Ululante é de uivar, tá? Então, aberto sobre terras de cinza e fumo.
1: Debalde.
0: Em vão.
1: Exortou-nos o Cristo a buscar as manifestações do Pai em nosso próprio íntimo. Cevamos e expandimos unicamente o egoísmo e a ambição, a vaidade e a fantasia na crosta planetária.
0: Esse cevamos é de cevar, de nutrir, tá? Nutrimos e expandimos unicamente o egoísmo e a ambição, o que mais? E a fantasia na crosta planetária. Quem está dando chicotada é ele, não sou eu não. Vamos lá.
1: Contraímos pesados débitos e escravizamos-nos aos tristes resultados de nossas obras, deixando-nos ficar indefinidamente na messe dos espinhos.
0: Seria a colheita dos espinhos. Então vamos lá. Ele só está dando chicotada. Até quando seremos gênios demolidores e perversos? Gênios demolidores e perversos. Demolidores do bem. Em vez de servos leais do Senhor da vida, temos sido soldados do exército da ilusão, deixando a retaguarda milhões de túmulos abertos sob terra de cinza e fumo. Em vão exortou-nos o Cristo a buscar as manifestações do Pai em nosso próprio íntimo. Vamos lá.
1: Foi assim que atingimos a época moderna, em que a loucura se generaliza e a harmonia mental do homem está a pique de sossobro.
0: De inverter.
1: De cérebro evoluído. Envolvido e coração imaturo, requintamo-nos presentemente na arte de esfacelar o progresso espiritual.
0: De cérebro, é porque eu ainda estou aqui no parágrafo anterior, quando ele diz: foi assim que atingimos a época moderna, em que a loucura se generaliza, e a harmonia mental do homem está a pique de inverter. Então, o processo, esse período, essa época moderna que nós estamos vivendo nesse momento, é isso aqui. A loucura se generaliza. Cada vez estamos mais loucos, gente. Nós percebemos isso no trânsito, no corre-corre. Às vezes eu fico parado olhando o nível de loucura. Alguém falando no celular no meio da rua. Não, fulano, é assim. E não sei o que. Parece que a pessoa tá enxergando. É um berrando com o outro, é um xingando o outro, é um buzinando com o outro. E você fica olhando, meu Deus, em que hospício eu vim? Aonde eu estou? É essa fase moderna agora. Essa fase agora. É isso que ele está falando aqui. Essa obra de que ano? 1945. Tu imagina se fosse em 2017. em que a loucura se generaliza, hoje até as crianças, tudo estressado, e a harmonia mental do homem está a pique de inverter, de cérebro evolvido e coração imaturo, cérebro, a intelectualidade desenvolvida, mas a emoção infantil, aprendemos, desenvolvemos a intelectualidade, demos um avanço na ciência, mas quando a dor bate em nossa porta, nos debatemos no chão, tal qual uma criança, porque não desenvolvemos a emoção, o sentimento. Somos infantis. Quando alguém desencarna, a gente surta. Quando o marido vai embora, ou a esposa vai embora, a gente fica tendo xilique. Tu vai ver uma doutora, um doutor. Não falta DR na frente, mas quando fala de emoção, extremamente maturo. Não sabe lidar com o não que a vida oferece. Queridinho, de cérebro envolvido e coração imaturo, requintamo-nos presentemente na arte de esfacelar o progresso espiritual. O excelso orientador fez a oração mais longo intervalo, durante o qual observei companheiros em torno, homens e mulheres segurando alguns fortemente as mãos uns dos outros, exibiam extrema palidez no semblante estarrecido. Alguns deles, por certo, compareciam ali pela primeira vez, como eu, dado o estático assombro que se lhes estampava no rosto. Eles estão assombrados, porque aqui o Danilo está lendo doce, mas a fala de Eusébio é enérgica. O tom dele é alto, é de energia, é de chamar atenção mesmo. E até o André meio que... Ele tá brigando com a gente. Tá dando chicotada mesmo. É aquilo. Acorda, gente. Acorda. Vocês não estão na terra passando férias, não. 80% é de encarnado. Olha o que tu tá fazendo na tua vida. Toma jeito. Fixando na assembleia o olhar percussiente, aquele olhar profundo e indagador. Quando tu olha, a pessoa muda de vista assim, daquela disfarçada. Fixando na assembleia o olhar percussiente, o instrutor prosseguiu.
1: Nos séculos pretéritos, as cidades florescentes do mundo desapareciam pelo massacre, ao gládio dos conquistadores sem entranhas, ou estacionavam sob a onda mortífera da peste desconhecida e não atacada. Hoje, as coletividades humanas ainda sofrem o assédio da espada homicida e chuvas de bombas arremetem contra populações indefesas. No entanto, a febre amarela, a cólera e a varíola foram dominadas. A lepra, a tuberculose e o câncer experimentam combate sem tréguas.
0: Hoje a lepra já tem cura. Se fosse hoje, eu colocaria o HIV. Acrescenta, porque está surgindo. São novas enfermidades a destruir a humanidade. Vamos ver o que, que ele vai falar disso.
1: Existe, porém, nova ameaça ao domicílio terrestre. O profundo desequilíbrio, a desarmonia generalizada, as moléstias da alma que se ingerem sutis, solapando-vos a estabilidade.
0: É, arruinando a estabilidade. Hoje, qual é a maior enfermidade?
2: Depressão.
0: Depressão, o mal do século. E é isso aqui que ele está falando, olha. Existe, porém, nova ameaça ao domicílio. E nessa época não era, em 1940. Nova ameaça. O profundo desequilíbrio. A desarmonia generalizada. E é o que nós estamos vivendo hoje. Coisa mais difícil de encontrar alguém centrado. Você está no supermercado, você está ali na fila, né? Aguardando. Aí a moça está adiantada, ela passando na tela e começa um agora. Está demorando muito. Isso aqui tá não sei o quê. Isso aqui é não sei o quê. Aí daqui a pouco tá demorando mesmo. E como é que quando tu vê, tu fica... Quando tu vê, a confusão tá armada. A moça do caixa começa a ficar pálida. Pode prestar atenção. Basta um doido começar a sacudir. Daqui a pouco tá todo mundo se sacudindo, se tremendo, se debatendo. Dentro da sua... Impressionante. É aquilo que nós estamos falando aqui. Há uma preocupação muito grande de desenvolver a intelectualidade. Mas não de desenvolver... a moral e o emocional dessa criatura. Então nós, na condição de pais, também nos preocupamos muito em intelectualizar os nossos filhos, mas não em amadurecer e espiritualizar essa criança. Porque o que nós precisamos, o que nós temos que entender é que a vida vai nos dar vários não. Então quando a criatura se vê numa condição que está passando por um aperto, aí opta pelo suicídio, achando que vai fugir. E não tem, é impossível. Então hoje, gente, cada vez mais, pode observar, a gente acorda de manhã, a gente não faz nem a prece, a gente já pega esse aparelho aqui, pra ver a fofoca do dia. Passa, às vezes, o dia todo empendurado, igual um louco nisso daqui, tá batendo o carro, já entraram 3 vezes na minha traseira. Eu digo, acabou de sair do conserto, moça, já nem mando consertar, até deixo. E a maioria é isso daqui. Então nós estamos no nível. A pessoa entra na traseira e sai dando chilique. Já tá errado e sai dando chilique. Você tá entendendo? Então nós temos realmente que nos amadurecer emocionalmente. Tivemos. Por que você tá assim? É porque o fofo foi embora. Por que você tá assim? Porque eu tô.